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Atenção, meus irmãos, amados irmãos do programa Vencendo pela Fé. Entra mais uma vez ao ar esta programação oficial informativa aqui das igrejas Pentecostal Deus é Santo, tendo a nossa sede nacional localizada lá em Curitiba, na rua Marechal Floriano Peixoto, número 6711, na Vila Auer, e responsabilidade geral desta obra, pastor, presidente Darcy Messias. Tem também a nossa sede regional, localizada aqui nos Campos Gerais. A sede fica aqui no endereço da Avenida General Carlos Cavalcante, número 252. E aqui tem a responsabilidade desta obra, é o pastor presbítero Paulo Messias. E essa programação vai ao ar até às 3:30 da manhã. Nós estaremos passando para os irmãos todos os avisos, todas as informações da obra do Senhor, dias de culto, horários de culto, temos bênção, temos palavra, temos também testemunhos, louvor, tudo isso para edificar e para abençoar a fé e a vida de cada um dos irmãos que estão nos ouvindo nesta programação. E já quero cumprimentar a todos com a paz do Senhor Jesus, irmã cooperadora Rosemary, cumprimentando e falando com todos, também aqui nos estúdios das igrejas Pentecostal Deus é Santo, a jovem Josilane, que está aqui comigo, cooperando também nesta obra do Senhor Jesus.

0: paz do Senhor Jesus, irmã cooperadora Rosemary, a paz do Senhor Jesus, ouvintes do programa Vencendo pela Fé. Estamos mais uma vez aqui, diretamente dos estúdios, né? Eu creio que Deus vai abençoar essa programação, você ouvinte que está conosco, você irmão, você irmã, continue conosco na sintonia, continue conosco na programação, porque Deus vai falar conosco através dos testemunhos, Deus vai falar conosco através dos louvores, e eu creio que nossa fé vai ser edificada. Você que está aí na sua casa, você que muitas vezes está no hospital, no presídio, independente do lugar que você estiver, independente da sua situação e do seu problema, se você continuar conosco nessa programação, eu creio que Deus vai te renovar, eu creio que Deus vai falar com você. Então continue ligado aí, que logo mais nós já teremos testemunhos aqui do que Deus está fazendo, do que Deus está operando no interior das igrejas pentecostal. Deus é santo.
1: E como de costume, nós já vamos aqui ouvir os testemunhos, aquilo que Deus tem feito na casa do Senhor, aqui na igreja pentecostal Deus é Santo, para que os irmãos vejam, contemplem a glória do Senhor através dessa programação.

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2: Minha irmã, seu nome?
3: É Lenir.
2: Irmã Lenir, conta a sua bênção, como você chegou aqui na Igreja Pentecostal Deus é Santo e como você está agora?
3: Pastor, eu cheguei aqui com uma depressão terrível, eu não tinha ânimo para nada, eu era triste. Daí o pastor revelou tudo que eu estava sentindo. E depois disso, graças a Deus, fui libertando, aqui, né? Vindo aqui, fazendo a libertação, que Deus me libertando, né? Graças a Deus, estou melhor. Venci a depressão.
2: Qual é o sintoma da depressão? Explica agora para quem está ouvindo essa programação. Quais são os sintomas?
3: Pastor, eu não tinha ânimo para limpar minha casa, para me fazer comida. Eu não tinha ânimo para sair, não tinha ânimo para nada. E só aquela tristeza, eu queria ficar só em casa. Nem para trabalhar, nada, sabe? E aquela angústia é uma coisa horrível, sabe? Não tem explicação.
2: E há quanto tempo que a senhora ficou desse jeito?
3: Olha, eu fiquei assim, né, pastor, devido a um relacionamento que eu tive. Daí, depois disso, eu fiquei assim. Mas daí, graças a Deus, eu vindo aqui, Deus está reconstituindo minha vida sentimental de novo. E daí, sarei da depressão, né?
2: Não tem mais?
3: Não tenho mais, graças a Deus.
2: Quanto tempo sofrendo com a depressão?
3: Foi uns 5 meses, mais ou menos.
2: 5 meses. Nesses 5 meses, veio algum pensamento de se matar, de tirar a sua vida de casa? Como é que era?
3: Veio, pastor. Às vezes, assim, eu ficava pensando na rua, assim, que era pra me se atirar embaixo de um carro, assim. Ficava pensando, assim, que ia acabar com tudo daí, né? Mas graças a Deus, Deus

0: Não deixou.
1: Aqui na igreja pentecostal Deus é Santo, em Ponta Grossa, a irmã fazendo as campanhas e Deus se libertou da depressão.
0: Libertou, e eu tinha uma alergia, pastor. Nossa, me atacava uma alergia forte, assim, me atacava aquela alergia. Meu Deus. Agora, graças a Deus, não tenho mais.
1: A depressão sumiu.
0: Sumiu.
1: E a alergia também sumiu.
0: Sumiu. E ficava sempre assim, vermelho, meu rosto, escorria meu nariz direto, assim, sabe? E aquela espirradeira, meu Deus.
1: Foi liberta.
0: Foi liberta, graças a Deus.
1: Outra coisa, a irmã também tem trazido pessoas aqui na igreja pentecostal Deus é Santo. E todas as pessoas que a irmã, segundo a irmã me informou, tem trazido aqui, tem sido abençoadas, é isso?
0: Sim, tenho sim. Minha amiga, minha irmã, minhas amigas, né? Que eu trouxe aqui, graças
1: Por
0: a Deus.
1: Último, agora, amiga, como é que foi?
0: A minha amiga, o senhor falou pra ela pegar o envelope do dízimo, né? Que Deus ia abrir as portas pra ela. E abriu, foi. A gente veio na quarta-feira. E daí, quando foi sexta-feira, ela, agora, nessa sexta aqui, ela já começou a trabalhar.
1: Ela veio aqui agora, quarta-feira. E hoje, sexta-feira, que a irmã tá gravando o testemunho, ela já está trabalhando.
0: Já está trabalhando.
1: Uma palavra de Deus, quando a gente passa ali no altar, os votos. Tem muitas pessoas que têm medo de fazer voto. Quando a gente passa os votos no altar, quando a gente ora pelo povo, quando a gente fala, tem que acreditar porque acontece.
0: Tem que acreditar, pastor, porque eu sempre faço. Eu sempre faço na quarta, na sexta, e pego o envelope do dízimo, tudo, e Deus não tem deixado faltar nada pra mim.
1: Nada.
0: E eu ganho pouco, trabalho diarista, tudo, e Deus não deixa faltar nada pra mim. Graças a Deus.
1: É aquilo que eu falo, o pouco com Deus se transforma em muito. O muito sem Deus se transforma em nada. Não adianta a pessoa ganhar 15 salários mínimos, valores astronômicos, e daqui a pouco cadê esse dinheiro? Foi gerado, transformado em maldição. Por causa daquele dinheiro, houve briga no casamento, casamento separou, morte de filho. Com a senhora tem sido diferente.
0: Tem sido diferente, graças a Deus.
1: Deus tem multiplicado.
0: Multiplicado, e Deus tem abençoado eu e minha família também, né? Graças a Deus. Né?
1: Qual é a palavra que a senhora passa agora para quem está ouvindo o programa Vencendo pela Fé? Essa pessoa que está nos escutando, nos ouvindo, essa pessoa que está aí plantando o seu dízimo em terra que não produz nada, está devolvendo aquilo que é de Deus, mas não há consagração ali, não há consagração ali, não tem a oração, enfim, as coisas estão tudo travado, parece que está dando é para o homem, não para Deus. Qual é a palavra que a senhora passa?
0: Pastor, eu ia na outra denominação. E depois que eu vim aqui nessa igreja, Deus mudou minha vida, assim, ó, completamente, ó. E depois que eu comecei a devolver o dízimo, os votos aqui, ó, Deus mudou a minha vida, sabe?
1: Mudou por completo. Mudou
0: completamente, uhum.
1: Isso mesmo. Viu a diferença? A
0: diferença. Uhum.
1: É aquilo que a gente fala, há diferença entre igreja, há diferença entre pastor, há diferença em oração, aqui a diferença é vista, é visível.
0: É visível. Eu amei essa igreja, eu não vou deixá-la por nada.
1: A sua irmã também?
0: Ela veio aqui, ela estava bem oprimida também, assim, e daí o senhor fez a oração para ela, na revelação, o senhor revelou ela também, né? E daí o senhor fez a oração para ela, e daí ela chegou em casa, assim, daí deu ânsia de vômito nela. E daí ela falou que parece que ficou uma vela, assim, engasgada, assim, na garganta dela, e daí depois disso saiu, hã?
1: Uma vela?
0: É, isso mesmo.
1: Meu Deus do céu, ouvintes. Olha o que está acontecendo aqui na igreja pentecostal Deus é Santo. Esta irmã conta que a sua irmã que ela trouxe aqui na igreja foi orado, foi clamado a Deus, e ela tinha uma obra de bruxaria. Você não tem explicação. Como é que alguém vai colocar uma vela dentro de outra pessoa, né, minha irmã?
0: Não tem explicação. É só espiritual mesmo, né? E só Deus para tirar isso daí mesmo.
1: Só Deus para tirar.
0: Só Deus.
1: Você tá vendo, irmão? Como é que tem explicação? Não há explicação para isso. Uma vela dentro de uma pessoa, e ela vê que na igreja Deus é Santo, e essa obra maligna, minha irmã, saiu.
0: E daí depois disso ela tá bem melhor. Nossa, ela tomava remédio controlado, tudo, e ficava deprimida, tudo, e agora, graças a Deus, tá melhor. Conversei com ela, tá melhor.
1: Que troço saiu?
0: Saiu.
1: Meu Deus do céu. Ouvintes, ou irmãos de Ponta Grossa, de Curitiba, do Paraná, aqui tá a irmã contando que ela veio na igreja Deus é Santo e a sua vida mudou. Ela trouxe a sua amiga, Deus abriu as portas para ela, a sua irmã que tava com uma vela dentro dela.
0: Isso,
1: uhum. Uma vela dentro dela.
0: Dentro dela.
1: Tá vendo aí, irmãos? Uma obra de macumbaria, isso é bruxaria, e ela veio na igreja Deus é Santo, e aí está o resultado, libertação. libertação. Aquele troço saiu e hoje ela está

0: liberta.
1: Tá liberta, graças a Deus, pastor. Eu nunca tinha visto assim uma igreja assim tão forte em oração, tudo, poderosa. Como poderosa como vocês são, sabe? Eu não tinha visto ainda.
0: Nunca tinha visto?
1: Nunca tinha visto, primeira vez.
0: A senhora mora aqui em Ponta Grossa há quanto tempo?
1: Porque veio, eu tenho 47 anos praticamente. Eu vim, deixa eu ver, 3 anos aqui mais ou menos.
0: 45 anos. Olha aí, ouvintes. 45 anos morando aqui em Ponta Grossa e a senhora nunca viu uma igreja tão poderosa como essa.
1: Nunca vi, pastor. Bem verdade.

0: né? Na cor, em toda a libertação.
1: Que senhora vê milagre acontecer instantaneamente?
0: Nossa, milagre.
2: Paralítico andando.
0: Sim, tumor, né? Que some, né?
2: Na hora.
0: Desaparece?
2: Na hora.
0: Na hora.
1: Meu Deus do céu. Ô, irmãos, ouvintes, vem pra igreja, Deus é Santo. Tá aqui a sua irmã, seu nome?
0: Lenir.
1: Mora onde?
0: É aqui na Jardim Carvalho.
1: A irmã Lenir, que mora aqui no Jardim Carvalho, em Ponta Grossa, e ela está contando milagres sobrenaturais. Ela diz que mora aqui há 45 anos, em Ponta Grossa, e nunca viu uma igreja com orações tão poderosas. É a irmã que está falando, não sou eu. Ela que está falando, nunca viu um lugar tão poderoso, orações poderosas. Ela está aqui, está fazendo campanhas e Deus está abençoando. Ô irmão, ô irmã, vem para a igreja, Deus é Santo. Convido que a senhora passe para quem está lá em Macumbado, fique em casa ou vem para a igreja, Deus é Santo?
0: Não, vem aqui na igreja que com certeza muda e liberta toda a vida da pessoa.
2: Liberta mesmo?
0: Liberta.
2: Tá feliz hoje?
0: Tô feliz, graças a Deus.
1: Hoje a senhora se sente outra, Leni, outra mulher.
0: Outra mulher, nossa.
2: Depressão nunca mais.
0: Nunca mais.
1: Ei, maravilha. Aí está, irmãos, ouvintes desta programação, vem estar conosco, venha, venha, Igreja Pentecostal Deus é Santo. Esse lugar é consagrado por Deus, é ungido por Deus, é a casa de oração que Deus tem levantado para libertar as almas. Deus abençoe, prossegue no ar.

Olha aí, meus irmãos, os testemunhos, bênção que Deus tem feito aqui na Igreja Pentecostal Deus é Santo. Nós vemos também, né, portas abertas, famílias reunidas, que Deus restaurou, Deus reconstruiu as famílias, né, irmãos e irmãs contando as maravilhas, milagres que Deus tem feito. E eu já quero falar para os irmãos deste domingo, culto em prol da família, culto em prol do lar e da família. Você que ama a sua família, venha estar conosco nesse domingo, nos três horários, aqui na sede da Igreja Pentecostal Deus é Santo. Temos culto todos os dias, mas o domingo é um domingo especial em favor da família. Venha, traga sua família, traga também, né, irmãos, seus amigos, enfim, vai trazendo aquelas pessoas que você ama, porque família não é somente sangue. A família nossa são pessoas que nós amamos, pessoas que nós cuidamos e queremos estar perto. De manhã, domingo de manhã agora, vai estar aqui cooperadora Elizabeth pregando a palavra do Senhor, orando em favor de todos, também orando em favor dos dons do Espírito Santo. A partir das 9 horas da manhã, dá início a esse culto abençoado em favor da família. E à tarde também temos culto da família aqui no domingo, às 14 horas, cooperador Rubens também pregando a palavra do Senhor. Deus operando grandes milagres no culto à tarde. E à noite também, culto em prol da família, cooperador Christian Garcia pregando a palavra, ministrando a palavra, orando em favor de todos, orando pelos dons excelentes do Espírito Santo. E Deus vai fazendo a obra no meio, né, irmãos, desta igreja, nestes cultos de domingo. Então você não perca, não fique em casa, não fique em casa, né, perdendo as bênçãos que o Senhor tem para você. Se você vem para a igreja, além de você estar mais perto do Senhor, você é abençoado, a sua família é abençoada e grandes coisas o Senhor vai fazendo em nosso meio. Lembrando também que temos culto em todas as nossas congregações no domingo e também, né, irmãos, nas quarta e na sexta-feira. Mas neste domingo em especial, os irmãos não faltem, né? Não faltem nenhum dia de culto, não faltem as campanhas. Temos campanha aqui também nas nossas igrejas, tanto nos dias de semana quanto também nos finais de semana. E os irmãos são todos convidados para estar conosco aqui em Ponta Grossa, na nossa sede da Igreja Pentecostal Deus é Santo. Cooperador Christian Garcia também vai estar à noite, meus irmãos, perdão, o cooperador Christian Garcia vai estar à tarde lá na cidade de Piraí do Sul. O servo do Senhor vai estar pregando a palavra, né, irmãos? Deus vai fazer a obra, Deus vai abençoar aqueles que comparecerem. Meus irmãos, não faltem, não faltem, meus irmãos, porque Deus tem uma bênção, tem uma palavra para o coração de cada um de vocês. E o endereço lá em Piraí do Sul fica ali na Avenida Davi Federman, número 432, meus irmãos, bem em frente ali à Rodoviária Nova. Então esse é o endereço da sua bênção, Avenida Davi Federman.

0: número 432, em frente à rodoviária ali nova de Piraí do Sul. Um lugar bem facinho de achar, irmãos, na entrada de Piraí do Sul. Eu creio que Deus vai abençoar a vida de cada um, que Deus tenha a palavra pro coração. Talvez você esteja precisando de uma bênção, você esteja precisando de uma libertação para sua família, para algum familiar, para um filho, para um irmão, e Deus está pronto para te ajudar. Mas, irmãos, devem comparecer, né, na igreja para buscar a bênção. Aproveita, irmãos, que Deus está aqui conosco ainda, e Ele está aqui te convidando para estar neste domingo. Traga sua família e venha receber as bênçãos do Senhor Jesus.
1: Eu quero agradecer a Deus, né, que eu fiz uma campanha aqui em Prol da Família, acho que foi no domingo, né, que teve a campanha da família. E algum tempo atrás, já fazia quase uns 2 anos, né, a minha família estava bem desinteressada, assim. Se fosse uma festinha de aniversário, algo assim, família, que a gente tentasse reunir, não ia ninguém, né? Faltava, só pelo sangue do Cordeiro. E depois que eu fiz essa campanha, e teve um dia também que eu cheguei aqui, né, bem entristecida, né? Que tava tão difícil, não tinha o que falar, não tinha nada, sabe? Quando a gente vê algo maligno no meio da família e não tem o que fazer, né? Não adiantava agradar, fazer churrasco, nada, sempre tava aquele clima ruim, né? E eu sabia que eu não tinha ofendido ninguém, não sabia o que estava acontecendo. E graças a Deus, né? De um tempo para cá, desde aquele dia que eu cheguei, assim, bem angustiada, porque é ruim, né, gente, quem tem família, ver as pessoas um longe do outro e não querem nada com nada, né? E eu fui revelada que Deus ia fazer alguma coisa, né? E graças a Deus, Deus fez, né? Daí teve, né, a formatura da minha filha, eu já vi meus irmãos, né? Lá, todo mundo já se entrosando, né? E teve meu aniversário também, né? E eu quero agradecer a Deus, porque é ruim isso, né? Algo tão estranho na família, que veio essa pandemia, parece que as pessoas, em vez de ficarem mais junto, parece que estavam mais separadas, né? E parece que é algo tão estranho, né? E graças a Deus, Deus fez a obra, né? Então eu quero agradecer a Deus, né? Porque eu pude ver aquela paz e foi Deus que deu, irmãos.
2: A irmã fez a campanha do culto da família.
1: Fiz. Faz alguns dias atrás, um mês atrás.
2: E Deus operou a grande bênção.
1: Operou. Deu um grande milagre. Para mim é uma grande bênção e eu estou agradecendo a Deus em nome de Jesus.
2: Quem que fez isso para a irmã? Um grande milagre de bênção?
1: Foi Jesus.
2: Graças a Deus. Que Deus abençoe, irmã.
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0: Glórias a Deus. Aí está, meus irmãos, louvor maravilhoso que convida Jesus, né, a entrar na sua casa, entrar no seu coração, na sua vida, né, irmãos? Então temos que convidar o Senhor para fazer morada na nossa casa, para que a nossa família venha a ser abençoada, venha a ser bênção nas mãos do Senhor, né? Então vamos sempre estar na presença de Deus, né? Eu quero falar com os irmãos aqui sobre os dias de culto, sobre os horários de culto que nós temos aqui na casa de Deus, aqui da nossa sede da Igreja Pentecostal Deus é Santo, que Deus vai abençoando a vida de cada um dos irmãos que está nessa programação também, né, irmãos, para que vocês venham estar conosco num desses dias. Quero falar no culto, irmãos, de segunda-feira. Nós temos culto na segunda-feira, culto doutrinário. Todos os irmãos, os obreiros da casa do Senhor devem comparecer. No momento que nós estamos ali aprendendo sobre a palavra, o ensinamento de Jesus sobre as nossas vidas. A nossa vida é sempre, né, um constante aprendizado. Por mais que a gente passe ali muito tempo lendo a Bíblia, muito tempo na igreja, nós sempre temos algo para aprender da mão do Senhor. Então nós temos que estar na casa de Deus também sempre aprendendo. Culto doutrinário temos na segunda-feira de manhã, a partir das 8 horas da manhã, e também nós temos à noite, a partir das 18 horas da noite, a igreja já está aqui aberta, esperando os irmãos, né, para estarem orando e também para nós começarmos, né, a ouvir a palavra, o servo do Senhor, o pastor Paulo Messias, pregando a palavra e dando esse culto de ensinamento na segunda-feira. Na terça-feira nós também temos culto nos três horários, às 9, às 14 e às 19 horas, aqui na sede da Igreja Pentecostal, Deus é Santo, e Deus vai fazendo a obra também. Cooperador Rubens, pregando a palavra do Senhor. E também temos culto na quarta-feira, meus irmãos, campanha, né, de prosperidade, campanha de portas abertas. Talvez você esteja aí em casa precisando de uma porta aberta, precisando de uma prosperidade, precisando que Deus venha entrar aí na sua vida financeira, ou tem algo que está travado na sua vida e você não acha recurso, não acha jeito, solução nenhuma. Aqui está a sua solução, aqui está a solução para os seus problemas. Vem estar aí na Igreja Pentecostal Deus é Santo, Avenida General Carlos Cavalcante, número 252. Então, quarta-feira, nos três horários, nós também temos culto. Pastor Paulo Messias, pregando, orando em favor de todos, orando em favor dos dons do Espírito Santo, Deus fazendo a obra. Nós temos visto sempre os irmãos contando o testemunho, dinheiro que apareceu na conta, portas abertas, emprego, enfim, muitos milagres o Senhor tem feito nesses cultos de quarta-feira, aqui também na sede da Igreja Deus é Santo. E na quinta-feira nós temos culto com o círculo de oração. As irmãs estão sempre todas reunidas em oração, cultuando a Deus a partir das 19 horas. Dá início a este culto abençoado com todas as irmãs aqui do círculo de oração. Na sexta-feira nós temos aqui na nossa igreja, como de costume, culto de libertação, né? Quantas e quantas pessoas que estão aí oprimidas por Satanás, estão aí, né, meus irmãos, muitas vezes nos vícios, né, irmãos, e não consegue se libertar. Então tá aqui um dia especial para que você venha buscar essa libertação, para que você venha buscar esta bênção da mão do Senhor. Eu creio em nome do Senhor Jesus que o Senhor vai fazer a obra na sua vida se você comparecer, se você entregar o seu coração para Deus, confiar no Senhor e fazer a sua parte. Deus vai te abençoar. Sábado temos culto com a mocidade, culto com os jovens. Todos os jovens da mocidade de Lares estão aqui reunidos, né? E Deus vem abençoando cada vez mais esses cultos, os cultos de sábado. Deus tem operado, tem usado os seus servos aqui na palavra, nos dons excelentes do Espírito Santo. E graças a Deus, Deus tem enviado o povo, né, meus irmãos? Então, você também que está ouvindo, também é convidado para estar neste sábado também. E o domingo, culto em favor da família, também nos três horários. Então, não tem desculpa, não tem como você falar que não deu tempo, que não tinha dia, que não tinha hora. Temos culto todos os dias aqui na casa do Senhor, temos culto nos três horários, e eu creio que num desses dias você vai receber a sua bênção. Mas se você está buscando pela sua família, amanhã, domingo, será o seu dia de receber a bênção. Em nome do Senhor Jesus.
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1: Aleluia.

graças a Deus, glória a Jesus. Nós vimos aí, né, irmãos, muitos testemunhos, né, em favor da família, né, muitos irmãos contando aí, né, que Deus alcançou a sua família, e nós cremos que Deus alcança a nossa família, que Deus alcança a nossa casa, porque nós temos visto aqui, né, muitas irmãs, muitos irmãos, muitas pessoas que têm buscado aqui pela salvação do seu familiar, que têm buscado pela libertação, pela cura. Porque muitas vezes, né, muitas casas, muitos lares, que só tem uma pessoa que serve a Deus, né, uma pessoa ali que tem que orar, que tem que buscar. Muitas vezes você que está agora nos ouvindo neste momento, você ouvinte, talvez você seja essa pessoa. Você seja essa pessoa que você é o alicerce, que você é a coluna na sua casa. É somente você que busca, é somente você que ora. Então nós estamos aqui, né, para dizer, nós estamos aqui sendo usados por Deus, né, para falar para você que você continue buscando pela salvação da sua família, pela salvação do seu filho, pela salvação do seu neto, enfim, do seu familiar. Você que muitas vezes tem buscado, como eu falei, sozinho, né, que muitas vezes não tem sido fácil, né, as lutas, provações. Você que muitas vezes vem para a igreja, né, e a sua família, né, ele te humilha, a sua família ele te afronta, mas, né, nós estamos aqui para dizer para você continuar buscando pela salvação da sua família, pela salvação da sua casa, né, porque nós cremos que as nossas orações, que os nossos clamores não são em vão na presença de Deus. Ele está vendo o que nós estamos pedindo, ele está vendo a sua oração, meu irmão, minha irmã. Então continue buscando, continue orando, né. Nós temos muitos exemplos na Bíblia, né, de pessoas, de pais que buscaram pelos seus

filhos, pela sua família. Nós temos um exemplo, né, irmãos, de Jairo, que buscou pela sua filha. Ela já estava ali morta, né, mas ele foi buscar pela salvação da sua filha. Então olha o exemplo, irmão, a filha dele já estava morta, mas ele falou, não, eu vou buscar porque eu acredito que ainda tem solução, eu tenho fé, né? Então ali Jairo foi e buscou, e Deus ali, né, Jesus foi até a casa de Jairo e ressuscitou, né, ressuscitou a sua filha. Então muitas vezes que você, ouvinte que nos ouve agora, né, você que muitas vezes já está pensando em desanimar, de buscar pela salvação de alguém da sua família, pela salvação da sua casa, e nós vimos aqui um exemplo vivo, né, de Jairo que não desanimou, de Jairo que não desistiu, ele creu no Senhor. Então nós também temos que crer que o Senhor vai salvar a nossa casa, crer que o Senhor Jesus um dia, ele vai trabalhar no coração da nossa família, daqueles que ainda não servem o Senhor. Muitas vezes, por mais que nós, né, venhamos partir, mas que nós partimos dessa vida, ficou o exemplo, né, ficou o exemplo daquela mãe, daquele pai, daquela irmã, daquele tio, enfim, daquele familiar que buscava, né, alguém vai pensar, o meu familiar, o meu pai, a minha mãe, ele orava por mim, ele ia na igreja, ele buscava, e muitas vezes eu não dei ouvido, mas ele estava orando, então vai ficar o exemplo. Então que nós vamos ser o exemplo na nossa casa, na nossa família, né, de alguém que busca, de alguém que clama, de alguém que intercede, né? E eu creio, né, que se vocês que estão nos ouvindo agora, você que precisa, né, da libertação para você ou para alguém da sua família, né, compareça em um dos cultos, né? A irmã Rosemary falou aí dos horários, falou aí nós ouvimos também dos endereços. Então você pode estar em uma das igrejas pentecostal Deus é Santo. Temos as igrejas nas congregações, nos bairros, temos a igreja aqui no centro, a sede regional. Então escolha um dia, escolha um horário para você vir buscar pela salvação da sua vida, da sua família. E eu creio que Deus, ele vai estar ouvindo, eu creio que Deus, ele vai estar contemplando o clamor da sua igreja, o clamor do seu povo, né? E você que também está precisando de uma cura, de uma libertação, que está precisando de uma porta aberta, né, para você, para alguém da sua família, compareça, né? Compareça, porque Deus, ele está presente aqui no nosso meio. Nós temos visto muitos testemunhos que nós já ouvimos aqui, nós temos visto aqui os irmãos contando as bênçãos nos cultos aqui que nós temos na Igreja Pentecostal Deus é Santo, os irmãos contando a bênção, contando o que Deus fez na sua vida, o que Deus fez na sua família, né? Então é muitos milagres, é muitas bênçãos, nós só temos a ganhar, né? Quando nós estamos na igreja, estamos buscando, né? Estamos aqui, quando nós estamos aqui, Deus está alcançando nossa família, alcançando nossa casa, alcançando o nosso lar, está dando a vitória, está dando livramento, está dando graça, está dando força. Então você é o convidado, é convocado a estar conosco neste domingo, aqui na sede regional ou em uma das congregações, para receber a sua bênção, para receber a sua vitória. Olá!

Amém, Jesus. E Deus tem trabalhado, Deus tem operado na vida daqueles que crê, daqueles que o buscam. Basta nós, né, irmãos, colocarmos a nossa fé em ação, colocarmos a nossa fé em prática ali, que Deus vai nos abençoar. Talvez você esteja aí num lugar onde você não possa vir até a igreja, mas que você consegue orar, você consegue ouvir esta programação. Você que está me ouvindo, aí não sei se está no hospital ou se você está num presídio, mas se você não pode estar aqui na igreja, acompanhe essa programação, faça as orações que nós temos aqui sempre, né? Oração com o pastor Darcy Messias, temos oração com também os outros servos do Senhor. Agora nós estamos numa campanha com o cooperador Christian Garcia, né? Que daqui a pouquinho ele vai estar aqui nos estúdios da Igreja Deus é Santo também, logo mais, e também já vai estar orando junto com os irmãos. Então acompanhe essas orações, meus irmãos, vão orando junto, coloca sua fé em prática. Né, entrega aquilo que você precisa, que você necessita nas mãos de Deus, que Deus vai trabalhando na sua causa, né, na sua vida, aquilo que você tem buscado, aquilo que você tem clamado, Deus vai operar, né? Então o cooperador Cristian Garcia, daqui a pouco ele chega aqui no estúdio, à meia-noite vai ter a oração, né, com ele aqui nos estúdios da igreja. E eu creio que Deus vai abençoando a vida de cada um dos irmãos e cada um das irmãs que está buscando, né, pela sua família, que está buscando por algum parente seu. Talvez você esteja na tua casa, né, e você está buscando por um parente que está na prisão, né? Conversa com esse parente, se você tem acesso, né, a esse parente, conversa com ele, pede para ele ali estar ouvindo a programação, para ele ouvir as orações, né? Passa aqui o endereço também da igreja, o endereço da rádio, que é a Antena Sul FM, né? Passa para ele o endereço da rádio, o canal, para que ele possa estar

ouvindo essa programação, que essa programação venha chegar até ele e que Deus venha alcançar esta pessoa, né? Então também quero falar com os irmãos aqui da nossa da igreja, os irmãos que estão nos ouvindo, você ofertante, você dizimista, você que tem ajudado a casa de Deus. Esta programação só chega, né, aonde ela chega, graças à oferta dos irmãos, graças à ajuda dos irmãos que têm nos ajudado, que têm abençoado essa igreja, né? Então, para que este programa venha alcançando, né, lugares aonde as pessoas não podem ir, então os irmãos vão abençoando, vão dando as suas ofertas, o seu dízimo. Eu quero pedir para os irmãos esta oferta, esse dízimo, você que tem condições, você que tem no seu coração, né, de ofertar, de dizimar na casa de Deus, a igreja aqui está precisando dessa oferta para nós pagarmos a nossa programação de rádio, né, e não é pecado pedir, meus irmãos, né, então nós estamos pedindo aqui, né, de bom coração, os irmãos que sentir no seu coração, venha até a igreja, traga sua oferta aqui na igreja, na sede da Igreja Deus é Santo, ou então que os irmãos possam, né, enviar o seu Pix, para que venha abençoar essa igreja. O nosso Pix daí vai cair lá em Curitiba, mas os irmãos podem mandar o comprovante aqui para o nosso WhatsApp da igreja, né, irmãos? 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Você que, né, quer aqui mandar talvez um testemunho também, fique à vontade, né? Você que quer também ligar aqui ao telefone, também pode ligar, contar seu testemunho. Talvez você tenha vergonha, né, de vir até a igreja, contar ali na frente. Mas você pode, né, mandar um áudio contando, ó, pode passar o nosso testemunho ali na rádio, né? A voz do irmão, a voz da irmã também vai ser muito importante, o testemunho dos irmãos vai ser muito importante para que essa programação venha abençoando mais e mais pessoas, para que, né, essas pessoas venham ter aquela fé edificada, aquela fé renovada. Às vezes a pessoa ali está com pouca fé, já não está confiando mais, já não está acreditando mais, e através do testemunho do irmão, ele vai alcançando, né, irmãos? O seu testemunho vai alcançando essa pessoa e os irmãos, um vão ajudando os outros, assim, né? Todos nós somos abençoados. A obra do Senhor é abençoada, os irmãos são abençoados e aquele que estava caído, sem força, também vai ser abençoado para a glória do Senhor Jesus.

Graças a Deus, glória a Jesus. Então nós ouvimos aí a nossa irmã cooperadora, Rosemary, né? Fazendo esse convite, né? Convocando os irmãos para também estarem nos ajudando, né? Porque aqui, como o pastor presbítero Paulo Messias sempre fala, nós não temos patrocinadores, né? Não temos aqui prefeito que nos ajuda. Nossos patrocinadores são os irmãos, né? São vocês, visitantes, obreiros, membros, que contribuem para que esta obra permaneça de pé, né? Nós estamos aqui orando, estamos aqui pedindo para que o Senhor abençoe a vida de vocês que têm contribuído nesta igreja de alguma forma, que têm contribuído com o seu dízimo, com a sua oferta, né? Que é graças a isso, claro que primeiramente a graça de Deus, a misericórdia de Deus, mas segundamente aos irmãos que têm contribuído, né? E que Deus continue abençoando a vida de cada um de vocês que tem contribuído, que tem feito aqui o seu voto, né? Quantos irmãos que nós temos visto que eles têm recebido a bênção através do voto, né? Através ali que eles fizeram um voto com Deus, né? E o Senhor entregou a bênção para ele. Eu mesmo sou exemplo disso, né? Que eu fiz a campanha, mas também fiz o voto, né? Eu fiz o voto com o Senhor que eu queria uma porta aberta. E daí eu fui lá, fiz o meu voto, fiz a campanha, cumpri o meu voto e o Senhor Jesus, ele me abriu a porta, né? Então, quando nós fazemos uma campanha, fazemos um voto, temos esse propósito no nosso coração, né? O Senhor Jesus, ele nos entrega aquilo que nós estamos pedindo, que nós estamos buscando, se nós usar, né? Se nós usar a nossa fé, se nós fazermos com fé no Senhor, né? Então, falando aqui novamente de família, né, irmãos? Muitos de nós, muitas vezes, né, que hoje servimos a Deus, que hoje estamos na casa de Deus, na presença de Deus, um dia alguém orou por nós, né? Um dia alguém esteve clamando por nós, o nosso pai, a nossa mãe, a nossa avó, enfim, algum familiar. Então, se muitas vezes hoje nós estamos aqui, né, foi graças à oração do nosso familiar. Então, você que está agora nos ouvindo, você pode ser esse familiar. Você pode ser esse familiar que busca pela sua família, você pode ser esse familiar que busca pela sua casa, que intercede para que Deus esteja guardando, para que Deus esteja livrando, protegendo, assim como alguém um dia orou por você, que você venha ser esse exemplo, que você venha ser essa pessoa, esse familiar que busca, né? Como eu falei anteriormente, muitas vezes não vai ser fácil, muitas vezes vamos ter ali aquela, vamos ficar sobrecarregados muitas vezes, porque por causa de nós termos o alicerce, a coluna, né? Mas nós estamos orando com um propósito, né? Nós estamos orando pelo propósito, estamos orando com a convicção que Deus vai salvar a nossa família, que Deus vai salvar a nossa casa. Eu creio que Deus vai salvar, eu creio que Deus, ele está ouvindo a nossa oração, ouvindo o nosso clamor. Então você, meu irmão, você, minha irmã, que está nos ouvindo agora, você muitas vezes jovem, que está, né, nos ouvindo agora, que muitas vezes é só você que serve a Deus da sua casa, né, é só você que serve a Deus, que busca, continue na fé, continue orando, continue buscando, porque eu creio que Deus vai salvar a sua família, Deus vai salvar a sua casa, né? Nós tivemos aqui ainda hoje o culto com a mocidade de Gileade, né? Nós temos aqui o culto com a mocidade todos os sábados. Foi uma bênção para a honra e glória do Senhor Jesus, né? E também já convidamos você que está nos ouvindo agora, você jovem, você pai, você mãe, para, né, estar nesse culto de sábado, para que Deus venha alcançar a sua vida, alcançar a vida dos seus filhos, venha libertar, venha salvar, né? E eu creio que Deus, ele vai estar operando, entregando a vitória. Então é isso, irmãos, que vocês, né, vocês que estão nos ouvindo agora, que vocês continuem firmes na presença de Deus, continue buscando, continue orando, continue consagrando a sua vida, né, para que nós vamos vencer as lutas, vencer as provas que nós vamos ter, que nós já estamos tendo, né, nesses últimos tempos, nesses últimos dias, né, a palavra do Senhor diz que, né, por se multiplicar a iniquidade, a mão de muitos esfriaria. Então nós temos visto o aumento do pecado, nós temos visto tantas coisas assim que nós não podemos nos escandalizar, né? Nós não podemos olhar para as coisas desse mundo, nós temos que estar firmados em Deus, firmados no Senhor, porque se nós formos olhar para isso, irmãos, nós não vamos permanecer. Né, nós vamos começar ali a dar lado para essas coisas, vamos começar a dar lado para o mundo, né, vamos começar a dar lado para a voz de Satanás, enfim, vamos e não vamos vencer, né, não vamos permanecer firme. Então é necessário nós estar orando, nós estar buscando, né, inclusive hoje, neste sábado, nós tivemos aqui as 12 horas de oração, né, desde as 7 da manhã, já estava aqui os obreiros, os membros orando, buscando a Deus, e tivemos a oração das 7 da manhã até às 19 horas da noite. Depois que terminou a oração, nós demos início ao culto. Então aqui ficou as 12 horas de oração, o dia todo, a igreja orando, a igreja buscando, a igreja clamando, né? E nós temos aqui esse propósito, todo primeiro sábado do mês, nós temos aqui as 12 horas de oração.
Então você, meu irmão, você, minha irmã que está ouvindo agora, você visitante, você pode estar conosco, né? Anota aí no seu caderno, na sua agenda, que todo sábado nós temos aqui esta oração, esse propósito. Mas se você também quiser vir orar aqui durante o dia, claro que você pode, né? A igreja fica aberta todos os dias, a partir das 8 horas da manhã, e ela só fecha depois do último culto, que é a partir das 19 horas inicia o culto e às 22 horas termina o culto. Então a igreja fica aberta o dia todo. Então você que estiver passando aqui na frente da igreja, você pode vir receber uma oração. Está aqui os obreiros da casa do Senhor que vão estar orando por você. Você que está precisando de uma causa, né, que precisa da solução para uma causa impossível, você que precisa de uma cura, os irmãos que precisam de uma porta aberta, né, vem aqui. Eu creio que Deus, ele vai entrar com providência, vai estar com os irmãos orando, buscando, né, e você, eu creio que Deus, ele vai solucionar, eu creio que Deus vai fazer alguma coisa na sua vida. Então os irmãos, né, são convocados a estar conosco.

0: E agora já são 10 horas e 54 minutos. Nós vamos aqui ouvir mais um testemunho, que é aquilo que a Igreja Santo, né, consegue fazer de melhor aqui, que é fazer milagres, porque a presença do Senhor está aqui conosco. Vamos ouvir mais um testemunho, logo mais nós voltaremos com os irmãos aí com mais um louvor, com mais palavra, e Deus abençoe a vida de todos.
1: Eu contar um testemunho aí que eu, Deus usou o irmão, né, o Paulo Messias aí pra me falar, né, que Deus ia libertar uma pessoa da minha família, né, e eu não tava me dando bem com essa pessoa, né, da minha família, por causa do alcoolismo e tal, né, tava até demais, sabe, daí Deus libertou mesmo, né. Deus pegou ele de jeito, uns dias atrás tava bem malzão assim, né, por causa desse negócio, né. Ele falou, ah, não vou mais beber, né. Eu falei, aí a libertação, né, a confirmação da revelação, né, que Deus usou o servo dele lá, né. Tá na Bíblia, né, Deus usa os profetas, né. E eu creio que ele já foi liberto em nome de Jesus.
2: Délia, irmãos, eu quero contar essa bênção. Recebi no último dia da campanha. Essa campanha que eu fiz agora, que nós terminamos, eu ganhei meu filho para Jesus. Inclusive, ele veio umas 2, 3 vezes aqui, mas ele não decidia. Mas agora ele está decidido de servir a Jesus. Dele. É um filho que havia caído para as valetas, bêbado e tudo. Mas graças a Deus, lutei e ganhei ele para Jesus. Tem outra bênção também, meu irmão. É outro meu filho também. Era bêbado também, bêbado mesmo. E em jejum, oração, fiz a campanha inteira, essa campanha que passou todos os dias na presença de Deus. O Senhor Jesus libertou ele da bebida.
3: É Terezinha. Eu estou aqui nessa igreja faz um ano lutando contra o vício do cigarro, não consegui largar. E eu quero congregar aqui, eu quero descer as águas aqui nessa igreja, porque é aqui que Jesus me libertou.
4: A senhora foi liberta então?
3: Fui, graças a Deus.
4: Há quanto tempo que a senhora fumava?
3: Eu fumava 15 anos.
4: 15 anos?
3: 15 anos.
4: E agora, como é que está?
3: Agora, graças a Deus, pode fumar, jogar a fumaça na minha cara, que não sinto mais nada.
4: Não sente nem a vontade?
3: Não, não, não.
4: E para quem que está lutando agora contra o vício, vai ouvir o seu testemunho no rádio, qual é o convite que a senhora faz? Que eles fiquem em casa sofrendo ou que venham para cá receber a bênção?
3: Que venha para cá. Hoje eu trouxe uma irmãzinha que estava sofrendo com dor no joelho, falei, vamos para lá que Jesus vai libertar. A senhora já não vai tomar remédio nenhum.
4: Glória
3: e
4: a
3: eu
4: Deus.
3: Trouxe o casal aqui hoje.
4: Está liberta?
3: Graças a Deus.
4: Quem que te libertou?
3: Jesus.
0: Que fizeram uma obra de bruxaria pro meu filho, uma situação muito difícil, um menino que trabalhava e tudo, mas era viciado nas drogas, e Deus operando, eu sempre orando, sempre em campanha, jejum a favor a ele. Eu fico muito emocionada, né, com essa bênção do Senhor Jesus. Eu deixei uma fotografia dele aqui, pedindo oração pros irmãos me ajudar em oração. Esse final de semana que passou, eu fui lá ver ele, cheguei lá, olha, eu fiquei só agradecendo a Deus, que eu encontrei ele muito lindo, sabe, liberto, sem aquela bicharada, aquelas legião de demônio que pegava ele, sabe? Liberto, com a visão muito linda.
5: Salve, irmã, na paz do Senhor. Agora que o Senhor completou a benção, eu vou contar. Então, Deus libertou a minha filha de mais de 5 anos de droga pesada, misturava lá com outras porcarias. Daí o diabo foi revolta no marido dela, catou a trouxa dele e foi pra firma. Porque é ela que buscava a porcaria para fumar junto com ele. Daí ele achou que ficou só, mas eu continuei pedindo. Olha, o senhor já trouxe ele de volta para dentro de casa, ele já está pousando em casa, já está cumprindo os deveres de um pai de família, porque a minha filha, o senhor libertou ela, e já tem uma criança no ventre dela, que é para ela esquecer dessa maldita droga que fez ela sofrer mais de 25 anos. E eu sofri muito mais, tá liberta em nome de Jesus. Foi uma libertação, parece que foi assim, como tirada a tomada.

0: sabe? Então a gente tava pedindo, eu falei assim, senhor, ela não vem pelo amor, faça vir pela dor, torce o parafuso e faça justiça a meu favor. Eu passo muito vergonha com os vizinhos, com esse barulhão deles. Eu acordava de noite, parecia um bang bang dentro daquela casa, sabe? Uma vez eu fui correndo para acudir ela, eu caí, machuquei os dois joelhos. Então, graças a Deus, tá uma paz, que a minha neta foi lá em casa levar minha bisneta para ver, falou, vó, que sossego que tá aqui, que paz. Eu falei, pois é, você tá vendo onde Deus entra, a paz entra.
1: É, a bênção que eu tenho para ela.
2: É, meus irmãos, vem para cá, você que está aí sofrendo, como né, esses familiares estavam sofrendo, vem para cá, vem para a igreja, vem buscar a libertação, vem buscar a transformação, porque Deus ele vai transformar. Os irmãos são testemunhas vivas, os irmãos que testemunharam, né, testificaram que Deus ele libertou, que Deus ele curou a vida dos familiares dele. Então você não pode ficar mais sofrendo na sua casa, você não pode mais ficar aí nessa situação que você está. Tem uma solução, tem um jeito, né? Deus, Jesus, ele é a solução. Mas não se conforme com o problema que você está, não se conforme com essa situação. Venha buscar, venha pedir, porque Deus ele está aqui no nosso meio, Deus está aqui operando, e eu creio que ele vai estar ouvindo a sua oração, o seu clamor, e vai estar entrando com a providência, em nome do Senhor Jesus. Então, irmãos, neste momento nós já vamos encerrar a nossa participação aqui nesta programação abençoada por Deus, né? Que Deus possa continuar abençoando cada um de vocês, que Deus continue falando com cada um de vocês, não saia do ar, né? A nossa programação vai até as 3:30 da manhã, daqui a pouquinho nós teremos a oração à meia-noite com o cooperador Cristo, então você continue aí, que daqui a pouco nós já vamos orar, vamos falar com Deus. Então que Deus abençoe a vida de cada um de vocês. Aqui quem se despede de todos é a sua irmã em Cristo, Josilene. Fiquem todos na paz do Senhor Jesus.
3: Mais uma vez, nós viemos aqui, né, meus irmãos? Antes de se despedir, eu quero reforçar, passar novamente o endereço para você que está me ouvindo. O endereço fica aqui na Avenida General Carlos Cavalcante, número 252, em frente ao portão do Balarote, ao lado do Habib's. E quem se despede de todos é sua irmã em Cristo e Rosemary. Fiquem todos na paz do Senhor Jesus. Que Deus abençoe a vida de

preocupado com alguém que deixou em casa. Ou talvez você que esteja aí me assistindo esteja num quadro que você nem mais acredita que pode haver uma reviravolta. Mas o Senhor está dizendo para você aqui e aí: eu sei os pensamentos que eu tenho a respeito de vós. E eu vou profetizar isso. A tua palavra é a palavra dele que diz.

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1: Vem cá, irmã, deixa eu escutar a irmã contar a bênção. Vem aqui, palma para Jesus, igreja. Conta a bênção.
2: É financeiro, né? Eu fui abençoada em várias áreas, mas é agora, bem recente, eu não podia fazer uma oferta, mas é o único que eu tinha, né? Mas eu fui tocada, eu creio que foi Deus. Eu pensei, não, mas é meu último R$20, eu não vou ofertar. Mas eu quis fechar o coração, mas falava forte, não, dê. Eu pensei, eu ia comprar uma carninha que eu nem tenho em casa, mas eu chego como ovo, não dá nada. E eu dei aquele 20, e quando eu cheguei em casa, meu irmão chegou e falou, vou te fazer um presente de R$300. Eu entreguei 20 e eu ganhei R$300 de presente. O meu irmão sempre gosta de me apresentar. Às vezes ele senta, ele diz que vai, chega no meu portão, nem entra, deixa o carro e vai lá. O que está precisando de alguma coisa, eu falei, não estou precisando de nada. Graças a Deus eu ganho pouco, mas Deus não me deixa faltar nada. Pago aluguel, pago 750 aluguel e ganho bem pouco, mas Deus, não sei, não me deixa faltar nada. Quem vê eu contando pensa que eu estou mentindo, mas não é verdade, não me falta nada. E eu vivo sendo assim, presenciada pelos meus filhos. Às vezes ele liga para minha mãe, eu sentindo vontade de mandar um cenzão para a senhora no Pixis, me manda, assim do nada. E eu nunca falo, estou precisando, porque na verdade eu estou mentindo, eu não preciso mesmo, mas eu aceito. Então Deus está sempre me dando, sabe? Sempre meus filhos, meu irmão. E daí esse dia eu pensei, oh, glória, eu nem ia dar o 20, agora eu faço oferta de R$20 na igreja e eu recebo de presente R$300, quantas vezes mais, né? Então eu sou muito grata a esse Deus, a esse povo aqui que ora, eu sei que eles oram por mim, porque eu estou sempre aqui, e eu sou muito grata. Eu não congrego aqui, mas eu amo essa igreja de coração. Eu não consigo congregar aqui por causa dos horários, porque eu moro longe, sempre longe, mas eu amo essa igreja, eu gosto da oração, eu acho uma igreja de muita oração. Então as palmas louvam o Senhor, é isso que eu tenho.
1: Maravilha! Quem mais recebeu bênção financeira aqui nesse lugar? Aleluia,
3: Senhor! Saúde o povo de Deus com a gloriosa paz do Senhor Jesus. Eu quero contar uma bênção que eu recebi das mãos do Senhor aqui. Irmãos, eu estava saindo, me arrumando a Bíblia ali para sair da igreja, quando terminou o culto, e o Espírito Santo de Deus usava o irmão aqui, em revelação, que ali tinha quatro irmãs que ia receber uma benção muito grande. Aleluia, Jesus. E eu virei olhar para frente e levantei minha mão. Era eu. Eu era uma delas. Daí ele falou que ia contar a benção na outra quarta-feira. Já faz tempinho, irmãos. Aleluia, Jesus. Louvado seja Deus, irmãos. E para a glória do Senhor, não para a minha glória e nem para a glória do pastor, mas para a glória de Deus, irmãos. Eu saí daqui, fiquei bem quieta, não falei para ninguém. Quando foi sexta-feira, a minha filha me ligou, mãe, a advogada ligou aqui, que disse que a senhora tem uma diferença para receber.

0: O médico disse, é só um milagre. As freiras, tudo, saíram, lá era 1:30 da madrugada, lá no Bom Jesus, saíram e desceram lá embaixo, avisaram minha família. Irmãos, 8 horas da noite, eles avisaram minha família. Eu saí 1:30 da madrugada da sala de cirurgia, irmãos. E o Senhor estancou aquela hemorragia e para a glória do Senhor eu estou aqui.
1: Glória a Deus.
0: Eu sou muito grata ao meu Deus porque eu estou aqui com vida e saúde, graças a Deus, porque Ele me deu vida. E essa é meu testemunho, a minha bênção que eu tenho para contar. Eu tenho muitas bênçãos, mas hoje é essa. Em nome de Jesus.
2: Palma para Jesus, que Deus maravilhoso.
3: Saúdo mais uma vez o povo de Deus na paz de Jesus Cristo. A minha é bem rapidinho. Na última reunião de obreiros aqui eu vim. E o pastor falou quem que é a obreiro como você fala? Obreiro aprovado. Obreiro aprovado, né? Ele é sempre oferta. E eu tinha um cascainho, como diz minha mãe, ela é nordestina, né? E eu falei, meu Deus, eu dei tão pouquinho aqui no meu cartão, mas eu vou passar. Aí eu fui final de semana, outra semana que eu tava esperando passar essa reunião pra mim, com a minha nora, que ela queria ver a mãe dela lá em casa. Cheguei lá, minha pressão subiu, minhas irmãs, e eu estava sem dinheiro de nada. De repente, 2 horas da manhã, eu sem poder dormir, eu olhei no celular, meu irmão lá no norte do Paraná tinha me mandado R$300, eu até chorei aquele momento. Então, Deus, Ele é fiel. E a foi isso que eu tenho que contar para meus irmãos. Deus é fiel, meus irmãos continuam dando liberdade para o Espírito Santo, que Ele é fiel. Ele não me abandona. Eu sou viúva. Eu tive um momento difícil que olhava para meus armários e chorava. Falei, meu Deus, não provera dentro. Eu comecei a orar. Agora, eu, graças a Deus, não falta o pão para mim. Louvado seja o Senhor Jesus. Depois que eu entrei para essa igreja aqui, eu tenho aprendido muito com o nosso pastor, né? Ele nos ensina muito. Eu aprendi muitas coisas com o nosso pastor Paulo Messias. Ele é jovem, é uma criança perto de mim, né? Mas ele é meu pastor, né? Então eu fico, ó, pequenininha perto dele. Então ele me ensinou, ele nos ensina e eu aprendi muito a viver, até a falar direito. Eu não sabia falar, meus irmãos. Eu era meio estouradona. Acho que o pastor viu, né, irmão? Eu era minha faladeira, assim, conversadeira demais, né? Eu me diminuí bastante. Eu sou bem diferente, minhas irmãs, eu mudei. Eu sou bem mais comportada até para falar. Porque na outra igreja a gente era meia, né, assim, falava do qualquer jeito, tudo tava bom e ninguém falava nada. Mas aqui Deus me instruiu, me ensinou, me ajudou e me ajuda o tempo todo e não me abandona. É isso que eu tenho que falar. As palmas para Jesus.
2: Maravilha, Jesus! Alguém contar uma benção, vamos lá.
4: Eu cumprimento mais uma vez com a paz do Senhor Jesus, irmãos. Amém, Jesus. Aí, irmãos, então, esses tempos atrás, aí eu tinha um mini mercado que tem perto de casa lá, nós sempre comprava piada lá. Aí fui pagar a conta, o dono do mercado falou, oh, já tá paga a sua conta aqui. Eu falei, não, mas eu não paguei, eu tenho certeza que eu não paguei ainda, mas alguém pagou, pô, eu já tava arriscado lá. E outra benção, irmão, grande também, eu não tinha condições de pagar o meu IPTU da minha casa, tava atrasado 10 anos, 12 anos de atrasado, já ia até lá por fora, lá para fazer leilão, mas Jesus foi que entrei aqui, Deus me abençoou, me deu essa vitória em nome de Jesus, amém? Agradeço a oportunidade, as palmas alegres, Jesus.
2: Glória a Deus, aleluia, Jeová.
5: Eu cumprimento a igreja na paz do Senhor Jesus, amém? Amém, Jesus. Se eu for contar aqui por mão, pros irmãos, todas as bênçãos que recebi aqui, né? Vou ficar aqui o dia inteiro. Mas, assim, uma bem importante, né, que Deus me deu aqui, até o coitado do pastor, né, que os ouvidos do pastor, não sei como que não entupiu tudo de tanto que eu vim aqui e sempre ficava naquela choradeira, né, porque eu falo assim que a gente às vezes se desespera, né, quando você quer tanto uma situação, né, mas Deus, ele já tinha preparado lá na frente, né, então eu falo assim que a gente vai aprendendo com o passar do tempo, realmente, a gente se fortalecer na fé, né. E Deus me deu a minha casa própria, né? Então eu falo assim, foi uma surpresa até para minha família, porque eu sempre falava, eu vou comprar minha casa, né? Eu quero ter minha casa, quero ter meu canto ali, né? E Deus preparou essa casa, assim, num lugar bem tranquilo, né? Ele é meio, um lugar meio afastado, assim, mas é um lugar bem tranquilo, assim, que a vizinhança, até essas casas ali que fizeram as nossas ali, foram uma das casas que tem muro, né? Porque as casas que tem ali não tem muro, então

É tudo aberto, assim, né? Então, é galinha, é cavalo, é tudo, eles andam tudo solto, né? Eu falo assim, foi bem o lugar, assim, que eu queria, assim, né? Porque eu falo assim, é, a melhor coisa que tem é você estar num lugar que tem paz, né? Que não tem ladrãozada, não tem nada, né? Você sai, é, fica a tua casa ali, né? E eu quase nem paro em casa, né? Porque eu sempre tô trabalhando. Então, eu falo assim, Deus preparou ali para mim um lugar, assim, que era bem certinho, que era para ser meu, né? E eu falo assim, aqui na igreja eu recebi tantas bênçãos, né? É dinheiro que aparecia na conta. É, eu trabalhei um mês na empresa, daqui a pouco eu estava recebendo e-mail, e eu quase nem vejo e-mail ali, até tiro a notificação dos e-mails ali, porque é muito e-mail que chega, né? E daí, esses tempos, tava ali, fazia acho que um mês já que a mulher estava mandando e-mail para mim, e eu nem tchunca ele naquele e-mail ali, falei assim, nossa... Até vou dar uma olhada aqui, porque esse nome aqui, toda hora vindo esses e-mails dessa mulher aqui, falei, que será que é isso daí, né? Olhei lá, ela, ai, é... eu respondi ela, ai, tudo bem, né? Daí ela, ai, viu, é aqui, é da empresa tal, eu tô atrás de você porque eu preciso da tua chave Pix, eu preciso que você me passe, porque a participação de lucro da empresa a gente precisa te pagar e tal, né? Daí eu olhei lá, daí que eu fui me lembrar, porque eu já nem me lembrava mais disso daí, né? Tudo, né? Porque daí a gente sai, a gente nem pensa que ser um mês de serviço, né? Daí deu certo lá. Então, imagine, desse um mês já foi quase R$2.000, ela me fez Pix, né? Então, eu falo assim, a gente estando, né, sempre nos propósitos, eu falo assim que os propósitos que o pastor, né, entrega aqui, eu falo assim que é muito bênção, assim. Porque, e às vezes ele nem entrega, eu falo com a irmã Bete, viu, irmã, pega um para mim lá, que daí eu mesmo pego e faço ali o propósito, né? Até um deles eu fiz em favor da minha pele, né? Que eu tenho uma doença autoimune, né? No rosto, e me atacou muito forte agora, de uns 15 dias para cá. E eu peguei esse propósito e todo dia ali eu coloco ele no meu rosto, né? E... começou a partir do momento que eu peguei o propósito e comecei a colocar no meu rosto ali, essa semana já começou a cicatrização e já tá curando novamente, né? Então eu falo assim, a gente tem que sempre usar a fé. E nossa, que nem eu falei, se eu for falar todas as bênçãos que Deus tem me entregado aqui, eu vou ficar aqui por muitas horas e nem vai dar para me contar tudo, né? Eu agradeço a oportunidade em nome do Senhor Jesus.

0: meus queridos irmãos, irmãs e... Agora são exatamente 23 horas com mais 22 minutos. Este que nos fala, seu irmão em Cristo, cooperador Christian Garcia, com maior alegria, maior satisfação de estar com vocês aqui agora, ao vivo, falando dos estúdios da Igreja Pentecostal. Deus é Santo, aqui nossa sede regional dos Campos Gerais. Você estava acompanhando até este presente momento ao vivo as irmãs, aqui as jovens, falando com todos vocês, trazendo os importantes avisos da obra de Deus. E nós estamos aqui para prosseguir nessa programação. Lembrando que essa programação vai até as 3h30 da madrugada. Isto mesmo que você ouviu, acompanhou. E eu quero reforçar o aviso para vocês, meus irmãos, que daqui a pouco, às 00h, meia-noite, nós estaremos no prosseguimento da campanha dos 33 minutos para Deus entregar uma grande bênção para cada um de nós. Eu já quero falar para você, minha irmã, não sair de sintonia, você permanecer conosco durante essa programação, para daqui a pouco nós orar, nós buscar a presença do nosso Senhor e Salvador Jesus Cristo, em prol de uma bênção, em prol de um milagre, em prol de uma resposta das mãos do nosso Senhor e Salvador Jesus Cristo. Eu quero prosseguir trazendo os importantes avisos da obra de Deus. Novamente, 23 horas com mais 24 minutos, nós vamos com todos aqui nessa programação abençoada, o programa Vencendo pela Fé. E eu aqui agora quero falar com todos vocês de Piraí do Sul, Desperta a Sua Fé, moradores de Piraí do Sul que estamos acompanhando aqui agora, porque é neste domingo, às 2 horas da tarde, um glorioso culto, o clamor da família, o clamor pelas causas impossíveis, o clamor em prol do nosso milagre, o clamor da resposta divina, o clamor do sobrenatural de Deus que vai acontecer neste domingo. E pela bondade e misericórdia de Deus, eu quero falar para todos vocês de Piraí do Sul que eu estarei com todos vocês pregando a palavra de Deus no horário das 2 horas da tarde. Nós estaremos aí com fé em Deus, estará junto comigo também nosso irmão Emerson, auxiliando, abrindo o culto, iniciando a oração abençoada, e nós vamos unir a nossa fé no único propósito de Deus operar milagre, de Deus alcançar famílias, lares, Deus repreender todo mal, Deus curar, Deus libertar, alguma coisa Deus fazer, alguma coisa Deus operar, Deus vai agir, Deus há de revelar o profundo, o oculto, o escondido, dessa forma qual você vai ouvir aqui agora.
1: Deus, saúde mais uma vez a igreja com a paz do Senhor Jesus. Amém, igreja? Amém. Palma para Jesus. Amém? Amém? Cadê que uma pessoa que o plano do diabo era te fazer jogar dentro de um caminhão, para debaixo do caminhão? Estaria pilotando uma moto, para saber que a você, a tua cabeça, nos últimos dias não anda bem. Não anda bem, há um vazio dentro de você. E havia um demônio na tua cabeça fazer você se jogar para debaixo de um caminhão. Cadê essa pessoa? É que lado dos irmãos? Quer a bênção de Deus? Glória a Deus. Subindo em cima deste altar, Deus já me mostrou claramente essa visão. Cadê esse irmão com a mão levantada? Isso, meu irmão. Vamos se colocar de pé, igreja. Estende as suas mãos para cá. Quem crê no livramento diz amém. Desse jeito, meu irmão. Pensamento dos últimos dias, só de morte. Estenda as mãos para cá, quem crê que Jesus liberta, fala queima. Queima. Solta, Exu da morte, tranca a rua. Exu, fala queima, igreja. Fala queima, igreja. Solta, solta. Em nome, fala queima, igreja. Queima, solta. Está escondido aí. Você não manifestou que está escondido aí. Em nome de Jesus, tudo. Você é demônio. O que você queria fazer com ele? Fala aí, em nome de Jesus. Fala. Queima, Jesus. Vai falar, queima. Não vou perder tempo aqui, não. Sonha, nome de Jesus. Amém, meu irmão?
2: Amém.
1: Fala assim, tô liberto.
2: Tô liberto.
1: Pelo sangue de Jesus.
2: Sangue de Jesus.
1: Pode se assentar e aquelas palmas de vitória. Cadê que o lado das irmãs, uma irmã, tem um caroço na sua barriga e Jesus quer te curar aqui agora? Cadê essa irmã? Quer a benção de Deus? Não vai querer, minha irmã? O horário está avançado. Cadê essa irmã que eu vou levantar sem esse caroço na sua barriga? Glória a Deus. Cadê essa irmã? Isso, minha irmã, corre aqui na frente. Vamos orar, igreja. Vamos clamar a Deus. Vamos clamar para Deus livrar. Vamos se colocar de pé, meu Deus do céu, que fé do povo. Estenda as mãos para cá e fala: Jesus, cura. Cura, Jesus, cura. Desse jeito, irmã. Desse jeito. Tá? Procura. Achou? Estenda as mãos para cá e fala: só cura. Jesus, cura. Cura. Cura, Jesus. Se é demônio, vai cair por terra. Se é demônio, vai cair por terra. Se é macumba, vai cair por terra. Fala: queima, igreja. Queima, queima, queima, queima, queima. Solta, saia, saia, tumor. Saia, enfermidade, saia. Em nome, que tá aí, em nome de Jesus. Sem dar trabalho aí, em nome de Jesus. Todo mal, pega essa enfermidade, pega essa hérnia, pega esse câncer. Em nome de saia, saia. Em nome de Jesus. Fala amém, irmã.
0: Procura agora, irmã. Tá aí?
2: Não.
0: Tá aí?
2: Não.
0: Sumiu?
2: Sumiu.
0: Quem te curou?
2: Jesus.
1: Palma pra Jesus. Pode se assentar, igreja.

0: É neste domingo, povo de Deus, povo da fé da cidade de Piraí do Sul, desperta a sua fé em nome de Jesus. Você ouviu, você acompanhou as revelações do Espírito Santo. Você ouviu, você acompanhou como nada fica escondido. Deus é um Deus que revela. O Deus que nós servimos é um Deus do sobrenatural. É um Deus que age na vida daquele, na vida daquela, que coloca a sua vida na presença de Deus. Eu quero convidar você, minha irmã, minha irmã, independente da sua fé, do seu credo religioso, independente da sua religião, até mesmo independente da denominação onde você congrega, eu quero te convocar para essa tarde de milagres. Eu quero te convocar para essa tarde do sobrenatural de Deus, aonde nós iremos colocar a nossa fé em ação. Eu quero te convidar em nome de Jesus a você colocar a sua fé em ação para você receber o seu milagre. Endereço: Rua David Federman, número 432, bem em frente à rodoviária de Piraí do Sul. Desperta a sua fé para essa tarde, em nome de Jesus. Desperta a sua fé, irmã e irmã, que está nos acompanhando até agora, que está nos ouvindo no programa Vencendo pela Fé. Vem estar conosco nessa tarde. Vem receber a sua bênção. Vem receber o seu milagre. Em nome de Jesus, Deus vai agir. Deus vai operar. Deus vai derramar uma tamanha grande glória. E o milagre vai acontecer. Em nome de Jesus. Desperta a sua fé. É tarde de milagre. É tarde do milagre. É tarde da bênção. É tarde da resposta. É tarde onde Deus vai marcar a sua vida. Em nome de Jesus. Orações serão realizadas. E as obras de macumba serão desfeitas.
1: Cabeça, fecha os olhos. Toda a igreja, em nome de Jesus. Fecha o olho. Em nome de Jesus. Fala quem, igreja? Fala quem, igreja? Fala quem, igreja? Jesus vai queimando o seu nosso meio, Senhor. Ai queimando, Jesus queima. Ai queimando, Jesus queima. Ai queimando, Jesus queima. Jesus queima essa obra de macumba feita naquele cemitério com a foto desse casal, Senhor. Foi pego a foto desse casal e foi acendido duas velas, uma vela vermelha e outra preta, para acabar com essa família, para acabar com essa casa. Ai queimando, Jesus. Ai queimando, Jesus, ai queimando Jesus, ai queimando Jesus queima, ai queimando Jesus queima, essa obra de macumba, essa obra do diabo, ai queimando Jesus, ai queimando Jesus, ai queimando Jesus queima, Jesus queima, Jesus queima, Jesus queima, ai queimando Jesus queima, Jesus enfia o arcanjo nosso meio com a espada desembainhada, ai queimando Jesus, ai queimando Jesus queima, ai queimando Jesus queima. Eu tô sozinho, a igreja tá orando, eu tô sozinho, os obreiros estão orando, ai queimando Jesus, ai queimando Jesus queima, ai queimando Jesus queima, ai queimando Jesus queima, ai queimando Jesus queima. Eu já te cheguei aqui, Satanás, queima ele ou deixa ele, igreja, queima ele ou deixa ele. Olha o grito aí, olha o grito aí do diabo, olha o grito da pomba gira, não grito Satanás, não grito diabo, ai queimando Jesus, não grito aí Satanás, não grito aí diabo, ai queimando Jesus, ai cair nosso meio, ai cair nosso meio, vai cair aí, ó, ai cair, ó, caiu já, caiu já, caiu já, queima ele ou deixa ele. Em nome de Jesus, não precisa

0: As duas mãos para trás aí. Você não vai machucar nenhuma obreira aqui não, Satanás. Pode soltar, irmã Clara. Pode soltar. Irmã Clara, tá amarrado. As duas mãos para trás e venha caminhando aqui na frente. Jesus, amarre esse demônio, Jesus. Traz aqui na frente, Jesus. Queima ele e deixa ele, igreja. Aí queimando, Jesus, solta. Solta essa mulher, diabo. Em nome de Jesus, solta. Isso aí, tá amarrado. Tá amarrado, em nome de Jesus, tá amarrado. Isso, tá amarrado. Em nome, de... fica quieto aí. Ela queima, igreja. Nome, tá amarrado. Tá amarrado. Em nome de Jesus, sem fazer bagunça. Que não é sendo um banda, não. Em nome de Jesus, tá amarrado. Tá amarrado. Em nome de Jesus. Amarra, amarra. Em nome de Jesus, solta. Solta. O que você queria fazer com ela, Satanás? Fala aí. Em
1: nome de Jesus, fala. Fala. O que você queria fazer com ela?
2: Quero matar ela.
1: Tem mais. Tem mais. Tem mais.
2: Lá naquele cemitério que tá esperando ela, com a cova aberta.
1: Quem tá lá?
2: Ah, o Chu Caveira.
1: Queima, Chu Caveira, igreja. Queima, Jesus. Queima.
0: Solta essa vida, diabo. Solta. Todo mal.
2: Ela também vai junto.
0: Não vai não, diabo. Em nome de Jesus, todo mal. Saia. Saia. É a tarde da libertação. É a tarde do milagre da família. Satanás não resiste à revelação. Ele rosna, ele grita, mas ele tem que ir embora. Você ouviu a revelação, você ouviu essa oração. O plano do diabo é esse, acabar com família, destruir. É destruir, acabar com tudo. O plano do diabo sempre foi esse, sempre será. Mas o plano de Jesus é desfazer com as obras de Satanás. É nessa tarde aonde nós iremos usar a nossa fé. É início de mais um mês. E eu quero te perguntar, irmã, irmã de Piraí do Sul, você vai iniciar este mês da mesma forma como os demais meses passados? Com a sua vida, sua família indo de mal a pior? Você que é mulher, vendo o seu marido se aprofundando nas drogas, nos vícios? Você que tem a sua mulher, homem, tá vendo a sua família sendo destruída? Você vai aceitar isso? Você é pai, você é mãe? Você vai aceitar os seus filhos? Os seus filhos ficarem neste mundo virando as costas para vocês? Você vai aceitar tudo isso? Eu não creio, irmão e irmã, que você vai aceitar. Se você não aceita, se você não concorda com isso, com Satanás querer acabar com a sua vida, sua família, sua casa, seus planos, seus projetos, você vai estar conosco. Conosco nessa tarde de domingo, dia 2 de agosto. Dia 2 de agosto deste presente ano vai ser o dia aonde vai iniciar a sua mudança. Você ouviu da boca dessa mulher onde Satanás estava manifestar na vida dela, falando que queria matar ela, que estava no cemitério aguardando ela e queria acabar com ela, queria acabar com a família dela. Talvez você assim está vivendo, talvez dessa forma você está vivendo, mas haverá mudança, haverá transformação, haverá o sobrenatural de Deus na sua família. Atenção, moradores de Piraí do Sul, 14h, endereço Avenida David Federman, número 432, bem frente à rodoviária de Piraí do Sul. Desperta a sua fé, desperta a sua fé, irmão e irmã. É uma igreja fácil acesso, uma excelente localização, aonde Deus preparou para você, irmão e irmã de Piraí do Sul, congregar, ouvir a palavra, receber as revelações do Espírito Santo e Deus agir e repreender todo o mal. Essas orações que você ouviu, essas revelações, não é para você ficar com medo, não. Não, negativo. É para você observar que o nosso Deus lhe liberta. É para você ver, irmão e irmã, que sim, existe as obras malignas de Satanás.

0: Satanás. Mas é por isso que nós precisamos usar a nossa fé. Não é para você ter medo, você que está oprimido, você que está sendo vítima de obra de macumba como essa mulher estava. Não é para você ter medo, não. O que você não pode aceitar é viver dessa forma, viver dessa maneira. Deus, ele tem coisas grandes para operar em sua vida. Deus tem o sobrenatural para operar, irmão e irmã. Desperta a sua fé, haja com fé, haja com a certeza do seu milagre. Não fica de braço cruzado pensando que a sua vida vai mudar sem você fazer nada. Você precisa de ajuda, você precisa de auxílio de Deus, da presença de Deus. Quando Jesus entrou na casa de Zaqueu, Jesus trouxe libertação, salvação, transformação. Zaqueu, que era cobrador de impostos, ladrão, Deus transformou a vida dele para um homem convertido, uma família convertida, uma família lavada, uma família lavada, remida pelo sangue do Cordeiro. É assim que Deus quer fazer na sua vida, na sua casa, na sua família, nessa tarde de domingo, 14h. Presta atenção, em nome de Jesus. Vou falar novamente o endereço: Avenida David Federman, número 432, em frente à rodoviária. Não perca essa oportunidade. Deus, ele quer te abençoar. Deus quer libertar a sua família. Deus quer transformar. Para isso é necessário você fazer a sua parte e estar conosco. Eu estarei com maior prazer, maior alegria, no santo altar de Deus, pregando a palavra do Senhor, orando por vocês, pela bondade infinita e misericórdia de Deus, preparando essa oportunidade para estar com vocês. Vamos continuando essa programação abençoada, do programa Vencendo pela Fé. E agora são exatamente 23 horas com mais 41 minutos. Está chegando o momento da oração. 23 horas com mais 41 minutos. Meia-noite em ponto, nós estaremos com nosso joelho dobrados, clamando a Deus.
1: Jesus aqui agora.
0: Nós precisamos de Jesus aqui agora. Você precisa, irmão?
1: Agora.
0: Neste exato momento,
1: eu preciso de Jesus.
0: Jesus quer entrar na sua casa, na sua vida, e fazer morada permanente.
1: Agora.
0: Meia-noite. Oração. Jeremias 33:3. Clama a mim, responder-te-ei, anunciar-te coisas grandes, firmes que não sabes. Se quer coisa grande de Deus, você quer que Deus revele algo profundo para a sua vida? Vamos orar. Nós vamos clamar aqui nos estúdios ao vivo. Nós vamos dobrar o joelho. Nós vamos clamar a Deus. Eu quero ver a sua fé aqui agora e também dobrar o joelho. Qual que é o teu propósito para essa meia-noite? Qual que é o teu propósito? Você tem algum propósito? Você tem algo para Deus agir? Você tem algo para Deus operar? Então desperta a sua fé aqui agora, em nome de Jesus. Em nome de Jesus Cristo de Nazaré. Vamos orar, vamos buscar a presença de Deus nesta madrugada de sábado para domingo. Sábado para domingo, nós iniciamos essa oração exatamente de sexta para sábado, no início do mês, dia primeiro de agosto, nós iniciamos essa madrugada que se passou. Então, meus irmãos, nós já apresentamos, estamos apresentando este mês a Deus, para Deus nos entregar bênção, nos entregar vitória, nos entregar grandes milagres, em nome de Jesus. Milagre, bênção é que Deus tem para a nossa vida. E eu creio, irmão, irmã, grandes coisas a Deus tem para cada um de nós. E vamos continuando trazendo os Deus. Domingo, lembrando, é 3 horas de bênção, 3 horas de vitória. Aqui nossa sede regional dos Campos Gerais, 9h, 14h, companheiro Rubens pregando a palavra de Deus, e às 19h da noite eu estarei no santo altar do Senhor pregando a palavra, junto com os obreiros, com as obreiras, fazendo a obra de Deus, junto com o auxílio do nosso cooperador Rubens, presbítero José Leal, ungindo a todos com óleo santo, já na porta.

porta de entrada da igreja Deus é Santo. Deus vai consagrar a sua entrada e a sua saída. Serão duas unções. Uma logo que você entrar na igreja, e a segunda unção na porta de saída. O servo de Deus, presbítero José Leal, ungindo a todos. Deus guardando a sua entrada e a sua saída neste domingo. Neste domingo, domingo da família, é o dia do seu milagre. O dia da sua bênção, da sua vitória. Você crê na sua bênção? Na sua vitória, do seu milagre? É neste domingo, nesses três horários, 9 da manhã, 2 da tarde e 7 horas da noite, 9 da manhã e 2 da tarde, com o Pedro Rubens. E à noite eu estarei com vocês, com prazer, com alegria, em nome de Jesus, aqui nossa sede regional, pregando a palavra, a obra de Deus, nós fazendo em união, numa mesma fé, no mesmo espírito, com o auxílio do sobreiro e das sobreiras, em nome de Jesus, e Deus nos abençoando, Deus nos guardando. Eu creio que essa unção vai ser poderosa em sua vida. A primeira unção, presbítero José Leal, na porta de entrada, ungindo a todos, e na saída também, na porta, ungindo a todos que estiverem voltando para a sua casa. Você vai iniciar este mês de agosto, com a presença de Deus, com a unção de Deus, como eu vejo pelo Salmo 121, versículo 8, o Senhor guardará a tua entrada e a tua saída desde agora e para sempre. E é nessa fé, por este salmo, que nós vamos usar a nossa fé. E o servo de Deus vai estar ungindo a todos que entrarem na igreja, e todos aqueles que estiverem regressando para a sua casa, e vai haver bênção completa sobre a sua vida, sobre a sua família. Palavra sendo pregada, nós orando pelos excelentes dons do Espírito Santo. Meu Deus do céu, vai ser algo tremendo que Deus vai fazer. Vai ser algo sobrenatural que Deus vai fazer. Desperta a sua fé, povo de Ponta Grossa. Desperta a sua fé, ouvinte de casa. Desperta a sua fé em nome de Jesus. Domingo é o clamor da família. Nós vamos fazer uma oração especial. Nós vamos fazer neste domingo uma oração especial, intitulado Livramento da Família. Nós estivemos durante essa semana aqui em nossa sede regional realizando 3 orações. E nós realizamos essas 3 orações em todos os cultos aqui que nós estivemos no Santo Altar de Deus. A oração contra a inveja, contra a miséria e contra a maldição. E agora chegou o momento da poderosa oração do livramento da família. Eu quero falar para você, irmão e irmã, que vai estar conosco nessa noite de domingo em nossa sede regional. Eu quero que você traga fotos dos seus familiares. Eu quero que você venha trazer fotografia dos seus familiares, peça de roupa, chaves, documentos. Você vai usar a sua fé. Você vai trazer até mesmo uma garrafa com água, enfim. Você vai usar a sua fé. Se tiver alguém enfermo na sua casa, essa pessoa vai tomar dessa água e vai ser curada em nome de Jesus. Nós estamos nessa fé. Deus está me tocando neste exato momento para nós realizar essa oração nessa noite de domingo, a oração do livramento da família. Estarei no Santo Altar de Deus orando, e os obreiros presentes colocando as suas mãos sobre essas fotos, essas fotografias, essas peças de roupa, chave, garrafa com água. E nós vamos usar a nossa fé. Você vai colocar todos esses objetos na mesa, sobre a mesa. Nós vamos orar e Deus vai agir, Deus vai operar. Meu irmão, minha irmã, isso aqui não é brincadeira não. Isso aqui é algo revelado por Deus. Esta unção, esta oração, a unção da
da saída é algo

0: revelado por Deus. Essas orações do livramento da família é algo revelado por Deus. E eu quero que você venha estar conosco, em nome de Jesus. Talvez alguém pense, isso é brincadeira. Então faz prova com Deus, em nome de Jesus. Isso aí é coisa da carne. Então faz prova com Deus, em nome de Jesus. Vem estar conosco. Vem receber a sua bênção, o seu milagre. Em nome de Jesus, meus irmãos. Deus tem algo. Deus tem algo para as nossas vidas, para a sua família, para a sua casa. Deus tem uma mensagem. Uma mensagem para cada um de nós. Uma palavra para cada um de nós. Nesta noite. Algo sobre família. Sobre família. Família é um projeto de Deus. A família é algo que nós vemos na sociedade atual sendo desvalorizada. A família sendo desvalorizada. A família bíblica sendo desvalorizada. Mas eu quero convocar, irmão e irmã, para você estar conosco. E nós orar. Nós clamar. E Deus agir, Deus operar. A sociedade atual não está mais favorecendo a família cristã. A família bíblica. Não está, não está. Você está vendo a bagunça que está ficando hoje em dia. Você está vendo, você está observando. E você quer isso para os seus filhos? Você quer isso para os seus netos? Você quer isso para as suas futuras, nossas futuras gerações? Eu creio que você não quer isso. Então você vai estar aqui conosco. Deus vai guardar. Deus vai livrar. Homem, você vai trazer a foto da sua esposa. Mulher, você vai trazer a foto do seu marido. Casal, você vai trazer foto dos seus filhos. Você vai trazer a foto de alguém da tua família. Vai colocar sobre a mesa logo no início do culto. Logo você chegar na igreja, a primeira coisa que você vai fazer, em nome de Jesus, é levar a sua foto, a sua fotografia, a sua chave. E nós estaremos junto com a oração do livramento da família, orando em prol de todos esses objetos. Os obreiros, as obreiras vão colocar as suas mãos e nós vamos orar. E Deus vai agir em nome de Jesus. Eu quero dizer o endereço. A maioria de vocês já conhece o endereço da nossa igreja Deus é Santo, aqui nossa sede regional dos Campos Gerais. Mas eu quero dizer novamente, Avenida General Carlos Cavalcante, número 252, bem em frente ao Balarote, ao lado do Habib's, é muito próximo da van, é o endereço da nossa igreja pentecostal Deus é Santo, o endereço do seu milagre. De manhã à tarde, Cooperador Rubens, e à noite nós estaremos no Santo Altar de Deus, realizando esta oração. Algo revelado por Deus, instruído de grande valia para as nossas vidas, em nome de Jesus. Desperta a sua fé e vem estar conosco. Deus, ele tem grande vitória para a sua família. Você ama a sua família? Então você vai vir estar conosco. E Deus vai entregar a grande bênção em nome de Jesus. O grande milagre vai acontecer na sua família. Escuta aqui agora. Olha isso aqui para você refletir a respeito da família.
1: Você ama a sua família?
2: Você ama a sua família?
1: Se você não aceita os problemas atingindo o seu lar, os vícios.
3: Tá louco?
4: Tava guardando o negócio
1: pra nós. Problemas no casamento.
5: Cala a boca! Eu tô cheio de você!
6: Eu quero me separar.
1: Dívidas.
7: Sim, eu sei que eu tô te devendo. Mas eu não tenho como te pagar no momento. Eu só preciso de um prazo. Preciso que você me dê um prazo. Podemos negociar? Poxa, olha só, desse jeito. Alô? Alô? Oi, está me ouvindo?
1: Desunião, brigas ou doenças e dores.
8: A preocupação não é só com seu fígado. Parece que seus rins estão com problema também.
9: Ela tem câncer. Sinto muito.

0: das orações, todos os males serão desafiados e um clamor será levantado para que o Cristo reine em seu lar e em sua casa.
1: Estabeleça o teu reino nas nossas vidas, estabeleça o teu reino na vida desse irmão, na vida dessa irmã, estabeleça o teu reino, Senhor, nesta casa, nesse lar, nessa família, pois aonde habita o reino de Deus, o reino dos céus, não pode habitar o reino das trevas, não pode habitar no mesmo espaço, no mesmo lugar, o reino dos céus e o reino das trevas.
2: A bênção que eu recebia chegando aqui na igreja, o Senhor revelava que um dos meus familiares estava com seu casamento ruim e eu recebi a bênção de Vitória. Está tudo maravilha, tudo abençoado por Jesus.
3: Olha, irmão, eu recebi uma grande bênção. Eu tenho um filho que bebia demais. Jesus fez a obra, está liberto pelo sangue de Jesus.
4: A bênção foi que eu pedi para o pastor orar para o Senhor repreender uma enfermidade que estava na boca do meu filho, que nem gengiva, uma infecção que não tinha como tirar, só operando. 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Ela não acreditou. Quando nós voltamos lá, agora depois de um mês, para fazer uma nova raio-x, um novo raio-x, já tinha sumido a infecção em nome de Jesus. Curado. Aí ainda ela falou, não, mas pode ser que volte ainda. Eu falei, em nome de Jesus, o que o Senhor cura não volta nunca mais. Ele já está curado em nome de Jesus.
2: Amado, em primeiro lugar, eu estou feliz porque foi revelado que meu esposo estava com câncer. Ele está aí, já está curado, está liberto. Foi uma luta, mas Deus deu vitória. E a minha irmã também eu trouxe aqui, que estava com início de um câncer no pulmão. O pastor revelou e realmente ela já está em casa, se alimentando, está bem. Eu há muitos anos fiz uma cirurgia de vesícula, muito complicada, e sempre fiquei com problema quando me alimentava. Fui revelada e Deus curou. Eu agradeço a Deus.
0: Domingo, às 7 da noite, em nossa sede, Avenida General Carlos Cavalcante, número 252, em frente ao Balarote e ao lado do Habib's, centro de Ponta Grossa.
5: Domingo, domingo, clamor da família, meus queridos irmãos, irmãs que estão aqui agora nos acompanhando. Nós vamos orar, nós vamos clamar a Deus daqui a poucos instantes, irmão, irmã que está nos acompanhando aqui agora. Eu quero fazer essa oração, esse segundo dia de oração que nós iniciamos essa madrugada que passou. Presta atenção aqui agora, em nome de Jesus. Eu quero fazer aqui agora essa oração por algo relacionado à família. Você, irmão, irmã, dobrar os joelhos em favor da sua família. Nós orar, nós clamarmos a Deus em pró deste sentido, família. Deus livrar, Deus guardar, Deus operar o milagre em lares, em casas, restaurando, libertando, para a glória de Deus. Neste exato momento nós vamos orar, nós vamos clamar em favor de família aqui agora, em nome de Jesus. Escuta essa vinheta, eu já volto com os meus joelhos dobrados nos estúdios de nossa sede regional e orando ao vivo com todos vocês.
6: Assim diz a palavra de Deus, que quando tentamos de todas as formas, mas não alcançamos, ainda é tempo de continuar orando.
7: Ainda é tempo de continuar orando.
6: Ainda é tempo de continuar orando. Em Tiago capítulo 5 está escrito que a oração acalma. Assim como Jesus acalmou a tempestade

0: verdade, se continuar a orar, ela também cessará na sua vida.
1: Ela também cessará na sua vida. Ela também cessará na sua vida. Ela
0: também cessará. Em Neemias capítulo 8 diz que a oração traz a alegria. Se você está triste e sofrendo, é tempo de você orar. É tempo de você orar. É tempo de você orar. Em Tiago capítulo 5 diz que a oração cura. Não importa o que você esteja passando, somente com a oração a cura vai invadir a sua vida. A
1: cura vai invadir a sua vida. A
0: cura vai invadir a sua vida. Em Mateus capítulo 6 está escrito que a oração perdoa, mesmo que a mágoa esteja confundindo o seu coração. O perdão virá através da oração.
1: Virá através da oração.
0: Em Isaías 57 está escrito que a oração profetiza, e só profetizando em oração que receberemos a nossa vitória. Abra o seu coração e vamos falar com Deus. Ele quer te ouvir. A oração da fé.
2: Glorioso Deus, eterno Pai, que está nos céus, nós já estamos com os nossos joelhos dobrados, dobrados neste estúdio, ó Pai, em nossa sede regional. Eu quero iniciar essa oração, ó Pai, antes de tudo, pedindo perdão pelos nossos pecados, nossas falhas, nossas iniquidades, nossas transgressões. E eu quero orar que agora, neste segundo dia de oração, nesses 33 minutos, em prol da família, deste povo que está aqui agora, ouvindo e orando juntamente conosco. Deus, toca aqui agora, nesse irmão, nessa irmã que ainda não dobrou o joelho, que só está querendo ouvir a oração. Desperta ele para orar em prol da sua família, em prol da sua casa, em prol do seu lar. Deus, o Senhor levantou este homem, essa mulher dentro dessa casa, para ser uma coluna, para ser um atalaia, para ser fonte de bênção. Então desperta ele, ela, para orar em prol da sua casa, em prol da sua família. Deus, coloca as tuas mãos aqui agora dentro dessa casa, dentro deste lar, dentro deste lar, Senhor, coloca as tuas mãos santas e poderosas nessa casa, aonde não há paz, aonde não há alegria. O Senhor colocar as mãos dentro deste casamento, aonde o marido não sente mais nada pela esposa, a esposa não sente mais nada pelo marido, aonde Satanás já entrou, aonde Satanás já está agindo, o Senhor venha colocar as suas mãos aqui agora, neste casamento que se esfriou, neste casamento que os anos se passaram, os problemas vieram, as responsabilidades vieram, e este casal não teve sabedoria, faltou a sua presença, Senhor, e se transformou do jeito que está aqui agora. Deus, coloca as tuas mãos, Senhor. Deus transforma esta situação, ó Pai, em nome de Jesus. Transforma, transforma, transforma. Deus, Deus, Deus, como é terrível um casamento dessa forma. Não é só o casal que acaba sofrendo, é os filhos, filhas, parentes. Deus, coloca as tuas mãos, entra com providência, entra com milagre, entra com mudança. Jesus, queima agora, Jesus. Queima agora, Jesus. Queima agora, Jesus. Vai queimando, Jesus, todos os demônios que entraram dentro dessa casa. Que o Senhor venha repreender aqui agora toda a macumba feita contra essa família, contra essa casa, contra este lar. Jesus, queima agora. Jesus, repreenda aqui agora. Jesus, vai queimando aqui agora. Jesus, vai pelejando aqui agora. Jesus, não deixa a nossa oração ser em vão, o nosso clamor ser em vão. Jesus, não deixa, meu Deus, aleluia, a nossa oração ser em vão. Que haja resposta dentro dessa casa, dentro deste lar. Olha essa família, meu Deus. Olha essa parentela que chegava todo domingo. E era aquela alegria. Todos se reuniam. Todos se reuniam para ter aquele almoço em família, aquela comunhão entre os familiares. E agora não tem mais isso, ó Pai. Agora não tem mais isso. Satanás colocou um contra o outro. Satanás colocou divisão entre as famílias, os parentes, entre os sobrinhos, os primos, os pais. Oh, Jesus, irmãos, haja aqui agora, transforma aqui agora, peleja aqui agora, Senhor, peleja, peleja, meu Deus, peleja, Espírito Santo, peleja nessa casa. Pai, que esses parentes que estão há tantos meses sem falar um com o outro, vem voltar a se falar. Deus, faz um perdoar um ao outro, ó Pai, de forma mútua. Deus, coloca as tuas mãos. Deus, age agora. Deus, peleja agora. Deus, vai pelejando por essa casa. Vai pelejando por este lar. Vai pelejando, Senhor, por essa família, por essa casa. Satanás, solta. Solta essa família, Satanás. Solta essa casa, demônio. Solta. Solta. Pelo sangue de Jesus, solta. Vai soltando aqui agora, Satanás. Vai soltando aqui agora, demônio. Jesus, solta. Solta. Solta esse casal. Solta esses filhos, solta. Toda essa parentela. O sangue de Jesus te repreenda aqui agora. O sangue de Jesus te queima aqui agora. O sangue de Jesus te repreenda aqui agora, Satanás. Solta essa família, demônio. solta pelo sangue de Jesus

Solta! Solta! Você ainda está escondido aí, Satanás. Você ainda está escondido aí, Satanás. Você ainda está na frente desta casa. Dentro dessa casa, dentro deste quarto. O sangue de Jesus te repreenda. Aí onde você está agora, Satanás. O fogo de Jesus te queima agora. O fogo de Jesus te repreenda aqui agora. Vai soltando essa família, demônio. Vai soltando essa casa, Satanás, solta. Solta pelo sangue de Jesus, solta. Olha o sangue de Jesus te queimando agora, Satanás. Olha o sangue de Jesus te queimando aqui agora. Olha o fogo de Jesus te queimando. Jesus, queima aqui agora, Jesus. Queima. Até esse demônio resistir, Jesus. Jesus, precisa haver libertação nessa casa. Essa família precisa ser liberta. Este casal precisa voltar a falar um com o outro. Jesus, coloca as tuas mãos. Esses parentes precisam voltar a falar um com o outro. Este pai precisa voltar a falar com o filho. Filho, falar com o pai. Deus, Deus, de Jesus, a nora voltar a falar com a sogra. Deus, o genro voltar a falar com sogra, com sogro. Deus, coloca as tuas mãos aqui agora, Senhor, e vai repreendendo este mal. Deus, vai repreendendo este mal. Aleluia. Jesus, entra nessa casa como o Senhor entrou na casa de Zaqueu. Aleluia. Entra aqui agora, Senhor. Faz morada nessa casa, transforma essa família. Transforma, meu Deus, aleluia. Oh, glória, nós te damos aqui agora. Vai entrando nessa casa. Vai repreendendo todo mal nessa casa. Aleluia, glória a Deus, Senhor. Eu creio no teu agir. Eu creio no teu operar, eu creio. Eu creio, Espírito Santo, que vai haver mudança, vai haver libertação, vai haver transformação, meu Deus. Coloca as tuas mãos aqui agora. Coloca as tuas mãos aqui agora, meu Deus. Vai colocando as tuas mãos, Senhor. Vai colocando as tuas mãos, ó Pai. Em nome de Jesus, Senhor. Eu creio no teu agir, no teu operar, Senhor. Eu creio. Eu creio que essa oração não está sendo em vão, ó Pai. Que pessoas estão sendo alcançadas. Que pessoas, lares, estão sendo libertos, transformados. Pessoas, famílias, homens e mulheres estão sendo alcançados. Pessoas que até mesmo não têm mais força para orar e só estão ouvindo. Essa tristeza, essa angústia, essa aflição chegou num certo ponto nessa vida que essa pessoa nem ora mais. Já perdeu as esperanças. Deus, mas que o Senhor seja a esperança nessa casa. Que o Senhor venha dar um sinal para essa família. Aleluia. Glória a Deus. Que o Senhor venha pelejar aqui agora. Nessa casa. Neste lar. Jesus, peleja aqui agora. Jesus, entra com providência aqui agora nessa casa. Vai entrando, Jesus. Vai entrando, Jesus, com providência. Com providência, ó Pai. Com providência, meu Deus. Em nome de Jesus, Senhor. Em nome de Jesus, ó Pai. Entra com milagre. Coloca paz dentro dessa casa.
Coloca paz.

esse seu lugar de paz. Precisa ser o porto seguro dele, dela. Deus, coloca as tuas mãos, ó Pai. Que algo terrível, meu Deus, alguém sentir paz no trabalho e não sentir paz dentro da própria casa. Ter alegria no meio dos ímpios e não ter alegria dentro da própria casa. O sangue de Jesus tem poder. O sangue de Jesus tem poder. O sangue de Jesus tem poder para repreender todo mal. Para repreender toda maldição hereditária com relação à família. O pai, a mãe deste homem, dessa mulher, não tiveram um lar abençoado. Ele, ela, não cresceu no ambiente de uma família estruturada. Ele conviveu, ele nasceu, ele viveu num lar de guerra. E assim está sendo na vida dele, na vida dela, da mesma forma, da mesma maneira. É algo que vem de gerações em gerações. O pai bebia e ele bebe. A mãe vê de forma desestruturada e ela está indo da mesma forma, da mesma maneira. O sangue de Jesus tem poder. Repreenda agora. Repreenda agora toda maldição hereditária. Repreenda agora, Jesus, toda oração, toda maldição hereditária. Jesus, repreenda agora. Jesus, queima agora. Jesus, vai desfazendo aqui agora. Que essa família, essa casa, seja um lugar de paz. Jesus, queima toda maldição hereditária que vem do avô, da avó, do pai, da mãe. Jesus, queima agora. Queima agora, Jesus, queima. Repreende, desfaça agora toda palavra de maldição. Toda palavra de maldição ouvida. Toda palavra que este homem, essa mulher ouviu que nunca ia ser feliz. Jesus, queima agora. Jesus, repreenda agora toda maldição hereditária. Jesus, queima aqui agora. Vai cortando aqui agora. Vai repreendendo, vai desfazendo aqui agora em nome de Jesus, ó Pai. Aleluia. Jesus, vai desfazendo, Senhor. Vai queimando, Jesus. Vai queimando aqui agora, Jesus, queima. Vai queimando aqui agora, Jesus, queima. Toda maldição hereditária. Vai embora agora. Agora. Em nome de Jesus. Demônio, você que vem acompanhando toda essa família, esses familiares, essa parentela, o sangue de Jesus te queima agora. Você vai soltar este casal que estava vivendo debaixo de maldição até o presente dia. O sangue de Jesus te repreenda aqui agora, Satanás. O sangue de Jesus te queima aqui agora, Satanás. Vai embora. Vai embora em nome de Jesus. Vai embora. Saia. Saia pelo sangue de Jesus. Saia. Solta. Solta agora, Satanás, solta. Solta essa família. Solta essa casa. Solta este casal, solta. Aí soltando aqui agora, Satanás, solta. Pelo sangue de Jesus. Jesus, coloca as suas mãos aqui agora. Jesus, chega de tanto sofrimento nessa casa, nessa família.

coloca as tuas mãos. Deus vai dando vitória pelo sangue do Cordeiro. Pelo sangue do Cordeiro, vai dando vitória, vitória, vitória, vitória, livramento, o escape, a saída. Deus, essa família vai ser uma bênção. Essa família, este homem, essa mulher, vão poder dizer: eu e minha casa serviremos ao Senhor. Deus, que essa casa, este lar, essa família, este casal, vem estar alicerçados na rocha que é o Senhor, ó Pai. Em nome de Jesus, que essa família, essa casa, venha ser construída em cima dessa rocha, debaixo da tua bênção, ó Pai. Aleluia! Oh Jesus, é o Senhor. É o Senhor que vai ser o alicerce dessa casa. É o Senhor que vai ser o fundamento dessa casa. Aleluia! Esse cordão de três dobras não se quebrará. Jesus, coloca as tuas mãos nessa casa, neste lar, nessa família, Senhor. Aleluia, glória a Deus. Aleluia, glória a Deus, Senhor. Coloca as tuas mãos aqui agora. Coloca as tuas mãos aqui agora. Coloca as tuas mãos, Senhor, sobre essa casa, sobre este lar, sobre essa família, meu Deus. Oh, Jesus querido. Oh, Jesus poderoso, eterno, justo. Glórias nós te damos, ó Pai. Glórias nós te damos, meu Deus. Glórias nós te damos, Espírito Santo. Graças a Deus. Glória a Deus. Glória a Deus. Glória ao Rei da Glória. Glória ao Rei da Glória. Deus, coloca as tuas mãos aqui agora. Vai dando vitória aqui agora. Livramento aqui agora. Livra essa casa. Livra este lar. Livra essa família, meu Deus. Oh, Jesus. Oh, meu Pai. Estende as tuas mãos, Senhor. Estende as tuas mãos aqui agora. Oh, Senhor. Qual é maravilhoso orar e sentir a tua presença. Glória a Deus e aleluia. Glória a Deus e aleluia. Coloca as tuas mãos aqui agora. Coloca as tuas mãos aqui agora. Coloca as tuas mãos aqui agora. Jesus, guarda. Livra essa casa. Não deixa. Não deixa Satanás entrar dentro dessa casa. Não deixa. Essa casa que foi alicerçada na rocha, foi levantada na sua presença. Estão vivendo bem, estão vivendo em harmonia, em paz, em alegria. Que o Senhor venha guardar. Que o Senhor venha livrar. Que o Senhor venha revestir. Revestir. E que este casal também venha se revestir. Que este casal que está vivendo bem, essa casa que está vivendo bem, eles venham orar, eles venham clamar, eles venham buscar a sua presença, que eles venham confiar em ti. Deus, guarda essa casa, guarda este lar aqui agora.

guardando, meu Deus. Vai livrando. Vai livrando, Senhor. Livra aqui agora. Livra aqui agora. Não deixa Satanás entrar não, ó Pai. Não deixa Satanás entrar. Entrar, meu Deus, dentro dessa casa. Não deixa Satanás entrar na mente deste homem, na mente dessa mulher. Não deixa, meu Deus. Não deixa, Pai. Não deixa, Senhor. Davi deu brecha, Senhor. Olha o que aconteceu com a família dele. Ele caiu no pecado. Ele caiu no adultério. Olha o que aconteceu. Ele se humilhou, o Senhor perdoou, mas nunca mais foi a mesma coisa. Guarda essa casa, guarda este lar para o pecado não entrar, o adultério não entrar, meu Deus. Mesmo que haja perdão, arrependimento, mas nunca mais é a mesma coisa. Assim foi com Davi, Senhor. Oh Jesus, oh meu Deus, entra agora, Senhor. Livra aqui agora, meu Deus. Não deixa, Senhor. Não deixa esse casamento, este lar ser manchado pelo pecado. Oh, Jesus. Não deixa, Senhor. Não deixa, meu Pai. Em nome de Jesus Cristo, não deixa, Senhor. Vai agora. Vai livrando aqui agora. Vai estendendo as tuas mãos aqui agora, Senhor. Estende as tuas mãos, Senhor. Estende as tuas mãos, ó Pai. Estende as tuas mãos, meu Deus. Deus, olha o tempo que nós estamos vivendo, Senhor. Onde a família bíblica não é mais valorizada. Deus guarda, livra e repreende. Olha a sociedade não preservando mais isso, ó Pai. Não preservando mais o casamento. Qualquer coisa já vem a separação. Qualquer coisa o mundo fala, separa e casa de novo. O sangue de Jesus tem poder. Guarda este casamento, guarda essa casa. Deus, Deus, coloca as tuas mãos, ó Pai. Deus, coloca as tuas mãos, Senhor. Em nome de Jesus. Em nome de Jesus. Em nome de Jesus Cristo. Coloca as tuas mãos. Coloca as tuas mãos, ó Pai. Coloca as tuas mãos, meu Deus, em nome de Jesus. Coloca as tuas mãos, ó Pai. Deus, faz alguma coisa, Senhor. Que o Senhor venha. Que o Senhor venha tocar e agir. E que venha ser preservado. Preservado a família bíblica. Jesus, coloca as tuas mãos, ó Pai. Repreenda este mal que vem entrando, esses pensamentos mundanos, abrindo mão de tanta coisa com relação à família. E desestruturando, desconstruindo tudo aquilo que o Senhor criou, meu Deus. Coloca as tuas mãos aqui agora, meu Pai. Coloca as tuas mãos aqui agora. É só o Senhor para colocar as mãos. É só o Senhor para agir dentro dessa casa. Dentro deste lar, meu Deus. Coloca as tuas mãos aqui agora. Coloca as tuas mãos aqui agora, meu Deus. Vai colocando as tuas mãos. Vai agindo. Vai operando. Vai trabalhando. Vai guardando as famílias. Os lares, Senhor, guarda aqui.

0: agora. Guarda aqui agora. Guarda aqui agora, meu Deus. Pelo sangue de Jesus. Pelo sangue de Jesus é guardando as famílias, os lares dos nossos irmãos em Cristo Jesus. Vai guardando os lares dos nossos irmãos da fé, de nossa igreja, Igreja Pentecostal Deus é Santo. Vai guardando, vai livrando. Vai livrando, Senhor, livra aqui agora. Guarda aqui agora. Guarda aqui agora. Em nome de Jesus, Senhor. Em nome de Jesus, nós oramos aqui agora. Nós clamamos aqui agora. Pela sua bênção. Pelo seu milagre. Pela sua resposta. Deus, coloca as tuas mãos. Deus, coloca as tuas mãos. Deus, coloca as tuas mãos, Jesus. Vai pelejando aqui agora. Vai agindo aqui agora. Vai estendendo as tuas mãos aqui agora. Nós estamos crendo no milagre, na bênção, na resposta, Senhor. Deus, apenas para passar o tempo negativo, nós estamos orando, ó Pai, porque nós cremos na tua resposta, no teu milagre, na tua bênção, na tua vitória sobre as famílias. Sobre as famílias, Deus, nos cobre com teu sangue. Deus, me cobre com teu sangue. Deus, me guarda. Deus, me livra. Deus, estende as tuas mãos aqui agora. Faz milagre acontecer. Haja resposta. Haja resultado da nossa oração. Haja resultado da nossa oração. Da nossa pequena, simples oração. Nós somos pequeninos, ó Pai. Nós somos como um grão de areia. Meu Deus! Meu Deus! É o Senhor que pode e vai fazer um milagre. Nós cremos, ó Pai. Não porque nós estamos orando, mas pela tua bondade e misericórdia. Deus, toca agora. Deus, estende as tuas mãos aqui agora. E confirma o milagre. Confirma a bênção, a resposta nessa casa, neste lar, nessa família. Assim nós oramos e já te agradecemos, ó Pai, por esse segundo passo desta oração. Pelo segundo passo, ó Pai, nós iremos encerrar na madrugada de domingo para segunda-feira. Eu creio na resposta desta oração, deste clamor, em nome de Jesus. Amém e amém, Jesus. Amém, meus irmãos de casa.
1: É bem assim.
0: Do programa Vencendo pela Fé. Foi oração em prol da família. Glória a Deus por isso. Glórias a Deus por isso. Que oração abençoada. Que oração abençoada. E nós vamos continuando essa programação, meus queridos irmãos, irmãs, até as 3:30 da manhã. 3 da manhã,

pastor Darcy Messias, com todos vocês, orando, clamando a Deus o propósito das 3 da madrugada. Vamos continuar por aqui, meus irmãos e irmãs. Qualquer momento nós voltamos trazendo os importantes avisos da obra de Deus. Nós estamos ao vivo nos estúdios da Igreja Deus é Santo, transmitindo para todos os Campos Gerais, para o Paraná, por que não pelo Brasil e pelo mundo, através da internet, pelo meio do aplicativo da rádio da Antena Sul FM. Vamos prosseguindo por aqui, logo mais voltamos trazendo os importantes avisos da obra de Deus.

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1: Nós precisamos aprender a valorizar mais as alianças. O nosso Deus é Deus de aliança. Aleluia. Ele valoriza a aliança. A meretriz, ela livrou da morte os homens de Deus. E por causa disso, ele fez com ela uma aliança. Uma corda vermelha na janela da sua casa era o sinal da aliança. Aleluia. E quando os homens de Deus invadiram Jericó, toda a cidade foi destruída, mas a meretriz e a sua família foram salvas. Você imagina

eu aqui agora quero falar com todos vocês de Piraí do Sul, desperta a sua fé, moradores de Piraí do Sul que estamos acompanhando aqui agora, porque é neste domingo, às 14h, um glorioso culto, o clamor da família, o clamor pelas causas impossíveis, o clamor em prol do nosso milagre, o clamor da resposta divina, o clamor do sobrenatural de Deus que vai acontecer neste domingo. E pela bondade e misericórdia de Deus, eu quero falar para todos vocês de Piraí do Sul, que eu estarei com todos vocês pregando a palavra de Deus no horário das 14h. Nós estaremos aí com fé em Deus. Estará junto comigo também nosso irmão Emerson, auxiliando, abrindo o culto, iniciando a oração abençoada. E nós vamos unir a nossa fé no único propósito de Deus operar milagre, de Deus alcançar famílias, lares, Deus repreender todo mal, Deus curar, Deus libertar. Alguma coisa Deus fazer. Alguma coisa Deus operar. Deus vai agir. Deus há de revelar o profundo.

0: profundo, o oculto, o escondido, dessa forma qual você vai ouvir aqui agora.
1: Do Senhor Jesus, amém, igreja? Amém. Palma para Jesus, amém? Amém? Cadê que uma pessoa que o plano do diabo era te fazer jogar dentro de um caminhão, para debaixo do caminhão? Estaria pilotando uma moto, para saber que a você, a tua cabeça nos últimos dias não anda bem, há um vazio dentro de você e havia um demônio na tua cabeça fazer você se jogar para debaixo do caminhão. Cadê essa pessoa? Aqui lá dos irmãos. Quer a benção de Deus? Glória a Deus. Subindo em cima deste altar, Deus já me mostrou claramente essa visão. Cadê esse irmão com a mão levantada? Isso, meu irmão. Vamos se colocar de pé, igreja. Estende as suas mãos para cá. Quem crê no livramento diz amém. Desse jeito, meu irmão. Pensamento dos últimos dias, só de morte. Estende as mãos para cá. Quem crê que Jesus liberta, fala queima. Solta, Exu da morte, tranca a rua, Exu, fala queima, igreja, fala queima, igreja, solta, em nome, fala queima, igreja, queima, solta, está escondido aí, você não manifestou, está escondido aí, em nome de Jesus, tudo, você demônio, o que você queria fazer com ele? Fala aí, em nome de Jesus, fala. Em nome de Jesus, vai falar, queima. Não vou perder tempo aqui não. Sonha, em nome de Jesus. Amém, meu irmão?
2: Amém.
1: Fala assim, tô liberto.
2: Pelo sangue de Jesus.
1: Pode se assentar e aquelas palmas de vitória para Jesus. Cadê que o lado das irmãs, uma irmã, tem um caroço na sua barriga e Jesus quer te curar aqui agora? Cadê essa irmã? Quer a benção de Deus? Não vai querer, minha irmã? O horário está avançado. Cadê essa irmã com a mão levantada? Sem esse caroço na sua barriga. Glória a Deus. Cadê essa irmã? Isso, minha irmã. Corre aqui na frente. Vamos orar, igreja. Vamos clamar a Deus. Vamos clamar para Deus livrar. Vamos se colocar de pé. Meu Deus do céu, que fé do povo. Estenda as mãos para cá e fala: Jesus, cura. Cura, Jesus, cura. Desse jeito, irmã. Desse jeito. Tá? Procura. Achou? Estenda as mãos para cá e fala só cura. Jesus, cura. Cura. Cura, Jesus. Se é demônio, vai cair por terra. Se é demônio, vai cair por terra. Se é macumba, vai cair por terra. Fala queima, igreja. Queima. Queima. Queima. Queima. Queima. Solta. Saia. Saia, tumor. Saia, enfermidade. Saia. Que tá aí. Em nome de Jesus. Trabalha aí. Em nome de Jesus. Todo mal. Pega essa enfermidade, pega essa hérnia, pega esse câncer, em nome de sonha, sonha, em nome de Jesus. Fala amém, irmã.
3: Procura agora, irmã. Tá aí?
4: Não.
3: Tá aí?
4: Não.
3: Sumiu?
4: Quem te curou? Jesus.
1: Ele, palma pra Jesus. Pode se assentar, igreja. É neste domingo, povo de Deus, povo da fé da cidade de Piraí do Sul, desperta a sua fé em nome de Jesus. Você ouviu, você acompanhou as revelações do Espírito Santo. Você ouviu, você acompanhou como nada fica escondido. O Deus que nós servimos é um Deus do sobrenatural, é um Deus que age na vida daquele, na vida daquela que coloca a sua vida na presença de Deus. Eu quero convidar você, minha irmã, independente da sua fé, do seu credo religioso, independente da sua religião, até mesmo independente da denominação onde você congrega, eu quero te convocar para essa tarde de milagres. Eu quero te convocar para essa tarde do sobrenatural de Deus, aonde nós iremos colocar a nossa fé em ação. Eu quero te convidar em nome de Jesus a você colocar a sua fé em ação para você receber o seu milagre. Endereço:
0: rua David Federman, número 432, bem em frente à rodoviária de Piraí do Sul. Desperta a sua fé para essa tarde, em nome de Jesus. Desperta a sua fé, irmã e irmã, que está nos acompanhando aqui agora, que está nos ouvindo no programa Vencendo pela Fé. Vem estar conosco nessa tarde. Vem receber a sua bênção. Em nome de Jesus, Deus vai agir. Deus vai operar. Deus vai derramar uma tamanha grande glória. E o milagre vai acontecer. Em nome de Jesus. De milagre. É tarde do milagre. É tarde da bênção. É tarde da resposta. É tarde onde Deus vai marcar a sua vida. Em nome de Jesus. Orações serão realizadas. E as obras de macumba serão desfeitas.
1: Fecha os olhos. Toda a igreja, em nome de Jesus. Fecha o olho. Em nome de Jesus. Fala queima, igreja. Fala queima, igreja. Fala queima, igreja. Jesus vai queimando o Senhor em nosso meio, Senhor. Vai queimando, Jesus queima. Vai queimando, Jesus queima. Vai queimando, Jesus queima. Jesus queima essa obra de macumba feita naquele cemitério com a foto desse casal, Senhor. Foi pego a foto desse casal e foi acendido duas velas, uma vela vermelha e outra preta, para acabar com essa família, para acabar com essa casa. Vai queimando, Jesus. Vai queimando, Jesus, ai queimando Jesus, ai queimando Jesus queima, ai queimando Jesus queima, essa obra de macumba, essa obra do diabo, ai queimando Jesus, ai queimando Jesus, ai queimando Jesus queima, Jesus queima, Jesus queima, Jesus queima, ai queimando Jesus queima, Jesus enfia o arcanjo no nosso meio com a espada desembainhada, ai queimando Jesus, ai queimando Jesus queima, ai queimando Jesus queima. Eu estou sozinho, a igreja está orando. Eu estou sozinho, os obreiros estão orando. Ai queimando Jesus, ai queimando Jesus queima, ai queimando Jesus queima, ai queimando Jesus queima, ai queimando Jesus queima. Eu já te cheguei aqui, Satanás. Queima ele ou deixa ele, igreja. Queima ele ou deixa ele. Olha o grito aí, olha o grito aí do diabo. Olha o grito da pomba gira. Não grito Satanás, não grito o diabo. Ai queimando Jesus, dá um grito aí, Satanás, dá um grito aí, diabo, aí queimando Jesus, aí cair nosso meio, aí cair nosso meio, vai cair aí, ó, aí cair, ó, caiu já, caiu já, caiu já, queima ele, deixa ele, em nome de Jesus, não precisa segurar, as duas, você não vai machucar nenhuma obreira aqui não, Satanás, pode soltar, irmã Clara, pode soltar, irmã Clara, tá amarrado. As duas mãos para trás e venha caminhando aqui na frente. Jesus, amarre esse demônio, Jesus. Traz aqui na frente, Jesus. Queima ele e deixa ele, igreja. Aí queimando, Jesus, solta. Solta essa mulher, diabo. Em nome de Jesus, solta. Isso aí, está amarrado. Está amarrado, em nome de Jesus. Está amarrado. Isso, está amarrado. Em nome, fica quieto aí. Ela queima, igreja. Nome, está amarrado. Está amarrado. Em nome de Jesus, sem fazer bagunça, que não é sendo um banda não. Em nome de Jesus, está amarrado, em nome de Jesus, amarra, amarra, em nome de Jesus, solta, solta. O que você queria fazer com ela, Satanás? Fala aí. Em
0: nome de Jesus, fala, fala, o que você queria fazer com ela?
2: Quero matar ela.
0: Tem mais.
2: Lá naquele cemitério que está esperando ela, com a cova aberta.
0: Quem tá lá?
2: Ah, Chucaveira.
0: Queima, Chucaveira, igreja. Queima, Jesus. Queima.
1: Solta essa vida, diabo. Solta todo o mal.
2: Também vai junto.
1: Não vai não, diabo. Em nome de Jesus, todo o mal. Saia, saia.
0: É a tarde da libertação. É a tarde do milagre da família. Satanás não resiste à revelação. Ele rosna, ele grita.

mas ele tem que ir embora. Você ouviu a revelação, você ouviu essa oração. O plano do diabo é esse, acabar com família, destruir. É destruir, acabar com tudo. O plano do diabo sempre foi esse, sempre será. Mas o plano de Jesus é desfazer com as obras de Satanás. E é nessa tarde aonde nós iremos usar a nossa fé. É início de mais um mês. E eu quero te perguntar, irmão e irmã de Piraí do Sul, você vai iniciar este mês da mesma forma como os demais meses passados? Com a sua vida, sua família indo de mal a pior? Você que é mulher, vendo o seu marido se aprofundando nas drogas, nos vícios? Você que tem a sua mulher, homem, está vendo a sua família sendo destruída? Você vai aceitar isso? Você é pai, você é mãe? Você vai aceitar os seus filhos? Os seus filhos ficar neste mundo virando as costas para vocês? Você vai aceitar tudo isso? Eu não creio, irmão e irmã, que você vai aceitar. Se você não aceita, se você não concorda com isso, com Satanás querer acabar com a sua vida, sua família, sua casa, seus planos, seus projetos, você vai estar conosco. Conosco nessa tarde de domingo, dia 2 de agosto. Dia 2 de agosto, deste presente ano, vai ser o dia aonde vai iniciar a sua mudança. Você ouviu da boca dessa mulher, onde Satanás estava manifestado na vida dela, falando que queria matar ela, que estava no cemitério aguardando ela, e queria acabar com ela, queria acabar com a família dela. Talvez você assim está vivendo, talvez dessa forma você está vivendo, mas haverá mudança, haverá transformação, haverá o sobrenatural de Deus na sua família. Atenção, moradores de Piraí do Sul, 14h, endereço Avenida David Federman, número 432, bem frente à rodoviária de Piraí do Sul. Desperta a sua fé. Igreja de muito fácil acesso, uma excelente localização, aonde Deus preparou para você, irmão e irmã de Piraí do Sul, congregar, ouvir a palavra, receber as revelações do Espírito Santo. E Deus agir e repreender todo o mal. Essas orações que você ouviu, essas revelações, não é para você ficar com medo, não. Não, negativo. É para você observar que o nosso Deus lhe liberta. É para você ver, irmão e irmã, que sim, existe as obras malignas de Satanás. Mas é por isso que nós precisamos usar a nossa fé. Não é para você ter medo. Você que está oprimido, você que está sendo vítima de obra de macumba, como essa mulher estava. Não é para você ter medo, não. O que você não pode aceitar é viver dessa forma, viver dessa maneira. Deus, ele tem coisas grandes para operar em sua vida. Deus tem o sobrenatural para operar, irmão e irmã. Desperta a sua fé. Haja com fé. Haja com a certeza do seu milagre. Não fica de braço cruzado pensando que a sua vida vai mudar sem você fazer nada. Você precisa de ajuda. Você precisa de auxílio de Deus. Da presença de Deus. Quando Jesus entrou na casa de Zaqueu, Jesus trouxe libertação, salvação, transformação. Zaqueu, que era cobrador de impostos, ladrão, Deus transformou a vida dele para um homem convertido, uma família convertida, uma família lavada, remida pelo sangue do Cordeiro. É assim que Deus quer fazer na sua vida, na sua casa, na sua família, nessa tarde de domingo. 14h. Presta atenção, em nome de Jesus. Vou falar novamente o endereço. Avenida David Federman, número 432, em frente à rodoviária. Não perca essa oportunidade. Deus, ele quer te abençoar. Deus quer libertar a sua família. Deus quer transformar, mas para isso é necessário você fazer a sua parte e

0: estar conosco. Eu estarei com maior prazer, maior alegria, no santo altar de Deus, pregando a palavra do Senhor, orando por vocês, pela bondade infinita, misericórdia de Deus, preparando essa oportunidade para estar com vocês. Vamos continuando essa programação abençoada do programa Vencendo pela Fé.
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1: Estabeleça o teu reino nas nossas vidas. Estabeleça o teu reino na vida desse irmão, na vida dessa irmã. Estabeleça o teu reino, Senhor, nesta casa, nesse lar, nessa família, pois aonde habita o reino de Deus, o reino dos céus, não pode habitar o reino das trevas, não pode habitar no mesmo espaço, no mesmo lugar, o reino dos céus e o reino das trevas.
2: A bênção que eu recebia chegando aqui na igreja, o Senhor revelava que um dos meus familiares estava com seu casamento ruim e eu recebi a bênção de Vitória. Está tudo maravilha, tudo abençoado por Jesus.
3: Olha, irmão, eu recebi uma grande bênção. Eu tenho um filho que bebia demais. Jesus fez a obra, está liberto pelo sangue de Jesus. A bênção foi que eu pedi para o pastor orar para o Senhor repreender uma enfermidade que estava na boca do meu filho, que nem gengiva, uma infecção que não tinha como tirar, só operando. E daí eu falei para a médica que o Senhor já tinha curado. Ela não acreditou. Quando nós voltamos lá, agora depois de um mês, para fazer uma nova raio-x, um novo raio-x, já tinha sumido a infecção em nome de Jesus. Curado. Aí ainda ela falou, não, mas pode ser que volte ainda. Eu falei, em nome de Jesus, o que o Senhor cura não volta nunca mais. Ele já está curado em nome de Jesus.
2: Amado, em primeiro lugar, eu estou feliz porque foi revelado que meu esposo estava com câncer, ele está aí, já está curado, está liberto. Foi uma luta, mas Deus deu vitória. E a minha irmã também eu trouxe aqui, que estava com início de um câncer no pulmão. O pastor revelou e realmente ela já está em casa, tentando, está bem. Eu há muitos anos fiz uma cirurgia de vesícula, muito complicada, e sempre fiquei com problema quando me alimentava. Fui revelada e Deus curou. Eu agradeço a Deus.
0: Domingo, às 7 da noite, em nossa sede, Avenida General Carlos Cavalcante, número 252, em frente ao Balarote e ao lado do Habib's, centro de Ponta Grossa.
4: Vamos continuando trazendo os avisos da obra de Deus. Domingo, lembrando, é 3 horários de bênção, 3 horários de vitória. Aqui nossa sede regional dos Campos Gerais, 9 da manhã, 2 da tarde, Cooperador Rubens pregando a palavra de Deus, e às 7 horas da noite, eu estarei no Santo Altar do Senhor pregando a palavra, junto com os obreiros, com as obreiras, fazendo a obra de Deus, junto com o auxílio do nosso Cooperador Rubens, presbítero José Leão, ungindo a todos com óleo santo, já na porta

de entrada da igreja, Deus é Santo. Deus vai consagrar a sua entrada e a sua saída. Serão duas unções. Uma logo que você entrar na igreja, e a segunda unção na porta de saída. O servo de Deus, presbítero José Leal, ungindo a todos. Deus guardando a sua entrada e a sua saída neste domingo. Neste domingo, domingo da família, é o dia do seu milagre. O dia da sua bênção, da sua vitória. Você crê na sua bênção? Na sua vitória, do seu milagre? É neste domingo, nesses três horários, 9 da manhã, 2 da tarde e 7 horas da noite, 9 da manhã e 2 da tarde, com o Pedro Rubens. E à noite eu estarei com vocês, com prazer, com alegria, em nome de Jesus, aqui em nossa sede regional, pregando a palavra. A obra de Deus nós fazendo em união, numa mesma fé, no mesmo espírito, com o auxílio do sobreiro, das sobreiras, em nome de Jesus, e Deus nos abençoando, Deus nos guardando. Eu creio que essa unção vai ser poderosa em sua vida. A primeira unção, presbítero José Leal, na porta de entrada, ungindo a todos, e na saída também, na porta, ungindo a todos que estiverem voltando para a sua casa. Você vai iniciar este mês de agosto, com a presença de Deus, com a unção de Deus, como eu vejo pelo Salmo 121, versículo 8, o Senhor guardará a tua entrada e a tua saída desde agora e para sempre. E é nessa fé, por este Salmo, que nós vamos usar a nossa fé. E o servo de Deus vai estar ungindo a todos que entrarem na igreja, e todos aqueles que estiverem regressando para a sua casa, e vai haver bênção completa sobre a sua vida, sobre a sua família. Palavra sendo pregada, nós orando pelos excelentes dons do Espírito Santo. Meu Deus do céu, vai ser algo tremendo que Deus vai fazer. Vai ser algo sobrenatural que Deus vai fazer. Desperta a sua fé, povo de Ponta Grossa. Desperta a sua fé, ouvinte de casa. Desperta a sua fé em nome de Jesus. Domingo é o clamor da família. Nós vamos fazer uma oração especial. Nós vamos fazer neste domingo especial, intitulado Livramento da Família. Nós estivemos durante essa semana aqui em nossa sede regional realizando 3 orações, e nós realizamos essas 3 orações em todos os cultos aqui que nós estivemos no Santo Altar de Deus. A oração contra a inveja, contra a miséria e contra a maldição. E agora chegou o momento da poderosa oração do livramento da família. Eu quero falar para você, irmão e irmã, que vai estar conosco nessa noite de domingo em nossa sede regional. Eu quero que você traga fotos dos seus familiares. Fotografia dos seus familiares, peça de roupa, chaves, documentos. Você vai usar a sua fé, você vai trazer até mesmo uma garrafa com água, enfim, você vai usar a sua fé. Se tiver alguém enfermo na sua casa, essa pessoa vai tomar dessa água e vai ser curada em nome de Jesus. Nós estamos nessa fé. Deus está me tocando neste exato momento para nós realizar esta oração nessa noite de domingo, a oração do livramento da família. Altar de Deus orando, e os obreiros presentes colocando as suas mãos sobre essas fotos, essas fotografias, essas peças de roupa, chave, garrafa com água. E nós vamos usar a nossa fé. Você vai colocar todos esses objetos na mesa, sobre a mesa. Nós vamos orar e Deus vai agir, Deus vai operar. Meu irmão, minha irmã, isso aqui não é brincadeira não, isso aqui é algo revelado por Deus. Esta unção, esta oração, a unção da entrada, a unção da saída, é algo revelado.

Deus. Essas orações do livramento da família é algo revelado por Deus. E eu quero que você venha estar conosco, em nome de Jesus. Talvez alguém pense, isso é brincadeira. Então faz prova com Deus, em nome de Jesus. Isso aí é coisa da carne. Então faz prova com Deus, em nome de Jesus. Vem estar conosco. Vem receber a sua bênção, o seu milagre. Em nome de Jesus, meus irmãos. Deus tem algo. Deus tem algo para as nossas vidas, para a sua família, para a sua casa. Deus tem uma mensagem. Uma mensagem para cada um de nós. Uma palavra para cada um de nós. Nesta noite. Algo sobre família. Sobre família. Família é um projeto de Deus. A família é algo que nós vemos na sociedade atual sendo desvalorizada. A família sendo desvalorizada. A família bíblica sendo desvalorizada. Mas eu quero convocar, irmão e irmã, para você estar conosco. E nós orar. Nós clamar. E Deus agir, Deus operar. A sociedade atual não está mais favorecendo a família cristã. A família bíblica. Não está. Você está vendo a bagunça que está ficando hoje em dia. Você está vendo, você está observando. E você quer isso para os seus filhos? Você quer isso para os seus netos? Você quer isso para as suas futuras, nossas futuras gerações? Eu creio que você não quer isso. Então você vai estar aqui conosco. Deus vai guardar. Deus vai livrar. Homem, você vai trazer a foto da sua esposa. Mulher, você vai trazer a foto do seu marido. Casal, você vai trazer foto dos seus filhos. Você vai trazer a foto de alguém da tua família. Vai colocar sobre a mesa logo no início do culto. Logo que você chegar na igreja, a primeira coisa que você vai fazer, em nome de Jesus, é levar a sua foto, a sua fotografia, a sua chave, e nós estaremos junto com o coração do livramento da família orando em prol de todos esses objetos. Os obreiros, as obreiras vão colocar as suas mãos e nós vamos orar, e Deus vai agir em nome de Jesus. Eu quero dizer o endereço. A maioria de vocês já conhece o endereço da nossa igreja Deus é Santo, aqui nossa sede regional dos Campos Gerais. Mas eu quero dizer novamente, Avenida General Carlos Cavalcante, número 252, bem em frente ao Balarote, ao lado do Habib's, é muito próximo da Van, é o endereço da nossa igreja pentecostal Deus é Santo, o endereço do seu milagre. De manhã à tarde, Cooperador Rubens, e à noite nós estaremos no Santo Altar de Deus, realizando esta oração. Algo revelado por Deus, instruído de grande valia para as nossas vidas, em nome de Jesus. Desperta a sua fé e vem estar conosco. Deus, ele tem grande vitória para a sua família. Você ama a sua família? Então você vai vir estar conosco. Deus vai entregar a grande bênção em nome de Jesus.

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1: Quem trouxe a Bíblia Sagrada, pega a sua Bíblia, livro de Provérbios, capítulo 24, versículo 10. Quem está feliz de estar aqui hoje nessa manhã, diga glória a Deus. Frio, meus irmãos, bastante frio, mas eu creio que Deus vai recompensar a fé, o esforço dos irmãos. Vocês creem, igreja? Eu creio em nome de Jesus. Nós vamos sair daqui hoje, nessa manhã, não é com a bênção, não, um caminhão de bênção. Glória a Jesus, aleluia. Estamos no prosseguimento da campanha das portas abertas, aleluia. Vamos lá, Provérbios 24, versículo 10. Tem alguém que nos visita aqui hoje pela primeira vez, irmãos? Glória a Jesus. Tem não, né? Todos já são da casa, para a glória de Deus. Então vamos lá. Provérbios 24, versículo de número 10. O que que diz na Bíblia de vocês? Ih, cadê a voz da mamãe Maria? Das irmãs Maria, da mamãe missionária? Cadê a voz do povo? Vamos lá, irmãos, mais alto. Versículo 10. Ou vocês não acharam? Provérbios, capítulo 24, versículo 10. Nós já estamos falando aqui hoje. Se demonstrar fraco, o povo vai estar fraco. Se te mostrares frouxo. Não, tem que ser com fé. Vamos lá, igreja. Um, dois, três e já. O que que diz? Agora eu vi diferença agora. Só mais uma vez, diga. Se te mostrares frouxo no dia da tua angústia, a tua força será pequena. Levanta assim as mãos para o céu, diga assim com fé, diga meu Deus, isso, diga meu Pai, fala comigo nessa manhã, diga através da sua palavra, diga meu Deus, usa o pastor da igreja, fala Senhor, com a minha alma. Levanta as mãos, só um louvor assim, ó, canta assim, ó,

Sentai-vos, meus irmãos, aleluia. Deixa a Bíblia aberta em nome de Jesus. Pode bater palma e dar glória que Jesus merece. Mais forte essas palmas. Mais alegre, mais alegre. Esquenta essas mãos aí. O culto.

Cante o culto hoje, porque Jesus.

Uma coisa estou sentindo aqui agora, que Deus está. Aleluia! Uma coisa estou sentindo, que Deus está. Então diga, Deus está neste lugar.

mais fé. Aleluia! Até o sol saiu lá fora. E sem amor, conta pra Jesus aonde é a sua dor. Confia no Senhor. Com a sua cruz, o que tu precisa. Palma para Jesus, aleluia. Irmãos, Deus na sua infinita, grandiosa, gloriosa sabedoria, ele deu também a Salomão, diz a palavra. E num dos provérbios de Salomão está escrito aqui, ó, claramente: se te mostrares o quê? Nós não podemos ser frouxos não, irmãos. Irmã que está ouvindo essa palavra, Deus te colocou nessa terra, irmã, para ser valente, para ser mulher corajosa. Ô, irmão, olha para cá. Deus te colocou, nos colocou nessa terra para ser homem corajoso. Você não leu quando disse Deus a Josué, quando recebeu o povo das mãos de Moisés? Moisés já não era mais vivo. Deus já tinha recolhido Moisés. E a Bíblia diz que Deus, ele fala com Josué, o mesmo que ele fala para nós aqui hoje também, nessa manhã. Tão somente o quê? Esforça-te, diga aí, fala. Tão somente esforça-te e tem bom ânimo. Nós não podemos ser frouxo. Essa palavra aqui hoje é para dar um choque de realidade mesmo. Se você for frouxo, irmã, o bicho passa por cima de você. Se for frouxo, irmão, a macumba entra na tua casa. Diga, queima, Jesus. Se for frouxo, irmã, você vai perder teu marido para amante. Verdade. Se você for frouxo, irmão, você perde a mulher pro amanto. Não sei se é assim que fala. A frouxidão não pode estar na vida do cristão, do salvo. Eu não posso aceitar, irmão, que eu nasci, que você e eu, nós nascemos para perder. A Bíblia diz que em Cristo Jesus nós somos mais que vencedores por aquele que nos amou primeiro. Jesus venceu tudo lá na cruz do Calvário. Jesus venceu a morte. Venceu ou não venceu, igreja? Jesus venceu o inferno. Está na Bíblia, lá no final da Bíblia diz que ele desceu às profundezas do abismo e pregou aos espíritos encarcerados. Está na palavra. Satanás, ele não está solto não. Satanás está o quê? Trancafiado, trancado. Entendeu, seu comperador Rubens? Trancado, trancafiado. Jesus disse assim, ó: todo poder me foi dado. Aonde? No céu. O povo não está aí não. Foi dado aonde? No céu. Ué, mas espera aí, nós servimos um Deus tão grande, somos frouxos? Ah, pastor, não dá. A vida é assim, porque eu nasci, foi para sofrer. Ah, porque as coisas só dão certo para minha irmã. Ah, porque as coisas só dão certo para meu irmão. Ah, porque essa doença vai me matar. É a tua boca que está falando. É o teu coração que está cheio de derrota, quem sabe, que está dizendo.

Porque se você abrir o teu coração aqui hoje para Deus e deixar essa palavra, aleluia, entrar na tua vida, você vai ver que essa doença não vai te matar. Esse problema tem solução. Esse problema para Deus é nada, irmão, irmã. Aonde está? Aonde está o quê? A nossa fé. Cadê a nossa fé? A gente já viu tanta coisa Deus fazer nessa vida. Quem já teve no vale, chamado Vale da Sombra da Morte, e saiu de lá com vida aí, levanta a mão. Olha aí, ó. Quantas coisas você já viu? Quantas coisas Deus já mostrou para você, o poder dele, a grandeza dele, que ele é poderoso. E para ele não há nada impossível, igreja do Senhor. Eu estou pregando para alguém que hoje, que você não pode ser frouxo. Deus não te deu essa opção. Deus não nos deu essa opção. Nós não podemos ser frouxo. Ficar vendo a situação, ficar vendo o problema, ficar vendo o gigante, igual estava lá em Israel. O gigante, como é que era o nome do gigante? Elias. Como é que era o nome do gigante? Afrontando a Deus, afrontando o povo de Deus. Não tem um de vocês aí que pode me vencer, não? Vocês não dizem que o Deus de vocês é grande? É assim, irmão, que o diabo fica. Quando dentro de uma casa não tem um crente igual Davi, não tem um crente igual Ana, de oração, de intimidade com Deus, ele ganha espaço, ele fica afrontando. Diga, queima ele mais uma vez aí. Ele fica afrontando, ele fica ameaçando, ele fica ganhando espaço. Irmão, não deixa o teu filho te afrontar, não. E não é teu filho que está te afrontando, é o diabo que está na vida dele. Porque eu creio, irmão, que o crente espiritual, ele tem esse discernimento das coisas espirituais. Ele vê o bicho manifestado na vida do filho, do marido, da esposa, de alguém. Não é aquela pessoa. Porque aquela pessoa, quando está em sã consciência, não age daquele jeito, não é rebelde. Não fala aqueles palavrão. Não fala aquelas palavras que atrai. Atrai o quê? Não é bênção, não. Atrai maldição, atrai demônios. O cristão verdadeiro, o que, que ele vai fazer? Ele vai botar o joelho no chão, ele vai orar, ele vai para a igreja. Jesus, eu preciso da tua ajuda, Senhor. Olha o crente fiel aí, ó. Tem crente fiel aqui nessa manhã ou não tem? Jesus, eu preciso da tua força. Jesus, eu não aceito o diabo entrar no meu casamento. Eu não aceito o diabo trazer miséria para dentro da minha casa, Senhor. Eu sou dizimista. Senhor, eu não aceito as dívidas continuar desse jeito. O que está acontecendo? O cristão vai para a oração, vai para o joelho, vai para a igreja, faz campanha na madrugada e Deus coloca as mãos, põe o demônio por terra, repreende, irmão, aquele mal, para a glória de Jesus. Quem crê, diga glória a Deus. É igual a igreja. O povo não vem para a igreja, o que o pastor fala? Ah, irmão, é o frio. Olha o tanto de gente aqui na igreja aqui hoje, nessa manhã, para a honra e glória de Jesus. Olha o tanto de irmão aí que veio de touca. Quem veio de touca aí? Eu vim de touca, tá lá no carro. Ué, se tá frio, bota uma touca. Bota uma, como é que fala aí, uma? Cachecol. Um caracol, oh, caracol não, um cachecol. Uma jaqueta, uma japona. Tem gente que está aqui hoje nessa manhã aqui, ó. Não se escandalize, não. Foi porque alguém orou para você estar aqui hoje nessa manhã. Era o pastor que estava. Quem orou essa madrugada aí? Levanta a mão. E estava frio essa madrugada, viu? É alguém que orou, é obreiro, é obreiro, é a mãe. Senhor, eu quero ver meu filho hoje comigo na igreja. Tem alguma mãe que veio com os filhos aqui hoje ou não? Uma aqui, quem mais? Duas ali. Aí, ó. Senhor, hoje eu quero ver meu marido comigo na igreja, meu filho. É aquela oração, irmão, que é feita com propósito. Aquela oração que é feita com fé. É aquela oração que mexe com Deus. Que Deus não fica indiferente diante da oração do justo. Porque a oração do justo, ela tem efeito, ela pode muito, aleluia. Está na Bíblia, a oração do justo pode muito em seus efeitos. A oração de quem é infiel, ele não tem certeza que Deus está com ele, porque vive no pecado. Quem entendeu, levanta as mãos. Vive na malandragem, vive na maracutaia, vive enganando, e é como

0: diz a Bíblia, é enganando e sendo, não tem efeito. Aquela oraçãozinha derrotada, ah, meu Deus, ah, cheio de dúvida, aquela oração cheia de dúvida. Quando a gente tem certeza é diferente. Em nome de Jesus, Deus vai me dar vitória. Jesus, eu levanto dessa oração, eu creio com a minha resposta nas mãos. Jesus, eu creio que eu vou e o Senhor vai na minha frente e vai dar certo em nome de Jesus. Jesus, eu creio que eu vou no hospital, mas quem é o meu médico é Jesus de Nazaré. Olha a fé tremenda, gloriosa. Jesus, eu vou fazer essa entrevista. Se essa porta é por Deus, ela já está aberta para mim. Ninguém vai tomar o lugar que é meu. Olha a fé gloriosa. Ninguém vai ocupar a cadeira que é minha. Ninguém vai ocupar a posição que é minha. O que Deus nos deu, o que Deus colocou nas nossas mãos, somente Ele é que pode tirar. Creia esta palavra, irmão. Recebe essa palavra aí, igreja. Glorifica Jesus nessa manhã, aleluia. Não seja frouxo, irmã. Se tem alguém frouxo lá dentro da tua casa, dando lugar para o vício, para a bebida, a mardita, né? Eu não consigo vencer a mardita, mas você é vencedora, você é vencedor. Se tem alguém lá dando lugar para os vícios, é o cigarro, é a bebida, é as drogas, é tanta coisa, mas você não é, em nome de Jesus, nós somos mais que vencedores. Levanta assim as mãos, levanta as mãos. Fala assim com fé, diga: posso todas as coisas naquele que me fortalece. Agora só vocês, diga. É assim que é a fé de um cristão. Eu não vim aqui para brincar, não. Eu não vim aqui para passear, não. Tem gente que vem para a igreja para passear, ficar tirando foto, tirando selfie, ficar indo do banheiro, ficar indo beber água. Mas tem gente que vem com propósito. É um culto de manhã e eu vou em santo jejum. Eu vou em santa consagração a Deus. Eu tenho propósito. Qual é o propósito? Eu quero ver a minha família salva. Eu quero ver Deus abrir as portas. Eu quero ser o maior dizimista dessa igreja. Eu quero, em nome de Jesus Cristo, que Deus entregue a minha bênção. Deus entregue a minha vitória. Cadê os crentes que tem propósito aqui hoje, nessa manhã, para dizer como Jacó disse: eu só saio daqui, aleluia, com a bênção nas minhas mãos, com a vitória, com a palavra de Deus sobre a minha vida. Ô glória! Não seja frouxo, irmão. Não seja covarde, não. A pior pessoa que existe é a pessoa covarde, medrosa, frouxa, que não tenta, aí fica reclamando: ai, não deu, ah, não deu para tentar. Por que que não tentou? Medroso, medrosa. Veja esse medo aqui hoje, pelo sangue de Jesus, irmã. Por que que não orou? Um dia eu vi um obreiro, Deus me livre, irmão, obreiro medroso, covarde. Olha, irmão, vou dizer para vocês, muitas das vezes a covardia está atrelada com o pecado. Demônio manifestou e era para o obreiro expulsar o demônio, ele ficou lá. Aí chegou outro irmão de outra igreja que tinha comunhão com Deus, foi lá, expulsou o demônio e ele ficou lá envergonhado. Quem entendeu, levanta as mãos. Porque o demônio não pode reinar na casa do Senhor. Quem concorda, levanta as mãos. O demônio ficou lá brigando lá, dando risada, gargalhada. Ai, eu não saio, você não pode me expulsar. Ai, ai. E ele lá ficou paralisado, com medo. O outro irmãozinho chegou lá: em nome de Jesus, Satanás, vai embora, sai, em nome de Jesus. E o demônio, a mulher ficou tranquila, ficou calma. Ah, meu Deus do céu, fiquei bravo com aquilo, fiquei sabendo. Falei: irmão, pelo amor de Deus, irmão, você está em pecado, irmão. Sangue de Jesus tem poder. E ele acabou confessando o pecado mesmo dele, você está vendo? Olha para você ver, a covardia, muitas das vezes na vida do crente, está atrelado ao pecado. Quando Saul olhava para Golias, igreja, ele não podia vencer Golias, porque ele já estava entregue, meus irmãos, a Satanás, diz a palavra. Já estava no pecado. Deus tinha falado para Saul matar. Matar quem? Os amalequitas. E ele não matou, recuou, foi medroso. Deus está falando com alguém aqui hoje também, nessa manhã: não seja medrosa, não seja covarde. Se a tua vida está no altar, se a tua vida está no centro da vontade de Deus, se Deus mandou, faça.
1: obedeça, ele se responsabiliza pela palavra dele em nome de Jesus, aleluia.
0: Não seja, não vai dando espaço pro inimigo não, irmão. Se você, eu, nós, qualquer um aqui, ó, vai cabo, ele vai entrando devagarzinho, devagarzinho e devagarzinho, devagarzinho. Daqui a pouco tá lá aquele crente medroso, a macumba pega nele, quem entendeu levanta as mãos. Inveja pega nele, olho gordo, olho magro, olho seco, olho grande, quebrante, simpatia, tudo de ruim pega nele, porque ele aceita. Ah, irmão, quem tem Deus não é assim não. Você vai morrer. Eu vou mesmo, olha o crente falando, vou mesmo, mas só o dia que o Senhor permitir. Não, você vai ficar doente, o sangue de Jesus tem poder na minha vida. Alguém já fez isso aí ou não? Fui no médico, o médico falou para mim que eu tinha que operar uma hérnia, que eu estava com uma hérnia. Ele estava mesmo, tem exame em casa. Estava com uma hérnia, olha, você vai, se bota outro pastor no teu lugar lá nos teus compromissos da igreja, corre, antes que dê uma crise em você. Senão você olha, vai ficar ruim, você imagina, de uma hora para outra, se você não organizar alguém no teu lugar, você vai ter que fazer uma cirurgia, você vai ter que ficar não sei quantos dias em repouso, vão te dar uma anestesia, você vai ficar da cintura para baixo paralisado. Eu saí dali com aquelas palavras e o bicho querendo me atormentar minha cabeça. Fui no outro médico, o médico já tá com pedra no rim. Cada cutucada que ele dava aqui assim, ó, eu dava um pulo. Quem já teve pedra no rim aí? Não é assim? Se cutucar assim, ó, é um pulo que dá. Ai, meu Deus do céu. Falei, e agora, Jesus? Sangue de Jesus tem poder. Ah, irmão, Deus me deu fé, Deus me deu coragem. Falei, em nome de Jesus, não vou passar por cirurgia, não. Ué, eu oro e Deus, pela sua misericórdia, levanta os paralíticos. Macumba é expelida. Deus cura câncer. Cura ou não cura, uma advogada? Hã? Claro que cura. Deus faz tanto milagre. Ah, mas peraí, Deus faz nos outros e não faz em mim, mãe Inês? Falei, negativo. Orei, botei o joelho no chão. Tô curado para a honra e glória de Jesus. E já ficar aceitando aquela palavra. Aí entra a depressão bruta, angústia. Ai, meu Deus, vou morrer. Ou então vou passar por cirurgia. Quem ia ficar lá no meu lugar? O Borrubes, o Cristo. Quem, meu Deus do céu, ai, eu vou morrer que nada, eu estou nas mãos de Deus, a minha casa, a tua vida está nas mãos de Jesus Cristo, e quem determina é Ele, quem faz a obra é Ele, aleluia. Quem entendeu, diga glória a Deus. Meti a cara em água, magnésio e não sei o que, e chá de, como é que é? Mandaúcha deu lá chá de hã? Quebra pedra, não saiu nada. Estou sendo sincero para vocês, não saiu pedra, eu não saiu nada. Mas eu vou dizer para vocês, as pedras sumiu para a glória de Jesus. A hérnia sumiu, ninguém dá glória, né? Para a glória de Jesus. Por quê? Nós não podemos ser frouxos, entendeu, irmã Júlia? Ô igreja, em nome de Jesus, abra o coração.

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4: E eu quero aqui agora, meus irmãos, falar, nome de Jesus, todos vocês que conhecem a Igreja Pentecostal Deus é Santo. Durante essa programação, nós falamos, falando desta rádio e pedindo ajuda de vocês. Eu falei que faltava está quase sendo fechado o valor total para quitar o valor que ficou em aberto do mês de julho. Nós já estamos entrando em um novo mês. O mês inicia, as contas voltam novamente. E antes de tudo, antes de mais nada, eu já quero agradecer você, irmão e irmã, que já ajudou essa igreja neste mês que passou, que ouviu o nosso pedido de ajuda, nosso apelo. Você que ajudou essa obra, Deus te abençoe em nome de Jesus. Que Deus venha multiplicar esta semente que você semeou nessa igreja, que foi a sua oferta, o seu voto, o seu dízimo. Seja a sua oferta de forma presencial aqui na igreja, em uma de nossas igrejas, Deus é Santo, ou através do Pix. E eu quero, em nome de Jesus, do Espírito Santo, pedir mais uma vez para nós completar o valor necessário para quitar o valor da rádio. Nós temos aluguel aqui da nossa sede regional. Nós não temos a nossa sede própria ainda. Nós cremos que Deus vai nos dar. Nós temos essa fé que Deus vai colocar as mãos. Mas enquanto

Enquanto isso, mês a mês, nós temos, não apenas aqui nossa sede regional, mas das nossas congregações, aluguéis das nossas congregações, contando com a nossa sede regional, apenas em Ponta Grossa, são 5 igrejas. Agora você imagina pagar os aluguéis, coisas em dia, água, luz. Aqui agora, a programação de rádio. Quem são os mantenedores dessa igreja? São vocês. A igreja Deus é Santo não tem parte com política, não. Você conhece essa igreja? Você sabe do que eu estou falando? A igreja Deus é Santo não tem parte com isso, não. Apoio político? Não. Sangue de Jesus tem poder. Essas coisas não se misturam e não pode se misturar. Em nome de Jesus. E é por isso que nós estamos aqui pedindo essa ajuda de vocês. Explorar ninguém, sangue de Jesus tem poder. Não, irmão, não pensa isso não. Quando nós falamos de ajuda financeira, tem pessoas que já pensam nisso. Não por este lado, porque alguém já viu maracutaia, alguém já viu coisa errada. Essa pessoa, porque se escandalizou. Você conhece essa igreja, você conhece essa obra séria, essa obra sincera. O caráter do pastor regional, pastor Paulo Messias, que zela dessa obra, que zela dessa igreja, os tesoureiros dessa igreja, que zelam da parte financeira, para tudo ser feito de forma correta, de forma certa, de forma justa. Em nome de Jesus, irmão, irmã, nós estamos pedindo aqui para esta obra. Você conhece essa igreja? Ajude essa obra. Em nome de Jesus. Faça sua oferta. Nós não estamos aqui estipulando valor aqui agora. Nós não estamos estipulando valor, irmão. Irmã, nós não estamos aqui para estipular valor. Quando Deus direciona nós fazer um voto com Deus, nós fazemos. Conforme a orientação de Deus. Nós não estamos aqui para fazer meninice, criancice, agir de forma imatura, não. Nós estamos agindo, nós estamos falando de algo sério, que é a obra de Deus. De algo mais sério ainda, que é a parte financeira da igreja. Já se escandalizaram. E por conta disso, pararam de ajudar. Em outros lugares, enfim, aí afora. Porque graças a Deus, Deus vem guardando essa igreja. Vem guardando essa obra. Glória a Deus por isso. Ninguém está aqui também para dizer que essa obra é melhor do que as outras. Sangue de Jesus tem poder. Negativo, irmão, nome de Jesus. Essa igreja não é melhor do que as outras. Não é pior. Não é igual. É uma igreja diferente. Você conhece essa obra, você conhece. Nome de Jesus. Ajude essa igreja. Seja o mantenedor dessa obra. Uma coluna dessa obra. A igreja feita por colunas, mas também materiais. Como assim, compreendeu, Cristian? Aluguel não se paga com oração, paga com jejum. Rádio, água, luz, a internet aqui da sede regional, para nós transmitir a programação da rádio, não se paga com oração, com jejum, não. Se paga, é sim, é com dinheiro. É por isso que nós estamos aqui, para pedir a sua ajuda. Irmão, irmã, senhor, senhora, você trazer até a igreja Deus é Santo, a sua oferta,

o seu dízimo, em nome de Jesus. Seja um mantenedor dessa obra, com zelo, em nome de Jesus. O que nós podemos fazer por vocês é orar. Nós oramos, estamos orando e vamos estar orando. Deus vai te abençoar, Deus vai te prosperar. Isso é orar por você, para Deus abençoar, para Deus prosperar. E através da ajuda de vocês, nós conseguimos manter as igrejas Deus é Santo, de porta aberta, pregando esse evangelho simples, mas verdadeiro. Simples, mas autêntico. Simples, mas genuíno. Simples, mas inspirado pelo Espírito Santo. Não algo da carne, mas algo do Espírito. Nós estamos aqui para falar de algo sério. Nós estamos aqui não é para explorar ninguém. Não é para alguém tirar do que ia comprar o arroz ou feijão. Não, em nome de Jesus. Não faça dessa forma. Não faça dessa maneira. Ninguém está falando para você trazer o teu tudo. Sangue de Jesus tem poder. Como que a pessoa vai trazer o tudo? Aí vai ficar sem nada? Não. É aquilo que está no seu alcance. No seu alcance. Comprador Christian. Isso aqui é para quem está sendo tocado por Deus. Isso aqui é para quem está nos ouvindo. Está sendo tocado por Deus. Isso aqui não é algo para forçar ninguém. Isso aqui é alguém que vai ser tocado por Deus e ajudar essa obra. Você que está aqui agora sendo tocado por Deus. Tem pessoas que estão sendo tocadas para ajudar essa igreja. Para ajudar essa obra. Você pode estar se perguntando, como que eu posso ajudar? Alguém pode estar falando, eu sou de longe, cooperador Cristo. Como que eu posso ajudar essa igreja? Eu não consigo estar indo até a sede regional. Mas eu amo essa igreja. Eu quero ajudar essa igreja. Presta atenção. Eu vou passar aqui agora a chave Pix da igreja Pentecostal Deus é Santo. Eu quero que você pegue uma caneta, um papel, ou você pega o seu celular, você digita aqui agora, ou escreve a chave Pix que eu irei passar aqui agora. Presta muita atenção. Eu vou passar bem calmo, de forma vagarosa, devagar, para alguém poder anotar, para alguém poder digitar. Presta atenção, a chave Pix é o CNPJ da Igreja Deus é Santo. CNPJ, Igreja Pentecostal Deus é Santo. É este nome que vai aparecer quando você digitar o CNPJ que eu irei passar aqui agora, que é a chave Pix. Presta atenção. Você pegou o papel? Você pegou a caneta? Você está com o seu celular aberto? O bloco de notas ou teu WhatsApp aberto para você escrever, digitar os números que eu vou passar aqui agora, que é o CNPJ. Vou passar agora, neste exato momento, 04-719-584-0100. Você anotou? Mais uma vez. 04-719-584-1000 ao contrário, 00. Última vez, 04-719-584-0001-00. Pentecostal Deus é Santo. Faça a sua ajuda. Em nome de Jesus.

você vai enviar o seu comprovante. Você não pode esquecer disso. É um controle que se tem para que a sua ajuda venha a ser destinada para a rádio, para os aluguéis, enfim, conforme a necessidade da obra de Deus. Você precisa enviar o seu comprovante. Para onde, comprador Christian? No WhatsApp da Igreja Pentecostal Deus é Santo, em nossa sede regional, em nome de Jesus. Qual que é o telefone? Qual que é o WhatsApp? DDD 42 3323 2038. Este é o WhatsApp da Igreja Deus é Santo, da nossa sede regional. Envie o seu comprovante, em nome de Jesus. Faça a sua parte. Faça a sua parte. Nós não vamos mensurar aqui agora valor nenhum. Não. É entre você e Deus. Conforme o que está no seu alcance. Conforme a sua fé. Envia o seu comprovante no nosso WhatsApp. Presta atenção, anota também. DDD 42 3323 2038. Envie o seu comprovante. Você não pode esquecer disso, de enviar o seu comprovante. Meus irmãos, irmãs, você que é de Ponta Grossa, região aqui por perto, aonde tem Igreja Deus é Santo próximo da sua casa, envie a sua ajuda até a igreja, a sua oferta voluntária, seu dízimo, enfim, seu voto, envia, leva até a Igreja Deus é Santo. Vai lá, leva o seu voto, a sua oferta. A Igreja Deus é Santo, a nossa sede regional, está aberta todos os dias, de manhã até a noite. Vem em qualquer horário. Vai estar aqui os irmãos para orar por você, e você entregar a sua oferta aqui na Igreja Deus é Santo. Nome de Jesus. Traga a sua oferta, faça a sua parte, e Deus, ele vai te recompensar, vai te prosperar, em nome de Jesus. Sendo tocado por Deus, ajuda, Deus vai te prosperar, em nome de Jesus Cristo de Nazaré. Novamente, a Igreja Deus é Santa, nossa sede regional, está todos os dias aberta. Enfim, o seu dízimo, pode ter certeza que você está semeando um solo fértil, o solo aonde tem um pastor, pastor Paulo Messias, orando por vocês, uma equipe de obreiros em constante oração para Deus abençoar e prosperar todos vocês. Amém, meus irmãos e irmãs? Nós vamos estar repassando esta chamada, este pedido de ajuda no decorrer da nossa programação. Meus irmãos e irmãs, vamos continuando com a nossa programação, o programa Vencendo pela Fé, e logo mais nós voltaremos trazendo os avisos da obra de Deus. Você não pode sair de sintonia, em nome de Jesus. Não sai de sintonia, meu irmão, minha irmã, que está nos acompanhando aqui agora, em nome de Jesus.

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2: Hora certa.
3: 2:03.
4: E eu aqui agora quero falar com todos vocês de Piraí do Sul Desperta, a sua fé, moradores de Piraí do Sul que estamos acompanhando aqui agora, porque é neste domingo, às 14h, um glorioso culto, o clamor da família, o clamor pelas causas impossíveis, o clamor em prol do nosso milagre, o clamor da resposta divina, o clamor do sobrenatural de Deus que vai acontecer neste domingo. E pela bondade e misericórdia de Deus, eu quero falar para todos vocês de Piraí do Sul, que eu estarei com todos vocês pregando a palavra de Deus no horário das 14h. Nós estaremos aí com fé em Deus, estará junto comigo também nosso irmão Emerson, auxiliando, abrindo o culto, iniciando a oração abençoada, e nós vamos unir a nossa fé no único propósito de Deus operar milagre, de Deus alcançar famílias, lares, Deus repreender todo mal, Deus curar, Deus libertar, alguma coisa Deus fazer, alguma coisa Deus operar, Deus vai agir, Deus há de revelar o profundo, o oculto, o escondido, dessa forma qual você vai ouvir aqui agora.
5: Saúdo mais uma vez a igreja com a paz do Senhor Jesus, amém, igreja? Palma para Jesus, amém? Cadê que uma pessoa que o plano do diabo era te fazer jogar dentro de um caminhão, para debaixo do caminhão, estaria pilotando uma moto, para saber que a você, a tua cabeça, nos últimos dias não anda bem, não anda bem, há um vazio dentro de você, e havia um demônio na tua cabeça fazer você se jogar para debaixo do caminhão. Cadê essa pessoa? Aqui do lado dos irmãos, quer a bênção de Deus? Glória a Deus. Subindo em cima deste altar, Deus já me mostrou claramente essa visão. Cadê esse irmão com a mão levantada? Isso, meu irmão, vamos se colocar de pé, igreja. Estende as suas mãos para cá. Quem crê no livramento diz amém. Desse jeito, meu irmão, pensamento dos últimos dias só de morte. Estenda as mãos para cá. Quem crê que Jesus liberta, fala queima. Solta, Exu da morte, tranca a rua, Exu, fala queima, igreja. Fala queima, igreja. Solta, solta, em nome, fala queima, igreja. Queima, solta. Está escondido aí. Você não manifestou que está escondido aí. Em nome de Jesus, tudo, você é demônio. O que você queria fazer com ele? Fala aí, em nome de Jesus.
6: Fala.
5: Em nome de Jesus. Vai falar, queima. Não vou perder tempo aqui, não. Sonha. Em nome de Jesus. Amém, meu irmão?
7: Amém.
5: Fala assim, tô liberto.
7: Tô liberto.
5: Pelo sangue de Jesus. Pode se assentar e aquelas palmas de vitória para Jesus. Cadê que o lado das irmãs, uma irmã, tem um caroço na sua barriga e Jesus quer te curar aqui agora? Cadê essa irmã? Quer a benção de Deus? Não vai querer, minha irmã? O horário está avançado. Cadê essa irmã que eu vou levantar sem esse caroço na sua barriga? Glória a Deus. Cadê essa irmã? Isso, minha irmã. Corre aqui na frente. Vamos orar, igreja. Vamos clamar a Deus. Vamos clamar para Deus livrar. Vamos se colocar de pé, meu Deus do céu, fé do povo. Estenda as mãos para cá e fala: Jesus, cura. Cura, Jesus, cura. Desse jeito, irmã. Desse jeito. Tá? Procura. Achou? Estenda as mãos para cá e fala: só cura. Jesus, cura. Cura. Cura, Jesus. Se é demônio, vai cair por terra. Se é demônio, vai cair por terra. Se é macumba, vai cair por terra. Fala: queima, igreja. Queima. Queima, queima, queima, queima, solta, saia, saia, tumor, saia, enfermidade, saia, em nome, que tá aí, em nome de Jesus, sem dar trabalho aí, em nome de Jesus, todo mal, pega essa enfermidade, pega essa hérnia, pega esse câncer, em nome de sonho, sonho, em nome de Jesus, fala amém, irmã.
8: Procura agora, irmã. Tá aí?
9: Não.
8: Tá aí?
9: Não.
8: Sumiu?
9: Sumiu.
8: Quem te curou?
9: Jesus.
5: Joelho, palma para Jesus. Pode se assentar, igreja. É neste domingo, povo de Deus, povo da fé, da cidade de Piraí do Sul, desperta a sua fé em nome de Jesus. Você ouviu, você acompanhou as revelações do Espírito Santo. Você ouviu, você acompanhou, como nada fica escondido. O Deus que nós servimos é um Deus do sobrenatural. É um Deus que age na vida daquele, na vida daquela, que coloca a sua vida na presença de Deus. Eu quero convidar você, minha irmã, minha irmã, independente da sua fé, do seu credo religioso, independente da sua religião, até mesmo independente da denominação onde você congrega, eu quero te convocar para essa tarde de milagres. Eu quero te convocar para essa tarde do sobrenatural de Deus, aonde nós iremos colocar a nossa fé em ação. Eu quero te convidar em nome de Jesus a você colocar a sua fé em ação para você receber o seu milagre. Endereço: Rua David Federman, número 400,

0: bem em frente à rodoviária de Piraí do Sul. Desperta a sua fé para essa tarde, em nome de Jesus. Desperta a sua fé, irmão e irmã que está nos acompanhando aqui agora, que está nos ouvindo no programa Vencendo pela Fé. Vem estar conosco nessa tarde. Vem receber a sua bênção. Vem receber o seu milagre. Em nome de Jesus. Deus vai agir. Deus vai operar. Deus vai derramar uma tamanha grande glória. E o milagre vai acontecer. Em nome de Jesus. Milagre. É tarde do milagre. É tarde da bênção. É tarde da resposta. É tarde onde Deus vai marcar a sua vida. Em nome de Jesus. Orações serão realizadas. E as obras de macumba serão desfeitas.
1: Fecha os olhos. Toda a igreja, em nome de Jesus. Fecha o olho. Em nome de Jesus. Fala quem, igreja? Fala quem, igreja? Fala quem, igreja? Jesus vai queimando o Senhor em nosso meio, Senhor. Vai queimando, Jesus queima. Vai queimando, Jesus queima. Vai queimando, Jesus queima. Jesus queima essa obra de macumba feita naquele cemitério com a foto desse casal, Senhor. Foi pego a foto desse casal e foi acendido duas velas, uma vela vermelha e outra preta, para acabar com essa família, para acabar com essa casa. Vai queimando, Jesus. Vai queimando, Jesus, ai queimando Jesus, ai queimando Jesus queima, ai queimando Jesus queima, essa obra de macumba, essa obra do diabo, ai queimando Jesus, ai queimando Jesus, ai queimando Jesus queima, Jesus queima, Jesus queima, Jesus queima, ai queimando Jesus queima, Jesus enfia o arcanjo nosso meio com a espada desembainhada, ai queimando Jesus, ai queimando Jesus queima, ai queimando Jesus queima. Eu estou sozinho, a igreja está orando. Eu estou sozinho, os obreiros estão orando. Ai queimando Jesus, ai queimando Jesus queima, ai queimando Jesus queima, ai queimando Jesus queima, ai queimando Jesus queima. Eu já te cheguei aqui, Satanás. Queima ele ou deixa ele, igreja. Queima ele ou deixa ele. Olha o grito aí, olha o grito aí do diabo. Olha o grito da pomba gira. Não grito Satanás, não grito diabo. Ai queimando Jesus, dá um grito aí, Satanás, dá um grito aí, diabo, aí queimando Jesus, aí cair nosso meio, aí cair nosso meio, vai cair aí, ó, aí cair, ó, caiu já, caiu já, caiu já, queima ele, deixa ele, em nome de Jesus, não precisa segurar, as duas vão para trás aí, você não vai machucar nenhuma obreira aqui não, Satanás, pode soltar, irmã Clara, pode soltar, irmã Clara, tá amarrado. As duas mãos para trás e venha caminhando aqui na frente. Jesus, amarre esse demônio, Jesus. Traz aqui na frente, Jesus. Queima ele e deixa ele, igreja. Aí queimando, Jesus, solta. Solta essa mulher, diabo. Em nome de Jesus, solta. Isso aí, está amarrado. Está amarrado, em nome de Jesus. Está amarrado. Isso, está amarrado. Em nome, fica quieto aí. Ela queima, igreja. Está amarrado. Está amarrado. Em nome de Jesus, sem fazer bagunça, que não é sendo um banda não. Em nome de Jesus, está amarrado, em nome de Jesus, amarra, amarra, em nome de Jesus, solta, solta. O que você queria fazer com ela, Satanás? Fala aí. Em
2: nome de Jesus, fala, fala. O que você queria fazer com ela?
3: Quero matar ela.
2: Tem mais, tem mais. Tem mais.
3: Lá naquele cemitério que está esperando ela, com a cova aberta.
2: Quem tá lá?
3: Ah, Chucaveira.
2: Queima, Chucaveira, igreja. Queima, Jesus. Queima.
0: Solta essa vida, diabo. Solta. Todo mal.
3: Ninguém vai junto.
0: Não vai não, diabo. Em nome de Jesus, todo mal. Saia. Saia. É a tarde da libertação. É a tarde do milagre da família. Satanás não resiste à revelação. Ele rosna, ele grita, mas ele tem que ir embora. Você ouviu a revelação, você ouviu essa oração.

0: Jandirai do Sul, vou só iniciar este mês da mesma forma com como os demais meses passados? Com a sua vida, sua família indo de mal a pior? Você que é mulher, vendo o seu marido se aprofundando nas drogas, nos vícios? Você que tem a sua mulher, homem, está vendo a sua família sendo destruída? Você vai aceitar isso? Você é pai, você é mãe? Você vai aceitar os seus filhos? Os seus filhos ficarem neste mundo virando as costas para vocês? Você vai aceitar tudo isso? Eu não creio, irmão e irmã, que você vai aceitar. Se você não aceita, se você não concorda com isso, com Satanás querer acabar com a sua vida, sua família, sua casa, seus planos, seus projetos, você vai estar conosco. Conosco, nessa tarde de domingo, dia 2 de agosto. Dia 2 de agosto deste presente ano vai ser o dia aonde vai iniciar a sua mudança. Você ouviu da boca dessa mulher, onde Satanás estava manifestado na vida dela, falando que queria matar ela, que estava no cemitério aguardando ela e queria acabar com ela, queria acabar com a família dela. Talvez você assim está vivendo, talvez dessa forma você está vivendo, mas haverá mudança, haverá transformação, haverá o sobrenatural de Deus na sua família. Atenção, moradores de Piraí do Sul, 14h, endereço Avenida David Federman, número 432, bem frente à rodoviária de Piraí do Sul. Desperta a sua fé. Desperta a sua fé, irmão e irmã. É uma igreja de muito fácil acesso, uma excelente localização, aonde Deus preparou para você, irmão e irmã, de Piraí do Sul, congregar, ouvir a palavra, receber as revelações do Espírito Santo e Deus agir e repreender todo o mal. Essas orações que você ouviu, essas revelações, não é para você ficar com medo, não. Não, negativo. É para você observar que o nosso Deus lhe liberta. É para você ver, irmão e irmã, que sim, existe as obras malignas de Satanás. Mas é por isso que nós precisamos usar a nossa fé. Não é para você ter medo. Você que está oprimido, você que está sendo vítima de obra de macumba, como essa mulher estava. Não é para você ter medo, não. O que você não pode aceitar é viver dessa forma, viver dessa maneira. Deus, ele tem coisas grandes para operar em sua vida. Deus tem o sobrenatural para operar, irmão e irmã. Desperta a sua fé. Haja com fé. Haja com a certeza do seu milagre. Não fica de braço cruzado pensando que a sua vida vai mudar sem você fazer nada. Você precisa de ajuda. Você precisa de auxílio de Deus, da presença de Deus. Quando Jesus entrou na casa de Zaqueu, Jesus trouxe libertação, salvação, transformação. Zaqueu, que era cobrador de impostos, ladrão, Deus transformou a vida dele para um homem convertido, uma família convertida, uma família lavada, remida pelo sangue do Cordeiro. É assim que Deus quer fazer na sua vida, na sua casa, na sua família, nessa tarde de domingo, 14h. Presta atenção, em nome de Jesus. Vou falar novamente o endereço: Avenida David Federman, número 432, em frente à rodoviária. Não perca essa oportunidade. Deus, ele quer te abençoar. Deus quer libertar a sua família. Deus quer transformar, mas para isso é necessário você fazer a sua parte e estar conosco. Eu estarei com maior prazer, maior alegria, no santo altar de Deus, pregando a palavra do Senhor, orando por vocês, pela bondade infinita e misericórdia de Deus, preparando essa oportunidade para estar com vocês. Vamos continuando essa programação abençoada, o programa Vencendo pela
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Vamos continuando trazendo os avisos da obra de Deus. Domingo, lembrando, é 3 horários de bênção, 3 horários de vitória. Aqui nossa sede regional dos Campos Gerais, 9 da manhã, 2 da tarde, Cooperador Rubens pregando a palavra de Deus, e às 7 horas da noite, eu estarei no Santo Altar do Senhor pregando a palavra, junto com os obreiros, com as obreiras, fazendo a obra de Deus, junto com o auxílio do nosso Cooperador Rubens, presbítero José Leão, ungindo a todos com óleo santo, já na porta de entrada da igreja. Deus é Santo. Deus vai consagrar a sua entrada e a sua saída. Serão 2 unções. Uma logo que você entrar na igreja, e a segunda unção na porta de saída. O servo de Deus, presbítero José Leal, ungindo a todos. Deus guardando a sua entrada e a sua saída neste domingo. Neste domingo, domingo da família, é o dia do seu milagre, a sua bênção, da sua vitória. Você crê na sua bênção, na sua vitória, do seu milagre? É neste domingo, nesses 3 horários, 9 da manhã, 2 da tarde e 7 horas da noite, 9 da manhã e 2 da tarde, Cooperador Rubens. E à noite eu estarei com vocês, com prazer, com alegria, em nome de Jesus, aqui em nossa sede regional, pregando a palavra, a obra de Deus, nós fazendo em união, numa mesma fé, no mesmo espírito, com o auxílio do sobreiro e das sobreiras, em nome de Jesus, e Deus nos abençoando, Deus nos guardando. Eu creio que essa unção vai ser poderosa em sua vida. A primeira unção, presbítero José Leal, na porta de entrada, ungindo a todos, e na saída também, na porta, ungindo a todos que estiverem voltando para a sua casa. Você vai iniciar este mês de agosto, com a presença de Deus, com a unção de Deus, como eu vejo pelo Salmo 121, versículo 8, o Senhor guardará a tua entrada e a tua

nossa ida desde agora e para sempre. E é nessa fé, por este salmo, que nós vamos usar a nossa fé. E o servo de Deus vai estar ungindo a todos que entrarem na igreja, e todos aqueles que estiverem regressando para a sua casa, e vai haver bênção completa sobre a sua vida, sobre a sua família. Palavra sendo pregada, nós orando pelos excelentes dons do Espírito Santo. Meu Deus do céu, vai ser algo tremendo que Deus vai fazer. Vai ser algo sobrenatural que Deus vai fazer. Desperta a sua fé, povo de Ponta Grossa. Desperta a sua fé, ouvinte de casa. Desperta a sua fé em nome de Jesus. Domingo é o clamor da família. Nós vamos fazer uma oração especial. Nós vamos fazer neste domingo especial, intitulado Livramento da Família. Nós estivemos durante essa semana aqui em nossa sede regional realizando 3 orações, e nós realizamos essas 3 orações em todos os cultos aqui que nós estivemos no Santo Altar de Deus: a oração contra a inveja, contra a miséria e contra a maldição. E agora chegou o momento da poderosa oração do livramento da família. Eu quero falar para você, irmão e irmã, que vai estar conosco nessa noite de domingo em nossa sede regional. Eu quero que você traga fotos dos seus familiares, fotografia dos seus familiares, peça de roupa, chaves, documentos. Você vai usar a sua fé, você vai trazer até mesmo uma garrafa com água, enfim, você vai usar a sua fé. Se tiver alguém enfermo na sua casa, essa pessoa vai tomar dessa água e vai ser curada em nome de Jesus. Nós estamos nessa fé. Deus está me tocando neste exato momento para nós realizar esta oração nessa noite de domingo, a oração do livramento da família. Estarei no Santo Altar de Deus orando, e os obreiros presentes colocando as suas mãos sobre essas fotos, essas fotografias, essas peças de roupa, chave, garrafa com água. E nós vamos usar a nossa fé. Você vai colocar todos esses objetos na mesa, sobre a mesa. Nós vamos orar e Deus vai agir, Deus vai operar. Meu irmão, minha irmã, isso aqui não é brincadeira não. Isso aqui é algo revelado por Deus. Esta unção, esta oração, a unção da entrada, a unção da saída, é algo revelado por Deus. Estas orações do livramento da família é algo revelado por Deus. E eu quero que você venha estar conosco, em nome de Jesus. Talvez alguém pense, isso é brincadeira. Então faz prova com Deus, em nome de Jesus. Isso aí é coisa da carne. Então faz prova com Deus, em nome de Jesus. Vem estar conosco, vem receber a sua bênção, o seu milagre, em nome de Jesus, meus irmãos. Deus tem algo. Deus tem algo para as nossas vidas, para a sua família, para a sua casa. Deus tem uma mensagem para cada um de nós, uma palavra para cada um de nós nesta noite. Algo sobre família. Sobre família. Família é um projeto de Deus. A família é algo que nós vemos na sociedade atual sendo desvalorizada. A família sendo desvalorizada. A família bíblica sendo desvalorizada. Mas eu quero convocar, irmão e irmã, para você estar conosco. E nós orar, nós clamar, e Deus agir, Deus operar. A sociedade atual não está mais favorecendo a família cristã, a família bíblica. Não está. Você está vendo a bagunça que está ficando hoje em dia. Você está vendo, você está observando. E você quer isso para os seus filhos? Você quer isso para os seus netos? Você quer isso para as suas futuras, nossas futuras gerações? Eu creio que você não quer isso.

0: Então você vai estar aqui conosco. Deus vai guardar. Deus vai livrar. Homem, você vai trazer a foto da sua esposa. Mulher, você vai trazer a foto do seu marido. Casal, você vai trazer foto dos seus filhos. Você vai trazer a foto de alguém da tua família. Vai colocar sobre a mesa logo no início do culto. Logo você chegar na igreja, a primeira coisa que você vai fazer, em nome de Jesus, é levar a sua foto, a sua fotografia, a sua chave. E nós estaremos junto com a oração do livramento da família, orando em prol de todos esses objetos. Os obreiros, as obreiras vão colocar as suas mãos e nós vamos orar. E Deus vai agir em nome de Jesus. Eu quero dizer o endereço. A maioria de vocês já conhece o endereço da nossa igreja Deus é Santo, aqui nossa sede regional dos Campos Gerais. Mas eu quero dizer novamente: Avenida General Carlos Cavalcante, número 252, bem em frente ao Balarote, ao lado do Habib's, é muito próximo da van, é o endereço da nossa igreja pentecostal Deus é Santo, o endereço do São Milagre. De manhã à tarde, Cooperador Rubens, e à noite nós estaremos no Santo Altar de Deus, realizando esta oração. Algo revelado por Deus, instruído de grande valia para as nossas vidas, em nome de Jesus. Desperta a sua fé e vem estar conosco. Deus, ele tem grande vitória para a sua família. Você ama a sua família? Então você vai vir estar conosco. E Deus vai entregar a grande bênção em nome de Jesus.
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1: Estabeleça o teu reino nas nossas vidas. Estabeleça o teu reino na vida desse irmão, na vida dessa irmã. Estabeleça o teu reino, Senhor, nesta casa, nesse lar, nessa família. Pois aonde habita o reino de Deus, o reino dos céus, não pode habitar o reino das trevas, não pode habitar no mesmo espaço, no mesmo lugar, o reino dos céus e o reino das trevas.
2: A bênção que eu recebi, chegando aqui na igreja, o Senhor revelava que um dos meus familiares estava com seu casamento ruim, e eu recebi a bênção de vitória. Está tudo maravilha, tudo abençoado por Jesus.
3: Olha, irmão, eu recebi uma grande bênção. Eu tenho um filho que bebia demais. Jesus fez a obra, está liberto pelo sangue de Jesus.
4: A bênção foi que eu pedi para o pastor orar para o Senhor repreender uma enfermidade que estava na boca do meu filho, que nem gengiva, uma infecção que não tinha como tirar, só operando. E daí eu falei para a médica que o Senhor já tinha curado. Ela não acreditou. Quando nós voltamos lá agora depois de um mês para fazer uma nova raio-x, um novo raio-x, já tinha sumido a infecção em nome de Jesus, curado. Aí ainda ela falou, não, mas pode ser que volte ainda. Eu falei, em nome de Jesus, o que o Senhor cura não volta nunca mais, ele já está curado em nome de Jesus.
2: Amado, em primeiro lugar eu estou feliz porque foi revelado que meu esposo estava com câncer, está aí, já está curado, está liberto. Foi uma luta, mas Deus deu vitória. E a minha irmã também eu trouxe aqui, que estava com início de um câncer no pulmão. O pastor revelou e realmente ela já está em casa, se alimentando, está bem. Eu há muitos anos fiz uma cirurgia de vesícula, muito complicada, e sempre fiquei com problema quando me alimentava. Fui revelada e Deus curou. Eu agradeço a Deus.
0: Domingo, às 7 da noite, em nossa sede, Avenida General Carlos Cavalcante, número 252, em frente ao Balanço.

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1: A minha bênção é do meu neto. Eu lhe bebia há 10 anos. E eu fui em todas as igrejas para ver se ele sarava. Eu já estava desacursado, não tinha mais jeito. E ele implicava comigo e tudo. Estava feito um bicho, assim, sabe? E daí eu vim aqui, o pastor falou que ele ia parar de beber. Agora ele parou, sem mais, ele parou. E limpou. Dá a impressão que saiu uma coisa feia dele, que ele tá com o cabelo alto. Assim. Nossa, tá lindo agora. Tá muito bonito. Mudou tudo. Tá outra pessoa, tá lindo ele. Ele tava feito um bicho, assim, uma coisa horrível. Agora não, agora tá muito bonito e eu agradeço a Deus.

0: Jesus fez a obra, libertou, hein? Graças a Deus.
1: Irmão aqui, ele ia ser mandado embora do serviço, né? Ele afastou do serviço por bebida. Daí ele ficou uma semana em casa. Agora eles mandaram chamar ele de volta, que não vai mais mandar ele embora. Não vai mais. Chamou ele de volta porque eu tô fazendo a campanha por ele. Pensa de Deus. Chamou ele de volta ontem. Chamou ele de volta para trabalhar.
2: Foi o domingo retrasado, 3 sobrinhos e 1 primo. Estavam na casa de um irmão meu, né? Daí à noite estavam vindo, apesar que estavam, né? Tinham bebido. E quando foi ali perto do Ceasa, daí eles estavam vindo, né? E aconteceu que um carro bateu no outro, era para ter o carro ter capotado e caído lá embaixo na ponte, mas não caiu porque Deus colocou as mãos e segurou isso. Apenas estragou o carro com eles, não aconteceu nada.
3: O testemunho que eu tenho, que fazia 2 semanas que eu estava doente, quase morri também, não sabia o que, que eu tinha. Já tive depressão, né? Voltou a depressão, que eu tinha sarado, voltou de novo. Daí eu escutei o programa de rádio, pelo programa, o pastor que estava fazendo o programa falou assim, tudo que eu tinha, disse, você está com esse problema assim, assim, vá amanhã, que Deus ia garantir a vitória. Né? Daí eu vim. Daí, graças a Deus, deu certo, que encontrei com a irmã Iracema, viemos junto. Daí ela testemunha, os irmãos que estavam aqui viram que o homem de Deus que estava aqui foi usado, falou tudo, que era uma obra de macumbaria, que tinha enterrado o meu nome no cemitério. E, graças a Deus, para a honra e glória de Jesus, hoje que eu estou bem, eu agradeço a Deus por esse um milagre que Deus fez na minha vida, que eu estava só na cama, não aguentava nem ficar em pé, com as pernas tremia, a cabeça dava tontura. Faz muito tempo, acho que faz mais de 10 anos, e sempre quando eu ficava nervosa, atacava.
4: E a irmã foi curada?
3: Fui curada, pra honra e glória de Jesus, porque toda semana dava um problema, né? E eu já ficava mal, a pressão subia, agora até a pressão tá controlada, passei uma semana abençoada. Oh, glória a Deus. Agora eu vim continuar a campanha em nome de Jesus, né? Graças a Deus recebi a cura aqui, em nome de Jesus. Amém. Agradeço a oportunidade.
5: Olha, são muitas bênçãos, só que tem 3 que eu tenho que contar, porque foi muito forte as bênçãos que eu recebi. Primeiro, eu tinha uma queda de cabelo que eu não sabia mais o que fazer. O cabelo caía, tomava remédio, tudo que me ensinavam fazia, passava do cabelo, não adiantava nada. Vim aqui, o pastor revelou que pegaram meu cabelo e levaram na macumba para fazer uma macumba para me ficar careca. Daquele dia, meu cabelo parou de cair. Não caiu mais. A segunda, estava o pastor pregando aqui e falou que se alguém tivesse, uma pessoa tivesse um vício na família, que era para vir dobrar o joelho que Deus estava libertando. E naquele momento eu lembrei do meu irmão, que ele fumava muito, estava se acabando, não parava de fumar, estava com uma tosse feia já, emagrecendo. E faz 2 meses aí que ele parou de fumar, largou, não pegou mais o cigarro. Terceira, que era o pastor que estava pregando, que disse que tinha 2 pessoas que estavam com um problema de enxaqueca, só que o meu caso era sinusite. Era sinusite crônica, só a cirurgia para resolver. E era trancado, não conseguia nem respirar direito. Daquele dia, parece que destrancou tudo, tô super bem.
6: Minha bênção na parte financeira. A minha filha, depois que eu vim nessa igreja, minha filha conseguiu carro zero, casa nova. E a porta maior, que ela queria ser bombeira. O sonho dela é ser bombeira. E não é que ela conseguiu? Bombeira, imagine. Minha filha é bombeira.
7: Nelly, ganhei uma benção bem grande esses dias atrás, na campanha que o meu filho estava preso em Piraquara. Hoje ele está liberto, está solto, está na rua, em nome de Jesus. Os 2 filhos meus estão na rua e estão falando que agora não vão mais mexer com nada que não deve, vão trabalhar honestamente. É isso que eles dizem, que não vão mais se envolver com coisa errada. Eu continuo buscando, vou continuar vindo, porque Deus está trabalhando. Eu já estou vendo o trabalhar de Deus na minha casa. É só a benção. Pessoa continuar aqui vindo, buscando, tendo fé, Deus opera sim. Muito milagre, muita diferença.
8: A minha benção, irmã minha que mora encostada na minha casa, e ela foi pro norte, veio de lá, os parentes dela moram no norte, ela veio de lá e me contou que tinha 2 rapazes lá, filho da tia dela que bebe muito, usava droga. Eu peguei e falei, dá o nome dele, se fala pra ela mandar 2 camisetas de lá, 2 roupas, muda de roupa, que eu vou levar lá na igreja Deus é Santo pra orar. Daí eu peguei e dei pro pastor orar, ele falou, você vai ter novidade, Deus vai honrar a tua fé e vai alcançar esse rapaz, você vai ter novidade. Irmão, quando foi a semana passada, a Denise, que é a minha vizinha, me chamou do lado do muro da minha casa e falou, dona Elza, quero lhe contar, vem aqui, quero falar uma benção que o meu irmão veio e me contou o que está acontecendo lá. Eu fui, ela falou para mim, os rapazes já não bebem mais nada, não, foi liberto da bebida, da droga,

0: você acha disso?
1: Uma adolescente causou polêmica depois de levar o bebê reborn a um hospital.
2: Uma mulher que se diz mãe de um desses bebês reborn acionou na justiça na Bahia para ter acesso à licença maternidade.
0: O que está acontecendo com essa geração?
3: Jovens e adultos estão usando chupeta como um acessório para aliviar o estresse.
0: Entramos em uma era muito estranha e perigosa, onde bonecos de silicone recebem cuidados como se fossem de verdade, enquanto bebês de verdade são jogados no lixo como se fossem bonecos descartáveis. O artificial está ganhando feições cada vez mais reais. E o real, cada vez mais artificial. Adultos agindo como crianças. Homens que se acham animais. Casamentos com árvores. Pessoas saudáveis pedem amputações porque se identificam como deficientes.
4: Essa mulher realizou o sonho de ficar cega.
0: Todo dia, o dono da moda inventa alguma coisa nova. E o pior, o mundo aplaude, como se tudo fosse evolução.

0: a geração que zomba de Deus.
1: It is disrespectful.
0: Que coça os ouvidos para a verdade. Que idolatra a aparência e despreza a essência humana, a alma. Parece que nem o planeta está mais aguentando ver tanto absurdo e decidiu girar mais rápido para ver se tudo logo acaba. O mundo está doente. E por que não dizer em estado terminal? Mas nada disso é novidade. Pelo menos para quem já leu este livro. Mais atualizado e preciso que qualquer chat por aí. Há milhares de anos, já anunciava tempos assim. Tempos em que o amor se esfriaria. Tempos em que o errado seria aplaudido como virtude. E em que o conhecimento se multiplicaria. Tempos de vozes demais e verdades de menos. Esses dias já chegaram. Estamos vivendo as últimas páginas deste livro. A Era do Engano. Mas esta geração é incapaz de perceber, de ouvir, de crer. Só esquecem que o que o homem semear, isso também ceifará. Mais do que nunca, é preciso despertar. Há uma pandemia acontecendo, de almas adoecidas e condenadas ao sofrimento eterno. E a única vacina contra esse vírus letal está aqui. Nas palavras de quem deixou o seu espírito para curar a alma. Não brinque com a sua salvação.
2: Heróis da oração. Sem a oração, Noé não teria construído a arca. Abraão não seria pai da fé. Isaac não teria recebido uma virtuosa esposa. Sem a oração, Jacó não seria Israel. José não teria vencido. Moisés não seria grande como líder se o seu lugar preferido não fosse o Monte Horeb, o Monte da Oração. Sem a oração, Elias não seria o homem do fogo. Eliseu não seria movido pelo sobrenatural, de tal forma que até nos seus ossos havia unção. Sem a oração, Ana não teria tido um filho. Salomão não seria o homem mais sábio da terra. Sem a oração de Josué, o sol não teria parado. Sem a oração, Neemias não seria o grande construtor do muro de Jerusalém. Os três jovens hebreus não seriam libertos da fornalha. Daniel não seria milagrosamente guardado ao ser lançado na cova dos leões, se não fosse homem de oração. Assim como os heróis da fé, sejamos também heróis.

Glória a Deus, glória ao Pai, ao Filho e ao Espírito Santo de Deus. Oh meu Deus, obrigado de coração. Obrigado, Senhor, porque eu estou aqui, porque o Senhor tem me segurado até o dia de hoje, tem me sustentado. Ó Deus e Pai, obrigado, Senhor. Tudo está nas suas mãos. Não cai um fio de cabelo sem o seu consentimento. Não cai uma folha da árvore sem que Deus não esteja no controle de todas as coisas. Não nasce uma criança, nem morre um velhinho, sem que o Senhor esteja no controle de todas as coisas. Meu Deus e meu Pai, fala conosco. Eu me lembro de vários livramentos de morte que Deus me deu. Ah, como eu lembro daquele livramento, quando uma carreta ia passar em cima de mim e de mais alguns obreiros. Nós estávamos naquele carro, meu Deus. Mostrou que o Senhor existe. Deus, eu me lembro quando nós estávamos em uma outra oportunidade, dirigindo carro, à noite escuro, e nós íamos em alta velocidade, numa curva, quando nós vimos vários gados que estavam na frente do carro, e não dava tempo frear. Eu não sei o que aconteceu ali, como não sei como aconteceu com a carreta que não passou em cima de nós. Eu me lembro, meu Pai, de tantas outras situações e ocasiões que o Senhor fechou a minha sepultura. Não era mais para estar aqui, mas o Senhor está me segurando. Deus, obrigado pela minha casa, pela minha família. Obrigado, meu Deus, pelos meus irmãos que estão todos vivos. Pela vida desse povo, pela vida de todo esse povo que agora está orando conosco. Obrigado, meu Deus, por esta obra. Deus é santo. Pelos obreiros que nós temos, as obreiras, os membros. Meu Deus, Pai, pelos milagres que o Senhor já fez nessa obra, por tudo que o Senhor já fez nesse ministério. Quantas pessoas que chegaram aqui com AIDS, com câncer, e o Senhor curou. Quantas pessoas chegaram aqui desenganadas da medicina, meu Deus. Oh, meu Deus dos céus. Pessoas paralíticas, cegas, mudas, pessoas desenganadas, pessoas que não tinham mais jeito. Os dias estavam contados, meu Deus. Oh, grande Deus. Oh, grande Deus. Oh, meu Pai. Oh, meu Senhor. O Senhor existe. Galardoador daqueles que o buscam, daqueles que o servem em verdade e em espírito. Meu Deus, eu quero te pedir agora, acrescenta a minha fé. Acrescenta a minha fé.

Multiplica a minha fé, meu Deus. Multiplica, Senhor, a minha confiança em Ti. Em nome de Jesus Cristo, Salvador. Deus, oh meu Deus, aumenta dentro de mim as forças espirituais. Aumenta dentro de mim aquela confiança viva, que nada vem me abalar, que nada vem me abater, que nada vem tirar o meu sono, o meu sossego. Oh Deus, coloca no meu coração esta fé, esta confiança viva em Deus, em nome de Jesus Cristo Salvador. Em nome de Jesus Cristo Salvador. Senhor, alcança agora os nossos irmãos, alcança agora as nossas irmãs, os nossos ouvintes. Alcança, meu Deus, agora, com milagre, com a solução dos problemas, meu Deus, em nome de Jesus Cristo, meu Deus. Alcança agora os nossos irmãos, nossos ouvintes, aonde quer que eles estejam agora, meu Deus, alcança cada um conforme a necessidade, meu Deus, meu Pai, alcança cada um, ó Deus, com conforto, com a segurança, com a fortaleza, com ânimo, com a esperança, com a fé, meu Deus e meu Pai dos céus, em nome de Jesus Cristo Salvador, em nome de Jesus Cristo, meu Deus, quem tiver entre a vida e a morte, dá o escape, dá o livramento, meu Deus, dá, meu Deus, a saúde, meu Deus. Quem tiver desenganado da medicina, quem tiver em cima de uma cama, de um leito, quem tiver na UTI, ó meu Deus e meu Pai, meu Senhor da Glória, meu Senhor Jesus, meu Divino Espírito Santo, faz essa pessoa acordar curada, Deus, essa pessoa que está desenganada da medicina, Jesus, toca nessa doença agora. Jesus, desfaz essa doença. Desfaz agora, seja o câncer, seja a AIDS, seja a tuberculose, seja a doença que for no coração, nos ossos, o tumor, o câncer. Ó Deus, repreenda o câncer agora. Em qualquer parte do corpo, seja onde for, Jesus, queima o câncer agora, arranca o câncer desse corpo, arranca, meu Deus, o câncer, arranca, meu Deus, arranca, Espírito Santo, todas as bactérias, todas as células mortais, todas as células cancerígenas, ó Deus, repreenda agora, ó Deus, queima agora, mata agora, elimina agora o câncer nesse corpo, o tumor canceroso, o tumor maligno, meu Deus, a AIDS, a epilepsia, a convulsão, os desmaios, a paralisia, a cegueira, a surdez, a mudez, ó Deus e Pai, em nome de Jesus Cristo, meu Deus, mostra que o Senhor ainda escuta homens aqui nessa terra, ó Deus, mulheres ainda nessa terra que clamam ao Senhor, meu Deus, faz acontecer o milagre. Faz acontecer o milagre, meu Deus, agora, em nome de Jesus Cristo, meu Pai. Entra com providência, meu Deus, na vida dessa pessoa que se sente derrotada, vencida, que dentro dela

ela não tem mais esperança, ela não tem mais confiança. Ó Deus, ressuscita a fé dessa pessoa, ressuscita, meu Deus, as forças dessa pessoa agora, em nome de Jesus Cristo. Em nome de Jesus Cristo agora, toda obra do diabo, sai desse corpo, Satanás. Sai desse corpo agora, espírito da morte, espírito da destruição. Sai desse corpo agora, sai dessa vida agora, demônio da morte, demônio da loucura, da depressão, do nervosismo, da ansiedade, do desespero, demônio da destruição. Sai dessa mente agora, sai desse corpo agora, em nome de Jesus. Sai agora, sai agora pelo poder do sangue de Jesus. Você não resiste ao poder de Deus, demônios, você não resiste à unção do nome de Jesus Cristo Salvador. Espírito do diabo, demônio do inferno, sai desse corpo agora, sai dessa vida, sai agora, Exu, sai agora. Com o poder de Deus você não aguenta, com o poder de Jesus Cristo, em nome de Jesus Cristo, você não aguenta, você não resiste o poder de Deus, em nome de Jesus Cristo agora. Senhor, toca agora, arranca esse demônio do corpo dessa pessoa, arranca, meu Deus, agora, arranca agora esse espírito que veio do inferno, que foi mandado do inferno para destruir essa pessoa. Senhor, repreenda ele agora, repreenda agora, Senhor Jesus, repreenda agora, meu Deus, repreenda agora, meu Pai, repreenda agora essa obra maligna, essa macumba, esse espírito de morte, esse demônio da destruição. Demônio, Jesus te repreenda, Jesus Cristo te repreenda, Jesus Cristo te repreenda, o Senhor Jesus Cristo te repreenda agora. Sai desse corpo agora, sai dessa vida, sai desse casamento agora, sai, obra do diabo, obra maligna. Ó Jesus, queima agora, ó Jesus, queima agora, ó Jesus, queima agora, ó Jesus, queima, queima, queima, queima agora. Manda fogo do céu, manda poder do céu, meu Deus, e queima, e repreenda essa obra do diabo, e repreenda essa obra maligna, e repreenda esse demônio que foi mandado para acabar com a fé dessa pessoa, para destruir esta pessoa, para acabar com o ministério dessa pessoa. Ó Deus, repreenda, ó Deus, repreenda agora, ó Deus, queima agora, ó Espírito Santo, vai queimando, ó Deus, vai repreendendo agora, vai repreendendo essa obra do diabo, vai repreendendo, meu Deus, esta obra maligna, vai repreendendo, meu Deus, agora esse espírito de destruição na família, no lar, entre a família, entre o casal, entre os filhos, entre a nora, o genro. Meu Deus, meu Deus do céu, entre o filho, a filha. Senhor, repreenda agora, Senhor, repreende agora, Jesus. Oh, meu Deus, mostra que tu está conosco nesta madrugada, para ouvir a nossa oração, para responder a nossa oração, para nos dar vida, meu Deus, a nos dar vitória, Senhor Jeová. Oh, meu Deus, oh, meu Pai, Senhor dos exércitos, Senhor da glória, dá o livramento, dá a proteção, dá a vitória agora, Senhor, a vitória que essa pessoa precisa. Meu Deus, não deixe a pessoa desanimar, não deixe a pessoa desabar, se entregar. Põe no coração dela força, põe no coração dela, na mente dela força, meu Deus,
Meu Deus

Ah, essa pessoa ingrata, essa pessoa, meu Deus, que não soube agradecer, que não sabe agradecer o mestre por tudo que ela já recebeu, meu Deus e meu Pai, tenha piedade dela, perdoa ela, misericórdia, meu Deus. Meu Deus, misericórdia. Meu Deus, compaixão e piedade. Meu Deus do céu, em nome de Jesus Cristo Salvador, em nome de Jesus Cristo Salvador, em nome de Jesus Cristo agora, meu Deus, em nome de Jesus agora, meu Deus, em nome de Jesus, meu Deus, em nome de Jesus Cristo Salvador, meu Deus, em nome de Jesus, em nome do Senhor Jesus, Pai, em nome do Senhor Jesus, meu Deus. Meu Deus, em nome de Jesus Cristo agora, manda fogo do céu, vai desfazendo, vai desmanchando, vai destruindo agora toda a fortaleza do diabo, toda a ação do inimigo, toda a ação do adversário. Ó Deus, vai neutralizando, vai amarrando agora, meu Senhor, as forças infernais, as forças espirituais do mal, a fortaleza do mal, o poder do mal, a potência do mal. Meu Deus, repreenda. Meu Deus, repreenda agora. Meu Deus, repreende agora. Em nome de Jesus, em nome de Jesus, em nome de Jesus Cristo, meu Deus. Senhor, responde o nosso clamor. Responde agora o pedido dessa pessoa. Essa pessoa está pedindo, está clamando, está buscando com a alma, de todo o coração. Meu Deus, responde, dá um jeito. Nós não estamos aqui orando para um Deus morto. Nós não estamos aqui orando para um Deus de parede, um Deus de barro, um Deus de gesso. Não é. Não é um Deus de papel. Nós não estamos aqui ajoelhados diante de uma imagem de escultura. De Daniel, que orava 3 vezes ao dia. 3 vezes ao dia Daniel orava. E olha o livramento que Daniel teve. O Senhor fechou a boca dos leões. Oh, meu Deus! Nós estamos orando ao Deus de Daniel, ao Deus de Sadraque, ao Deus de Mesaque, de Abednego, o Deus fogo queimar aqueles jovens, nem o seu cabelo queimou, nem a sua roupa queimou. Oh, meu Deus, cadê o Deus de Daniel? O nosso Deus poderoso, então nos responde, mostra para nós, responde, faz nós ver que para Deus não tem nada impossível, que para Deus não existe nada impossível. Em nome de Jesus Cristo agora, toca agora, meu Deus, nesta vida, responde o clamor dessa pessoa. Responde, meu Deus, o grito, o gemido, o choro dessa pessoa que já não aguenta mais, que está aí gritando de dor, está aí naquela aflição. Meu Deus, oh, meu Pai da glória, meu Jesus Cristo verdadeiro, essa pessoa que está esperando uma resposta de Deus, uma solução, um sinal de Deus, uma vitória. Meu Deus, oh Jesus, responde essa pessoa que está desempregada, que está devendo, essa pessoa que tem uma dívida impagável, essa pessoa que tem um dinheiro para receber e não recebe. Deus, peleja por ela, peleja por esse homem, por essa mulher, que tem colocado o Senhor em primeiro lugar, que tem colocado o Senhor em primeiro plano na vida dele e dela. Oh, meu Deus e meu Pai.

Em nome de Jesus Cristo, meu Deus, salva as almas, Senhor. Senhor, salva as almas. Abençoe nossos obreiros, nossas obreiras, nossos membros, nossos jovens, nossas crianças, nossos visitantes, nossos irmãos de campanhas, meu Deus, nossos irmãos dizimistas, nossos irmãos que têm ajudado essa obra, que têm dizimado, que têm ofertado nesse ministério, que têm depositado a sua oferta, o seu dízimo nessa obra, que têm semeado, que têm plantado nessa igreja. Oh meu Deus e meu Pai, oh meu Deus e meu Pai, abençoa os dizimistas que têm ajudado nós a pagar essas rádios, Senhor. Oh meu Deus, abençoa a vida deles, o trabalho, a saúde, a família, meu Deus. Oh meu Deus e meu Pai, abençoa todo o povo que agora está orando conosco, pedindo uma bênção. Os irmãos que fizeram o voto de ajudar essa obra e nunca parar de ajudar. Oh Deus e Pai, abençoa esse povo, derrama nesse povo a bênção, derrama nesse povo a vitória, a vida, a saúde, a alegria. Esse povo que tem sido uma coluna nessa obra, esse povo que tem sido uma coluna nesse ministério, meu Deus do céu, fortalece esse povo, em nome de Jesus Cristo, meu Deus, fortalece esse povo, meu Pai, meu Deus, fortalece esse povo, meu Pai do céu, em nome de Jesus Cristo, Salvador, Espírito de Deus, Espírito Santo de Deus, mostra para mim, mostra para esse povo que nós estamos orando e que a oração está sendo respondida, que quando nós terminar a oração, nós vejamos a resposta de Deus, o milagre de Deus. Oh meu Deus e meu Pai, em nome de Jesus, em nome de Jesus Cristo, meu Deus, em nome de Jesus Cristo, meu Pai, em nome de Jesus Cristo, em nome de Jesus Cristo, Salvador, Deus abençoe esta obra, Deus enraize essa obra, dá-lhe firmeza, dá-lhe fundamento, meu Deus abençoe o ministério, Deus é Santo, levanta essa obra, fortalece essa igreja, acrescenta essa obra, meu Deus, mostra para nós que tu está conosco a cada momento, a cada dia, a cada instante, meu Deus. Senhor, acrescenta a minha confiança em Deus, acrescenta, Senhor, a minha fé em Deus, em nome do Senhor Jesus, em nome do Senhor Jesus, meu Deus e meu Pai, abençoa esse povo, abençoa esta obra, abençoa a minha casa, abençoa a minha vida, abençoa meu lar, a minha família, abençoe a minha esposa, os meus filhos, abençoa os filhos dos irmãos e das irmãs que agora estão orando conosco, meu Deus, abençoa o casamento, abençoa a família, o trabalho, o estudo, abençoa poderosamente, derrama a tua bênção, em nome do Pai, do Filho e do Espírito Santo de Deus, em nome de Jesus, glória, glória, glória, glória a Deus, glória a Deus, glória a Jesus Cristo, glória o Pai, o Filho e o Espírito Santo, graças a Deus, glória a Deus, Pai, receba essa oração, receba, meu Deus, receba essa oração e responde com fogo, com milagres, com resposta, que nós possamos ver a verdade, a realidade, no nome de Jesus Cristo. Amém e amém.

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2: Esta música tem muito a ver com o meu mano velho lá em Soledade, Percival Alves Correia. 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
4: Caros ouvintes, hoje falaremos sobre pensamento divergente. Nunca tenha medo de divergir da norma. Dois tipos distintos de pensamento podem ser usados na solução de problemas. O pensamento convergente busca uma única resposta certa. O pensamento divergente, ao contrário, procura muitas respostas e possibilidades. Ambos têm seu lugar adequado. O pensamento convergente é importante se você estiver seguindo instruções específicas, como dando partida num carro ou usando um aparelho elétrico. No entanto, quase todos os problemas humanos são excessivamente complexos para serem manipulados pelo pensamento convergente. O pensamento divergente nos lança em qualquer direção que desejarmos, permitindo que elaboremos novas perguntas para fazer a nós mesmos. Descobrimos maneiras novas e estimulantes de fazer as coisas ao pensarmos de uma forma divergente. O pensamento divergente não costuma ser muito valorizado na sala de aula, porque muitas pessoas só se sentem à vontade com perguntas que possuem apenas uma única resposta certa. O pensamento convergente limita as maneiras pelas quais as pessoas usam seus recursos. O pensamento divergente conduz à sagacidade e à engenhosidade. Na próxima vez que você tiver um problema, deixe que seu pensamento se aventure pelas estradas menos percorridas. Use seus recursos interiores e pense de uma maneira divergente e criativa. Assim você encontrará um mundo de novas possibilidades.
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Depois de gotas de sabedoria, nós com as notícias e informações desta manhã, 6:01, esse 2/8/2026, agosto de meu Deus. Ouvinte, como vai? Bom dia, tudo bem? Nós aqui, você aí, para mais uma manhã de informações. Agora é o plantão de domingo aqui pela antena. Boas músicas na antena agora há pouquinho, não é? Músicas sensacionais, Carneiro estava acompanhando aqui, vários gaiteiros e assim por diante. Agora a gente vai informar você com o jornalismo da antena, o plantão de domingo, que começa nesse instante, vai seguindo até as 8 horas desta manhã. Temperatura agradável, ontem não choveu, para hoje não tem previsão de chuvas. A temperatura está em 13 graus, sensação térmica é 12, a máxima 23 graus. E vai seguindo hoje com previsão de tempo bom. Entrou um pouquinho de chuvas na previsão amanhã, que não tinha ontem, 1,5 milímetros para amanhã. Amanhã à tarde pode ter alguma chuva isolada, 1,5 então. Quarta-feira, previsão de chuvas, 3 milímetros. Na quinta-feira tem mais 9. De uma forma geral, os dias na semana

0: tirando a terça-feira por enquanto com pancadas de chuvas. Quarta, quinta e sexta-feira com previsão de chuvas. 6:03, daqui a pouco a gente detalha mais tempo, temperaturas, a previsão desses próximos dias. Já já o nosso WhatsApp, que o John Kevin vai liberar aqui, o 4298409-1431. Bastante coisa no final de semana, polícia, vários atendimentos, falecimentos, tivemos 17 notas que o Carneiro vai informar em seguida. Hoje tem Mega Sena, prêmio de 100 milhões, o Agroleite aqui em Castro começa amanhã, concurso de veterinária, Ratinho vai trazer aqui para Castro, anuncia nesta segunda-feira. É uma semana então de muitas informações, convenções, hoje tem a convenção do Lula. Presidente Lula hoje convenção, o Moro também fez convenção aqui no Paraná, candidatos definindo, Sandro na semana vai com o Greca e é muita coisa que você vai acompanhando com a gente. A propaganda eleitoral dos candidatos já começa dia 16, libera dia 16 deste mês, faltando poucos dias então, e a propaganda de rádio e TV começando dia 28. Copa do Brasil é o destaque do final de semana. Os times de Ponta Grossa e de Castro, ontem o Caramuru venceu no futsal, a CGF venceu aqui em Ponta Grossa, Contorno empatou. O Antônio Charneski estava no Oscar Pereira acompanhando o jogo da CGF. Daqui a pouco o esporte também deste final de semana. 6:04, John Kevin, bom dia.
1: Bom dia, Isaac Ortiz. Bom dia aos ouvintes do plantão de domingo. Hoje, dia 2 de agosto de 2026. Algumas datas comemorativas importantes do dia de hoje. Na verdade, a única aqui principal, que é o dia do início da Semana da Cultura Nordestina. Então, essa semana aí se dedica, então, à cultura do Nordeste, começando no dia de hoje. Além de amanhã, né, vai ter o dia do capoeirista, dia do tintureiro, terça-feira, dia da campanha educativa de combate ao câncer, e por aí segue durante a semana. Para você poder interagir, participar com a gente até as 8 horas da manhã, começando sempre pelo nosso fone zap aqui do plantão de domingo, 42 98409-1431. 42 98409-1431 é o nosso zap para você poder participar. Também tem o nosso Facebook, podcast redação, o pessoal já tá começando a comentar, curtir e compartilhar. A gente, na medida do possível, aqui vai falando o nome aqui das pessoas, dos nossos ouvintes que vão interagindo com a gente. 6:05, o plantão de domingo está no ar.
0: Perfeitamente, patrão John Kevin, 6:05, 6:05, polícia recupera Fiat Uno furtada e apreende chaves, micha no centro de Ponta Grossa, diz o ouvinte para nós. Daqui a pouco é detalhe na polícia do Carneiro. Motociclista morre após acidente em estrada rural aqui do Guararema em Castro. Uma equipe da PM, do SAMU, atendeu um acidente em uma estrada rural aqui do Guararema em Castro, onde um motociclista foi encontrado submerso em um rio próximo a uma ponte. Familiares e testemunhas retiraram a vítima da água e tentaram reanimá-la. Porém, o óbito foi constatado, a área foi isolada e o corpo encaminhado ao Instituto Médico Legal. Portanto, um acidente aqui no Guararema Castro com morte. Motociclista foi encontrado dentro de um rio. Se tentou reanimar, mas infelizmente o fato não acabou terminando bem, ele entrou em óbito e daqui a pouco mais informações. Ouvintes que já vão falando com a gente, Toninho Palmeirense, bom dia. Estou de olho na Copa do Brasil, final de semana ontem Copa do Brasil, hoje tem mais Copa do Brasil. A Vanibá aqui no tronco também está com a gente. Márcio Leandro Sandaca do Parque Nossa Senhora das Graças. Bueno Velho, aqui em Castro, bom dia. Olga Martins, é Guamiranga, cuidando das notícias para nós. Sérgio Bonetti, em Piraí do Sul. Charneski, Santa Paula, tá acompanhando as informações. Ontem ficou feliz, foi pro Oscar Pereira e viu a vitória da CGF contra o time do Marra, de Joaquim Távora. A CGF, boa campanha na competição. O João Zultanski, em Inácio Martins. Bom dia, aqui é a Ana de Castro. Eu, minha tia Giva e minha mãe Flor, estamos ligadinhas aqui na antena. Oi, Ana, obrigado, bom dia. Tá aqui no zap da antena também. Magali Carneiro Machado, no Jardim Brasília, em Carambeí, bom dia. Ana Cirlei da Lazuana, em Ipiranga, bom dia. Ouvintes que já vão falando com a gente nesta manhã.
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3: dia, eu sou Bianca Ângelo, meteorologista, e este é o Boletim Semepar Informa com a previsão do tempo para o dia 2 de agosto de 2026 no Paraná. A frente fria que avançou durante a noite de sábado pelo oeste paranaense perdeu intensidade à medida que se deslocou pelo estado. Ainda há condição para pancadas de chuvas isoladas, principalmente entre as regiões oeste, sudoeste e parte do centro-sul. No entanto, essas precipitações ocorrem de forma bastante localizada, com baixa organização e curta duração, atingindo poucos municípios. Na maior parte do Paraná, o predomínio será de sol entre poucas nuvens, condição que favorece a elevação das temperaturas ao longo da tarde. As temperaturas mais elevadas são previstas para o noroeste, onde municípios como Altônia e Loanda devem registrar máximas próximas dos 30 graus. No oeste, Santa Helena e Medianeira alcançam valores em torno dos 28 graus. Já no sudoeste, as máximas ficam um pouco mais amenas, em torno dos 21 graus, em Palmas e Bituruna. No centro-sul, Ivaiporã pode atingir cerca de 26 graus, enquanto Guarapuava fica em torno dos 23 graus. Nos Campos Gerais, Ponta Grossa e Castro apresentam máximas próximas dos 23 graus. No norte, Bandeirantes e Figueira superam os 25 graus. Já na região metropolitana de Curitiba e no litoral, as temperaturas máximas ficam em torno dos 24 graus. No site do Semepar você encontra a previsão detalhada para cada município e região para os próximos dias. Acesse semepar.br.
0: Então, tempo bom durante todo o domingo, esse 2 de agosto de 2026, com a máxima aqui nos Campos Gerais, Ponta Grossa, Castro, Ipiranga, Carambê e Teixeira, Palmeira, de 23 graus. Amanhã, segunda-feira, 1,5 milímetro na parte da tarde, em alguns pontos isolados pode dar. Mas na maior parte do dia, tempo bom na segunda, 15 para 24 temperaturas. Na terça-feira, por enquanto, tempo bom, 13, 23. Quarta-feira, 4 milímetros, 14, 23. Quinta-feira, 9 milímetros, 15 para 20. Sexta-feira, 4 milímetros e meio, 13 para 21 graus. A umidade no mar e também no ar está em 74%. A lua nesta manhã na fase cheia.
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0: Assuntos, manchetes do dia, manchetes. Hoje tem a festa aqui na casa do John Kevin, não é, John?
1: Sim.
0: É na tua casa?
1: É, não é bem na minha casa, é perto quintal, de casa, no quintal.
4: Quintal de casa.
1: Que no caso é da minha frente, então não é
0: festa
1: no quintal.
0: Festa de São Cristóvão?
1: Isso.
0: O John Kevin que mora aqui em Oficinas e vai ficar da sua casa, da janela, olhando para o pessoal na festa. E se der um minuto de atenção, ele vai lá e pega um churrasco também na festa, não é, John Kevin?
1: Sim. Uhum.
0: Aposentados pagamentos amanhã para finais 6 até o mínimo, 1,6 acima do mínimo. Bolsa Família volta dia 18 para finais 1. Dólar semana 5,8. Jogo do Operário, sexta-feira que vem contra o São Bernardo aqui. Aumentou o combustível, hein? Quem que verificou? Deu uma olhada, Carneiro? Subiu, hein?
4: É, na verdade, aumentou o teor de álcool na gasolina, né?
0: Não, mas e o combustível também, eu tava olhando as placas agora.
1: Era então, pra baixar o preço, né?
4: É, então se aproveitaram.
0: O preço do etanol foi pra 4,29 e a gasolina 6,70, 80 e 90 por aí. Era 6,49?
1: É que tem alguns postos à noite que faz costuma fazer promoções, né? Dependendo de alguns postos.
0: Subiu.
1: Mas vai ter que aproveitar isso, é. Vai ter que aproveitar. Muita gente tá fazendo isso. Vai à noite pra poder pegar um desconto maior.
0: Mas o Carneiro tá correto. Aproveitarem a mistura, não é? E misturaram um aumentinho junto.
4: É, não.
0: Pode verificar. E depois você me avisa aqui se é certo ou não. O Agroleite aqui em Castro começa amanhã, dia 3, e vai até o dia 7 de agosto. Hoje às 11 da manhã tem Mega Sena, prêmio de 100 milhões. A Loto Fácil da Independência 2026, também com as vendas em andamento, prêmio sorteio dia 15 de setembro. Decisão tomada, Michele vai ser candidata ao Senado pelo Distrito Federal, afirma Bia Kicis. Carlos Bolsonaro é lançado ao Senado por Santa Catarina em evento com vídeo do pai, final de semana. PT lança neste domingo em São Paulo candidatura de Lula à reeleição. PL oficializa a candidatura de Moro para disputar governo do Paraná. Energia, bandeira tarifária permanece amarela em agosto, mais cara a luz. Gasolina com mais etanol chegou aos postos no final de semana. Prazo para declaração de imposto sobre imóvel rural começa dia 10. Daqui a pouco o esporte, a CGF vence no Oscar Pereira, contorno empata na sede

0: Campestre do Verde, Caramuru vence o CM Esportes, Ipiranga perdeu para o Cianorte ontem na Bronze Futsal. Vela pode ter causado incêndio que matou o menininho aqui em Ponta Grossa, diz o delegado, hein? Tragédia. De sexta para ontem de manhã, 5 anos esse garotinho. Avó internada. Benjamin, não é, Carneiro? Ratinho vai oficializar curso de medicina veterinária da UEPG amanhã aqui em Castro, 9:30. Datafolha diz que torcida do Atlético Paranaense é maior que a do Coritiba. Levantamento do final de semana. Então o Atlético está na frente aqui no Paraná. Tem mais atleticano do que coxa. Vacinação contra a gripe segue aberta para toda a população na semana. Vem aí os desfiles, não é? 7 de setembro e 15 de setembro. Já tem inscrições abertas para quem quiser desfilar pelas ruas de Ponta Grossa. Convenções partidárias seguem neste domingo, dia 2. 6:13, John Kevin. Nos conte mais.
1: Jornais aqui de Ponta Grossa, começando pelo Jornal da Manhã. Indústria do Paraná fecha primeiro semestre com mais de 25 mil empregos formais. Em São Paulo é morto a tiros por engano aos 15 anos. Clube solta nota de lamentação. Prefeitura testa totem com inteligência artificial em cruzamentos de Ponta Grossa. Já no Diário dos Campos, Mega Sena acumula e pode pagar 100 milhões neste domingo. PM apreende drogas e moto adulterada, suspeito foge. E consulta pública define áreas que receberão investimentos de mais de R$1 bilhão em PG. Essas foram as manchetes do DC e do JM de hoje.
0: Bom dia, Terezinha Pavãozinho aqui em campo. Largo, oi, Terezinha. Terezinha, bom dia. Joseval Porteiro aqui em Ponta Grossa acompanhando nós. Como estão as portarias, Joseval? Anteira, bom dia. Dizer quando é festa na Capela Santa Barbosa em Palmas. Laurindo da Vila, Berta Uvaranas perguntando. Se alguém souber, avisa para o nosso Laurindo que quer essa informação. Bom dia. Bom dia, bom dia. Graças a Deus, tudo bem. Joaquim Alves Santana. Jorivaldo aqui no nosso Operário. Ontem, o Operário, vimos o Jori por aqui, circulando, girando pelo Operário, também acompanhando a gente, já mandou o seu alô, o seu bom dia, obrigado, Jorivaldo Almeida. 6:15, Carneiro, como estamos no setor policial nesta manhã? Bom dia, Carneiro.
2: Muito bom dia, Isaac Ortiz, bom dia, John Kevin.
1: Bom dia.
2: Bom dia aos nossos ouvintes. Alô, meus amigos do rádio, bom dia. Ocorrências policiais, setor agitado, muitas ocorrências registradas. A primeira delas, polícia recupera Fiat Palio furtado no bairro Contordo. Durante patrulhamento, policiais receberam pelo rádio a comunicação de um furto de um veículo às 6:26 em patrulhamento, né? Eles no bairro Contordo conseguiram localizar um Fiat Palio. O veículo apresentava o vidro traseiro quebrado e no interior foi encontrado um celular no banco traseiro, né? Com o apoio do guincho, foi guinchado então este veículo até a 13ª SDP, onde foi encontrado. Foi levado nesse veículo, agora vai ser feito perícia e o celular também, se realmente de quem era este celular. Homem é preso após furtar 13 molders de internet aqui na região de Uvaranas. Policiais militares foram avisados por uma senhora que do apartamento dela ela viu um cidadão em atitude suspeita, né? E também com o seu veículo fugindo no Nissan Versa vermelho. Policiais interceptaram esse veículo aqui na Avenida Siqueira Campos, Uvaranas, e realmente 13 molders de internet, e ele estava dentro de uma mala. Ele não soube falar da procedência e a nota fiscal. Foi levado para a delegacia, agora vai ter que explicar da onde a mercadoria. Motocicleta com alerta de furto é localizada no bairro Neves, em Ponta Grossa. Policiais militares às 20:57 de ontem acionaram, né? Interceptaram uma moto Yamaha YBR 150 Factor que estava

0: realmente não tinha documentação na hora da ocorrência. Polícia Militar recupera Fiat Uno furtado e apreende chave Micha no centro de Ponta Grossa. Se o nosso ouvinte passou essa ocorrência também.
1: Isso.
0: Foi na madrugada, né? Obrigado o nosso repórter aí, o ouvinte repórter que passou. 3h41 da madrugada de hoje, repassadas pela Polícia Militar, um Fiat Uno Mille em alerta de furto na Avenida Visconde Toné. O motorista informou que havia comprado este veículo pela internet por apenas R$3.000. Você acredita nisso? Claro que os policiais não acreditaram e encaminharam o rapaz, então, né? A 13ª. Na revista ali no porta-luvas, uma chave Micha foi encontrada também. Não a cara de pau do cidadão, agora vai ter que realmente contar das suas andanças aí na madrugada e por quê nessa chave Micha. Ex-companheira esfaqueia, aliás, ex-companheiro esfaqueia, né? A ex-mulher e o namorado. O fato aconteceu aqui em Oficinas, 3h41 da madrugada de hoje, acionada para atender uma ocorrência de violência doméstica em Oficinas. Uma mulher relatou que o seu ex-companheiro foi entregar o filho do casal, né? Que é repartido nos finais de semana, né? Para a visita. E quando ele viu ela com o outro, ficou louco, com uma arma branca, começou a golpear o cidadão e também golpeou a ex-mulher. O fato ficou complicado ali na briga, ela tentou intervir, ficou ferida também, SAMU e SIAT no local e policiais conseguiram prender o agressor, né? Que também ficou ferido e levado para a 13ª SDP. Uma confusão realmente que aconteceu, infelizmente, né? Esta ocorrência ali, né? Briga de casal foi verificado. E a notícia triste nossa, né? Do garotinho Benjamin, já foi na sexta-feira, mas virou uma notícia, né? Virou notícia em cenário nacional, porque o pequeno Benjamin foi vítima de incêndio, né? Na residência aqui na Teixeira Mendes. Ele, na verdade, ele estava em casa quando houve incêndio na residência. A vovó, que estava ali cadeirante, tentou tirá-lo, né? Mas infelizmente não conseguiu. O corpo de bombeiros também fez de tudo para retirá-lo, né? Tem inclusive os bombeiros, né? Militares ali, eles ficaram feridos nesta ocorrência, né? Mas infelizmente Benjamin já estava sem vida. Benjamin Luiz de Souza completava 5 anos quando houve essa tragédia na madrugada, né? Foi sexta-feira essa ocorrência. Policiais militares foram avisados, corpo de bombeiros na Teixeira Mendes, bairro de Varanas, próximo à Igreja Bom Jesus, onde o incêndio é a residência. Infelizmente, né? O corpo de Benjamin foi encontrado. Benjamin Luiz de Souza, a mãe, saiu para ir no mercado e a avó ficou atendendo quando viu incêndio na residência. Ela tentou salvar o neto, mas foi impossível. Ela também se queimou bastante. Ali os bombeiros também, alguns ferimentos, num ato heróico para salvar o menino, mas infelizmente realmente ficou triste essa situação. Está sendo velado hoje na Capela São José, pequeno Benjamin, né? E o sepultamento para o cemitério Santo Antônio.
2: E foi uma vela, pela informação, viu, Carlinhos?
0: É, vela, na polícia. É perigoso uma vela, né? Infelizmente. E não aconselhamos ninguém deixar pessoas de idade sozinhas na casa, nem crianças, né? A criança cega a gente. Nós tivemos em Araucária agora, também garotinho de 5 anos, né? Que fugiu ali da propriedade, né? E caiu numa lagoa ali, infelizmente. Aqui também em Araucária, um garotinho de 5 anos, né? E deu muita comoção porque o corpo de bombeiros, com vários elementos, a polícia militar, guarda civil, deu um trabalhão ali. Ele estava próximo a esta residência ali, o menino de Araucária, e realmente

0: Muito triste essas notícias quando envolvem crianças.
1: Carneiro, aqui em Castro, motociclista morre após acidente, estrada rural aqui do Guararema. Foi um acidente ontem no Guararema, aqui em Castro, onde um motociclista foi encontrado submerso no rio, próximo aqui a uma ponte. Um nome que a gente ainda não tem. Familiares e testemunhas retiraram a vítima da água e tentaram reanimá-la, porém o óbito foi constatado no local. Portanto, uma morte aqui no Guararema, motociclista submerso no rio. E tivemos também, aqui em Ipiranga, foi identificado como João Elilson Ferreira, de 39, está nas notas de falecimentos, o homem que morreu em um grave acidente de trânsito na manhã de ontem, aqui na PRC-487, a rodovia de Ipiranga. Conforme informações da Polícia Rodoviária Estadual, o João conduzia um Gol com placa de Ipiranga, quando por volta das 6. No trecho entre Ipiranga e o entroncamento com a 373, aqui na entrada, aqui na Tirol, na chegada ali, ele perdeu o controle da direção e colidiu contra uma árvore. O impacto foi fatal e o motorista faleceu no local. João Elilson Ferreira era morador da região e sua morte, claro, causou grande comoção entre familiares, amigos e a comunidade de Ipiranga. Está nas notas de falecimentos também. Daqui a pouco o Carneiro informa sobre a morte, então, num acidente do João Elilson Ferreira, que teve o seu carro batendo contra uma árvore na manhã de ontem. Daqui a pouco outros detalhes também.
0: É, já está chegando conosco aqui o Paulo Matos, mandando um abraço para Varibá, aqui do Tronco, o Jorjão do Xangri-Lá e também a Dona Araci. Tá mandando um abraço também para Maria Hilda e Oliveira Neto, pessoal do Guaragi, Roxo Rois, aquele abraço. Seu Levi Bowser com a Isabel na Vila Cristina, aquele abraço. Pessoal do supermercado Tozeto conosco, o Ronaldo Celori Ferreira, Laerte, o nosso grande Josnei, mandando um abraço para a mamãe, né? Dona Ana, o Cid e também o Lúcio, todo esse pessoal aí, aquele abraço. Quem está conosco também é o pessoal aqui, né? O Gilson Ilgenberg, o Jorge Chumbada, Dona Elvira, aquele abraço. Seu Augusto Moreira dos Anjos está, né? Com a neta Ana Carolina, bom sucesso, aquele abraço. Dona Maria Vila Marina, aquele abraço. Quem está conosco também é Dona Lourdes, seu Antônio Altamiro e a neta Roberta Kipiranga. Aquele abraço. Na Souza Naves é o nosso grande Ari, o Ari Cudia Carneiro e o Zecão, sempre apostos aqui conosco. Aquele abraço, Ari, continue conosco na Antena Sul. Quem está conosco também é Ivo Ivanco e Dona Regina, aqui na Vila Rio Branco. Pedrão do Carvão, Pedro Maier conosco, Marcão das Cebolas, aquele abraço. Peru e Dona Isabel Ferrari, Vila Burrinho, com o Paulo Batista também, aquele abraço.
1: Paulo que tá por aqui já.
0: Paulo já tá aí. Eunice e seu Antônio Cusdra, Piraí do Sul. Em Piraí do Sul também já está conosco o nosso grande vereador Joãozinho Tropeiro e Carlinhos Tropeiro, alimentando, né? Os animais ali, a criação, aquele abraço. Luiz Fernando é o fiscal da Prefeitura Santa Paula, já está conosco. Jorge Ângelo e o Johnny também já estão conosco. Dona Rosinha e seu Arthur Zaski, funerária Apó conosco. O nosso Marquinho Germano conosco, aquele abraço, meu amigo, meu irmão. Gilson Wilgenberg conosco, aquele abraço. Muita gente chegando, vamos ver aqui quem está chegando agora, nesse exato momento, né? Dona Rosa, Rosa Zalski, e esse conosco também, com a funerária Iapó. Um abraço a todos vocês. Quer ganhar um abraço do Isaac? É fácil. 98409-1431 é o zap da antena. Passa a mensagem, né, que está acompanhando a gente e ganha um abraço do Isaac Ortiz.
1: Estamos aqui, obrigado, Carneiro. Joel da Vila Rosário, mande bom dia para o Piu Piu Pescador. Ana Cirlei da Lazuana, Ipiranga, bom dia, Ana. Bom dia, bom dia. Isaac, a festa de Santa Bárbara em Palmeira, é essa festa que eu quero informação. Qual ouvinte que sabe o dia da festa? O Laurindo quer saber. Você sabe? Avisa nós. um áudio, daqui a pouco a gente escuta o Aldoir Sukoski do Cristo Rei,

0: bom dia. Bom dia, Isaac Carneiro, tudo de bom. Eurides Oliveira, John Kevin, Versi de Carambeí também está com a gente. Obrigado, Versi. É o 42984091431, o WhatsApp da Antena Esportes.
1: Já?
0: Agora.
1: Agora? Tá bom.
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0: Rapidinho aqui, no futsal ontem o ACGF, a ACGF Ponta Grossa venceu o Marra Futsal no Oscar Pereira. O Antônio Charneski acompanhou, foi o nosso repórter de plantão lá no Oscar Pereira. Ele viu com seus olhos a CGF vencendo o Marra Futsal por 6-2. Bela vitória da CGF. A CGF brigando ali para ser primeira colocada, segunda é colocada, né? Na boca da botija, hein? Paulo Sérgio Rodrigues, parabéns. Assisti o jogo ontem pela TV, Candinho, Cândido Neto. Garoto bom de microfone. A CGF venceu então. O Contorno empatou com Astorga 2-2 aqui no Centenário. Caramuru venceu o time de Paranaguá 6-1 aqui em Castro. Bela vitória do Caramuru. E Ipiranga perdeu para o Cianorte por 5-2. Rapidinho aqui a terceira divisão, porque pega aqui a nossa região. O Irati venceu.
3: Opa!
0: Tivemos o clássico. Irati e São Mateus. Irati venceu o Samas de São Mateus do Sul por 1-0. Que tal Irati? Hoje tem Iguaçu e Op Internacional.
3: E o nome do estádio do Iguaçu para se tirar um 10?
0: Antioco.
3: Antioco Pereira. Trabalhei lá já, viu?
0: O Carneiro conhece Antioco. Antioco. As margens do rio?
1: Antioco.
3: Iguaçu.
0: Iguaçu. O PSTC ontem perdeu para Cambé por 1-0. Hoje às 18 tem City London e Portuguesa Londrinense.
1: City London.
0: Uhum. E vamos ter também União Beltrão e Oeste Brasil, que é lá de Toledo, 15:30, e fechou a minha parte. John Kevin, nos conte aí, vamos lá.
1: É isso aí, só tem um áudio ali no WhatsApp, se não me mandou, eu vou apagar, viu? Brasileirão da Série D do Campeonato Brasileiro, quartas de final, só lembrando, tá, meus amigos, o Cianorte não está, né? Infelizmente acabou perdendo semana passada pro Asa por 5-1, tomou uma goleada. E infelizmente o Cianorte, né, o único representante aí paranaense que estava na Série D, infelizmente acabou saindo, né? Acabou
3: perdendo. É muito forte, né?
1: Muito cedo, né? Também,
3: é muito forte a equipe do Asa de Arapiraca. Já fez milagre na Copa do Brasil, surrando Palmeiras, surrando times grandes, né? É uma equipe muito bem treinada, né? Uma equipe que vai longe nesse campeonato aí. Infelizmente perdeu em casa de 1-0 e lá em Arapiraca 5-1. Não tem o que fazer, né? Infelizmente.
1: Muito complicado, né? Mas o Cianorte foi o que estava indo um pouco mais longe, mas infelizmente acabou deixando também nas oitavas de final. Só passar as quartas de final bem rápido aqui: São José e Gama, Goiatuba e Asa, Nacional do Amazonas e ABC e Uberlândia e CSA. Esses jogos aqui estão marcados para a semana que vem. Então são aí os times que ficaram na Série D do Campeonato Brasileiro. Série C também, semana que vem também volta a rodada da Série C. E na Série B, o Operário, que sexta-feira agora em frente ao São Bernardo, dia 8 aqui no GK, às 7:30 da noite, jogo válido pela 21ª rodada. Aí semana que vem a gente volta a falar dos campeonatos brasileiros também de Série B, de Série A e de Série C. Já na Copa do Brasil ontem tivemos 3 jogos, né, válidos pelo primeiro começo das oitavas de final, primeiro jogo. Vasco e Fluminense ontem ficaram no 0-0. Agora dia 5, quarta-feira, vão decidir o jogo da volta, que vai ser também no Maracanã, né? Só que agora é comando do Fluminense. Ontem foi comando do Vasco. O Atlético Mineiro empatou com o Juventude em 0-0 na Arena MRV, também não teve gol. E o Santos ontem que empatou com o Remo em 0-0. Só lembrando, né, Atlético Mineiro e Juventude também agora terça-feira, dia 4, então já vão decidir na terça, lá no Alfredo Jaconi. E o Santos com o Remo vai ser lá no Mangueirão, na terça-feira, às 9:30, então Remo e Santos, jogos aí de ontem que ficaram no 0-0. Hoje temos jogos das 16h da Copa do Brasil, Palmeiras e Fortaleza. Jogo lá no estádio do Palmeiras, no Bank Park. Às 18h30 tem Chapecoense e Cruzeiro na Arena Condá, jogo aqui em Santa Catarina. E amanhã e hoje também, né? Hoje também temos Mirassol e Grêmio. Esse jogo aqui tá marcado para as 18h no Maião, São Paulo, no interior de São Paulo. E

0: Internacional e Corinthians hoje no Beira-Rio às 19h30, jogos aí então da primeira, do primeiro encontro dos times nas oitavas de final. Aí amanhã tem Atlético Paranaense e Vitória na Arena da Baixada às 9h, Carneiro.
1: É, jogos muito equilibrados, os três jogos de ontem 0x0. Eu tava falando pro John, né, que é complicado pro jogo pro Cruzeiro também hoje. São equipes equilibradas, né? Porque o jogo da Copa do Brasil, gente, como o Operário fez muito bonito, né? Apenas perdendo pro Fluminense, né? Num jogo que ele foi muito equilibrado também, tanto em Ponta Grossa como lá no Rio de Janeiro. As equipes se equivalem, gente, porque são duas partidas, né? Então é o jogo da vida das equipes, envolvendo muito dinheiro pela CBF e também o crescimento, né, das equipes aí. Então, jogam tudo. Então, hoje teremos jogos maravilhosos como Internacional e Corinthians, né? Jogo muito equilibrado, não dá para dizer quem que vai ter vencedor, porque já tivemos os resultados ontem. O Santos se bateu com o Remo ontem, o goleiro do Remo foi muito bem, e tivemos a outra partida de ontem. Foi
0: Atlético e Juventude.
1: Isso, é o goleiro do Juventude também, muito bem na partida, foi a revelação, né? E as equipes crescem, agora vão jogar em casa, né? O Juventude em Caxias do Sul e o Remo lá no Mangueirão contra o Santos. Então, são partidas muito equilibradas e teremos surpresa, sim, nesses jogos aí da Copa do Brasil.
2: Jogou Neymar? Então.
1: Jogou Neymar. Jogou muito bem, se irritou, foi pra cima, empurrando o adversário, porque não davam chance pro Neymar, né? Dois marcando ele, ele tentando os passes, né? Mas o Santos, ele tá muito irritado, a equipe do Santos, ela tá errando muito passes na, né, finalização.
0: É, equipe ilimitada também.
1: Não é ilimitada, é um bom plantel, só que não tem acerto, né? Não tem, que nem o Grêmio foi eliminado agora, né? E joga a Copa do Brasil, gente, pra ficar na Copa do Brasil do Brasileirão, né? Foi eliminado com o vexame.
0: Mas também
1: agora
0: tem muita coisa, viu, Carneiro? Esses times aí, principalmente tá falando de Grêmio, de Inter e de Santos, eles estão até indo bem na Copa do Brasil, mas no Brasileiro não estão tão bem. Então,
1: justamente,
0: assim, eles têm que, ou pensa numa coisa ou pensa no outra, porque do jeito que tá a coisa, tudo bem, ganha uma Sul-Americana, ganha a Copa do Brasil, mas cai pra Série B, é complicado. Então, fica na cabeça aí o que que o pessoal vai decidir.
1: É, justamente.
0: Sobre os próximos jogos.
1: É, o Grêmio tá cabisbaixo e joga contra o Mirassol, né? Então, o jogo pegado também. Eu falo pra você, são jogos difíceis agora e nós teremos surpresa, sim, nessa série de jogos aí, ida e volta da Copa do Brasil.
0: E 6h36, só para encerrar, né? O Isaac tinha falado do Datafolha, que fez uma enquete das torcidas aqui no Paraná. O Atlético é maior, sim, do que o Coritiba, só que esse levantamento foi feito em Curitiba. No Paraná, de maneira geral, as torcidas são as de São Paulo, a maior. Tanto o pessoal aqui de Ponta Grossa, enfim, torcem para os times de São Paulo. Em Curitiba, sim, o Atlético, tanto que o Flamengo, inclusive, só tem 1% em Curitiba. O Flamengo é a menor torcida de Curitiba aqui pelo estado do Paraná. Mas é só para passar, então, a informação, mas realmente, no sul, aqui no Paraná, o Atlético é maior, mas contando pela cidade de Curitiba. Só para passar a informação.
1: É devido ao crescimento do Clube Atlético Paranaense nos últimos anos, né?
0: Foi, e vem muito bem esse ano.
1: É campeão
0: também
1: da Copa do Brasil, campeão brasileiro, né? Apesar que o Curitiba também é campeão brasileiro em 85, o Atlético, né, foi campeão brasileiro, foi duas vezes, quase foi vice-campeão ali, campeão da Copa do Brasil, vice-campeão da Libertadores da América. Então foi o título, né? Duas vezes campeão da Sul-Americana. Então o Atlético tem vários títulos aí, que foi crescendo a torcida, né, do atleticana. Então merece. A gente torce pelas equipes do Paraná aí para o crescimento da própria federação, né? Como a gente, o John falou certo. Tem muito torcedor aqui em Ponta Grossa que não torce pro Operário, ele torce, é fanático pelo Palmeiras, fanático pelo Corinthians, pelo Santos, né? Então é assim.
0: O torce pros dois também, né?
1: É bairrista, né? Mas ele é mais bairrista, né? Tem hoje os jogadores, os torcedores, por exemplo, a Cascavel, Pato Branco, que torcem pro Inter, né, Isaac? Não é brincadeira. Inter e Grêmio. Então, são moradores que migraram do Rio Grande para essas cidades. e são torcedores. O nosso aqui, quem vem gente mais de São Paulo,

0: do interior de São Paulo para cá, né? Então são torcedores de Curitiba, Ponta Grossa, a nossa região aqui, são torcedores do interior de São Paulo e de São Paulo, porque são migrantes de lá que vieram para o Paraná. Então é um estudo muito bem feito que foi, né, realizado aí, e isso é o resultado das enquetes e das torcidas, as maiores torcidas do Paraná.
1: 6h38, essas foram as notícias do esporte.
2: A gente agradece. Tá aqui já a festa da Capela Santa Bárbara. A Isabel, obrigado, Isabel, da Colônia Santa Bárbara. Então a festa é dia 16. Ô, Isabel, obrigado. Direto da Colônia, então, já nos passou aqui a informação, Laurino. Boa. Dia 16.
1: Muito bom.
2: Tá do recado, então. Matada essa charada. Moradora da cidade de Castro, meu marido achou esse cartão ontem perto do mercado do Felício. Natanael Pereira, você perdeu um cartão do PicPay. E a nossa moradora aqui de Castro, ela tem aqui as informações sobre o seu cartão, tá bom? Qualquer coisa, pergunta, que a gente tem aqui outros detalhes. Estamos na audiência, feliz domingo, Cleonice de Palmital. Obrigado, Cleonice. Que mais? Sidney Brida também está acompanhando nós nesta manhã. É o 42984091431.
1: Isso aí.
2: Vamos?
1: 6h40, só para passar aqui os preços, né, da festa de São Cristóvão, da festa de número 74.
2: Quem oficina as Ponta Grossa?
1: Isso. O churrascão, meus amigos, que é geralmente pedaço de alcatra, né, que eles geralmente servem, tá R$75, tá? O espetinho tá 10, a maionese está 10 e a salada, que é tomates com cebola, está 10. Quem quiser pegar um arroz branco também, 10, geralmente tá tudo 10 praticamente aqui. Risoto, enfim, então tudo 10ão aí pra quem quiser saber. Isso, obviamente, com exceção do churrasco, que tá R$75 na festa de hoje de São Cristóvão em oficinas.
2: Daqui a pouco, Carneiro, com as notas de falecimentos, foram 17 de ontem para amanhã de hoje.
1: Então vamos. Quer mandar a sua mensagem pelo WhatsApp do plantão de domingo?
3: É claro.
1: 98409-1431.
3: Repete, que eu não entendi direito.
1: 98409-1431. A gente te espera.
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6: Com tempo bom durante todo o dia, 6:54. Amanhã tem um pouquinho de chuvas na previsão, meio de semana com algumas chuvas também. Mas hoje, domingão, para quem tá saindo, para quem vai passear, vai viajar, previsão, tempo bom, vai acampar, vai pro Parque de Vila Velha, vai pra Lagoa Dourada, vai aqui no Buraco do Padre, vai na Cachoeira da Mariquinha, previsão de tempo bom.
7: Isso aí.
6: Carneiro vai nos informar agora notas de falecimentos com a Organização Social de Luto Santana, a Funerária São Lucas de Ivaí e também o Memorial Campos Gerais.
8: Falecimentos deste domingo. Já estamos no dia 2 de agosto de 2026. Um minuto de silêncio para os falecidos de hoje. Funerária Castro, com profundo pesar, comunica o passamento do senhor Pedro Gerson de Lima, conhecido carinhosamente por Gerson, apenas 52 anos, morava no bairro São Luís dos Machados, profissão coletor de resina, casado com dona Sirlene Terezinha da Cruz, deixa os filhos Jefferson, José e Emilaine. Faleceu no Santa Casa, no Hospital de Ponta Grossa. O velório capela da Funerária Castro da Vila Rio Branco e o sepultamento do Pedro Gerson de Lima, o seu Gerson, 52 anos, segue às 13 horas para o cemitério do Socavão. Então, sentimentos para a família. Passamento também de Azauri Anacleto Pereira Bueno, 83 anos, morador de Ponta Grossa, tendo como profissão motorista, faleceu no Hospital Santa Casa de Ponta Grossa. Seu Azauri Anacleto Pereira Bueno, 83 anos. O velório é Capela de Luto Santana e o sepultamento 15:30 para o cemitério do Roxo Rois. Júlia da Silva Souza, vovó Júlia, 83 anos, era do lar. Moradora de Ponta Grossa, faleceu na UPA de Uvaranas. O velório capela da funerária Princesa no centro e o sepultamento 17 horas para o cemitério Memorial Parque Campos Gerais. Passamento também da senhora Maniolina de Jesus Bueno, 67 anos, moradora de Ventania, era do lar e faleceu no Hospital Bom Jesus. O velório capela municipal de Ventania e o sepultamento é amanhã, segunda-feira, às 9 da manhã, para o cemitério de Ventania. Passamento também de Adriano de Oliveira, 39 anos, morador de Ortigueira, profissão auxiliar de serviços gerais. Ele faleceu no Hospital Universitário de Ponta Grossa. O velório é capela municipal de Ortigueira e o sepultamento de Adriano de Oliveira, 39 anos, segue 16:30 para o cemitério municipal de Ortigueira. Passamento também do senhor Alziro Martins, vovô Alziro, morador de Ventania, agricultor, faleceu no hospital regional. O velório na localidade da família, no Piraí Mirim, e o sepultamento, cemitério de Piraí Mirim, às 9 horas da manhã. Passamento também da

0: A dona Ana Rita de Jesus Ferreira, 90 anos, vovó Ana Rita. Ela tinha como profissão do lar e morava em Ponta Grossa. Faleceu no Hospital Regional. O velório é Capela Municipal São José e o sepultamento da dona Ana Rita de Jesus Ferreira, 90 anos. Segue 17 horas de hoje para o cemitério Parque Jardim Paraíso. Passamento também do senhor Ariaki Sasaki, conhecido por seu Paulo, 90 anos, era motorista e faleceu no Hospital Regional. O velório é capela da funerária Preverângelos e o sepultamento 16 horas para cerimônia de cremação do corpo no crematório Campos Gerais. Passamento também de Geni Pires de Carvalho. Dona Geni Pires de Carvalho tinha 88 anos, era vovó Geni, profissão do lar, faleceu na residência da família. O velório é capela da 31 de março e o sepultamento é hoje, 16 horas, para o cemitério São Sebastião. Passamento também do senhor João Elilson Ferreira. João Elilson Ferreira tinha 39 anos e era morador de Ipiranga. Tinha como profissão supervisor. Faleceu, infelizmente, na rodovia. O Isaac citou, contou pra gente desse acidente, né? Na entrada ali de Ipiranga, ele saiu da pista e chocou o veículo contra um veículo, né, Isaac?
1: Bateu contra uma árvore, Carneiro.
0: Árvore, né? O veículo isso, contra uma árvore. Saiu da pista, infelizmente, né? Era uma pessoa muito querida aqui em Ipiranga, João Elilson Ferreira, 39 anos, era supervisor. O velório, então, Capela Municipal de Ipiranga, e o sepultamento é hoje, 17 horas, para o cemitério de Ipiranga. Passamento também da senhora Lídia Helman, 77 anos, moradora de Ponta Grossa. Faleceu no Hospital Bom Jesus. O velório é capela da funerária Princesa e o sepultamento, 10 horas de hoje, para o cemitério municipal São José. Passamento também da dona Maria de Jesus Rodrigues Pacheco, 75 anos, vovó Maria Pacheco, como a gente chamava, aqui no Rio Azul, cozinheira de profissão. Faleceu no Hospital Bom Jesus. O velório Memorial Cordeiro de Rio Azul, a funerária aqui do centro, e o sepultamento, 15 horas para o cemitério de Rio Claro do Sul. Maria Josefa Borrenken, 90 anos. Dona Maria Josefa Borrenken. Vovó Maria Josefa, 90 anos, era do lar e faleceu no Hospital Regional. O velório na residência da família, na Vila Correias, em Palmeira, e o sepultamento, 14 horas de hoje, para o cemitério de Palmeira. Passamento também do senhor Natalírio Cleto Cardoso, 74 anos, morador de Ponta Grossa, profissão motorista. Faleceu no Hospital Regional de Ponta Grossa. Natalírio Cleto Cardoso, nosso motorista, está sendo velado na Capela Municipal de Paranaguá, litoral paranaense. E o sepultamento é hoje, 15 horas, para o cemitério de Paranaguá. Passamento também da dona Regina Cecília Miller, 84 anos, família Miller, 84 anos, vovó Regina Cecília Miller, moradora da Conrado Schiffer, Vila Estrela 26, é o número da casa, onde está sendo velada na residência da família, e o sepultamento é hoje, 15 horas, para o cemitério São Sebastião. Passamento também do pintor autônomo Roberto José Cresca. Roberto José Tresca, 59 anos. Ele faleceu no Hospital Santa Casa.

0: Velório, Capela da Funerária Princesa no centro e o sepultamento. Hoje, 16 horas, para o cemitério a ser defendido pela família. E com pesar o passamento do menino do anjo Benjamin Luiz de Souza, 5 aninhos. Velório na Capela Municipal São José e o sepultamento, 16 horas de hoje, para o cemitério Santo Antônio. Então, falecimentos das últimas 24 horas e as famílias enlutadas, sentimentos aqui do plantão de domingo e da família Antena Sul.
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5: No ar, no ar, no ar. 76. Bom dia, Maciel, nosso velho aqui do Operário. Ontem conversamos com o velho, tá sempre acompanhando aqui nós, Carneiro, John Kevin. Bom dia, Maciel, aqui do nosso Operário. Paulo Balancinho.
0: Aquele abraço.
5: Paulo Balancinho também está com a gente. Obrigado. Bom dia, Paulo. O que que o Paulo com os demais vereadores vão votar amanhã na Câmara de Ponta Grossa? Isaac, faça um resumo da sessão de amanhã na Câmara. Câmara vota a criação do Conselho de Fiscalização de Obras Públicas. Prefeitura apresenta nova política municipal de cultura amanhã na Câmara. Projeto quer garantir acessibilidade para pessoas surdas na saúde. Bíblia Sagrada pode virar recurso Pará didático nas escolas, é a do pastor Ezequiel, inclui a leitura da Bíblia Sagrada nas escolas. Moção de sugestão quer nomear saguão do aeroporto em Ponta Grossa em homenagem a engenheiro para Ana Cirlei da Lazuana de Ipiranga. Então amanhã vota-se. Moção de sugestão do vereador Estocco sugere à prefeita que nomeie o saguão do aeroporto Santana de Ponta Grossa de Gustavo Henrique de Lara. O jovem que infelizmente faleceu naquele banho de óleo, em homenagem a ele, tragicamente, no dia 17 de julho. Câmara vota amanhã. Vereador sugere ampliação da licença para servidores públicos. Moção de apelo pede linha especial de ônibus para pessoas com deficiência. É notícia para amanhã, então é o que vota-se na Câmara de Ponta Grossa nesta segunda-feira. Carneiro, 77.
0: 7:07. Desejando um feliz aniversário, saúde e muita paz no seu coração, nosso querido ouvinte de todos os dias, o nosso amigo, seu Augusto Moreira dos Anjos, 70 anos. Um abraço forte para o senhor, seu Augusto, uma pessoa muito querida, né? Que a gente sempre está acompanhando. É da neta Ana Carolina, do Marquinhos Germano, né? Que está conosco também. Do Jota, toda a equipe aqui da Rádio Antena Sul. Então, saúde, muita paz no seu coração e saúde, né? Que a gente se deseja para a gente viver dias bem melhores. Um abraço pro senhor, seu Augusto.
6: Boa.
0: Quem está conosco também é o Alberto Nascimento, aquele abraço.
6: Alberto.
0: Carlinhos Fopa, Carlinhos, já está conosco. 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
0: 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Um abraço, Carlinhos Fopa. Alfredo Kremer já está conosco também. E Dona Vera, aquele abraço. João Carlos Pedroso de Carambeí, Dona Sandra, aquele abraço. Eurides, o Euridão de Carambeí, também está conosco. Aquele abraço.
5: Muito bom, obrigado, Carneiro. O que o ouvinte está pedindo para mim fazer uma correção? Nota de falecimento. Bom dia, faz favor de repetir de novo o falecimento, não escutei falar do meu primo lá dos lindos, quero saber que hora que vai ser o seu sepultamento. O nome dele é Gilson, conhecido por Gelson. É a primeira nota de falecimento do J. Carneiro nesta manhã. Bom dia, só uma correção. Pedro Gerson morava no Erval dos Lima. Meu nome é Moacir Gomes, aqui do Limitão. Obrigado, ouvintes.
0: É o morador do São Luís dos Machados, né? Muito querido ele, coletor de resina. Era casado com dona Sirlene Terezinha da Cruz, deixando os filhos Jefferson, José e Emilene. Ele faleceu aqui no Hospital Santa Casa de Ponta Grossa. O velório é a capela da Funerária Castro, aqui da Vila Rio Branco, e o sepultamento é hoje, 13 horas, para o cemitério do Socavão. Então, sentimentos aí para a família, né? Do Pedro Gerson de Lima, conhecido carinhosamente por Gerson, 52 anos, né? Uma pessoa muito querida aqui da região, né? Do São Luís dos Machados, de Castro, enfim, né? Era uma pessoa realmente do bem, que infelizmente nos deixa precocemente.
5: Nossos sentimentos. Luiz Fernando, estamos acompanhando a programação. Obrigado, Luiz. Luiz Fernando. Com uma camisa do Operário. É o Luiz aqui do Operário, Carneiro. É ele? Ó.
0: Esse é o nosso.
6: O FEC.
0: Nosso da.
5: É o nosso Luiz.
0: Cidade de Olarias, é da Santa Paula.
5: Isso.
0: É, nascido e criado em Olarias, na rua Curitiba. E hoje já Santa Paula, funcionário fiscal da prefeitura, o nosso grande Fernando.
5: Acompanhando nós. 7:11, Isaac, quero ouvir a Cibele falar do Fit Shape. 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
6: Sim.
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7: Bom dia, os ouvintes da Antena Sul. E não é que agosto começou justamente no sábado, dia em que as pessoas mais burlam a dieta e consomem alimentos calóricos, segundo as pesquisas. Você que está me escutando neste momento, você consegue sustentar aquela roupa mais fresquinha, mais curta, por conta desses dias de calor que estão fazendo? Ou a sua autoestima não permite? Está desesperada, não consegue perder peso? Não é uma questão de querer ou não, você realmente não está conseguindo. E eu te conto porque o seu corpo, ele tenta te engordar cada vez mais, porque ele quer preservar a sua vida. É um instinto natural, nós somos descendentes dos homens das cavernas e foram estes genes que nos foram repassados. E muitas vezes, realmente, você não consegue ter o controle da alimentação. Tá difícil, você vai num rodízio de pizza, na churrascaria, enfim, no buffet, você não consegue comer aquilo que é adequado para se nutrir, mas sempre come em excesso. 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
1: Que mais, John Kevin, que a gente
2: só
1: tem nesta manhã de domingo?
2: Passar os amigos aqui do Face, Thelma Regina, Olga Martins, Elaine Melo, Zélter Timóteo Hartmann, Maria Helena Silva, Ana Cileida Lazuana, Vanibá, Filomena BM, Márcio Leandro Sandaca, Alu Chovartz, desculpe se eu falei errado, mas enfim, Jussara de Lima e Tuia Lima participando com a gente aqui no Facebook.
1: John Kevin, que hora que vamos ouvir as buzinas tocarem, soarem aqui na festa de São Cristóvão?
2: Geralmente é depois das 11 horas, 10:30, porque tem a missa, né?
1: Então, quando a gente de meio dia ouvir aquele toque em Ponta Grossa,
2: aquele
1: de buzinas,
2: monte de buzina,
1: é a procissão
2: de São Cristóvão.
1: De São Cristóvão, que é hoje. Ok, tá.
2: Ontem
1: respondido,
2: já estava à noite e possivelmente agora de manhã vai ter antes da missa, depois da missa e sim ali o pessoal indo, cavalgando pela cidade, mas de caminhão.
1: Maravilha, festa em Prudentópolis, aniversário de Prudentópolis vai ser dia 12. Maravilha, então, tá dado o recado. Eu tinha aqui, deixa eu falar aqui nessa tela minha 4. Isaac, fale para nós, por favor. O Romaldo Bittencourt. Bom dia, Romaldo. Almoço comunitário, 7º aniversário, terço das mulheres, nesse dia 2, aqui na Capela de São Manuel. Haverá cavalgada, os cavaleiros estão se preparando. Às 9 tem terço das mulheres aqui no São Manuel. São Manuel, Ipiranga. Musical Fandangueiro, animação. 9 horas, terço das mulheres, 10:30, Santa Missa, meio-dia, almoço. O Romaldo Bittencourt está mandando o recado e convidando você. 4298409-1431. Me passa os 3 números de telefone da Cibele, Carlos Andrade. Passo em seguida. Mais outro ouvinte, eu quero o telefone da Cibele. Mais outro ouvinte, eu também quero o telefone da Cibele, tá uma loucura, John Kevin.
2: Todo mundo quer.
1: Vamos passar o telefone da Cibele. Para quem tá pedindo para mim aqui no WhatsApp, ela está de plantão nesta manhã. 7:18. Que mais, John, de notícias? Hoje tem Fórmula 1, John Kevin?
2: Hoje não tem Fórmula 1.
1: Não tem Fórmula 1.
2: Só final do mês.
1: Só final do mês. Hoje só tem Copa do Brasil.
2: Só Copa do Brasil.
1: A Mega Sena é 11 da manhã, 100 milhões. O Operário só joga na sexta-feira às 19:30 contra o São Bernardo. O Operário permanece em terceiro?

0: O Carlos Bolsonaro é lançado ao Senado por Santa Catarina em evento com vídeo do pai. PT lança Lula hoje.
1: O Carlos, ele era vereador no Rio, né?
0: E foi para Santa Catarina.
1: Pra Santa Catarina.
0: E tem o mais novo do Bolsonaro,
1: Jair,
0: lá também.
1: Né?
0: O Jair,
1: né?
0: Jairzinho?
1: É, Jair Renan.
0: Vereador de Balneário Camboriú.
1: É, também em Santa Catarina.
0: PL oficializa a candidatura de Moro para disputar o governo do Paraná. Que mais?
1: Aline, hoje é do Lula, né?
0: É.
1: Hoje
0: Aline,
1: é o Lula.
0: Aline Sleuges também foi lançada no final de semana.
1: É.
0: Moacir Fadel é candidato também, Marcelo Rangel é candidato, Aliel é candidato, Jocelita é candidato, Mabel é candidata. A campanha eleitoral começa dia 16. Os candidatos vão estar circulando pela cidade e também pela região. É verdade, Isaac, subiu o combustível. Verifiquei também no posto que subiu a gasolina e também o etanol, juntamente com a mistura no final de semana. Bandeira tarifária permanece amarela em agosto. A luz vai continuar mais cara. Temos que economizar e diminuir o tempo no chuveiro. Gasolina com mais etanol chegou às bombas no final de semana. Convenções partidárias seguem. Declaração do imposto sobre imóvel rural começa dia 10. Avise os agricultores. A CGF Ponta Grossa venceu o Marra Futsal ontem 6-2. Paulo Sérgio Rodrigues, do Atacadão da Paz, bom dia. O Contorno empatou com Astorga 2-2. Vi ontem o Caramuru vencendo o CM Esportes aqui em Castro por 6-1. Vela pode ter causado incêndio que matou menino em Ponta Grossa. Aqui na rodovia de Ipiranga, um homem de 39 faleceu, o carro dele bateu contra uma árvore ontem de manhã. Ficamos bastante comovidos com essa notícia, Isaac. Ratinho está preparando para vir a Castro amanhã, curso de medicina veterinária da UEPG aqui em Castro. Vacinação contra a gripe segue aberta para toda a população. Pergunte para o John Kevin se ele tomou vacina.
1: Ainda não.
0: Ponta Grossa abre desfiles para 7 e 15 de setembro. John Kevin, você vai desfilar?
1: Vou, confio.
0: Polícia Civil do Paraná abre concurso com salários de até 26.000 e inscrições já estão abertas. Tem concurso em Castro, tem concurso em Ponta Grossa, tem polícia.
1: Concurso, tem bastante concurso aí na região. Pessoal aí que gosta de fazer concurso, presta atenção.
0: 7h21. Vamos falar com o Diniz?
1: Bora.
0: Diniz, que ontem esteve conosco aqui na caravana e tem mais um assunto pra gente nesta manhã. Qual que é o destaque deste domingo, Diniz? Bom dia.
2: Bom dia, Isaac, bom dia, John, bom dia, Carneiro, e bom dia a todos os ouvintes da Antena Sul. Hoje eu quero falar sobre revisão de aposentadoria. Quem pode fazer revisão? Quando que pode e como que você faz essa revisão? Então, primeiro passo é assim, quando você se aposenta, se você olhar lá no rodapé da tua carta de concessão, do benefício que você está recebendo, o INSS manda ali anotado uma comunicação dizendo o seguinte: você tem o prazo de 10 anos para revisar esta aposentadoria. Muitas pessoas acham que você só pode pedir a revisão depois que passar esses 10 anos, quando, na verdade, não é isso. Você tem 10 anos a partir do momento que você receba o primeiro pagamento do seu benefício. A partir daí, começa a contar os 10 anos que você tem o prazo, por lei, de fazer a revisão do seu benefício. Então, aí, muitas pessoas perguntam: passou 2, já se passaram 5, passaram 6 anos, eu quero fazer a minha revisão. Então, quando que é possível fazer essa revisão? Por exemplo, vamos supor que você se aposentou e lá, no tempo que você se aposentou, você não conseguiu fazer prova de uma atividade especial, que você esteve trabalhando no ambiente insalubre, um ambiente perigoso, e você, no momento da tua aposentadoria, você não conseguiu a documentação necessária para fazer prova para o INSS que você trabalhou naquele ambiente insalubre. E por isso mesmo, o INSS não considerou aquele tempo de 2, 3, 5, 10 anos de insalubre ou perigoso que você tenha trabalhado. Ou então, você se aposentou e você poderia ter incluído nessa sua aposentadoria o tempo rural que você tenha trabalhado com sua família. E aí você não fez prova naquela época, mas agora é possível fazer.

0: ter essa prova e com isso pedir para que o INSS revise o seu benefício e com isso é provável que haja uma majoração, uma melhora do valor da sua aposentadoria. Claro que tudo isso depende de fazer cálculos. Outra situação também que é possível fazer uma revisão, quando você estava trabalhando, por exemplo, uma determinada empresa que você trabalhou, a empresa não registrou você e você ficou lá trabalhando 3, 4, 5 anos e você só ficou sabendo que estava sem registro no momento que foi demitido. Não recebeu nada e aí você entrou com uma ação trabalhista na Justiça do Trabalho. Se lá na Justiça do Trabalho você conseguiu fazer prova dessa reclamação trabalhista e desse tempo que você reivindicou lá para reconhecer esse tempo trabalhado sem registro, você pode hoje pegar a cópia daquele processo trabalhista, trazer para o INSS e aí pedir uma revisão na sua aposentadoria. Então, muitas pessoas também pensam que a revisão da aposentadoria é só quando o governo cria uma nova regra. Então, o que que acontece? Quando o governo cria uma nova regra, pode ser que exista a possibilidade de rever a sua aposentadoria, como pode ser que não. Que essa regra, às vezes, é criada para quem ainda não está aposentado. Então, tem que fazer cálculo, tem que analisar cada caso. Outra situação que muita gente acha que tem direito em fazer a revisão da aposentadoria porque ela se aposentou e continuou trabalhando. E aí ele diz, olha, eu continuei trabalhando, continuei pagando o INSS e esse INSS eu quero que some naquela aposentadoria que eu venho recebendo. Ponto. Não soma. O tempo pago de INSS posteriormente ao tempo que você se aposentou, ele não soma e não te serve para absolutamente nada no caso da revisão da sua aposentadoria. Você paga INSS porque a lei obriga que a empresa recolha o INSS, nem é por vontade da empresa, é uma determinação legal e por isso a empresa tem que recolher o INSS desse período que você está trabalhando, mesmo depois da sua aposentadoria. Como vocês viram, são várias possibilidades de se fazer uma revisão. Para que se possa fazer uma revisão, tem que fazer cálculos. Não tem como fazer uma revisão sem fazer esses cálculos, por quê? Para rever o teu benefício, tem que demonstrar para o INSS que houve algum erro ou que o INSS deixou de incluir algum período, como eu mencionei, insalubre ou período sem registro em carteira. E aí, esse tempo, se incluído no teu tempo de contribuição, ele der um aumento no valor da sua aposentadoria, resultar num aumento, é possível a revisão. Se não ocorrer isso, a aposentadoria sua vai continuar sendo a mesma, não tem como fazer revisão. Hoje eram estas as informações que eu gostaria de transmitir. Bom dia, Isaac, bom dia, John, bom dia, Carneiro, e a todos os ouvintes da Antena Sul, até uma próxima oportunidade.
1: Obrigado, Diniz. Quer falar com ele? 42 999 46 95 55. John Kevin, fale com o Diniz.
2: É isso aí.
1: 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Bom dia, patrão Zezo Azambuja, com toda a sua família, com a equipe Kinari, acompanhando a gente nesta manhã. É gente que acompanha a gente, é gente que está com a gente, é gente que se liga na gente, 7:29, 7:29. 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
2: Isso aí, 7:30, 7:30. Maria Baiana mandando mensagem aqui pra gente. O Moacir Gomes também lá do Limitão de Castro também mandando aquela mensagem pra gente. Só mandar um abraço pro meu querido amigo Daio de Oficinas. Daio, se cuida, tamo junto aí. E qualquer coisa, tamo aí, beleza? 7:31.
1: Zé Maria, aqui em Itaiacoca, bom dia, Zé. O Zé, da nossa Câmara Municipal de Ponta Grossa, tá sempre com a gente. Ele não larga da gente, tá colado em nós. Silveira, aqui em Carambeí, também tá acompanhando a gente. O Sebastião Stresser tá na escuta. Me passe o contato do Diniz Aposentadoria. Quero fazer uma pergunta para ele. Tenho certeza que ele vai me responder e vai. Vai sim. 7:31.
3: 7:31. Eloiás conosco, aquele abraço. O Lalau de Carambeí falando que está tomando um cafezinho na Casaril, Lugano Casaril, né? Que hoje tem aquele almoço especial, né? Com um churrasco. E mandou um abraço para todos os funcionários do Lugano Casaril, pessoal do posto de saúde de Carambeí, né? Que trabalham com bastante afinco ali, né? Muito querido, o pessoal de Carambeí atende muito bem o pessoal. E um abraço lá do Catanduva, né? O Egon, né? O Egon, os irmãos, né? Que estão lá, aquele abraço, nosso querido Juvila e tá todo aquele pessoal nosso lá, os irmãos, aquele abraço. O Pestana também, estive conversando com o Pestana essa semana aí, né? Acertando o show, né? Pro pessoal lá do rock and roll do JP, João Pedro Carneiro, e o show de samba do Juliano Carneiro agora em setembro, gente. Legal. Vamos fazer aqui com o Isaac, né?
1: Em dose dupla.
3: É, plantão de domingo, né? Vão ser dois domingos, um do rock e outro do samba. Então vamos reunir o pessoal aqui, os casais de Ponta Grossa, pra gente ir curtir no Pestana, né? Petiscaria, restaurante, bar do Pestana, vamos fazer um domingo à noite, né? E a gente já se preparem aí, os casais, nossos amigos de Carambeí, né? Fazer um samba espetacular, aquele samba antigo, né? O pagodinho.
2: Samba raiz?
3: É, o samba raiz, o pagodinho, né? Uhum. É para casais aqui no Pestana. E também teremos o rock, né? O rock nacional e o rock do João Pedro. João Pedro, ele é Freddie Mercury. É os grandes, né? Os dinossauros ali.
2: Bon Jovi
3: dos anos 90, nos anos.
2: Isso é muito bom.
3: Né? Dos anos 2000 ali, né? Todos os imortais ali o pessoal do rock ali para curtir um rock conosco no bar e petiscaria, né? Restaurante do Pestana. Um abraço pro Pestana. Seu Maravilha, conversei com o seu Maravilha também, pai do Pestana, seu Agostinho Maravilha. Aquele abraço.
1: Obrigado, Carneiro. 7:34. Vamos lá, John.
2: Bora. 7 horas

0: 34 minutos.
1: Vai no que a gente vai mandar você ir agora, nesses recados aqui, ó. É bom.
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1: A conta de luz no Brasil segue com cobrança extra no mês de agosto. A ANEEL, Agência Nacional de Energia Elétrica, confirmou nesta sexta-feira que a bandeira tarifária será amarela, ou seja, a mesma desde maio. A manutenção da tarifa está ligada ao período seco do ano, que reduz o nível dos reservatórios das hidrelétricas e obriga o acionamento de usinas termoelétricas, cuja geração de energia é mais cara. Com a bandeira amarela, o consumidor paga um adicional de R$ 1,85 a cada 100 kWh consumidos. Lembrando que o sistema de bandeiras tarifárias existe para dar transparência ao custo real da energia, mostrando mensalmente como estão as condições de geração elétrica no país. Quanto mais desfavorável o cenário, maior a cobrança extra na fatura. Diante do quarto mês seguido de bandeira amarela, a ANEEL recomenda atenção ao consumo consciente de energia. Segundo a agência, pequenos ajustes de hábito, como apagar a luz ao sair de um cômodo e banhos rápidos usando o chuveiro elétrico, ajudam a controlar o valor final da conta de luz. Da Rádio Nacional em Brasília, Pedro Lacerda.
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3: Antônia, bom dia. Carlão aqui do Alagados, bom dia Isaac, não dá pra entender, chovendo direto no Paraná, represa cheia, ainda temos bandeira amarela, Carlão. Essa bandeira amarela, Carlão, é de Brasil, não é? Eu sei, Paraná, bastante chuvas, mas daí a bandeira é de Brasil. Deve ser alguma coisa no Brasil que não tá chovendo em todos os pontos, por isso a bandeira amarela. Essa
4: mas é a
3: ligação deles.
4: Mas é o que a gente falou agora, Daniel, né? A gasolina aumentou o preço, o álcool subiu o preço e colocaram álcool na gasolina e ainda assim subiu, vai entender.
3: Subiu. 7h45. Mande bom dia pra família Lima aqui no Lajeado, Abapã, aqui Júnior César e meus avós Maria e Luiz também escuta todos os dias, também o tio Osnir lá de Castro também. Obrigado, Júnior César de Lima. Alguém mais, Carneiro?
5: É, temos, o Carlão tá certo, gente, porque não justifica. Nós temos a Itaipu binacional, gente. E o Paraná vende energia para todo mundo. Está aqui no Candói, daqui para frente de Guarapuava, eles estão fazendo mais hidrelétricas, né? Estão apostando e nós não podemos pagar por isso, gente. Já temos pagando a taxa da água, que é muito alta. Estamos pagando a taxa da luz, que é muito alta, e os rios estão cheios, as hidrelétricas estão cheias. Então, realmente, como o Carlão falou, é um absurdo isso. A gente não pode. O brasileiro está morrendo para pagar tanto imposto, gente. Olha, o mercado está subindo, as mercadorias toda, a carne subiu, o leite subiu, tudo está subindo de novo, o posto de gasolina está subindo, as farmácias estão subindo, os bancos estão subindo as taxas, então nós estamos à mercê, viu? O Titanic está afundando, a dívida pública brasileira realmente foi enorme esse ano, né? Eles não querem nem falar quanto que o Brasil está devendo, porque mais que triplicou a dívida, né? Então, e todo mundo empurrando com a barriga, o povo que está pagando essa conta. Quando você vai fazer o empréstimo do banco, o dinheiro não é do governo, não é do banco, é o fundo de garantia teu, da Caixa Econômica, certo? A poupança tua, que você tem no banco, que faz o financiamento, porque o banco não dá nada para ninguém, o governo não dá nada para ninguém, a casa própria que sai é do fundo de garantia. Então é coisa muito grande, aí a gente tem que criticar, tem que cobrar. Olha, nas próximas eleições, dê uma prestada atenção, vote certo para a gente não sofrer depois, porque para pagar a taxa, o teu telefone, a luz e a água, e quem gente paga o aluguel, tá sofrendo, tá sobrevivendo, Isaac, não tá sobrando nada.
3: É por isso que eu vou votar no John Kevin, Carneiro, nas
5: eu
3: próximas
5: também,
3: eleições.
5: Eu também, eu
3: não,
5: com
3: chega,
5: você.
3: Não é?
4: Ah, se eu for presidente aqui, vai ter uma ditadura, vocês vão ver. Bora pro Vita Force?
3: Vita Force, Sibeli, diga.
0: 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Olhou, sorriu, o amigão subiu.
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3: 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Fechamos?
4: Fechamos, 7h54.
3: Últimas notícias desta manhã. John Kevin, se a pessoa estivesse acordando agora, o que

0: que ela deveria ficar sabendo do quê? Do quê? O que que tem hoje, assim, domingão? Tempo bom, não é?
1: Sim.
0: O principal é o tempo bom. A pessoa acorda de manhã e quer saber do tempo. Como é que vai estar o tempo hoje? Hoje é tempo bom. Vamos ver como é que tá para amanhã?
1: Isso.
0: Amanhã segue aquela previsão pequenininha de chuvas. Amanhã de manhã. Hoje tempo bom. Para segunda, 1.2. À tarde, alguns pontos com chuvas. Terça, não. Quarta, chuvas. De uma forma geral, abrindo ali a partir de amanhã, parando um pouquinho na terça, vamos ter os dias sempre com algumas chuvas, hein? Quarta, quinta, sexta, sábado. Carneiro, sábado tá marcando 30 milímetros, hein? De novo. Oxe, no sábado. Maravilha. Sábado, todo sábado é assim, com previsão de chuvas. Ontem que escapamos sem chuvas.
2: Notícia que virou destaque nacional foi a morte de Benjamin Luiz de Souza, apenas 5 aninhos. Ele estava na residência na Teixeira Mendes, aqui bairro de Uvaranas, próximo à Igreja Bom Jesus, quando a mamãe saiu para ir no mercado e ele ficou sozinho. De repente, a vovó viu fogo na residência dos fundos, né? E foi no socorro, mas a vovó é cadeirante e com dificuldade chamou vizinhos gritando e corpo de bombeiros rapidamente e PM chegar no local, bombeiros heróis, né? Entraram com as chamas altas para tentar salvar a vida do netinho Benjamin Luiz de Souza, mas infelizmente ele já havia inalado, né, muita fumaça e também o fogo, queimaduras graves.
1: Inclusive era aniversário dele, né, cara?
2: Isso,
1: né,
2: 5 aninhos.
1: Aniversário e morreu no dia do aniversário.
2: É que a mamãe foi no mercado, quem sabe até para fazer uma surpresa para ele.
1: Comprar um bolo, alguma coisa.
2: Né? Uma bolachinha, um iogurte, uma coisinha assim, né? E deu uma tragédia. E foi sexta-feira essa ocorrência. Ele está sendo velado na Capela Municipal São José, aqui no centro, e o sepultamento do anjinho Benjamin Luiz de Souza, 5 aninhos, segue para o cemitério Santo Antônio hoje às 16 horas. Essa foi a ocorrência mais grave que tivemos na semana, né? Uma tristeza, uma tragédia na família.
0: Muito triste. Aqui em Ipiranga, aquele acidente com morte ontem também, não é? O carro que bateu contra uma árvore, 39 anos, jovem, não é? Essa vítima de acidente. Tivemos também aqui no interior de Castro, motociclista morre após acidente em estrada rural. Foi aqui no Guararema, onde um motociclista foi encontrado submerso em um rio próximo à ponte. Aqui, familiares e testemunhas retiraram a vítima da água e tentaram reanimá-la, porém o óbito foi constatado no local. Infelizmente, então, algumas mortes nesses últimos dias, e fica aqui a nossa força, nossos sentimentos aos familiares. No esporte, John Kevin, o que que as pessoas vão acompanhar hoje no mundo esportivo? Copa do Brasil ontem?
1: Hoje é só Copa do Brasil.
0: O Vasco ontem empatou?
1: O Vasco ontem empatou, mas os jogos de hoje, né? Começamos com Palmeiras e Fortaleza, esse aqui inclusive é o jogo da TV aberta.
0: Lembrando que são jogos de ida, não é? Vamos ter a volta.
1: Vai ter os jogos da volta no meio da semana agora. Chapecoense e Cruzeiro às 18h30 na Arena Condá. Atlético Paranaense e Vitória amanhã às 9 horas da noite aqui na Arena da Baixada. Mirassol e Grêmio hoje às 18 horas e o Inter, teu Inter, né, que tá uma beleza, enfrentando o Corinthians às 19h30 hoje no Beira-Rio. Torcida tá maravilhosa com o Inter, mas enfim, jogos aí da Copa do Brasil.
0: E ontem tivemos o Santos empatando com o Remo.
1: Neymar
2: jogou. Três jogos ontem 0x0.
0: Tudo 0x0.
1: Atlético Mineiro e Juventude também 0x0.
0: Tudo 0x0.
2: E os goleiros foram o destaque, o goleiro do Juventude e o goleiro do Remo foram os destaques, né? Nos empates de 0x0.
0: 7h58, governador Ratinho no Agroleite amanhã, aqui em Castro, 9h30. Curso de veterinária. Ele anuncia amanhã, vai ter outras notícias também interessantes. O governador ontem vai ser o ponto alto do Agroleite, abertura amanhã aqui em Castro com a presença do governador. O Moro se lançou, não é oficial, o Moro se lançou. Na semana tivemos o Sandro com o Greca.
1: Agora é vice, né? Vice do Sandro, né?
0: O Greca. O filho. E aí vão os candidatos.
1: Senadores,
0: Lula
1: também, né?
0: Hoje tem o Lula.
1: Ontem teve também alguns candidatos a presidente. Enfim, aí vai tocando o barco.
0: Fechamos?
2: Fechamos.
1: Até semana que vem.
0: Obrigado, hein, Carneiro? Obrigado, Carneiro.
2: Aquele abraço.
0: Quem que tá aparecendo ali na sombra?
1: É um ser feliz. Ele é
0: não
1: um homem
0: quer
1: feliz.
0: Adentrar
1: ele
0: o recinto, não quer adentrar. Ele não quer que eu cite o nome dele. Deve ser isso, não é?
1: Começa com Edson.
0: Mas com boné deve ser Savick, não é?
1: É.
0: Sarou?
1: Começa com Edson e termina com Savick.
0: Edson Savic.
1: Ele tá olhando com a cara ali.
0: Tem muita gente com resfriado, né? Com gripe nesses dias.
1: É.
0: Por isso a vacina da gripe tá lá pronta. E o pessoal não tá indo tomar vacina,
1: não tá indo,
0: hein?
1: Tomar vacina, isso é verdade.
0: Não tá indo tomar, nem eu não fui. Vou ter
1: eu
0: que ir a semana.
1: É,
0: vou pegar
1: semana
0: minha
1: também.
0: Carteirinha hoje, puxar minha carteirinha e vou lá tomar vacina.
1: Isso aí.
0: Obrigado, ouvinte. Bom dia, até amanhã, se Deus quiser. Bye, bye. Tchau.
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0: Em nome do Pai, e do Filho, e do Espírito Santo. Amém. Bom dia. Sob as bênçãos de nosso Deus e Pai, está no ar o programa Hora Luterana. Este programa é de responsabilidade da Igreja Evangélica Luterana do Brasil, Congregação Santa Cruz de Ponta Grossa. Hoje, na apresentação minha, Adãozinho, e do pastor Everton, nós saudamos os amigos ouvintes, desejando a todos as mais ricas bênçãos de Deus. Oremos. Amado Pai Celestial, queremos te agradecer por mais uma semana durante a qual nos abençoaste e estiveste ao nosso lado a cada momento. Agora, Senhor Deus, pedimos que continues abençoando cada lar, cada pessoa, cada vida que aguarda ansiosamente as palavras que vêm da Escritura. Rogamos também que abençoes este programa, esta emissora, a mensagem que será levada ao ar e os nossos corações que receberão esta tua palavra. Que possamos ouvir e receber a tua palavra com alegria e sinceridade em nossos corações. Que a tua mensagem seja mais uma vez lâmpada para os nossos pés e luz para os nossos caminhos. Pedimos a presença do teu Espírito Santo para que seja a nossa companhia em todos os momentos da nossa vida e que tudo que realizarmos seja do teu agrado e também para o teu louvor e honra, em nome do Salvador Jesus. Amém.
1: Olá, bom dia. Eu sou o pastor Everton Vrassi, da Congregação Santa Cruz, e é um prazer poder dirigir este momento de devoção e reflexão. A nossa reflexão de hoje tem como tema: Nas mãos de quem estão os teus dias? E é baseada no texto do Salmo 35, versículo 15, que diz: Nas tuas mãos estão os meus dias. Chegamos ao mês de agosto. Para muita gente, agosto é apenas mais uma folha virada no calendário. Mas há também quem olhe para este mês com certa desconfiança. Você provavelmente já ouviu algumas expressões populares: agosto, mês do desgosto; agosto, mês do azar; ou ainda, agosto, mês do cachorro louco. Mas por que agosto ganhou uma fama tão ruim? Alguns procuram explicações em acontecimentos históricos tristes que ocorreram durante esse mês: guerras, mortes de importantes personalidades, tragédias e conflitos que ajudaram a criar uma espécie de nuvem escura sobre o mês de agosto. Também existe uma antiga tradição portuguesa segundo a qual casar em agosto poderia trazer desgosto. Na época das grandes navegações, muitos homens partiam para o mar justamente nesse período. Por isso, as mulheres evitavam marcar seus casamentos para agosto, pois poderiam se casar e pouco tempo depois ver o marido partir em uma viagem longa, perigosa e sem garantia de retorno. Quanto à expressão mês do cachorro louco, uma das explicações populares está relacionada ao período de reprodução dos cães e ao aumento de brigas entre os animais. Com o passar do tempo, a expressão permaneceu, mesmo que muita gente já nem saiba

explicar a sua origem. É interessante perceber como determinadas histórias repetidas muitas vezes começam a influenciar os nossos sentimentos. Talvez você não acredite que agosto seja um mês de azar, mas existem outras superstições que, de alguma forma, mexem com você? Há pessoas que têm medo de certos números, dias ou objetos. Algumas batem na madeira para afastar coisas ruins. Outras procuram amuletos, simpatias, horóscopos ou previsões para tentar descobrir o que acontecerá no futuro. Tudo isso revela algo importante. Nós temos medo do que não conseguimos controlar. Não sabemos o que acontecerá amanhã. Não sabemos quais notícias receberemos durante esse mês. Não sabemos se viveremos dias tranquilos ou enfrentaremos dificuldades. Não sabemos sequer se viveremos durante todo este mês. E quando nós não temos controle, surge a tentação de procurar segurança em sinais, objetos ou crendices. Entretanto, a palavra de Deus nos convida a colocar nossa confiança em outro lugar. O salmista declara: "Nas tuas mãos estão os meus dias." Que bela confissão de fé! Nossos dias não estão nas mãos do acaso, não estão nas mãos da sorte ou do azar, não são governados pelo nome do mês, pela posição dos astros ou por acontecimentos do passado. Nossos dias estão nas mãos do Senhor. Isso não significa que nada difícil acontecerá. Pessoas que confiam em Deus também adoecem, sofrem, enfrentam perdas e recebem notícias dolorosas. A fé cristã não é um amuleto que impede todos os problemas. A fé cristã nos dá algo muito maior: a certeza de que, em todos os momentos, pertencemos a Jesus Cristo. Jesus entrou na nossa história. Ele conheceu a dor, a rejeição e a morte. Na cruz, ele carregou nossos pecados e recebeu sobre si o castigo que nós merecíamos. E no terceiro dia ele ressuscitou, vencendo a morte. Por isso, quem confia em Jesus não precisa viver escravizado pelo medo. Nem mesmo os dias difíceis estão fora das mãos daquele que morreu e ressuscitou por nós. Talvez agosto traga boas notícias. Talvez traga desafios. Talvez seja um mês muito parecido com os demais. Mas uma coisa é certa: cada dia será uma nova oportunidade de receber a misericórdia de Deus, de agradecer por suas bênçãos e servir as pessoas que Ele colocar no nosso caminho. Agosto também poderá ser o mês de recomeçar, o mês de perdoar alguém, o mês de procurar uma pessoa que está sozinha, o mês de voltar a ouvir a palavra de Deus, o mês de reunir a família para uma oração, o mês de visitar uma igreja e conhecer melhor o amor de Jesus. Talvez você esteja começando esse mês com medo do futuro. Então guarde essa promessa: seus dias estão nas mãos de Deus. Abandone as superstições. Elas não podem proteger, perdoar ou salvar você. Coloque sua confiança em Jesus. Ele conhece o seu passado, acompanha o seu presente e já preparou para você a vida eterna em Jesus. Agosto é mês do desgosto? Não. Agosto é mais um mês da graça de Deus, mais um tempo para vivermos pela fé, mais uma oportunidade para anunciar que em Jesus existe perdão, esperança e salvação. Que o Senhor abençoe o seu mês de agosto e que a cada novo dia você possa confessar com confiança: Senhor, nas tuas mãos estão os meus dias. Amém.

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1: 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Ponta Grossa, na Congregação da Ressurreição, no bairro Santa Paula, na Rua Cerejeira, 250, culto agora de manhã, logo mais, às 9 horas. 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Em Castro, na Congregação Santíssima Trindade, na Avenida Rio de Janeiro, 1555, culto agora de manhã, logo mais às 9:30. Palmeira, na localidade de Papagaios Novos, na Congregação São João, culto hoje, logo mais às 9 horas. Em Palmeira, na localidade de Faxinal dos Mineiros, na Congregação Santa Trindade, o próximo culto será sábado que vem, dia 8 de agosto, às 9:30 da manhã. Em Vitimarsum, no auditório da escola, o próximo culto será sexta-feira que vem, dia 7 de agosto, às 19:30 horas. Em Bom Jardim do Sul, na Congregação São Paulo, culto logo mais às 9:30, em Ipiranga.

0: Cito a rua Maximiliano Gomes da Silveira, 58. O próximo culto será sábado que vem, no dia 8 de agosto, às 15 horas, em Ivaí, na localidade de Palmital. O próximo culto será sábado que vem, dia 8 de agosto, às 19:30 horas. Sob as bênçãos de Deus, encerramos mais um programa Hora Luterana. Convidamos vocês a estarem conosco novamente domingo que vem, para mais um encontro de meditação e crescimento na Palavra de Deus. Se quiser receber a visita de um dos nossos pastores, pode ligar ou então passar uma mensagem de WhatsApp para o telefone 42-3224-8690. 3224-8690.
1: O Senhor te abençoe com paz de espírito e com saúde corporal. O Senhor coroe de êxito o teu trabalho e faça prosperar o teu ofício, a fim de que haja pão sobre a mesa do teu lar e tenhas tudo que pertence ao sustento e às necessidades da vida. O Senhor conserve e fortaleça a tua fé e te dê força para viver uma vida agradável a Ele. Que o teu lar seja um templo do Senhor. Que a compreensão, o amor, a alegria e a felicidade adornem o teu lar. Desejamos a todos uma feliz e abençoada semana, sempre sob as graças de nosso Salvador Jesus Cristo. Amém.

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2: Clicis, bom dia, bom domingo. Se animem que hoje já é dia 2 de agosto. Temos festa hoje dos caminhoneiros, né? Tivemos o dia do motorista, dia 25. E hoje, na paróquia São Cristóvão, é a reunião, a missa dos caminhoneiros, a bênção, né, dos caminhões e dos motoristas. Daqui a pouco começa, logo após a missa, a procissão, né, dos caminhoneiros de Ponta Grossa. 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Um abraço então, né, pro Márcio Camarão, pra dona Suzy Mara de Lima. Um abraço, não pode falar mais projeto de múmia, viu? Pro assador já, não pode, tá proibido. O Lebrão falou que é feio, o Lebrão lá do Rio Verde falou que é feio, não faça assim, Carneiro, que é feio chamar o homem de projeto de múmia, então a gente não vai chamar ele mais de projeto de múmia. Só vamos chamar o outro rapaz lá de Jamanta, o Crentinha, todo o pessoal lá, apostas. 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

0: 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Vamos fazer que nem a dona Terezinha, localidade de Pavãozinho, Campo Largo. Vamos fazer que nem o Luiz Azambuja e dona Shirley de Guarapuava, mandando o zap pra gente. Muita gente, Lúcio também, né? O Lúcio e a família do supermercado Tozeto, aquele abraço, mandando mensagem pelo 984091431. Teremos a mensagem do dia sobre a oração, né, da Nossa Senhora, e daí o Clube do Rei, gente. Subindo e girando o sucesso.
1: Nossa Senhora Aparecida, neste momento eu peço abrigo debaixo do vosso manto, porque eu preciso de paz de verdade. Eu entrego o meu coração à presença de Deus e peço a vossa intercessão, mãe querida, para que a minha vida seja guiada pela luz do céu, mesmo quando dentro de mim ainda existem preocupações, cansaços e pensamentos difíceis de silenciar. Ajudai-me a aquietar por dentro. Ajudai-me a respirar com mais confiança. Ajudai-me a não carregar sozinho aquilo que posso colocar nas mãos de Deus. Acalmai a minha mente, Senhora. Não permitais que eu fique preso ao que passou, nem que eu viva antecipando o futuro com medo. Dai-me serenidade para aceitar o que não depende de mim, sabedoria para fazer o que está ao meu alcance e fé para esperar o tempo certo do Senhor. Que a minha alma encontre repouso, mesmo no meio das responsabilidades, das decisões, das lutas e das perguntas que ainda não têm resposta. Nossa Senhora Aparecida, eu vos apresento as minhas necessidades. Apresento as lutas da minha casa, as preocupações com a minha família, com o trabalho, com a saúde, com os caminhos que preciso seguir e com as decisões que ainda não sei como tomar. Colocai tudo diante de Jesus e pedi por mim a graça que mais preciso neste momento. Pedi ao vosso Filho que ilumine o que está confuso, fortaleça o que está frágil e abra uma passagem onde hoje eu só consigo enxergar dificuldade. Peço perdão a Deus pelas minhas falhas, pelas impaciências, pelas palavras ditas no impulso, pelos pensamentos que me derrubaram, pelas vezes em que duvidei, pelas vezes em que perdi a calma e deixei o peso da vida falar mais alto do que a minha fé. Mãe Aparecida, ajudai-me a recomeçar com mais mansidão, mais humildade e mais confiança. Tirai do meu coração a culpa que só pesa e não transforma. Ensinai-me a reconhecer meus erros sem me afundar neles. Dai-me um coração simples, capaz de voltar para Deus, pedir perdão, aprender, levantar e continuar. Nossa Senhora Aparecida, visitai a minha casa, abençoai este lar com paz, proteção e presença de Deus. Que toda tensão se desfaça, que toda tristeza seja consolada, que toda palavra dura perca força antes de ferir, que o amor volte a ocupar os espaços onde o cansaço tentou morar. Colocai harmonia onde há silêncio pesado, paciência onde há irritação, ternura onde há distância e luz onde existe preocupação escondida. Eu vos entrego a minha família. Guardai quem eu amo. Alcançai quem está enfermo, quem está triste, quem está sem rumo, quem está desanimado e quem carrega um peso que quase ninguém vê. Sustentai os que estão cansados de lutar. Levantai os que perderam a esperança. Tocai os corações endurecidos. Protegei as crianças, os idosos, os trabalhadores, os que estão longe de casa e todos aqueles que precisam sentir que não foram esquecidos por Deus. Eu vos peço livramento. Livrai-me de perigos, de acidentes, de armadilhas, de confusões e de toda maldade. Afastai de mim as invejas, as intenções ruins, as palavras carregadas de veneno e tudo aquilo que tenta roubar a minha paz. Que o que não vem de Deus não crie raiz na minha vida. Que nenhuma força contrária à vontade do Senhor tenha poder sobre a minha casa, sobre a minha família, sobre o meu coração e sobre os meus caminhos. Nossa Senhora Aparecida, eu vos peço cura interior, cura para as feridas antigas que ainda doem em silêncio, cura para a ansiedade que aperta o peito, cura para a tristeza que às vezes chega sem avisar, cura para o coração cansado de lutar em segredo. Derramai esperança dentro de mim, mesmo que seja aos poucos, como pequenas luzes acendendo uma sala escura, até que eu volte a respirar com leveza e a confiar que Deus ainda está cuidando de tudo. Mãe Aparecida, conduzi-me a Jesus. Ensinai-me a confiar mais do que temer. Ensinai-me a agradecer mesmo antes de ver a resposta. Ensinai-me a permanecer firme no bem, mesmo quando o mundo tenta me empurrar para a pressa, para a revolta e para o desânimo. Que eu tenha olhos mais limpos para perceber as bênçãos escondidas no caminho. Que eu tenha força para não desistir daquilo que Deus colocou em meu coração. Que eu tenha fé para atravessar os dias difíceis sem perder a paz. Agora eu entrego este momento ao Senhor. Entrego meus pensamentos, meus planos, minhas preocupações, minha casa, minha família e tudo aquilo que ainda não consigo resolver. Que Jesus tome conta do que foge das minhas mãos. Que o Espírito Santo me conduza com sabedoria. Que o amor de Deus permaneça comigo em cada passo. Nossa Senhora Aparecida, cobri-me com o vosso manto, intercedei por mim, guardai minha família e ajudai-me a viver este dia com mais fé, mais paz e mais confiança. Nossa Senhora Aparecida, rogai por nós. Amém.

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4: Começamos muito bem, obrigado, nosso programa com oração de Nossa Senhora Aparecida. O programa especial de hoje vai para o seu Augusto Moreira dos Anjos, aniversariante do dia, 70 anos, o nosso querido, nosso amigo, nosso irmão, seu Augusto Moreira do Bom Sucesso. A neta Ana Carolina que manda abraço e o Marquinhos Germano também, que é o nosso amigo, nosso irmão, aquele abraço. Quem está conosco? Ah, o Wellington. O Wellington do Rio Verde. Aquele abraço, Wellington. Quem está conosco também? Luiz Azambuja e a dona Shirley Guarapuava. Já estão conosco também. Aquele abraço. Quem mais? Lúcio. Ah, o Lúcio. Lúcio Mendonça. E a toda a família, né? Ele é do supermercado Tozeto. Nosso amigo, nosso irmão. Sempre conosco, Cacau Lima Santos, é do Rio Verde, também aquele abraço. Ivo Ivanco e Dona Regina conosco, Wellington Silva é do Rio Verde, é Lúcio Monteiro, né? Não é Mendonça, não, é Monteiro. O seu Augusto já ganhou os parabéns. Dona Josefa Grabikoski com a Wanda e a Tatiane Vila Santana curtindo o nosso programa. Aquele abraço, família feliz, aquele abraço. Alfredo Kremer, Dona Vera Carambeí, aquele abraço. Paulo Matos já ganhou a música e já ofereceu para Vanibá. Eu vou rifar meu coração, eu vou fazer leilão. É, isso aí mesmo, música linda.

Da Pastor Antônio e Pastora Marli, com o Pastor Pedro e a Pastora Milena, da Igreja Renovo, a palavra amiga, né? Temos na Igreja Renovo aqui de Ponta Grossa, Carambeí, temos de Palmeira e Reserva também, vocês da Igreja Renovo, aquele abraço, Ernesto Vilela, e temos aqui também, né? Próximo ao Campo do Operário, a nossa igreja aqui no início já era Visconde de Mauá. Aquele abraço. Tia Neide e tia Neide é Ronda. Tia Terezinha, bairro São José, junto com a Norma e o Babato, lá curtindo o nosso programa. Muita gente chegando, muita gente participando. Participem, gente, pelo telefone 98409-1431. 98409-1431. Bom dia, sou moradora da cidade de Castro e o meu esposo achou um cartão, né? Cartão aqui em nome do seu Natanael, né? Natanael Pereira. E a gente se perdeu aí, né, Natanael? Entre em contato conosco pra gente passar o contato, então, né, da senhora aqui, né, de Castro, que achou o cartão. Chegando também conosco a nossa grande professora Rose, sempre os domingos, né, ouvinte fiel do nosso programa. Vão ligando, gente, tem muita gente dormindo, né, tá com frio hoje, que vão aumentando a audiência da gente pelo telefone, pelo zap da antena 98409-1431. Pediram o sertanejo classe A porque é música popular brasileira. Jean Giovanni, Meto Pé na Porta. Daí teremos Rick Renner, Eita Amor, Cara de Pau, Zezé de Camargo e Luciano, É o Amor, Chitãozinho e Chororó, Fogão de Lenha, e César e Paulinho, linda música, Amor Além da Vida, sertanejo classe A, romântica, MPB, Brasil, Café com Música. Música.

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2: Bom dia, bom domingo. 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

9h25. 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Hoje o domingo tá especial de bom, né? João Denilson e Dona Elvira, Vila Vilela, aquele abraço. Sandro Bolinha conosco, aquele abraço. Denonice Cusdra e seu Antoninho. Antônio Carlos Maciel, veinho, aquele abraço. Nosso grande Amaurizinho Cardoso, aquele abraço. Doutor Gel está conosco também, aquele abraço. Marcelinho, que era do Larias, hoje de Uvaranas, aquele abraço. Paulo Sérgio Rodrigues e Dona Patrícia, do Atacadão. Ah, do Atacadão, lá da Paz, né? 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Paulo Sérgio Rodrigues, Dona Patrícia. Balquinho do Catanduva, aquele abraço com a família Kinjeski, família Boa Morte. Está com ele também lá nos Alagados. Isael e Dona Odete, a Tide e o Augusto com a família. Também o Carlinhos Pereira com o Bar dos Amigos e a Vanessa do Mercadinho, todos lá do Jituba, Chácara Nossa Senhora Aparecida, Vera Lúcia Pavilac conosco, Cacau Lima Santos, Rio Verde, Vera Lúcia Pavilac Jardim Carvalho, Valdecido Itaia Coca, Magali Carneiro Machado Carambeí, seu Geraldo aqui do Jardim Itália, junto conosco com a Dona Santina, com o Gilmarzinho, com o Rafael. Alô, pessoal de Uvaia, Zé Banana e a esposa, Dona Maria Mãe, o Joaquim, o cunhado, Eglemaier, Dona Patrícia, aquele abraço. Chico Weber, que é o Valmir de Lima, aquele abraço. Lubeninca e o Márcio Estremel, pesqueiro Estremel, recebendo os convidados. Alô, Sabiá do Recanto Sabiá, aquele abraço. Lucilene Elias e a Claudinha, Dona Linda Mir, Dona Maria Azevedo, Marli Colma de Piranga, José Altamir de Oliveira em Bituva. Paulo Oliveira está conosco também, aquele abraço. 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

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Aquele abraço pro nosso Jonas Fontoura. 9h32, gente. 9h32. 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Músicas de hoje. Seu Jorge, ela é amiga da minha mulher. Veja que eu tenho que ficar no piano, ficar no silêncio. Daí teremos também Travesso Shopping Center, Alexandre Pires e Ana Castela, Eu Esqueço. Linda Voz com Péricles e o Filho, né? E por aí, né? Subindo e girando o sucesso, é o samba que traz alegria pra gente aí.

Chiquinho, aquele abraço. Seu Antônio Valdemar Vieira com a família, aquele abraço. Ita mandou uma mensagem pra gente ali, né? Vamos conversar na semana, Ita. Tá muito em cima da hora. A gente já tá se despedindo aqui, falando das baterias Moura. 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João Maria Fontoura. As músicas de hoje, maravilhosas músicas do programa hoje, com a sonoplastia e mesa de som de Edson Savic. Apresentação deste amigo do rádio, J. Carneiro. Direção geral de César e Álvaro Teles. Agradecendo esse domingo maravilhoso que estivemos na sua companhia. Amanhã tem o noticiário da Antena com Isaac Ortiz, Eglemaier, Edson Savic e Mauro Israel de Oliveira. Né? Fatos em destaques da Antena Sul amanhã cedo às 6 da manhã. Gente, só nos resta agradecer a companhia maravilhosa de todos vocês. E que Deus abençoe esse domingo maravilhoso de sol. Tchau, gente. Tchau, tchau, tchau.

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1: Bom dia, ouvintes. Bem-aventurados aqueles que ouvem a palavra de Deus e a colocam em prática. A Rádio Antena Sul FM e a Congregação Evangélica Luterana Santa Cruz apresentam culto divino em louvor e adoração ao Deus triuno, Pai, Filho e Espírito Santo. Tenham todos um abençoado momento de meditação e de louvor. Em nome do Salvador Jesus. Amém.
2: Bom dia!
3: Bom dia!
2: Sejam todos muito bem-vindos a mais esse culto. Culto de abertura do nosso Congresso de Leigos do Distrito Campos Gerais. Nós saudamos também todos aqueles que nos acompanham pelas redes sociais, pelo Facebook, pelo YouTube e pela Rádio Antena Sul, que possamos ter um culto abençoado. Aqui o Senhor nos reúne como seu povo para ouvirmos a sua palavra, para recebermos os seus dons, perdão, vida e salvação. Nós começamos o nosso culto invocando o nosso Deus triuno. Em nome do Pai, e do Filho, e do Espírito Santo.
3: Amém.
2: Que Deus tenha misericórdia de nós e nos abençoe, e faça resplandecer sobre nós o seu rosto.
3: Sobre nós brilha a tua graça, Senhor.
2: Para que se conheça na terra o teu caminho, e entre todas as nações a tua salvação.
3: Faça-nos conhecer a tua salvação, e anunciá-la.
2: Tu foste ao encontro de Naamã em sua enfermidade e da mulher samaritana junto ao poço, revelando a tua misericórdia e o teu poder.
3: Vem também ao nosso encontro por tua palavra e fortalece-nos na fé.
2: Abre diante de nós portas para a tua mensagem e concede-nos palavras cheias de graça para que Cristo seja conhecido.
3: Que os povos te louvem, ó Deus. Que todos os povos te louvem.
2: Ao Deus que salva, reúne e envia o seu povo, seja toda honra e glória.
3: Amém.
2: Nós cantamos o próximo hino, Deus está presente, a congregação pode se sentir.

Você já se sentiu perdido? Estar desorientado pode causar medo e insegurança, mas quando somos encontrados, sentimos alívio e paz. Ao entrarmos na igreja hoje, também reconhecemos que muitas vezes chegamos perdidos, pois os nossos pecados nos afastam de Deus e nos conduzem para a escuridão e a culpa. Hoje nós vamos meditar sobre o encontro de Jesus com a mulher samaritana, no texto de João capítulo 4. Assim como Jesus foi ao encontro da mulher samaritana, Ele vem ao nosso encontro hoje. Sua voz nos chama e Sua luz nos conduz a uma nova vida ao Seu lado. Confiantes nesse amor, queremos agora confessar os nossos pecados e pedir que o Senhor nos encontre com o Seu perdão. Amado Deus e Pai, confesso que sou pecador e que os meus pecados me afastam de Ti. Pequei por pensamentos, palavras, ações e omissões e desobedeci à Tua lei. Ao me encontrares, não tenho nada de bom a Te oferecer, a não ser um coração cheio de pecados e culpas. Suplico a Ti, ó Deus, que por Tua misericórdia e amor, resgate a mim, Tua bênção.

0: Cristo, suplico-te que me perdoes, me fortaleças com o teu Espírito Santo e me conduzas a uma nova vida em obediência a ti. Amém.
1: Querido irmão e irmã, Deus nos diz em sua palavra que por nós mesmos estávamos perdidos e condenados por causa do pecado. Mas Deus, que é rico em misericórdia, veio ao nosso encontro. Ele enviou o seu Filho amado, Jesus Cristo, que deu a sua vida na cruz para nos resgatar. Por sua morte e ressurreição, Cristo nos encontrou e nos trouxe de volta para Deus. Por isso, diante da confissão que vocês acabam de fazer, como ministro chamado e ordenado de Cristo e por sua autoridade, anuncio a vocês o perdão de todos os seus pecados, em nome do Pai, e do Filho, e do Espírito Santo. Amém. A congregação pode se sentar por um minuto. Nós queremos chamar as crianças para que venham aqui à frente para este momento de oração. Bom dia, gente. A Soeta me respondeu, não acredito. Bom dia.
2: Bom dia.
1: Legal, pessoal. Quem participou da IBF semana passada, levanta a mão. Gostaram?
2: Sim.
1: Vamos esperar para a próxima agora. Deus abençoe. Obrigado pelos professores, os professores que se dedicaram a esse nosso momento de IBF. Crianças, atenção aqui, ó. A partir de hoje, vocês vão aprender.

0: uma nova sequência de histórias. E vai ter hoje um personagem principal da história. Aí eu quero que vocês prestem bem atenção e no final vocês digam pro pai, pra mãe, pro vô, pra avó e pra mim também, pastor Richard, quem é esse personagem que vocês aprenderam hoje, tá bom? No final eu vou perguntar pra vocês, quero ver se vocês prestaram bem atenção. Chega só, quem que é o personagem de hoje? Combinado? Vamos fazer um momento de oração? Quem quiser se ajoelhar, pode se ajoelhar. Eu falo e vocês repetem, tá bom? Bem forte. Querido Deus, obrigado por este culto.
1: Abençoa todos nós
0: para aprendermos a tua palavra.
1: Perdoa os nossos pecados.
0: Em nome de Jesus. Amém. Crianças, vão em paz, que o Senhor Jesus as acompanhe.
2: Thank you.

0: Neste culto festivo, congresso dos leigos, dos homens, Ponta Grossa, Palmeira, Distrito. O salmo para esse culto é o Salmo 67. Abra vossas Bíblias. A divisão vai ser no meio de cada versículo. Salmo 67. Seja Deus gracioso para conosco e também nos abençoe.
1: E faça resplandecer sobre nós o seu rosto.
0: Para que se conheça na terra o teu caminho.
1: E em todas as nações a tua salvação.
0: Louvem-te os povos, ó Deus.
1: Louvem-te os povos todos.
0: Alegrem-se e exultem as nações, pois julgas o povo com justiça.
1: E guias na terra as nações.
0: Louvem-te os povos, ó Deus.
1: Louvem-te os povos todos.
0: A terra deu seu fruto.
1: E Deus, o nosso Deus, nos abençoa.
0: Que Deus nos abençoe.
1: E todos os confins da terra o temerão.
0: Façamos oração.

Senhor Deus, Tu és o Pai misericordioso. Nós te agradecemos porque em Jesus Cristo Tu vens ao nosso encontro, sacias a nossa sede com a água viva do Teu perdão. Pela Tua santa palavra, que é perfeita e restaura a alma, revela-nos a Tua vontade e conduza-nos no caminho da vida. Receba a nossa gratidão

0: receba nossa gratidão, perdão dos pecados que nos concedes por meio da cruz de Cristo, e renova em nós um coração confiante e obediente. Fortalece-nos com o teu Espírito Santo, para que vivamos em novidade de vida, dando testemunho do teu amor, em palavras, em ações. Por Jesus Cristo, o nosso Senhor. Amém. Pode sentar. Seguem as leituras do Antigo Testamento e também da Epístola. Antigo Testamento, 2 Reis, capítulo 5, versículo 1 a 5. Depois passamos para o versículo 19, versículo 9 a 14. 2 Reis 5, 1 a 5, 9 a 14.
1: Naamã, comandante do exército do rei da Síria, era grande homem diante do seu senhor e de muito conceito, porque por meio de

0: tinha dado a vitória à Síria. Ele era herói de guerra, porém sofria de lepra. Tropas saíram da Síria e da terra de Israel. Levaram cativa uma menina que ficou ao serviço da mulher de Naamã. Um dia a menina disse à sua senhora: quem dera o meu senhor estivesse na presença do profeta que está em Samaria. Ele o curaria da sua lepra. Então Naamã foi contar isso ao seu senhor, dizendo: assim e assim falou a jovem é da terra, e assim falou a jovem que é da terra de Israel. O rei da Síria respondeu: vá, eu enviarei uma carta ao rei de Israel. Então Naamã partiu e levou consigo 340 quilos de prata, 70 quilos de ouro, 72 quilos de ouro e 10 mudas de roupa. Então Naamã foi e com seus cavalos e com seus carros e parou à porta da casa de Eliseu. Eliseu lhe mandou um mensageiro dizendo: vá e lave-se 7 vezes no Jordão e a sua carne será restaurada e você ficará limpo. Mas Naamã ficou indignado e disse que foi e se foi dizendo: eu pensava que ele certamente sairia para falar comigo, ficaria em pé, invocaria o nome do Senhor seu Deus, passaria a mão sobre o lugar da lepra e restauraria o leproso. Por acaso não são Abana e Farfar, rios de Damasco, melhores do que todas as águas de Israel? Será que eu não poderia me lavar neles e ficar limpo? Deu meia volta e foi embora muito irritado. Então os seus oficiais se aproximaram e lhe disseram: meu pai, se o profeta tivesse dito alguma coisa difícil, por acaso o senhor não faria? Muito mais agora que ele apenas disse: lave-se e você ficará limpo. Então Naamã desceu e mergulhou no Jordão 7 vezes, conforme a palavra do homem de Deus, e a sua pele se tornou como uma pele de uma criança e ficou limpo.
1: Obrigado, Elmo.
2: A Santa Epístola para esse dia encontramos em Colossenses capítulo 4, versículo 2 a 6. Colossenses 4, 2 a 6.
3: Continuem a orar, vigiando em oração e com ação de graças. Ao mesmo tempo, orem também por nós, para que Deus nos abra uma porta à palavra, a fim de falarmos do mistério de Cristo, pelo qual também estou algemado. Orem para que eu torne esse ministério conhecido, como me cumpre fazer. Sejam sábios de modo de agir com os que são de fora e aproveitem bem o tempo. Que a palavra dita por vocês seja sempre agradável, temperada com sal, para que saibam como devem responder a cada um.
2: Agradecemos aos leitores. Segue o próximo hino.

proclamação do Evangelho para este domingo e também por ocasião deste congresso distrital. Propositalmente, encontramos em João, capítulo 4, os versículos 6 até o versículo de número 29 ou 30, e depois ainda do versículo 39 até o versículo 42. E de onde lemos? Ali ficava o poço de Jacó. Era mais ou menos meio-dia quando Jesus, cansado da viagem, sentou-se perto do poço. Uma mulher samaritana veio tirar água e Jesus lhe disse: "Por favor, me dê um pouco de água." Nós estamos usando aí a letra, a linguagem de hoje. Vamos então usar a versão que vocês têm em vossas mãos, tá? Então, versículos. Iniciamos segundo a Bíblia que vocês têm em mãos. Ali ficava o poço de Jacó. Cansado da viagem, Jesus sentou-se junto ao poço. Era por volta do meio-dia. Nisso veio uma mulher samaritana tirar água. Jesus lhe disse: "Dê-me um pouco de água." Pois os seus discípulos tinham ido à cidade comprar alimentos. Então a mulher samaritana perguntou a Jesus: "Como sendo o Senhor um homem judeu, pede a mim água, que sou mulher samaritana?" Ela disse isso porque os judeus não se dão com os samaritanos. Jesus respondeu: "Se você conhecesse o dom de Deus e quem é que está lhe pedindo água para beber, você pediria e ele lhe daria água viva." Ao que a mulher respondeu: "O Senhor não tem balde e o poço é fundo. De onde vai conseguir essa água viva? Por acaso o Senhor é maior do que Jacó, o nosso pai, que nos deu o poço, do qual ele mesmo bebeu, assim como seus filhos e o seu gado?" Jesus respondeu: "Quem beber desta água voltará a ter sede, mas aquele que beber da água que eu lhe der, nunca mais terá sede. Pelo contrário, a água que eu lhe der será nele uma fonte a jorrar para a vida eterna." A mulher lhe disse: "Senhor, quero que me dê essa água para que eu não mais tenha sede, nem precise vir aqui buscá-la." Jesus disse:

Vá, chame o seu marido e volte aqui. Ao que a mulher respondeu: não tenho marido. Jesus disse: você tem razão ao dizer que não tem marido, porque já teve 5 e esse que agora tem não é seu marido. O que você disse é verdade. A mulher então lhe disse: agora eu sei que o Senhor é um profeta. Nossos pais adoraram neste monte, mas vocês dizem que em Jerusalém é o lugar onde se deve adorar. Jesus respondeu: mulher, acredite no que digo, vem a hora em que nem neste monte, nem em Jerusalém, vocês adorarão o Pai. Vocês adoram o que não conhecem. Nós adoramos o que conhecemos, porque a salvação vem dos judeus. Mas vem a hora, e já chegou, em que os verdadeiros adoradores adorarão o Pai em espírito e em verdade, porque são esses que o Pai procura para seus adoradores. Deus é espírito, e é necessário que os seus adoradores o adorem em espírito e em verdade. A mulher respondeu: eu sei que virá o Messias chamado Cristo. Quando ele vier, nos anunciará todas as coisas. Então Jesus disse: eu sou o Messias que está falando com você. Naquele momento chegaram os discípulos de Jesus e se admiraram ao vê-lo falando com uma mulher. Mas nenhum deles perguntou: o que você está querendo? Ou por que o Senhor está falando com ela? Quando a mulher deixou o seu cântaro, foi à cidade e disse ao povo: venham comigo e vejam um homem que me disse tudo o que eu já fiz. Não seria ele, por acaso, o Cristo? Então saíram da cidade e foram até onde Jesus estava. Enquanto isso, os discípulos pediam a Jesus, dizendo: mestre, coma. Mas ele lhes disse: tenho para comer uma comida que vocês não conhecem. Então os discípulos começaram a dizer entre si: será que alguém trouxe algo para comer? Jesus lhes declarou: a minha comida consiste em fazer a vontade daquele que me enviou e realizar a obra. Vocês não dizem que ainda faltam 4 meses até a colheita? Eu, porém, lhes digo: levantem os olhos e vejam os campos, pois estão maduros para a colheita. Quem colhe, recebe desde já a recompensa e junta o seu fruto para a vida eterna, para que se alegrem ao mesmo tempo o que semeia e o que colhe. Pois no caso é verdadeiro o ditado: um é que semeia, outro é o que colhe. Eu os enviei a colher o que vocês não semearam. Outros trabalharam e vocês aproveitaram o trabalho. Assim, nós também ouvimos a leitura do Santo Evangelho. Os versículos 39 ainda até o versículo 42, que é o desfecho da história de Jesus com a mulher samaritana. Muitos samaritanos daquela cidade creram em Jesus por causa do testemunho da mulher, que tinha dito: ele me disse tudo o que eu já fiz. Quando, pois, os samaritanos foram até Jesus, pediram-lhe que permanecesse com eles. E Jesus ficou ali 2 dias. Muitos outros creram por causa da palavra de Jesus e diziam à mulher: agora não é mais por causa

0: céfalo que nós cremos, mas porque nós mesmos ouvimos e sabemos que este é verdadeiramente o Salvador do mundo. Convido a todos a recitarmos a confissão da nossa fé com as palavras do credo apostólico.
1: Creio em Deus Pai Todo-Poderoso, Criador do céu e da terra, e em Jesus Cristo, seu único Filho, nosso Senhor,

0: subiu aos céus e está sentado à direita de Deus Pai Todo-Poderoso, onde há de vir a julgar os vivos e os mortos. Creio no Espírito Santo, na Santa Igreja Cristã, a comunhão dos santos, na remissão dos pecados, na ressurreição da carne e na vida eterna. Amém.
1: Vamos cantar do próximo hino.

Queridos irmãos e queridas irmãs, eu quero destacar a palavra do Evangelho de João, capítulo 4, que diz assim, versículo 39, muitos samaritanos daquela cidade creram em Jesus por causa do testemunho da mulher que tinha dito, ele me disse tudo o que eu já fiz. Feche os olhos, por gentileza. Querido Senhor, tua palavra é semente e o nosso coração é a terra. Muitas vezes beira do caminho, outras vezes cheio de espinhos, endurecido. E pela graça do teu Santo Espírito também, Senhor Deus, terra boa onde a tua semente frutifica numa vida diferente. Abre os nossos ouvidos, Pai. Abre as nossas mentes, o nosso coração, para a tua vontade revelada na tua palavra em nossa vida. Por Jesus. Amém. Pode sentar-se. Queridos congressistas, querida Igreja de Ponta Grossa, colegas pastores, irmãos e irmãs queridos no Salvador Jesus. Eu não sei o quanto vocês gostam de filme, de série ou de leituras, mas quando a gente vê histórias nos filmes, muitas vezes, são histórias que nos trazem alegrias nos encontros, às vezes um pouco de medo, dependendo se o filme é daquela família que está indo em viagem numa noite quando começa uma chuva, eles têm que parar no posto de gasolina e tem que se hospedar no hotelzinho lá naquele posto, e até o atendente do hotel é meio suspeito, já tem aquele fundo musical suspeito, e aí começa a dar alguns barulhos esquisitos no filme, e às vezes alguns encontros são meio aterrorizantes. Mas tem aquele encontro assim no aeroporto, de repente uma poltrona do lado da outra num voo que acaba num casamento. Tem filme para tudo, tem gosto para tudo e tem história para tudo. Encontros que podem mudar uma vida, mudar uma história e mudar uma eternidade. Vocês prestaram atenção no Antigo Testamento? Como Deus conduz as coisas? Tem um homem muito importante na história do Antigo Testamento, o comandante Sírio, reconhecido pelo seu rei, chamado Naamã. E olha como Deus faz a sua história. Tem uma menina, vocês viram os títulos que a Bíblia descreve para essa menina? Vocês viram assim como a Bíblia fala aqui que ela tinha pós-graduação, mestrado, doutorado? Vocês viram o nome bonito dessa menina? Uma menina sem nome, uma menina sem título, sem reputação, escrava da mulher do comandante, usada por Deus quando essa menina, ela diz assim para sua patroa, por causa do seu patrão doente, que tinha lepra, o mal de Hansen, a doença na pele, que apodrecia. Ela disse assim, se o meu senhor conhecesse o profeta, o Eliseu, lá da minha terra, podia ter solução esse problema dele. E olha como Deus faz, usa a menina que fala com a sua patroa, que fala com o seu marido, e aí esse marido, Naamã, o comandante, fala com o rei, e o rei escreve uma carta para o rei de Israel, e aqui não foi lida a parte do texto, mas a carta chega para o rei de Israel, que o Naamã entrega e diz assim, olha, dê um jeito e cure o meu comandante. E o rei de Israel rasga as roupas e se desespera e diz, por acaso eu sou Deus para fazer um negócio desse? O profeta Eliseu fica sabendo que o rei rasgou as roupas e manda dizer, diz para o rei mandar esse Naamã, esse comandante, falar comigo. E aí o Naamã vai com toda a sua comitiva, vocês lembram? 300 e tantos quilos de prata que ele levou, 72 quilos de ouro, 10 mudas de roupa, uma comitiva que foi junto com ele da Síria para Israel,
vão lá no rei, o rei se desespera, não tem o que fazer, mas vai lá falar com o profeta, eles vão na frente da casa do profeta, e um profeta nem recebe, manda o Geazi, o seu funcionário, dizer para ele o seguinte: ó, diz para o comandante aí de vocês, ou o senhor comandante, vai lá no Rio Jordão, mergulha uma, duas, três, sete vezes, e vai resolver o problema, vai ficar curado. O Naamã fica doido, bravo, indignado. Eu pensei que o profeta ia vir aqui, ia ficar em pé, tapete vermelho, quem sabe, né? Nada. Se por acaso na Síria não tem rio melhor que esse Jordão aqui? E ele está indo embora bravo, e olha como Deus usa pessoas simples. Porque Deus foi usando quantas pessoas nessa história até agora? Aí Deus usa os próprios soldados e a comitiva do grande comandante da Síria, do Naamã. Deus usa aquelas pessoas para falar para ele o seguinte: senhor, se o profeta tivesse dito para o senhor fazer uma coisa difícil, o senhor não ia fazer? Então como é melhor fazer essa coisa simples? Foi lá, mergulhou uma, duas, três, sete vezes no Rio Jordão. E quando ele sai do Rio Jordão, o texto diz que a pele dele era que nem uma pele de uma criança. Aqui diz o seguinte: depois ele, nós não lemos esse texto aqui, essa parte, versículo 15, depois ele voltou ao homem de Deus, ele e toda a sua comitiva veio, pôs-se diante dele e disse: eis que agora reconheço que em toda a terra não há Deus a não ser em Israel. E Deus teve que fazer uma coisa simples para ele. Mergulhe no rio. Não era o rio. Não é sete vezes. É obedeça. Vocês prestaram atenção nisso? O texto não fala nada de batismo, não fala. Mas o batismo é uma coisa assim também tão simples, que Deus desfaz. E Deus usa coisas simples como água ligada à palavra. Quando a gente estuda o catecismo, a gente aprende que batismo não é apenas água simples, mas é água compreendida no mandamento divino e ligada à palavra de Deus. Não é água que faz, é a palavra. E por isso que a gente batiza, não importa a idade, porque não depende da gente. Assim como não dependia do Naamã, dependia de Deus. E Deus só disse: faz o que eu estou mandando. Essa é a primeira história. O encontro de uma menina simples, escrava, lá na Síria, que lá onde ela estava, ela podia querer o mal, dizer: tomara que esse comandante herói nacional morra, mas ela providencia ajuda. Segunda história, que também envolve água, meio dia, sol a pino,

sã consciência ia buscar água no deserto meio-dia, a não ser uma mulher samaritana? E Jesus está lá no poço, a mulher vai. Por que meio-dia, pastor? Porque ela tinha a vida toda errada. Lembra que Jesus disse para ela: chama teu marido. E ela disse: não tenho. Jesus disse: na canela, na veia, na lata. Verdade? Já teve sim. Esse aí não é teu marido. E a mulher estranha quando Jesus diz: me dá um pouco d'água. E ela: peraí, o senhor é judeu, eu sou samaritano. Judeu e samaritano não se dão desde o Antigo Testamento, desde que divide reino do norte, reino do sul, capital do norte, Samaria, capital do sul, Judá. Não se davam, eram inimigos. Fizeram guerras até. Não se davam. E aí ela estranha: homem, eu mulher, judeu, eu samaritano, o senhor me pede água. E Jesus disse para ela: se tu soubesse quem está te pedindo água, tu é que ia pedir água para mim, eu ia te dar uma água que ia te matar a sede, que tu nunca mais precisava buscar aqui. Ela disse: me dá essa água. Porque ela ia ao meio-dia por causa da vida ruim dela, errada. Vocês perceberam esse encontro? Jesus começa a falar coisa simples, trivial ali com ela no início, tipo assim: ah, quem vai ser campeão, será? Ah, e aí, será que vai ter segundo turno? Será que chove? Jesus fala coisas simples e depois ele vai direto ao ponto, da água da vida, do sentido para a vida. Irmãos, essa mulher samaritana é... me representa. Está falando de mim. Aquela mulher tinha a vida toda errada. Toda errada. Só do meio-dia, porque ninguém ia estar lá para apontar o dedo para ela. Uma mulher buscando sentido para a vida. Talvez como você e eu, em tantos momentos, buscamos. E Deus alcançou aquela mulher. Porque essa mulher, como disse, ela nos representa. Ela tinha sede muito mais que sede d'água, porque a sede d'água, um copo d'água nos ajuda, pelo menos por um momento. Mas a sede da alma, essa é mais profunda. E às vezes você e eu, a gente também busca ter paz controlando as coisas. A gente busca descanso fugindo de algumas coisas, ou se metendo no trabalho feito doido. Às vezes a gente busca sentido para a vida no trabalho, nos negócios, nos estudos, mais uma pós-graduação, mais um mestrado, agora um doutorado, depois um pós-doutorado, mais uma meta batida, mais uma selfie com tantas mil curtidas, mais um vídeo que viralizou, que bombou, mais uma programação que deu certo. E às vezes a gente busca o sentido para a vida nisso daqui, na aprovação dos outros. A mulher não tinha aprovação de ninguém, vida totalmente errada. E às vezes a gente busca aprovação e tem uma conta bancária mais assim, porque a aposentadoria vai ser mais assada, e nada contra quem se programa, ótimo. Mas às vezes isso tudo vira um Deus na nossa vida. Sabe que às vezes a gente estranha o jeito de Deus, como Naamã? A gente estranha, espera aí, Deus. Para água, se banhar no rio 7 vezes. E às vezes Deus usa coisas simples como... a gente vai usufruir hoje pão e vinho. Parece tão simples. E a gente fica tão acostumado, mal acostumado, que quase não valoriza quando tem batismo na igreja. E ali acontece o maior dos milagres, porque a gente não faz nada, absolutamente nada. E tem uma grande bobagem que se diz nas igrejas, principalmente igrejas evangélicas por aí, que as pessoas dizem: eu me converti, eu me batizei. Como? É totalmente obra de Deus, 100% obra de Deus. É Deus que faz tudo. Irmãos queridos, Deus, ele continua operando por meio de coisas simples, encontros simples, coisas simples. Jesus, ele não vai embora conhecendo a vida errada da mulher. E às vezes a gente tem medo de falar com Jesus porque ele conhece a nossa vida errada, mas Jesus não vai embora, porque ele não veio ao mundo para esmagar as pessoas com vida errada. Ele veio ao mundo para salvar aquelas ovelhas perdidas, como todos nós assim somos. Queridos, só Jesus pode matar a sede da alma, só ele é a água da vida, só Jesus pode perdoar a pior besteira que a gente já fez na vida. E talvez muitos aqui continuem vindo na casa de Deus pedindo perdão, e durante a semana

se culpam por tudo e não conseguem se perdoar quando o Salvador Jesus deu a vida por você para perdoar o pior pecado que você já tenha cometido. Só Jesus pode consertar o que o pecado estragou e só Jesus ele pode dar a vida eterna para todos nós. E olha o que acontece nessa história de João 4. A mulher da vida errada, quando Jesus fala para ela do marido, vocês viram que ela larga e sai correndo para a cidade? Ela largou aquele pote, aquele cântaro, que era o sentido dela ter vindo ali buscar água para matar a sede da língua. Mas quando ela mata a sede da alma, ela sai correndo para a cidade. E ela que veio com vergonha no sol do meio-dia, agora vai lá na cidade e sai contando para todo mundo. Eu conheci um homem que contou os podres da minha vida. E quem está ouvindo de casa na rádio, pensa nisso. E quem está aqui na igreja. E ela sai contando, e ela que tinha vergonha, sai testemunhando para as pessoas e traz uma multidão. E Jesus fica ali depois, 2 dias, falando com aquelas pessoas. Aí o nosso texto, maravilhoso esse texto aqui do Evangelho, que diz assim: muitos samaritanos daquela cidade creram em Jesus por causa do testemunho da mulher que não tinha moral nenhuma para dar testemunho. E às vezes a gente pensa assim: eu não vou falar nada na vizinhança, porque todo mundo sabe que às vezes eu dou uns gritos mais altos. Mas isso não acontece em Ponta Grossa, né? Só lá em São Paulo. Eu não vou falar nada, porque às vezes vejo que eu discuto com meu marido, que eu discuto com minha esposa, que eu xingo meus filhos, que eu xinguei o pai e a mãe. Eu não vou falar nada aqui no trabalho, porque às vezes o pessoal vê que eu tenho cara meio amarrada, eu parece que eu vivo tomando chá de losa, aquele chá amarguento, né? E Deus quer usar meninas simples, como aquela que não tem nome, tem. Tinha, mas na Bíblia não mostra. E Deus quer usar uma mulher de vida errada, e Deus quer usar você e eu, para a gente chegar perto de alguém e dizer: posso pedir para que o meu pastor ore lá no culto pelos problemas que você está enfrentando, sem citar o seu nome? Posso? Pode. Posso orar com você? Você aceita uma literatura que fala sobre esse assunto? Você disse que não dormiu de noite porque está ansiosa. Eu tenho um livreto sobre a ansiedade aqui para dar para você. Você aceita? Você, pessoa da vida que não é 100% certa. Deus coloca pessoas no seu caminho. E Deus dá oportunidades simples e santas de servir. De você também contar para os outros o que Jesus já fez por você. E você se dá conta mesmo do quanto Jesus fez por você. Quando vocês entram aqui nessa igreja e olham essa belíssima imagem de Jesus aqui no altar, e olham para essa belíssima imagem de Jesus, o crucifixo que tem Jesus ali, crucificado por você, você se dá conta mesmo de que você é um pecador perdoado, amado, e mesmo sabendo todos os podres da sua vida, Deus enviou seu filho. Ele podia virar as costas, mas ele deu seu filho Jesus para você, para lhe dar perdão, vida eterna, e para que você conte para os outros o que ele já fez por você. Eu quero finalizar com o texto que foi lido da epístola de Colossenses capítulo 4, onde o apóstolo Paulo ele diz assim: ore. Eu até vou ler aqui, Filipenses capítulo 4, ele pede, Colossenses, ele ora dizendo o seguinte, continue a orar, ele diz, vigiando em oração com ação de graças, sejam pessoas agradecidas. Ao mesmo tempo, ore também por nós, para que Deus abra uma porta à palavra. Paulo está dizendo: ore, está na cadeia, gente. Ore, para que Deus abra uma porta, a fim de falarmos do mistério de Cristo,

0: pelo qual também estou algemado. Ore para que eu me torne, para que eu torne esse mistério de Jesus, da salvação de Jesus, conhecido como me cumpre fazer. Aí eu digo, não é só para Paulo que cumpre fazer, né? Porque ele diz aqui, ó, sejam sábios no modo de agir com os que são de fora, com os que ainda não têm Jesus. E aproveitem bem o quê? Aproveitem bem o quê? O tempo. Que a palavra dita por vocês, daí, ó. Que a palavra dita por vocês seja sempre agradável, temperada com sal. Nem sem sal e nem com muito sal. Para que saibam como devem responder a cada um. Paulo está dizendo isso. E o sonho que a gente tem como sociedade missionária, eu como pastor há 33 anos, o sonho que eu tenho é que Deus use você e eu para que a gente aponte para o principal, que é o Salvador Jesus, e para que outros digam o que o Evangelho de João disse: agora não é mais por causa do que você falou que nós cremos, porque nós mesmos ouvimos e sabemos que este Jesus é verdadeiramente o Salvador do mundo. Há 79 anos a hora luterana, a voz da cruz, ela tem anunciado, tem levado, tem trazido Cristo às nações e as nações à igreja. Graças às orações e ao apoio de vocês, Deus tem aberto portas para o testemunho. E que Ele seja louvado.
1: 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Tenham todos uma semana abençoada.
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Bom dia na paz do Senhor Jesus Cristo a todos os ouvintes do programa Despertai. Amados ouvintes, este programa é um órgão de divulgação das igrejas Pentecostal de Jesus Cristo, com a sede nacional na Avenida Djalma da Rocha Lima, número 70, ao lado do Terminal do Boqueirão, em Curitiba, Paraná, sobre a responsabilidade do pastor Ademar Alves Lacerda, o qual prega todas as quartas, sextas e aos domingos no horário das 14 e das 19 horas.

dos ouvintes, aqui em Ponta Grossa, nossa sede regional está localizada na Avenida General Carlos Cavalcante, número 1845, no bairro de Uvaranas, sobre a responsabilidade do pastor Claudenir Almeida. E nesta manhã, quem tem um imenso prazer em saudar a todos com a paz do Senhor Jesus Cristo é o teu irmão em Cristo, Cooperador Vilmar. Continue conosco até o meio-dia, que nós estaremos passando os importantes avisos da obra de Deus. Também estaremos passando os endereços, fazendo, ouvindo, né, aqueles belíssimos hinos para o elevo espiritual de todos nós. E ao término do mesmo, fazendo aquela oração poderosa, a oração da fé, aonde eu conto com o teu apoio, com a tua ajuda nesta oração, para que nós juntos formamos uma corrente forte clamando a Deus, e com certeza Deus estará abençoando a todos nós, a cada um de nós, nos fortalecendo. Desde já, desejo a Deus que nos dê um abençoado domingo, que Deus abençoe a sua vida, a sua família, você que está nos acompanhando, que acompanha o programa Despertai pela Antena Sul FM, com certeza Deus estará sempre presente na tua vida, te abençoando, você e a tua família. E lembrando já, meus amados, que na noite de hoje, ali na General Carlos Cavalcante, é aquele culto em favor do lar e da família, né? Aonde Deus tem abençoado grandemente. Nós já iniciamos amanhã de hoje, ali no Nova Rússia, aquela manhã com Deus, manhã de oração e consagração, aonde Deus esteve presente das 7 até as 9 horas, aonde o Senhor falou, nos fortaleceu, porque este é o objetivo, nós buscar a Deus e o Senhor nos fortalecer para o dia a dia, né? A nossa vida espiritual, abrindo os caminhos, repreendendo as forças negativas das nossas vidas, e por isso nós precisamos, né? Temos esta necessidade no mundo espiritual, querendo ou não, nós precisamos do apoio de Deus para nós prosseguir adiante. E das 9 às 10:30 foi aquele estudo bíblico da palavra de Deus, a segunda edição, né? Começando agora, a partir deste mês, aonde Deus falando conosco através das cartas de João, né? E Deus tem feito, Deus falou ali, vários irmãos e irmãs estiveram presente, que Deus abençoe a todos que estiveram ali aprendendo do Senhor, ouvindo a palavra de Deus, tirando as suas dúvidas, e com certeza esta é a vida daquele e daquela que realmente tomou a sua cruz e começou a seguir a Cristo, que está seguindo a Cristo, que negou a si mesmo e hoje busca aprender a cada dia do Senhor. E já também, né, do decorrer do dia, a partir das 18 horas, é aquele culto, né, aonde nós já damos o início do ensaio com o grupo dos varões, depois também já o grupo de jovens, né? O grupo de jovens, e depois é o ensaio com as irmãs do círculo de oração, do grupo Alfa, aonde todas tem este desejo na alma, que nós fazemos com o desejo na nossa alma de fazer o melhor para Deus, apresentar o nosso melhor para o Senhor. E a partir então das 19 horas é dado início àquele culto em favor do lar, da família, do Senhor, da Senhora, dos seus filhos, dos seus netos, né? E nós precisamos buscar a Deus, clamar ao Senhor, pedir a Deus que ilumina nossa mente, que vem abrir os nossos caminhos, repreendendo, desfazendo todas as obras, pensamentos negativos que vem atrapalhar a nós no nosso dia a dia. E é o dia, né, a noite de nós estar preparados, buscar esta preparação, pedir a Deus, com certeza, pastor Claudenir, juntamente com a sua família, juntamente com a equipe de obreiros, ali orando a teu favor, para Deus abençoar a sua família, para Deus repreender o mal que às vezes buscam aceifar, né? A alegria, tirar a alegria dos jovens, dos nossos filhos. E hoje é um culto aonde nós precisamos ter este compromisso com Deus. Às vezes, embora nossos filhos não queiram estar na presença de Deus, não queira ir para a igreja, mas o Senhor, a Senhora, você que é pai, você que é mãe, é o nosso convidado a estar juntos ali. Embora você não seja evangélico, você nunca foi a uma igreja evangélica, por mais que você também
seja de uma outra denominação, mas você sente o desejo de cultuar a Deus conosco, buscar essas forças espirituais, receber as orações, orar, clamar a Deus da maneira que você sabe, né? Da maneira que você tem no

seu conhecimento, às vezes, por não ser evangélico, você não tem nenhum conhecimento nesta área, mas Deus, ele quer te ensinar, Deus quer te mostrar, iluminar o teu coração, iluminar os teus caminhos, dia após dia, para que você venha a ser uma pessoa grandemente abençoada. O senhor chefe de casa, que de repente as portas se fecharam para você, de repente as coisas não estão dando certo, né? Do nada nós vemos tantos relatos que de repente do nada as coisas começam a dar tudo errado, tudo aquilo que estava indo bem, como se diz, parece até uma coisa, e realmente no mundo espiritual nós sabemos que a cada dia que passa a maldade está tomando conta, as forças negativas do mal está se apoderando de muitas pessoas, de muitas famílias, de muitos corações, comprometendo muitos futuros, né? E por isso nós precisamos ter este compromisso de lutar em favor dos nossos filhos, para que Deus venha dar a eles um futuro promissor, um futuro abençoado, e com certeza nesta noite não será diferente. Nós estaremos ali buscando a Deus, clamando ao Senhor, e com certeza Deus estará nos revestindo deste grande poder de Deus. Portanto, você é o nosso convidado, leve uma peça de roupa, leve uma fotografia desta pessoa, deste filho, desta filha, que às vezes como se diz, já começou, já está dando dor de cabeça, né? Aquele filho, às vezes a gente ouve relatos de filhos que eram tão obedientes, tão amorosos, né? Tão estudiosos, e de repente começou a fazer tudo o contrário, já começou a dar trabalho, e nós sabemos que isso é uma força negativa do mal, é uma força espiritual, querendo nós acreditar ou não. Mas nós precisamos lutar com as forças espirituais, porque a Bíblia diz, o próprio Jesus falando, que essas potestades malignas, nós não vencemos com a força do braço, nós não vencemos com a força física, mas sim com a força espiritual, através de ouvir a palavra de Deus, para que a nossa fé seja despertada, também através do jejum, através da oração, através de nós recebermos ajuda, através de orações, da unção com óleo, e com certeza Deus vai mudar esta história. Deus tem poder para mudar a história dos nossos filhos, mudar a história de nossas vidas, e isto é muito importante hoje neste culto em favor do lar, da família, dos filhos, né? Nós temos esta responsabilidade de buscar a Deus, das crianças, que às vezes o teu filho, você sabe, está com uma enfermidade, né? Às vezes é um bebezinho, chora, e você não sabe, ele não fala, não sabe ainda falar, e você não sabe, fica desesperado. Eu falo, o pai e a mãe sofre junto, porque ele não quer ver seu filho chorando, sabendo que ali pode ser uma dor, pode ser um mal-estar, né? Mas com certeza Deus tem poder para repreender toda a força negativa. Ontem ainda estivemos ali na Igreja Pentecostal de Jesus Cristo de Carambeí, e ouvimos relato, né? Uma irmã contando de uma dor muito forte, e através que ela sentia qual estava lhe trazendo um transtorno muito grande, e ela num dia nessa situação, mesmo assim ela foi à igreja, o seu esposo convidou e ela foi à igreja, falou sim, eu vou, e vou buscar a bênção de Deus, e lá Deus usou o seu servo, e ela foi revelada, e no mesmo instante ela sentiu como se algo tocasse no corpo dela, e ela realmente foi curada e não sente mais nada, para a glória de Deus. E tantos outros de livramentos que a gente ouve irmãos testemunharem, relatarem a todo instante, e Deus tem abençoado. E exatamente este mesmo Deus que nós estamos te apresentando, que você busca ele, e realmente ele vai te abençoar. Se esforça, não fique parado, não fique esperando as coisas irem acontecendo, cada dia piorando a situação. Não, busque a Deus, nós estaremos com muita alegria mesmo, de nós estarmos juntos buscando este poder tão grande desse nosso Deus, e com certeza ele vai nos ouvir, com certeza ele vai te preparar durante esta tarde, vai nos preparar para que nós estejamos na presença dele nesta noite todos juntos, e Deus nos abençoando grandemente. Você que é membro, né? Você que é obreiro da casa de Deus, você tem esse compromisso com Deus, não é com o homem, né? E nós sabemos que isso, Deus, ele se alegra quando nós se esforçamos para buscar e receber as bênçãos das suas mãos. Portanto, eu tenho certeza que através dos louvores, através
através da oração, através de mensagens cantadas, a mensagem da palavra de Deus, tem absoluta certeza que

Deus vai tocar na tua alma, no teu coração, Deus vai começar a te responder, a repreender, a mudar esta situação que às vezes acontece, está acontecendo na tua vida, na tua casa, na tua família, no teu trabalho. Não fique de maneira nenhuma, é nesta noite, a partir das 19 horas, General Carlos Cavalcante, número 1845, Igreja Pentecostal de Jesus Cristo. Amados ouvintes, vamos já ouvir um belíssimo hino, o qual ofereço para todos os ouvintes do programa Despertai.

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1: Onze horas mais 15 minutos, prossegue no ar o programa Despertai pela Antena Sul FM. Amados ouvintes, nós já queremos passar alguns avisos da obra de Deus. Também estamos muito felizes, né, com o que Deus tem feito em nosso meio, em nossa vida, e com certeza muito mais ainda o Senhor tem a fazer. Lembrando já os irmãos que estão nos acompanhando, né, o nosso irmão Jovem Pedro, lá da cidade de Prudentópolis, dizendo que está ouvindo a programação. Que Deus abençoe grandemente, jovem, a sua vida, a tua família, e com certeza o Senhor estará te abençoando e abençoando todos os irmãos, todas as pessoas, famílias que moram aí na região, né, em Prudentópolis e toda esta região. E lembrando, falando em Prudentópolis, vamos já falar ali com os irmãos do Erval Fraqueza. Erval Fraqueza, Igreja Pentecostal de Jesus Cristo, acontece os cultos todas as terças-feiras, quinta e aos sábados.

no horário das 19 horas. O responsável ali, Diácono Marildo, qual juntamente com a sua família, sempre lutando para que a obra de Deus prossiga adiante e Deus tenha abençoado grandemente. Portanto, todos vocês aí desta região poderão estar presentes recebendo as mais ricas bênçãos das mãos de Deus, se revestindo dia após dia do Senhor. E com certeza o Espírito Santo de Deus estará falando, tocando, despertando, e assim o nome do Senhor sendo glorificado. Todas as terças, quinta, sábado, a partir das 19 às 21 horas, é o horário do trabalho ali dos cultos da Igreja Pentecostal de Jesus Cristo. Também os irmãos da colônia Witmar Sum, amanhã, segunda-feira, todos os cultos, né? Acontece aí segunda-feira, no horário das 19 às 21 horas, ao lado da casa da nossa irmã Val, aonde Deus tem abençoado grandemente, né? O Senhor está abençoando grandemente ali aquele trabalho, naquela localidade, aquela região. Isto é resultado, eu falo sempre, das orações dos irmãos, pode ter certeza, nossa irmã Val, nosso irmão Marcelo, Fabiano, com certeza, Deus tem ouvido as orações de vocês, os esforços de vocês. Porque nós sabemos que tudo aquilo que nós fazemos para o Senhor não será em vão, nós teremos uma recompensa. E pode ter certeza que uma grande recompensa que alegra a nossa alma, o nosso coração, é quando nós pedimos a Deus para que o Senhor envie as almas, que nós lutamos para o Senhor trabalhar nos corações e nós vemos esses resultados, né? Que é tão difícil nos dias de hoje, mas graças a Deus que o Senhor tem capacitado o seu povo, seus filhos, e assim a palavra de Deus tem seguido adiante. Portanto, amanhã, pastor Claudenir Almeida, juntamente com a sua família, sempre, né, presbítero Valcir ali presente, também juntamente ali, diácono Ezequiel também louvando a Deus, sempre que há possibilidade do servo de Deus, ele está louvando o nome do Senhor, e claro, o Senhor sendo exaltado para aqueles que o buscam e crê na sua palavra. Amados ouvintes, eu gostaria já de chamar a atenção dos irmãos moradores ali da cidade de Palmeira. A nossa Igreja Pentecostal de Jesus Cristo está na rua Zé do Nascimento, número 88, no Jardim Bela Vista, onde os cultos acontecem todas as terças-feiras, sextas e aos domingos, no horário das 19. Presença marcante é 19 horas. Presença marcante sempre ali o responsável, presbítero Everton Souza, também o nosso irmão Diácono Antônio, juntamente com suas famílias, né? E Deus abençoando grandemente o nosso irmão Vilmar, também ali toda a sua família que sempre está à escuta da programação. E Deus tem abençoado grandemente, né? Esse trabalho, os irmãos obreiros, os irmãos membros que sempre com certeza tem estendido os convites, né? Para buscar a Deus a outras pessoas, pessoas da sua família, do seu trabalho, e assim que Deus vai trabalhando, que Deus vai agindo na nossa vida, no nosso meio, com quebrantando, né? Os corações através dos nossos esforços que nós levamos a cada um, é a palavra de Deus, de uma maneira, de outra, sempre regando aquela semente que já foi plantada, que já foi semeada, e Deus, claro, abençoando grandemente. Portanto, não deixa de estar presente os irmãos ali, também da região de Água Comprida, né? Os dias que não tem culto aí e os irmãos puderem estar ali juntamente na rua Zé do Nascimento, número 88, no Jardim Bela Vista, na Igreja Pentecostal de Jesus Cristo, Deus estará te recompensando. Os irmãos ali da cidade de Irati, Irati, Rua das Carmélias, número 73, no Jardim Planalto, onde os cultos acontecem todas as quartas, sextas e aos domingos, no horário das 19:30 às 21 horas. Responsável presbítero José Gerson, sempre ali juntamente com a sua família, louvando a Deus, fazendo sempre a obra de Deus ir adiante e Deus abençoando sempre, claro. Também os irmãos obreiros, os irmãos membros, né? As pessoas, os visitantes, que sempre vou falar, são bastante, né? Pessoas não crentes que ali buscam a Deus, tem tido a esperança de que Deus os abençoe. Com certeza Deus estará abençoando todos vocês ali da cidade de Irati, toda esta região. Que Deus abençoe grandemente os irmãos que moram no sítio, em chácara, fazendas, né? Você que trabalha aí no serviço braçal, que Deus abençoe grandemente todos vocês e que Deus abençoe o trabalho de suas mãos para a glória de Deus. Endereço muito fácil, Rua das Carmélias, número 73, ali no Jardim Planalto. Lembrando que às quartas-feiras os cultos é dirigido com as
as irmãs, ou as irmãs do grupo de oração, do grupo de louvor, sempre ali levando a palavra.

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1: Onze horas mais 26 minutos, prossegue no ar o seu programa Despertai. Também mandando aí uma saudação à nossa irmã Noeliane ali do Jardim Carvalho, a paz do Senhor, irmão Vilmar, estamos à escuta do programa Despertai, Deus abençoe grandemente a sua vida, a minha irmã Noeliane, juntamente com toda a sua família. Também a nossa irmã Jussara, lá da região de Imbituva, né? Lá da Vila Rural, Nova Esperança, município de Imbituva, a paz do

Senhor irmãos, estou na audiência do programa Despertai, aqui da Vila Rural. Deus abençoe grandemente a sua vida e toda a sua família, minha irmã. Deus abençoe grandemente a todos os irmãos aí desta região. Deus tem bênçãos preparadas para todos vocês, com certeza. Que o nome do Senhor seja glorificado. Também o presbítero Everton, lá da cidade de Palmeira, o qual é responsável ali pelo trabalho daquela região. A paz do Senhor Jesus Cristo, meu irmão. Não esqueça, hoje o grande culto em favor do lar e da família, ali na cidade de Palmeira, na Igreja Pentecostal de Jesus Cristo, ali da cidade de Palmeira. Portanto, os irmãos desta região, você que é pai, você que é mãe, que nós já falamos, né? Hoje nós temos que estar muito atento, né? Com os nossos filhos e, como se diz o ditado, e ainda de repente, com todo cuidado ainda é pouco, né? E nós precisamos muito da direção de Deus. Confesso aos irmãos, tenho um filho adolescente dentro de casa, com 16 anos, graças a Deus, que é um jovem bastante tranquilo, obediente, mas nós precisamos estar bastante atento, pedir a Deus a direção, né? Para que nós possamos dar aquela atenção para os nossos filhos, porque muitas das vezes o maligno, ele entra na vida dos filhos, dos adolescentes, dos jovens, exatamente colocando na cabeça deles que eles não têm que eles são excluídos da vida dos pais, devido às vezes, quantos pais que ele está tão ocupado com seus trabalhos, com seu dia a dia, que ele esquece de dar o carinho, dar atenção para os seus filhos, né? E isso, às vezes, os filhos se sentem rejeitados. Claro que não é, mas nós sabemos que o inimigo da nossa alma, da nossa alegria, ele começa a colocar isso na mentalidade dos filhos, e de repente os filhos, já por se sentirem rejeitados, eles começam a buscar aquele afeto no mundo, nas coisas do mundo, e aí é onde o inimigo vem a se manifestar. E por isso nós precisamos fazer esta oração, sempre estar lutando, cultuando a Deus, pedindo a direção de Deus, para que nós possamos não deixar de maneira nenhuma que o maligno venha tirar, desviar os caminhos dos nossos filhos, né? Porque eles às vezes já comprometem o futuro do filho, da filha, e depois as consequências vêm. Eu falo sempre, não é nem que Deus é pela vontade de Deus, mas sim foi uma escolha que foi feita e de repente é uma escolha que não tem retorno. Portanto, graças a Deus, eu agradeço muito a Deus que Deus tem tocado no coração dos líderes, dos pastores das suas ovelhas, dos pastores das suas ovelhas, não diretamente que tenha um título de pastor, mas sim, diante de Deus, Deus colocou, confiou sobre ele, sobre ela, ou melhor, sobre ele, vamos dizer, um rebanho, que seja os seus filhos, que seja a sua igreja, e graças a Deus, que Deus tem tocado no coração dos seus servos, dos seus líderes, para que possa fazer esses cultos em favor do lar da família, para que nós possamos estar lutando em favor dos nossos filhos. Quando nós se sentimos, como se diz, acuado, nós começamos, temos que entrar no mundo espiritual, na luta da oração, do jejum, para que o Senhor possa assim repreender essas forças negativas, porque se nós for às vezes com a força do braço ou com a nossa com a nossa voz, às vezes por falta de sabedoria, nós acabamos distanciando muito mais ainda os nossos filhos. Portanto, nós precisamos muito dessa sabedoria de Deus e precisamos também estar lutando nesse mundo espiritual para que o Senhor repreenda todas as forças do mal. Portanto, que Deus te abençoe grandemente, presbítero Everton, por este desejo no coração do irmão também ter este culto, que eu creio que não é de agora, e Deus assim estará com certeza abençoando a vida daquelas famílias que estarão indo aí, por mais que não sejam crente, por mais que não pertence ao ministério, mas sim, estão indo em busca deste apoio espiritual, e com certeza Deus estará abençoando a todos os irmãos que aí se fizerem presente, dando a recompensa àqueles que tomaram esta iniciativa, de que Deus possa sim, através dos esforços, das orações dos irmãos, dos obreiros que aí auxiliam o irmão, também com certeza
Deus estará abençoando. E você da região de Palmeira, principalmente você que pertence ao ministério, para dar este apoio espiritual às pessoas que assim buscam esse auxílio, às vezes sem força, sem conhecimento, mas crê no poder de Deus e através de nós.

orarmos ao Senhor, auxiliar em oração, eu tenho certeza que Deus vai repreender as forças do mal e o nome do Senhor vai ser glorificado, porque esta família que às vezes já não tem paz, voltará a ter paz novamente em nome de Jesus Cristo. Que Deus abençoe grandemente a sua vida, presbítero Everton, a sua família e todos os irmãos aí da região de Palmeira, Rua Zé do Nascimento, número 88, ali no Jardim Bela Vista. Não deixe de comparecer hoje a partir das 19 horas e o Senhor com certeza estará presente sendo glorificado. Lembrando também os irmãos ali do bairro do Jardim Ouro Verde, toda a região. A nossa Igreja Pentecostal de Jesus Cristo está na Rua Traquito, número 315, onde os cultos acontecem todas as quartas e sexta-feira, no horário das 19 às 21 horas. E todos estão convidados a estarem presentes, ali o responsável, o diácono Jorge. Lembrando também os irmãos ali do Nova Rússia, onde nós tivemos hoje, né, pela manhã, como já disse, buscando a Deus, aprendendo do Senhor, se revestindo do poder de Deus. Um endereço muito fácil, Rua Teixeiras de Freitas, número 29, fica bem ao lado do terminal do Nova Rússia, sendo que a igreja está na rua ali da saída lateral, de pedestre do terminal. Você a poucos metros, você estará na Igreja Pentecostal de Jesus Cristo. Então é muito fácil, você que mora nesta região, você que usa o ônibus também, né? Então fica fácil para você. Também você que vai de carro, é um local bastante, de acesso bastante fácil para você estar ali. É uma rua tranquila, não é rua movimentada, então uma rua bem tranquila para você também estar ali buscando a Deus juntamente conosco. Lembrando que os cultos são às terças-feiras, no horário das 14h30, às terças-feiras, sempre ali a presença do pastor Claudenir, outros obreiros ali sempre auxiliando o pastor, também levando a palavra de Deus, orando pelos dons do Espírito Santo, fazendo aquela oração forte para Deus repreender todas as forças negativas, todas as terças-feiras, 14h30 hora da tarde. O culto intitulado A Tarde da Bênção, aonde todos poderão estarem presentes para receberem as bênçãos de Deus, nosso Pai. Lembrando também que quartas e sexta-feira é no horário das 19 às 21 horas, aonde Deus tem abençoado grandemente. O endereço bastante fácil é Rua Teixeiras de Freitas, número 29, aonde o responsável, o diácono Ivanir. Amados ouvintes, vamos ouvir mais um belíssimo hino para o elevo espiritual de todos nós que estamos em sintonia com esta programação.

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2: Onze horas mais 38 minutos, prossegue o seu programa Despertai pela Antena Sul FM. Amados ouvintes, lembrando também aqui os trabalhos da nossa sede aqui regional de Ponta Grossa, todas as terças-feiras no horário das 14h30 é aquele culto abençoado, ou seja, as terças-feiras 19h, é a 14h30, é a sexta-feira, todas as sextas-feiras na nossa igreja pentecostal aqui da cidade de Ponta Grossa, nossa sede central, os cultos das sextas-feiras são às 14h30, onde todos estão convidados a estarem presentes. E às terças, quinta e aos domingos, às 19h às 21h. Lembrando que às terças-feiras sempre é o culto também dirigido com o grupo das irmãs, o grupo das irmãs ali do grupo Alfa, o grupo de louvor, do grupo de oração, sempre ali à frente do trabalho, mas aonde todos estão convidados a estarem presentes para buscarem as bênçãos de Deus e Deus abençoando grandemente, Deus estando presente, falando, operando através das orações, através dos louvores, através da palavra, com certeza o nome do Senhor sendo glorificado. Também às quinta-feira prossegue aquela campanha Desperta Povo Meu, aonde Deus tem abençoado, Deus tem despertado e nós precisamos, amados ouvintes, realmente estarem atentos, né? Precisamos estarmos atentos com os acontecimentos, que é um sinal a respeito do arrebatamento da igreja, da vinda de Jesus, né? Embora já é pouco falado nas igrejas, né? A respeito do arrebatamento, a respeito do nosso encontro com o Senhor, né? E nós sabemos que nós precisamos estar atentos exatamente. As pessoas, muitos já não têm mais isso em mente, já não têm mais isso como uma coisa primordial da sua vida, né? Porque ele já não vou nem dizer que não acredita, mas é coisa que já tá no esquecimento, sabe que vai acontecer, mas é uma coisa que já não se preocupa, está mais preocupado com as coisas desta vida. Mas nós precisamos pedir a Deus todos os dias para que nós estejamos atentos a respeito dos sinais da volta de Jesus, que ainda não é o fim, como disse Jesus, né? Quando estaria acontecendo as coisas que nós vemos, que isto não seria o fim, mas o princípio de dores, né? O princípio de todas as coisas, e nós sabemos que precisamos estar atentos. Por isso, graças a Deus, nós lutando através desta campanha, que é um propósito com Deus, Desperta Povo Meu, para que nós não sejamos pego de surpresa, como a parábola das 10 virgens, né? Que 5 foram pegas de surpresa, né? Nem todas foram, aquelas que estavam preparadas, já estavam conscientes e atentos aos sinais, e nós precisamos da mesma maneira estar atento aos sinais. Desperta Povo Meu, quinta-feira, todas as quinta-feira prossegue esta campanha para que Deus venha assim nos alertando para a glória do seu nome. E às 19h, nos domingos, como hoje, nós sabemos que à noite aquele culto em favor do lar e da família, aonde o Senhor, a Senhora, esteja presente, você que é crente, você que é membro, não deixe as coisas irem acontecendo. Examine-se a você mesmo, né? Isso é o que nós temos por obrigação de examinar a nossa própria vida, né? Para saber como que nós estamos com Deus. Eu sempre tenho comigo, nós às vezes estamos dizemos, estamos felizes com Deus, mas nós precisamos saber, ter na consciência, se Deus está sendo glorificado através da nossa vida, através dos nossos esforços, né? Através das nossas obras. Então, nós temos este compromisso de estar se revestindo a cada dia, para que o Senhor venha abençoar as nossas vidas, a nossa família. E hoje, domingo, aquele culto da família, né? O culto da família, e todos estão convidados a estarem presentes. Ah, mas meus filhos já estão grandes, mas nem por isso deixa de ser filhos, né? Embora para a grande maioria os filhos nunca crescem, não é verdade? E nós precisamos estar sempre com o nosso coração ligado a Deus, pedindo a Deus que venha assim proteger os nossos filhos, proteger a alma dos nossos filhos, o futuro, os estudos, o senhor, a senhora, que seu filho estava indo tão bem, né? Nas escolas, nas matérias, e de repente a gente não sabe o que aconteceu, que ele já não consegue mais, não tem nem vontade mais de ir para a escola, é um trabalho para ir para a escola, tem faltado dias, tem falado em abandonar os estudos, né? Que era uma coisa que às vezes ele tinha como o seu objetivo, que ele tanto gostava de fazer. E isso, meus amados, ajude seu filho, vamos ajudar os nossos filhos, né? Em oração, vamos ajudar os nossos filhos, os nossos adolescentes em oração, né? E lembrando, falando em filhos, em adolescentes, dia 22 próximo agora, também é o culto, segundo culto com a mocidade aqui da cidade de Ponta Grossa, onde todos estão convidados, né? Dia 22 agora é num sábado e todos estão convidados a estarem presentes buscando ao nosso Deus em favor da juventude. Conforme eu disse, por mais que você não tem filho jovem ou você não tem filhos, mas você, tenho certeza que tem no seu coração o desejo que a juventude seja verdadeiramente o futuro do nosso país, né? Que seja realmente o futuro da igreja, porque nós sabemos que se eles não trilharem, não tiverem um ensinamento, desde já, lá na frente vai ser bem difícil a situação reverter. Portanto, você é o nosso convidado a estar presente e Deus te abençoando grandemente você, a tua vida. Portanto, hoje, não perca de estar juntamente conosco. Há bastante tempo, né? De você que tem a programação para sair, visitar alguém, para ir comer fora, enfim, fazer aí um almoço na sua casa, com certeza Deus estará te abençoando grandemente a sua vida na noite de hoje, Igreja Pentecostal de Jesus Cristo, ali do bairro de Uvaranas. Amados ouvintes, eu gostaria de ler um texto aqui para a nossa meditação, uma breve meditação, e já vamos se preparar para a oração, né? O senhor, a senhora, que pode, você jovem, você que tem essa possibilidade, se você está bastante ocupado com seus afazeres, não tem problema, liga o teu pensamento com Deus daqui um pouquinho, nesta oração, e Deus também estará te ouvindo, para a glória do nome do Senhor. Eu gostaria de ler aqui em Hebreus capítulo 3, o verso 7 e o 8, que diz assim a palavra de Deus: portanto, como diz o Espírito Santo, se ouvirdes hoje a sua voz, não endureçais o vosso coração, como na provocação no dia da tentação no deserto. Amado ouvinte, eu gostaria de que nós meditamos, né? Que nós meditamos. Eu falo nós porque quando a gente fala, quando ouvirdes, como diz o Espírito Santo, se ouvirdes hoje a sua voz, não endureçais o vosso coração. E o Senhor, quando nós às vezes meditamos nessa palavra, a grosso modo, né? Nós pensamos que Deus está falando somente com quem não tem conhecimento com a palavra. Mas nós vemos que Deus fala na nossa vida, o Espírito Santo fala conosco a todos os instantes. Quando nós ligamos, estamos ligados em Deus, ligados na videira, que nós estamos no propósito do Senhor, o Espírito Santo de Deus, ele nos alegra constantemente, ele fala conosco, ele nos alerta, ele nos exorta, porque nós, como seres humanos, nós vamos se deixando e

tocando pelas coisas da vida, e de repente nós se esquecemos. E quantas pessoas que já não ouvem mais a voz do Espírito Santo, já não ouvem mais o Senhor falar com ele na sua alma, no seu pensamento, através dos louvores. Eu falo sempre para os irmãos, e tenho comigo, como Deus fala conosco através dos louvores. Como que o Espírito Santo de Deus tem uma facilidade tão grande para entrar na nossa alma, alegrar o nosso coração, às vezes tantas coisas desta vida que nos atribula, que nos deixa angustiado. Como eu estava dizendo, às vezes é um acontecimento que está na nossa família, que está com os nossos filhos, nos nossos afazeres, nos nossos cuidados do dia a dia. E nós às vezes não deixamos, o Espírito Santo de Deus quer nos alertar. Eu fico imaginando ele tentando nos advertir, tentando nos exortar, nos orientar de uma outra forma mais fácil para nós enfrentar aquela situação. Mas por causa daquela ocupação com esta vida, nós não conseguimos entender que é o Espírito de Deus que está falando conosco. E ele está falando hoje, ele está falando agora. E o próprio Espírito de Deus diz na sua palavra: se ouvirdes a minha voz, não hoje, ouvires hoje, agora, não endureçais os vossos corações. Porque a maneira que nós vamos atender e ter as nossas, a nossa situação mudada ao inverso do que muitas vezes está acontecendo, é exatamente quando nós damos ouvido à voz do Senhor, quando nós damos ouvido ao que Deus quer da nossa alma. Mas se nós achamos que é difícil, mas isso é muito difícil, eu falo sempre, pode ser difícil, mas não impossível. O Senhor não nos daria uma missão impossível para nós. A missão impossível, que ele sabia que nós não teríamos condições de fazer, de superar, seria para pagar o perdão, para obter o perdão dos nossos pecados. Foi por isso que ele enviou o seu filho Jesus Cristo para morrer por nós, para padecer por nós, para que rompesse aquela barreira do antigamente, que o homem não poderia falar diretamente com Deus, era através dos sacerdotes. Mas nós sabemos que hoje, através de Cristo, ele nos deu este privilégio, ele rompeu esta barreira, o véu foi rasgado, e hoje nós possamos falar diretamente com Deus. Nós temos esta capacidade de falar direto com Deus. E por isso o Senhor disse: quando ouvirdes a voz do Espírito Santo, hoje, agora, não endureçais o vosso coração. Nós vemos, amados ouvintes, na história da Bíblia, vou citar, quando o Senhor Jesus teve um encontro com Zaqueu, Zaqueu queria ver Jesus de longe. Ele não tinha assim, de um momento, aquela esperança talvez, ou o objetivo dele, que Jesus viesse falar diretamente com ele. A Bíblia diz que ele queria ver Jesus, e pela sua estatura, ele subiu em uma árvore. Mas o Senhor teve um encontro com Zaqueu naquele momento, naquele dia, naquela hora. Não foi para depois. Eu falo sempre, o Senhor poderia, Zaqueu está lá, eu estou passando por aqui, e outra hora eu falo com ele. Mas não, o Senhor conheceu o coração aquebrantado que Zaqueu queria realmente ver Jesus, mas ver de uma outra maneira, da maneira que nós não enxergamos. Da mesma maneira, o Espírito Santo, ele fala conosco não da maneira que nós queremos ouvir, mas da maneira de Deus, que Deus sabe que vai ser a maneira exata que nós precisamos. E quando o Senhor chega até ele, o Senhor disse: Zaqueu, desça depressa. O Senhor não falou: Zaqueu, desça, amanhã eu volto falar com você, eu sei que você queria muito me ver, eu estou aqui, mas amanhã a gente se fala. Não, hoje, desça depressa, agora, é o hoje. O Senhor não falou: desça devagar, não, desça depressa. Hoje me convém pousar em tua casa. Hoje entrou salvação, hoje entrou alegria, hoje entrou o Espírito Santo nesta casa. Exatamente, este agora é que Deus quer falar com você e está falando com você. Não endureça o teu coração, não rejeite. Endurecer de que jeito? Rejeitando, deixando para amanhã. A situação que você está passando, a situação espiritual, parece que tudo está bem, mas você sabe a situação que está a tua alma, o teu coração, aquebrantado, ferido.

0: machucado, magoado. Mas o Espírito Santo, ele quer entrar na tua vida, na tua alma, novamente falar com você, novamente te dar esta oportunidade para você sentir Deus, a alegria de ter Deus na tua vida. Lembrando da passagem da parábola do filho pródigo, quando ele voltou, que Deus estava ali, o pai, a Bíblia diz o pai que seria Deus, ali de braços abertos esperando o seu filho voltar. Da mesma maneira, eu tenho absoluta certeza que Deus te espera de braços abertos para você mais uma vez, de novo e tantas outras vezes sentir a presença de Deus na tua vida, para você ter a alegria de dizer, eu sirvo a Deus, eu amo a Deus, eu vou na casa de Deus, me encontrar com Ele, estar juntamente com os irmãos adorando este Deus tão grande. Que Deus abençoe, queridos e amados ouvintes. Nesse momento vamos orar e que o Espírito Santo continue sempre dentro de você, falando com você. Querido Deus e eterno Pai, não temos palavra e nem nada que possa pagar a presença do teu Espírito em nossas vidas, meu Pai. É quem nos ajuda a superar todos os obstáculos, todas as situações. É quem nos orienta a melhor maneira possível para nós agir na nossa casa, com a nossa família, com nossos filhos, com as pessoas nos nossos trabalhos, que às vezes são situações difíceis, momentos difíceis, mas é o teu Espírito Santo quem nos dá esta segurança, meu Pai. É por nós saber que os teus anjos estão ao nosso derredor, é que não tenha acontecido nenhum mal na nossa vida. O teu Espírito Santo, meu Pai, é quem nos orienta o caminho que nós devemos seguir, e o inimigo não tem tido, Senhor, acesso na nossa vida, na nossa alma, por mais que ele tenta. Eu peço ao Senhor que abençoe a cada irmão, a cada pessoa que agora está com os pensamentos ligados ao Senhor. Às vezes, devido aos seus afazeres, está ocupado, mas está pedindo, clamando e te agradecendo, meu Pai. Pessoas que, com lágrimas nos olhos, por sentir a presença do teu Espírito Santo. Abençoa essas vidas, meu Pai, aquelas pessoas que se encontram desenganadas pela medicina. Alegra elas, meu Pai. Dai a elas a alegria do teu Espírito, que eu tenho certeza que mesmo diante de qualquer circunstância, mas elas sabem que o nome delas estão escritos no livro da vida e terão a recompensa de toda a eternidade ao lado do Senhor, porque alcançou pela tua misericórdia o perdão dos pecados, teve os seus pecados lavado pelo sangue do teu filho amado Jesus Cristo. Abençoa, meu Pai, o culto desta noite ali na cidade de Palmeira com o presbítero Everton, todos os irmãos, também aqui na nossa sede central, meu Pai, onde nós estaremos lutando em favor da nossa família, em favor dos nossos filhos, dos jovens, das crianças, pedindo em oração, clamando ao Senhor com a alma voltada para o Senhor. Abençoa, Senhor, o pastor Claudemir e toda a sua família. A cada dia instrui ele para guiar o teu povo nos teus caminhos. Dai força a ele, meu Pai, para vencer esta barreira, a luta de cada dia que nós temos em nossas vidas, e sempre glorificando o teu nome com alegria, meu Pai, porque aquele que te adora, aquele que te serve, por mais que venham os problemas, mas o Senhor tem se manifestado na vida e no coração dessas pessoas. Ao pastor Ademar, a toda a sua família, a todos os obreiros da tua casa, a todas as autoridades, meu Pai, do nosso país, que o Senhor venha tocar na alma deles, meu Pai. A bênção que eu peço ao Senhor para cada um é para a alma, para a nossa alma, meu Deus, que é o que nós vamos ter um dia que prestar conta ao Senhor. Sim, meu Pai eterno, Abençoa, Senhor, esta emissora, a todos os seus responsáveis. Abençoa o Edson, que sempre está aqui, Senhor, fazendo o seu melhor para que a tua palavra seja levada aos ouvintes, meu Deus. Abençoa ele, a família dele. Abençoa onde ele colocar as mãos, as plantas dos pés. Abençoa aquele ouvinte que está, às vezes, trabalhando, está viajando, está no seu carro, mas está com os pensamentos ligados ao Senhor, está pedindo ao Senhor que prospera aonde ele colocar as mãos, os frutos das suas mãos. Sim, meu Pai, venha fazer produzir para a glória do teu nome, venha fazer acontecer para a glória do teu nome. Prepare estas pessoas para hoje estar junto, adorando ao Senhor conosco. É a nossa alegria te adorar, meu Pai, é sentir o Senhor dentro de nós, a voz do teu Espírito Santo. Fala com cada ouvinte que nos acompanhou até agora, que deixou, que está preparando seus alimentos, mas já com o propósito de à noite estar na tua casa, onde estiver a porta aberta, levando o teu evangelho, levando a tua verdade. Abençoa para a glória do teu nome. É o que eu te peço, em nome de Jesus Cristo. Amém e graças a Deus.
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0: Amados ouvintes, 11 horas mais 58 minutos e assim chegamos ao final de mais uma programação Despertai. Que Deus abençoe você, a tua casa, a tua família, tenha um dia abençoado por Deus, em nome de Jesus.

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1: A minha bênção é do meu neto. Eu lhe bebia há 10 anos. E eu fui em todas as igrejas para ver se ele sarava. Eu já estava desacorçado, não tinha mais jeito. E ele implicava comigo e tudo, estava feito um bicho assim, sabe? E daí eu vim aqui, o pastor falou que ele ia parar de beber. Agora ele parou, sem mais, ele parou. E limpou, dá a impressão que saiu uma coisa feia dele, que ele estava com o cabelo alto. Assim. Nossa, tá lindo agora. Tá muito bonito, mudou tudo. Tá outra pessoa, tá lindo ele. Ele tava feito um bicho, assim, uma coisa horrível. Agora não, agora tá muito bonito e eu agradeço a Deus. Jesus fez a obra, libertou, graças a Deus.
2: Irmão aqui, ele ia ser mandado embora do serviço, né? Ele afastou do serviço por bebida. Daí ele ficou uma semana em casa. Agora eles mandaram chamar ele de volta, que não vai mais mandar ele embora. Não vai mais. Chamou ele de volta porque eu tô fazendo a campanha por ele. Pensa de Deus. Chamou ele de volta ontem. Chamou ele de volta para trabalhar.
3: Foi o domingo retrasado, 3 sobrinhos e 1 primo. Estavam na casa de um irmão meu, né? Daí à noite estavam vindo. Apesar que eles estavam, né? Tinham bebido. E quando foi ali perto do Ceasa, daí eles estavam vindo, né? E aconteceu que um carro bateu no outro, era para ter o carro ter capotado e caído lá embaixo na ponte, mas não caiu porque Deus colocou as mãos e segurou isso. Apenas estragou o carro com eles, não aconteceu nada.
4: O testemunho que eu tenho, que fazia 2 semanas

0: eu tava doente, quase morri também, não sabia o que que eu tinha. Eu tinha, já tive depressão, né? Voltou a depressão, que eu tinha sarado, voltou de novo. Daí eu escutei o programa de rádio, pelo programa, o pastor que tava fazendo o programa falou assim, tudo que eu tinha, disse, se você tá com esse problema assim, assim, vá amanhã, que Deus ia garantir a vitória, né? Daí eu vim, daí graças a Deus deu certo, que encontrei com a Maracema, viemos junto. Daí ela testemunha, os irmãos que estavam aqui viram que o homem de Deus que estava aqui foi usado, falou tudo, que era uma obra de macumbaria, que tinha enterrado o meu nome no cemitério. E graças a Deus, para a honra e glória de Jesus, hoje que eu estou bem, eu agradeço a Deus por esse um milagre que Deus fez na minha vida, que eu estava só na cama, não aguentava nem ficar em pé, com as pernas tremia, a cabeça dava tontura. Faz muito tempo, acho que faz mais de 10 anos, e sempre quando eu ficava nervosa, atacava.
1: E a irmã foi curada?
0: Fui curada, para a honra e glória de Jesus, porque toda semana dava um problema, né? E eu já ficava mal, a pressão subia, agora até a pressão tá controlada, tá, passei uma semana abençoada.
1: Oh, glória a Deus.
0: Agora vim continuar a campanha em nome de Jesus, né? Graças a Deus recebi a cura aqui em nome de Jesus.
1: Amém.
0: Agradeço a oportunidade.
2: Olha, são muitas bênçãos, só que tem três que eu tenho que contar, porque foi muito forte as bênçãos que eu recebi. Primeiro, eu tinha uma queda de cabelo que eu não sabia mais o que fazer. O cabelo caía, tomava remédio, tudo que me ensinavam fazia, passava do cabelo, não adiantava nada. Vim aqui, o pastor revelou que ia pegar meu cabelo e levar na macumba para fazer uma macumba e me ficar careca. Daquele dia, meu cabelo parou de cair. Não caiu mais. A segunda, estava o pastor pregando aqui e falou que se alguém tivesse, uma pessoa tivesse um vício na família, que era para vir dobrar o joelho, que Deus estava libertando. E naquele momento, eu lembrei do meu irmão, que ele fumava muito, estava se acabando, não parava de fumar, estava com uma tosse feia já, emagrecendo. E faz 2 meses aí que ele parou de fumar, largou, não pegou mais o cigarro. Terceira, que era o pastor que estava pregando, que disse que tinha 2 pessoas que estavam com um problema de enxaqueca, só que o meu caso era sinusite. Era sinusite crônica, só a cirurgia para resolver. E era trancado, não conseguia nem respirar direito. Daquele dia, parece que destrancou tudo, tô super bem.
3: Minha bênção na parte financeira. A minha filha, depois que eu vim nessa igreja, minha filha conseguiu carro zero, casa nova e a porta maior, que ela queria ser bombeira. O sonho dela é ser bombeira. E não é que ela conseguiu? Bombeira, imagine? Minha filha é bombeira.
4: É Nelly. Ganhei uma benção bem grande esses dias atrás, na campanha com meu filho, estava preso em Piraquara. Hoje ele está liberto, está solto, está na rua, em nome de Jesus. Os 2 filhos meus estão na rua e estão falando que agora não vão mais mexer com nada que não deve, vão trabalhar honestamente. É isso que eles dizem, que não vão mais se envolver com coisa errada. Eu continuo buscando, vou continuar vindo, porque Deus está trabalhando. Eu já estou vendo o trabalhar de Deus na minha casa. É só a benção. Pessoa continuar aqui vindo, buscando, tendo fé, Deus opera sim. Muito milagre, muita diferença.
5: A minha bênção, irmã, a minha que mora encostada na minha casa. E ela foi pro norte, veio de lá, os parentes dela moram no norte. E ela veio de lá e me contou que tinha 2 rapazes lá, filho da tia dela, que bebe muito, usava droga. E eu peguei e falei, dá o nome dele, se fala para ela mandar 2 camisetas de lá, 2 roupas, muda de roupa, que eu vou levar lá na igreja Deus é Santo para orar. Daí eu peguei e dei pro pastor orar, ele falou assim, vai ter novidade. Deus vai honrar a tua fé e vai alcançar esse rapaz, você vai ter novidade.

Muito bem, amados ouvintes, quem tem o imenso prazer em cumprimentar com a paz do nosso Senhor e Salvador Jesus Cristo, teu irmão cooperador José Carlos. Aí você ouviu o testemunho, as bênçãos, as vitórias que Deus tem derramado nas igrejas pentecostal, Deus é Santo, que tem como fundador nosso irmão pastor Darcy Messias, né? Essa igreja pentecostal Deus é Santo, ela fica ali em Curitiba, na Avenida Marechal Floriano Peixoto, 6711, né? Com os cultos todos os dias, ele pela manhã, pela tarde e pela noite. Amados ouvintes, aqui em Ponta Grossa, a igreja pentecostal Deus é Santo está situada na Avenida General Carlos Cavalcante, 252, aqui no centro da cidade de Ponta Grossa, na responsabilidade do homem de Deus, presbítero Paulo Messias. Amados ouvintes, não desligue seu rádio, fique conosco até a 1h30, onde você vai ouvir as bênçãos, você vai ouvir

das vitórias. Você vai ouvir que Deus tem operado nas igrejas pentecostal. Deus é santo. Deus tem feito maravilha, Deus tem feito coisas grandes, como Deus, ele tem derramado suas bênçãos. Hoje mesmo, amados ouvintes, é o dia de bênção e de vitória. Hoje o dia é o domingo, hoje o culto é em prol da família. Já tivemos pela manhã, temos à tarde, agora nosso irmão cooperador Rubens, à noite nosso irmão Cristian Garcia, ele que vai estar pregando a palavra de Deus. Então, você, pegue a tua família, pegue teus filhos, venham buscar as bênçãos, venham buscar as vitórias, venham buscar as bênçãos, a grandeza das mãos do Senhor para a tua vida, porque hoje nós estamos vivendo no momento, na face da terra, onde o homem, a família, ele tem de ir em busca das bênçãos e da vitória. Você veja que é só Deus para segurar a nossa família, é só Deus para guiar os passos dos nossos filhos. Então, nesta noite, eu te convido, venha numa das nossas igrejas pentecostal, Deus é Santo. A sede aqui em Ponta Grossa, ela está situada na Avenida General Carlos Cavalcante, 252, bem no centro de Ponta Grossa. Venha, ali está um irmão, uma irmã pregando a palavra de Deus, nosso irmão cooperador Cristian, vai pregar nesta noite, ali tá os irmãos louvando, tá ali os irmãos contando a bênção, contando a vitória, e você vai ser uma honra ter você ali em nosso meio. Então venha, traga alguém aí, vizinho, né? Um parente, aquela pessoa que tanto precisa de algo das mãos do Senhor, porque vemos que hoje nós temos passado um momento muito difícil, né? Onde as pessoas estão assim, deixando de buscar o Senhor. E vem as consequências. Mas você vindo na igreja, Deus faz a obra, Deus cura, Deus abençoa, Deus liberta, Deus faz coisas grandes. Porque nós temos um Deus vivo, somos nós que deixamos de buscar este Deus maravilhoso. E também já quero já, desde já, ali, os irmãos ali de Piraí do Sul, atenção, Piraí do Sul. Hoje à tarde, já está indo já aí para Piraí do Sul, né? Logo, nosso irmão cooperador Cristo, nosso irmão Hermes, aonde estarão pregando a palavra de Deus. Eu convido você aí das redondezas, aí dos lugares adjacentes, e até mesmo de Piraí do Sul, né? Um povo humilde, um povo que gosta de adorar a Deus. Eu tenho visto agora, a semana passada tivemos aí, vimos que é um povo de fé, é um povo que busca a Deus, é um povo que tá ali frequentemente ali buscando a Deus de coração, corpo e alma, né? É um povo que tem a responsabilidade de clamar o Senhor. Então, eu já convido desde já você que hoje já está se preparando para se deslocar até a igreja, né? Não se demore, vai em busca da bênção, vai em busca da vitória, né? Logo estará com vocês nosso irmão cooperador Cristian Garcia, ele que vai pregar, ele que vai orar por os dons magníficos do Espírito Santo de Deus, e Deus vai fazer a grande obra na vida daqueles que aí comparecerem. Então, compareça, vá em busca da bênção, vá em busca da vitória que Deus vai derramar sobre a tua vida. E amanhã, segunda-feira, já quero já, desde já, convidar a todos para amanhã, segunda-feira. É uma segunda-feira de bênção, é uma segunda-feira de vitória, é uma segunda-feira onde Deus tem feito coisas grandes em nossa vida. Então, amanhã, você que gosta de ouvir a palavra de Deus, que gosta de estar por dentro da palavra do Senhor, amanhã é culto de doutrina, às 9 horas da manhã e às 19 horas. Venha buscar as bênçãos de Deus e venha aprender com nosso Senhor e Salvador Jesus Cristo. Vamos já ouvir, aleluia, um testemunho de bênção, cura, né? Que Deus tem feito e operado nas igrejas pentecostal, Deus é Santo. Ouça para a tua meditação e veja como Deus tem feito coisas grandes em nosso meio.

0: benção, irmão, que eu fui na quarta-feira, na campanha do Milagrão, o voto do Milagrão. Eu peguei aquele voto e fiz aquele voto a favor do meu filho mais velho, que ele trabalhava numa empresa, irmão, e aquela empresa estava sempre atrasando. O salário dele ficava, às vezes, 3 meses atrasando o salário dele, né? Aí ele foi fazer um teste numa empresa muito boa. Desde a campanha não chamavam ele. E ele falou: mãe, a senhora fez aquele voto Milagrão, a senhora pagou? Eu falei: todas as campanhas que eu faço eu pago, meu filho, porque eu não gosto de ficar devendo para Deus. Se não veio ainda, vai vir, porque é na hora de Deus. Aí ontem, quando ele chegou lá em casa, ele falou: mãe, a empresa me chamou. Ele falou assim: já pedi a conta na outra empresa e já estou empregado nessa empresa que tanto ele queria entrar. Ele não tinha a qualificação que eles estavam pedindo, irmão, porque ele tem muitas qualificações, mas a especial que ele estava pedindo ele não tinha. Aí o dono da empresa mesmo falou para ele: venha para cá, porque a qualificação eu mesmo vou me encarregar de dar para você. Vão dar o treinamento para ele de 3 meses e já está empregado nessa empresa. Na campanha do Milagrão que eu fiz aqui, e eu também estou muito feliz com essa igreja, porque ganhei muitas bênçãos financeiras, muitas curas, muitos milagres para minha família também, né, irmãos? E eu quero dizer para os irmãos que estão aqui: não saiam, permaneçam firmes. Então eu quero dizer para os irmãos: permaneçam firmes aqui, irmãos. Fique aqui, porque Deus está aqui nessa igreja. E essa igreja aqui é uma igreja de Deus, uma igreja. Eu já passei por outras igrejas, irmão, e já tive a prova que é aqui que nós vamos conseguir a nossa salvação. Porque igrejas tem muitas, irmão, tem muitos, mas não tem a doutrina santa como essa igreja tem. Então fique firmes, irmão, não saiam, não saiam, porque o que saíram foram gratidão. E nós temos que ter gratidão com os nossos líderes, com os nossos pastores. Eu não sei por que eu estou falando isso, irmão, mas eu estou falando: permaneçam firmes aqui, que Deus vai dar vitória para vocês, assim como tem dado para mim e para muitas pessoas aqui.
1: Olha, irmão, faz 2 anos que eu estou frequentando, fiz agora em outubro, 2 anos que eu comecei a frequentar a igreja aqui. Eu sou de um outro ministério, mas eu venho fazendo campanhas constantemente aqui, sabe, irmão? Então, eu tenho recebido muitas e muitas, muitas bênçãos mesmo, sabe? Eu fui uma pessoa muito, totalmente, ó, libertação de vício, de família. Meus filhos estavam drogados, lá no mundo, desviado. Drogado, parou de fumar, parou de beber, desviado, aceitou Jesus, está pregando o evangelho. Dentro desses 2 anos, está pregando o evangelho. Meu marido vivia, não conseguia emprego. E eu, mas sempre fazendo as campanhas, fazendo os votos, sempre com o irmão, toda semana eu voto, faz voto, eu venho, cumpro direitinho, sabe, irmão? E sou, tenho sido fiel no dízimo também, sabe? Meu marido estava desempregado e pedi para Deus um emprego para ele, né? Falei: Jesus, abre uma porta pelo menos de R$2.000 para meu esposo ganhar. Aí eu vim aqui, dei o dízimo aqui. Naquela semana, uma pessoa ligou lá em casa e ofereceu um serviço para ele ganhar R$4.000, trabalhando, ganhando R$4.000. Deus deu o dobro para ele, sabe? Eu fui curada aqui, no primeiro dia que eu cheguei, já fui curada aqui, revelada e vindo aqui no altar, pus a mão aqui, joelhei e saí curada na hora. Essa igreja é uma igreja de bênção, uma igreja ungida mesmo, irmão. E eu daqui não saio mais, sabe? E graças. Então, todo final de ano eu conto a bênção, né? O ano passado eu contei, logo em dezembro, eu contei tudo que eu recebi no ano, e agora estou contando de novo, que está terminando o ano, que esse ano foi um ano de bênção na minha vida. Muita gente, né, falar, porque um ano que todo mundo passou necessidade e luta, que a gente vê que está aí. Irmão, nos últimos anos de vida meu, o ano mais abençoado que eu tive, tudo deu certo para mim. 2 anos eu consegui tudo isso, que em 23 anos, em outro ministério eu não consegui. Em 2 anos eu consegui tudo isso, e eu creio, continuo fazendo a campanha, irmão, porque eu sei que Deus vai me abençoar muito mais ainda. Eu tenho muito mais dentro a contar ainda. Eu acho que elas devem punhar um propósito no coração, falar assim: ó, eu vou fazer essa campanha e chegar firme e fazer. Como eu já tenho convidado pessoas para vir fazer campanha aqui, a pessoa vem um dia e não vem mais. As pessoas não podem deixar o diabo derrotar, porque quando não tem vontade de continuar a fazer a campanha, é porque Deus vai abençoar, e o diabo ele faz de tudo para deixar a pessoa em casa e não fazer a campanha, sabe? Mas a pessoa tem que botar um propósito na cabeça e falar: não, eu vou fazer, porque a benção é certa, em nome de Jesus a benção é certa. Aqui é a única igreja que eu vi que um milagre acontece realmente.
2: Maria, a benção, irmão, é que eu estava com meu filho desempregado. Fazia quase 2 anos que ele estava desempregado. E eu entrei na campanha aqui desde mês de julho. Irmãos, Deus abriu uma porta tão boa para meu filho de emprego, graças a Deus. Aí ontem ele falou assim: mãe, olha o dízimo. Aí eu trouxe o dízimo, que ele já recebeu o salário dele e mandou aqui R$200 do dízimo para a casa do Senhor. E eu agradeço muito a Deus por essa bênção dessa porta de emprego.

0: tava desempregado, irmão. Bem empregado, mano. Uma multinacional, ganhando bem. Pros irmãos terem uma ideia, pra ele não passar fome, ele pegou o carrinho que ele tinha, aí trocou por outro carrinho mais barato, que o dele era um carro até bom, pra pegar o dinheiro e comer, né? E passar até que tava a crise, tava difícil. Daí ele falou, mãe, agora eu vou caprichar, vou comprar o carro de novo que eu tinha. Glória a Deus, né? Aleluia. E Deus deu esse emprego, irmão. Graças, emprego bom, viu? Graças a Deus, Deus tá tudo recuperando de volta. Foi depois que eu vim pra cá, irmão. Irmão, eu congrego no outro ministério, mas eu tô sentindo tão bem aqui, irmãos. Tô me sentindo tão bem que como se eu já chegasse num pedacinho do céu. E muita diferença, irmão. A diferença é muito grande, irmão. É muito grande. A pessoa que não tem experiência no evangelho não vê, mas a pessoa que já tem uma experiência no evangelho vê a diferença por onde andou, aonde está agora. Eu agradeço muito a meu Deus, nossa, graças a Deus, meu Pai. Eu desde do final de julho, irmão, eu só perdi uma por uma causa muito que precisa, não podia mesmo estar aqui. Desde o final de julho, eu estou aqui toda quarta-feira, termina uma, começa a outra. E eu estou aqui, eu estou aqui, eu estou aqui, em nome de Jesus.
1: Ah, Deus usava do pastor, que Deus estava abrindo uma porta para mim, mas eu falava que não queria trabalhar. Porque não queria trabalhar fora, né? Mas o pastor falava, Deus revelava assim pro servo do Senhor que era mais perto do que eu imaginava. E Deus abriu as portas aqui, irmã, minha loja. O nome do Senhor ser glorificado, ó, irmãos. Tá aqui a foto da minha loja, que eu gosto de provar o que Deus fez na minha vida. Aqui que eu trabalho, tiro o pão de cada dia daqui. E mais uma bênção, que era a semana da boa notícia, né? Então tem duas boas notícias. O pai da minha nora fazia desde os 17 anos que ele bebia. E foi Deus usando o pastor que estava alcançando a minha nora e dando uma vitória. E ela mandou uma mensagem que o pai dela parou de beber. Que é uma benção maior que essas, irmão. Que uma pessoa desde os 17 anos bebendo, brigando com a família, destruindo a família, todo mundo fugindo de casa de medo dele. E hoje ele está servindo ainda para a igreja, a mulher dele para a igreja, aleluia. E ele está liberto, para a glória do Senhor. Eu fiquei muito feliz com ela, dela ter compartilhado comigo.
2: Para quem não conhece, irmã, o nome e a benção.
3: É Maria da Luz Oliveira e a benção que eu vou contar, salamar da igreja com a paz do Senhor Jesus. Eu quero contar que Deus tapou a sepultura do meu filho, tá picando e foi armado na minha casa para matar ele. Mas Deus deu a vitória numa campanha de 5 sexta-feira que eu fiz aqui. O Senhor deu a vitória e ele foi embora e não fez nada de mal. Essa é a grande vitória que Deus tem dado no meu lar. Porque essa igreja é uma igreja de fogo. Essa igreja é uma igreja muito, muito abençoada por Deus. Então eu desejo a todos que não desistam da campanha. Que venham fazer a campanha. É verdade, o diabo ataca de todos os lados. Mas o anjo do Senhor está aqui para queimar todas as obras do diabo.
2: O traficante entrou lá armado dentro da casa da senhora para matar o filho da senhora.
3: Entrou lá no meio dos animaizinhos meus lá. Ele veio ocupando o peito, chegou até sem carro, depois veio o carro pegar ele. E eu repreendi lá dentro e falei, ó Deus do pastor Messias, ó Senhor, repreende esse espírito maligno da morte. E graças a Deus, olha, Deus deu a vitória e abriu as portas, que eu não tinha dinheiro nenhum. Eu não tinha dinheiro nenhum e Deus abriu as portas para mim e foi vencido. Deus venceu o espírito da morte através das campanhas poderosas aqui na igreja. Deus é santo.
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6: Muito bem, amados ouvintes, aí vocês viram como o povo que comparece na igreja pentecostal Deus é Santo tem recebido bênção, tem recebido vitória, como Deus ele tem operado em nossos dias, como Deus ele tem feito coisas grandes, coisas maravilhosas para aquela pessoa que vai em busca da bênção, que vai em busca da vitória. Então hoje eu quero convidar você para as 19 horas, hoje temos culto em prol da família. A nossa igreja pentecostal Deus é Santo, ela está situada na Avenida General Carlos Cavalcante 252, bem no centro de Ponta Grossa, bem próximo aqui o terminal, né? Então venha, traga a tua família, temos ali estacionamento para você estacionar seu carro. Não

não é para o médico, né? É para Deus. Então eu creio que se você vindo numa das nossas igrejas pentecostal, Deus é Santo, ali você vai ser curado, ali você vai ser abençoado, Deus vai fazer grande obra na tua vida, Deus vai derramar as bênçãos, Deus vai derramar vitória, Deus, ele vai fazer aquilo, aleluia, que tanto nós merecemos das suas mãos. Então venha, venha hoje buscar as bênçãos, buscar a vitória. Hoje o culto é já em favor da família e você vai ser nosso convidado de honra. Traga teu vizinho, traga aquele parente, né? Até mesmo aquele amigo que tanto precisa de uma bênção e de uma vitória. Deus, ele anda, está com as suas mãos estendidas para derramar bênçãos e vitórias sobre nossa vida. Só basta nós querer em busca da bênção e da vitória. Então venha, hoje, 19 horas, ali estará esse homem de Deus, cooperador Christian Garcia, aonde estará pregando a palavra do Senhor e orando pelos dons magníficos do Espírito Santo de Deus. Também já quero já lembrar a todos, atenção, atenção, irmãos aí de Piraí do Sul, você que mora aí nas redondezas, nos lugares adjacentes, hoje estará com os irmãos aí, nosso irmão cooperador Christian Garcia, ele que vai estar aí nesta tarde pregando a palavra de Deus e orando por dons magníficos do Espírito Santo de Deus. A nossa igreja está situada aí na Avenida Davi Federman, 432, bem aí no centro de Piraí do Sul. Então, atenção, atenção, irmãos aí de Piraí do Sul. Hoje estará com os irmãos aí, nosso irmão cooperador Christian Garcia, ele que, né, está correndo a obra de Deus, agora esses dias esteve ali, aleluia, em Minas Gerais, hoje já está conosco aqui, né? Então ele vai estar com os irmãos hoje aí, neste domingo à tarde agora, né? Às 14h, aí ele estará com os irmãos aí de Piraí do Sul, e nossa igreja está bem fácil de se encontrar, está na Avenida Davi Federman 432, vai ali, vai buscar a bênção, vai ali buscar a vitória, leve ali sua família, leve aquela pessoa que tanto precisa de uma oração, precisa de uma bênção das mãos do Senhor, precisa também ouvir a palavra de Deus. Então, leve aí, irmão, leve esta pessoa que tanto, né, está precisando de algo das mãos do Senhor, porque nós, aleluia, precisamos todo momento, toda hora, nós estamos precisando deste Deus maravilhoso, deste Deus que tem feito coisas grandes, desse Deus que tem derramado bênçãos e vitórias sobre nossa vida. Você que tanto precisa de uma bênção, de uma vitória, procure a igreja pentecostal Deus é Santo, uma igreja onde prega a verdade, uma igreja aonde Deus tem operado, né? Uma igreja aonde ela, né, tá começando a pregar, né? Já faz 22 anos, eu digo assim, começando, porque é uma igreja nova ainda, mas Deus tem feito coisas grandes em nosso meio. Deus tem operado, aleluia, porque hoje o momento que nós estamos vivendo, né? As igrejas não têm dado mais valor às coisas santas do Senhor. Tem levado as coisas de Deus de meio de qualquer maneira, né? Não pregando mais a doutrina, não falando mais a verdade, mas ainda nós na igreja pentecostal Deus é Santo, temos pregado a verdade, temos pregado o valor da palavra do Senhor, porque a própria Bíblia diz, né? Ai daqueles, né, que tirar uma, você quer um tio, uma vírgula da palavra do Senhor. Então, amados ouvintes, compareça numa das nossas igrejas pentecostal, Deus é Santo, vai em busca da bênção, vai ali para receber as bênçãos e a vitória do nosso Senhor e Salvador Jesus Cristo. Vamos já ouvir um hino, né? Vamos ouvir um hino e logo logo eu volto com os irmãos, né? Aleluia. Já em breve eu volto com os irmãos.

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1: Muito bem, amados ouvintes, aí vocês ouviram, né? Este hino, onde, né? Muito eleva a nossa alma, né? Muito dá fortaleza para nós. Amados ouvintes, já está aqui, né? Vou passar um convite do nosso irmão Cristo Garcias aí para o povo de Piraí do Sul. Atenção, atenção, Piraí do Sul. Hoje nosso irmão Cristian Garcia pregando a palavra de Deus e Deus operando maravilha. Ouça para a tua meditação.
2: Este horário abençoado, nessa programação abençoada pela rádio Antena Sul FM, está aí o nosso irmão cooperador José Carlos nos estúdios aí fazendo esta programação, dando os avisos da obra de Deus. Eu quero deixar uma saudação para o servo do Senhor, cooperador José Carlos, quer deixar essa saudação para todos os ouvintes que estão nos acompanhando aqui agora. E o motivo da minha fala neste momento é para falar com todos de Piraí do Sul, porque daqui a pouco eu estarei com todos vocês no horário das 14h, na Avenida David Federman, número 432. Eu quero convocar todo o povo de Piraí do Sul para estar comigo nessa tarde do livramento da família, nessa tarde da bênção, da vitória na sua casa, na sua família, onde eu tenho toda a certeza, toda a fé, toda a convicção que Deus, ele há de fazer alguma coisa. Deus, ele há de operar o sobrenatural na sua família. Deus, ele há de trazer uma palavra revelada, uma palavra inspirada para as nossas vidas. Nós estaremos entregando as revelações do Espírito Santo, estaremos orando em pró de Deus dar o livramento da família. Nós iremos estar realizando essa oração, a oração do livramento da família. 14h, endereço Avenida David Federman, número 432, bem em frente à rodoviária. Com maior alegria, com maior prazer, este que vos fala, cooperador Cristian Garcia, estarei com todos vocês, pregando a palavra de Deus, orando por todos, e o nosso Deus garantindo a vitória em nome de Jesus. Vamos continuando aqui pelos estúdios, com nosso irmão cooperador José Carlos, trazendo os avisos da obra de Deus. Deus abençoe, cooperador José Carlos, Deus abençoe os nossos irmãos, aí da Antena Sul FM, o Sonoplasta que está na mesa dessa rádio, auxiliando o nosso irmão cooperador José Carlos. Deus abençoe todos, prossegue o programa Vencendo pela Fé. Eu me despeço todos com a paz do Senhor e Salvador Jesus Cristo.
1: Muito bem, amados ouvintes, a paz do Senhor Jesus, irmão Cristian Garcia, que Deus abençoe o irmão nessa caminhada. Então tá aí, meus amados irmãos, né? Hoje à tarde, às 14h, estará com os irmãos esse varão de Deus, este homem, né? Que este homem de Deus, cooperador Cristian Garcia, que vai levar a mensagem, que vai levar a palavra de Deus aos vossos corações. Eu já quero convidar todos que, né? Você precisa de uma bênção, você precisa de uma vitória. Às vezes está difícil para você,

né? Às vezes está complicada a tua vida, você não se acha mais, vai ali, vai fazer uma visita, vai lá buscar uma benção, vai lá sem compromisso, e você vai ver que você vai trazer nas tuas mãos as bênçãos e a vitória. Você vai trazer na tua vida aquilo que mais Deus tem para fazer sobre a tua vida. Então, amados ouvintes, atenção, atenção, você aí de Piraí do Sul, né? Hoje estará com vocês aí o nosso irmão cooperador Christian Garcia, pregando a palavra de Deus e Deus operando maravilha. Vai ali buscar a bênção, vai ali buscar a vitória, né? E você vai ver como Deus vai fazer maravilha em tua vida. Desde já, eu quero já passar os endereços das igrejas Pentecostal Deus é Santo. Nossa sede estadual está situada na Avenida General Carlos Cavalcante 252, bem aqui no centro de Ponta Grossa, bem próximo ao terminal central aqui da cidade de Ponta Grossa, bem no centro da cidade de Ponta Grossa. Venha buscar as bênçãos, vitória. Temos nossos cultos às 9, às 14, às 19 horas. Ali está um homem de Deus, uma mulher, uma serva do Senhor, né? Ali para te receber, está ali para, né, orar em teu favor. Então compareça. Nossa igreja Deus é Santo aqui na cidade de Ponta Grossa, aqui, né, no centro sede aqui, ela fica aberta o dia todo, né, pela manhã, pela tarde, pela noite. Então você que precisa dar uma oração, você que precisa de uma benção, vem ali, vai ter alguém orando por você. Também temos nossa igreja pentecostal Deus é Santo ali no Londres. Ali no Londres, na rua Ivo José Lewandowski, número 202, ali aonde está ali na responsabilidade do homem de Deus, cooperador John Leno, ele que está ali, ele, as demais obreiras, ali estão buscando, estão clamando, estão adorando a Deus, ali, e Deus tem operado maravilha. Então, você aí do Londres, você aí do Jardim das Flores, você aí, né, do Panamá, aí dos lugares aí mais adjacentes aí das vilas aí, vai ali, vai buscar as bênçãos, você aí do Pitangui, do Rio Verde, vai ali, fica bem próximo aí da tua casa, vai ali buscar as bênçãos e as vitórias do Senhor, vai ali e Deus vai fazer coisas grandes na tua vida. Tudo que ele te prometeu. Também temos nossa igreja pentecostal Deus é Santo ali no Jardim Paraíso. Ali os cultos são na segunda, na quarta, sexta e domingo. Ali está na responsabilidade do homem de Deus, diácono Saulo Ribeiro. Ali na rua João Martins Riba, 568. Hoje mesmo temos culto ali. Então, hoje é o culto em prol da família. Então, vai ali buscar as bênçãos, vai ali buscar as vitórias. Você que precisa de algo das mãos do Senhor, ali está esse homem de Deus, né? Nosso irmão cooperador Saulo Ribeiro, pregando a palavra de Deus. Ali também está sua esposa, ali junto com ele, né? Então, esse casal ali, né? Ali levando a palavra do Senhor. Então, compareça. Ali também está o nosso irmão cooperador Jairo, né? Estão ali fazendo a obra do Senhor. Então, vai ali buscar as bênçãos. O culto começa ali às 19 horas, né? Aonde já começa a oração, às 8 horas já começa a pregação. Então vai ali, vai buscar uma benção, vai ali buscar a vitória. Também temos nosso culto, a nossa igreja pentecostal Deus é Santo, ali em Guaragi. Ali Guaragi, rua 19 de dezembro, número 20. Também temos nossa igreja pentecostal Deus é Santo, ali em Castro, ali na rua Cruz Machado, número 1000. Onde está ali a serva do Senhor, né, pregando a palavra de Deus, nossa irmã Edneia, ali com os obreiros, as obreiras, fazendo a obra do Senhor. Então compareça, vai ali, leva a tua família, leva aquela pessoa que tanto precisa das bênçãos e da vitória. Também temos nossa igreja pentecostal Deus é Santo, ali em Piraí do Sul, na Avenida Davi Federman, 432, aonde ali hoje estará

0: esse homem de Deus, nosso irmão cooperador Christian, pregando a palavra de Deus e Deus dando a vitória. Também temos nossa igreja pentecostal Deus é Santo, ali em Porto Amazonas, na rua João Passos, 271, ali no centro. Temos nossa igreja pentecostal Deus é Santo também, ali em Baú, na avenida Rio Amazonas, ao lado do número 54, próximo a Pai. Compareça, vai ali, você aí de Baú, você ali dos lugares adjacente, vai ali buscar as bênçãos e a vitória. Temos também nossa igreja Deus é Santo ali em Bituva, na rua Espírito Santo 152, ali na Vila Brasil. Temos nossa igreja também Deus é Santo ali no Mato Branco de Baixo, ali do lado posto de saúde. Temos nossa igreja Deus é Santo também ali em Guamiranga, na rua Pontarolo, saída para o Rio Bonito. Ali os cultos são quarta e domingo. E temos nossa igreja Deus é Santo ali em Jaguaraíva, na rua Guaraí 179. Os cultos ali é na segunda-feira, aonde está ali nossa irmã Elizabeth, toda segunda-feira pregando a palavra de Deus e Deus operando maravilha. Amados ouvintes, compareça numa das nossas igrejas pentecostal Deus é Santo e receba as bênçãos e a vitória. Já vamos já ouvir, né? Vamos ouvir um testemunho, vamos ouvir as bênçãos, vamos ouvir vitória das mãos do Senhor. Vamos ouça o que Deus tem feito nas igrejas pentecostal Deus é Santo. Ouça para teu elevo espiritual.
1: Senhor, meu seu nome é benção.
2: Amém, irmão. Paz do Senhor para a igreja. Meu nome é Rosângela. Na quarta-feira, eu tô fazendo aqui, né? A sete quarta-feira, né? Da prosperidade de Deus. E eu peguei o envelope que o pastor fez ali, da independência, né? O culto da independência de hoje, né?
1: Tá, mas peraí, você pegou quarta-feira passada. E já tem benção, já? Meu Deus do céu, que Deus tremendo, hein? Qual foi a benção?
2: Aí tinha uma pessoa que estava me devendo. E já fazia uns 6 meses que estava atrasado e ele não me pagava. E eu peguei nesse propósito, falei, Senhor, eu não aceito essa pessoa me dever, ficar me enrolando, cada vez ela me mandou mensagem que não pode, que não tem, e esse voto é em favor. Quando foi segunda-feira, de manhã, a pessoa me mandou uma mensagem também pelo celular, dizendo, olha, Rosângela, hoje é noite, eu vou na tua casa te levar um pouco, uma parte do dinheiro.
1: De uma quarta-feira para outra, Deus agiu.
2: Sim. Aí quando foi à noite, ele levou na minha casa uma parte, fiquei muito feliz. Estou cumprindo com o meu voto hoje que eu fiz aqui, né? Na quarta-feira, hoje eu trouxe o propósito que eu fiz.
1: Esse povo que pegou o envelope e que está confiante que vai receber a bênção, o que que você passa para esse povo?
2: Que tenha fé e cumpra. Porque às vezes a gente falha, né? Ser humano. Mas quando a gente faz o propósito com o Senhor, ele vê, ele opera, ele entrega a bênção, como ele entregou para mim, pode entregar para os irmãos também.
1: Diga obrigado.
2: Obrigado, Senhor.
1: Pode louvar a Deus com as palmas, porque esse Deus é maravilhoso. Bem forte as palmas.
3: Eu quero contar uma bênção. Choro, irmão, porque eu sou muito pelos meus netos, pelos meus filhos.
4: Glória a Deus, aleluia.
3: Por tudo, irmão.
1: Cristinha, o que ele sofreu?
3: Um neto meu, que inclusive a mãe dele está aí também. Ele estava desempregado. Queria arrumar um emprego, daí eu vim aqui na campanha, estou aqui fazendo a campanha, e daí pediu, daí o irmão falou assim, quem queria, estava desempregado, alguém da família tivesse desempregado, que viesse aqui para frente. Aí eu vim com fé, e na próxima semana o Senhor abriu a porta para ele, já está trabalhando.
1: Pastor da Cimecia chamou, quem que está desempregado ou com alguém da sua família desempregado? Foi isso, chamou na frente.
3: É o primeiro emprego dele, irmão. Tem 20 anos de idade.
1: A senhora veio na frente e Deus abriu as portas.
3: Abriu as portas para ele.
1: Quem foi que abriu as portas?
3: O Senhor Jesus.
1: Obrigado, Jesus.
3: Obrigado, meu Senhor.
1: Palma de vitória para Jesus Cristo. Bem alegre essas palmas. É Deus quem faz a obra. Aleluia. Seu nome e a bênção.
5: João Valdir Lima. Eu vim contar a minha bênção. Há 40 anos que tenho uma sinusite. Há 40 anos.
6: Tem ou tinha?
5: Tinha. Foi curado aqui, em nome de Jesus.
1: Foi revelado, foi na oração, como é que foi?
5: Revelado. Revelado, em nome de Jesus.
1: Passou das Messias ali, usado pelo Espírito Santo, Deus falou, quem é uma pessoa que tem problema de sinusite? Quanto tempo que tinha?
5: Mais de 40 anos.
6: Não tinha cura?
5: Não tinha.

0: Estou são, graças a Deus.
1: Quem te curou?
0: Jesus.
1: Qual é a palavra que o senhor passa para quem sofre com alguma doença e há mais 20, 30, 40 anos? Fique em casa ou vem para a igreja?
2: Vem para a igreja.
3: Fazer campanha.
1: Milagre acontece.
3: Acontece.
1: Palma de vitória para Jesus.
4: Seu nome e abenço.
5: Meu nome é José Carlos. E o pastor falou esses dias aqui que quem é dizimista fiel, que Deus ia dar o 14º nesse final de ano para ele.
1: 14º.
5: É, e eu sou dizimista fiel. E Deus me deu o 14º, o meu dízimo que hoje... Em o nome do Senhor Jesus.
1: Quem é dizimista aí, diga amém.
6: Amém.
1: Vocês estão com vergonha? Quem é dizimista, diga amém.
6: Amém.
1: Então, passou, profetizou aqui no altar pelo Espírito Santo, em nome de Jesus, que quem fosse dizimista ia receber o 14º salário.
5: Eu já recebi meu, tá aqui.
1: Já recebeu.
5: Já recebi, em nome de Jesus.
6: Amém.
5: Me deu já. Antecipadamente me deu.
1: Glória a Deus.
5: Eu tava sem dinheiro para pagar a prestação do carro, e passou um negócio para mim assim do nada. Um amigo meu ligou para mim, eu fui lá fazer um negócio e ganhei
6: um
5: dinheiro lá.
1: Palma de vitória para Jesus.
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Muito bem, amados ouvintes, isso aí vocês ouviram as bênçãos, vitória que o povo tem recebido nas igrejas pentecostal Deus é Santo. Você veja, para você ver que ali pessoas, né, 30, 40, sei lá quantos anos, né, que estava sofrendo, que estava padecendo e vindo na igreja pentecostal Deus é Santo, ele recebeu a bênção, ele recebeu a vitória. Então venha você ouviu esses testemunhos, você ouviu, né, as maravilhas de Deus, você ouviu o que Deus tem feito, você ouviu como Deus tem operado em nosso meio, como Deus tem feito coisas grandes. Então já quero, hoje é dia de culto, às 19 horas estará conosco pregando a palavra de Deus aqui na Avenida General Carlos Cavalcante 252, bem no centro de Ponta Grossa, né? Hoje estará ali pregando a palavra de Deus nosso irmão Christian Garcia, ele que é um homem que ora, ele que é um homem que luta pela obra do Senhor, ele que é um homem que, né, tem ido aí em outros lugares pregar a palavra de Deus. Então hoje ele vai estar ali na sede pregando a palavra de Deus. Traga tua família, traga teu filho, né? Traga aquela pessoa que tanto precisa, aquela pessoa desenganada, aquela pessoa que acha que para ela já não tem mais solução, né? Então venha. Venha hoje às 19 horas, né? Chega até às 8 horas, que ali já vai, né, já vai começar a pregação. Venha ali ouvir testemunho, venha ouvir louvor, né? Ali temos um culto, né? Assim completo, é pregação, é louvor, conta o testemunho, é coisa maravilhosa, sabe? Só não vem quem não quer receber bênçãos e vitória das mãos do Senhor. Então venha. Venha nesta noite, a partir das 19 horas, já está ali esse homem de Deus pregando a palavra de Deus e Deus operando maravilha. Você vindo, você não sai dali de mão abanando, não. Você sai ali com as bênçãos na mão. Então hoje, 19 horas, ali estará esse homem de Deus pregando a palavra de Deus e Deus operando maravilha. Mesmo que fazer. Também já quero já te convidar, né, ali para nosso culto ali no Castanheira. Atenção aí você do Castanheira, ali do São Marcos, ali do Quero Quero, Borsato, ali das lugares adjacentes ali, né? Quero convidar você para hoje à noite, ali na rua Cedrilho 866, ali no Castanheira, eu mesmo, cooperador José Carlos, estarei pregando a palavra de Deus e Deus operando maravilha. Vai ali, leva a tua família, ali está uma benção. Temos visto que ali os irmãos têm buscado as bênçãos, têm buscado as vitórias. Os irmãos ali têm, né, ali se feito em peso, ali buscando as bênçãos de Deus, e Deus tem feito coisas grandes. Então vamos ali, eu te convido você, teu filho, né, a tua filha, a tua parentela, para ali se fazer presente. Não marque nenhum compromisso, vai ali buscar as bênçãos, vai ali buscar as vitórias, ali você vai ver Deus operar maravilha.

ali Deus fazendo coisas grandes em nosso meio, né? Ali você não vai sair de mão vazia. Talvez se possa julgar, às vezes se possa, ah, mas né, não vou receber nada. Vai, te dou certeza, pela minha fé, você indo lá, você vai receber as vitórias. Você não vai receber as vitórias se você for num show, se você for numa academia, se você, daí você não recebe nada de Deus, né? Ali você vai receber coisas para tua, teu corpo, né? Ali você vai receber grandeza ali para tua vida, né? Material, mas você indo na casa de Deus, você indo numa igreja, você indo buscando a Deus, você clamando, você indo com aquela fé determinada que você vai receber a benção, ali você não sai de mão vazia. Hoje nós temos visto que a maioria dos homens, das mulheres, eles querem primeiramente manter o seu corpo físico, né? E outros ainda enganam em falar das coisas santas do Senhor, ainda distorcem a palavra de Deus, né? Mas nós não, nós vamos em busca da benção espiritual. Nós estando buscando a benção, Deus, ele derrama vitória, ele dá cura, ele dá o livramento, ele dá coisas grandes para nós, né? Então não é preciso nós ir nesses devidos lugares, mas sim na igreja buscar as bênçãos e a vitória. Então compareça ali no Castanheira, na rua Cedrilho 866, aonde ali você vai trazer a bênção, aonde você vai trazer a vitória, aonde você vai trazer, aleluia, alegria das mãos do nosso Senhor e Salvador Jesus Cristo. Mais uma vez eu quero reforçar os irmãos aí de Piraí do Sul. Atenção, atenção, Piraí do Sul. Hoje estará com os irmãos aí nosso irmão cooperador Cristian Garcia. Ele que vai estar aí com os irmãos orando pelos dons magníficos do Espírito Santo de Deus, pregando a palavra e Deus operando através desse servo do Senhor. Então, irmãos e irmãs aí da Piraí do Sul, aí dos lugares adjacentes, aí dos lugares, aí das localidades, aí dos bairros, né? Aí até mesmo aí, digamos, das chácaras, das fazendas, vai ali, deixe um pouco, né? O serviço de lado, deixe um pouco, né? Teus afazeres e vai ali cultuar Deus, vai ali glorificar o nome do Senhor. Eu pergunto para você, quanto tempo faz que você não glorifica mais o nome do Senhor? Quanto tempo faz que você não diz um glória e uma aleluia? Quanto tempo faz que você não se alegra mais na presença do Senhor? Então hoje chegou a oportunidade aí você de Piraí do Sul, vai ali buscar a benção. A nossa igreja está situada na avenida, aleluia, na avenida Davi Federman, 432, bem no centro de Piraí, bem próximo do lado da rodoviária. Você chegando ali, não tem erro, você já vai ver a nossa igreja, ela, né, a frente dela tudo azul, né? Uma igreja bem padronizada e você vai ver a igreja pentecostal Deus é Santo. Então compareça, leve tua família, leve teu vizinho, leve teu parente, leve aquela pessoa, né, que tanto precisa de algo das mãos do Senhor. Vamos buscar a Deus enquanto Deus está nos dando força, enquanto Deus tem, aleluia, derramado sobre nossa vida bênçãos e vitória para nossa vida espiritual. Vamos já, amados ouvintes, ouvir um belíssimo hino, né? Para o nosso levo espiritual e logo logo, aleluia, voltamos com os irmãos, né? Logo logo, já logo em breve já vamos ler a palavra de Deus, também vamos orar em favor dos irmãos, né? E Deus vai operar maravilha. Creia que Deus tem coisas grandes para nós, creia que Deus faz maravilha em nosso meio. Vamos ouvir este hino e logo logo volto com os irmãos.

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2: Muito bem, amados ouvintes, aí vocês ouviram, né, esse belíssimo hino, onde Deus fala profundo conosco, né? Então, amados ouvintes, como Deus, ele tem sido maravilhoso conosco, como ele tem sido tremendo para as suas bênçãos, para a nossa vida. Então, amados ouvintes, hoje já quero já desde já convidar você, tua amada família, né? Para se fazer presente numa das nossas igrejas pentecostal, Deus é Santo, aonde Deus ele tem operado, aonde Deus tem feito coisas grandes em nossa vida, né? Temos nossa igreja sede aqui na Avenida General Carlos Cavalcante.

252, aqui bem próximo aqui o terminal, bem na frente do Balarote. Venha buscar as bênçãos, venha buscar as vitórias do nosso Senhor e Salvador Jesus Cristo. Os cultos hoje aqui na Deus, na Igreja Pentecostal Deus é Santo, aqui na Avenida General Carlos Cavalcante, 252. É à tarde ali está nosso irmão cooperador Rubens, pregando a palavra de Deus. Venha, você não tem tempo durante a semana, né? Você é muito corrido para você, mas hoje nós temos culto. Hoje à tarde, às 14h, temos culto, onde estará ali pregando a palavra de Deus nosso irmão cooperador Rubens, né? E ali junto com ele tem obreiras ali, né? Para auxiliar o servo do Senhor. Então compareça, venha receber as bênçãos e as vitórias do nosso Senhor e Salvador Jesus Cristo. Também temos nossa igreja Deus é Santo ali no Londres, na rua Ivo José Lewandowski 202. Temos também ali no Jardim Paraíso, na rua João Martins Riba 568. E temos também ali em Castro, na rua Cruz Machado número 1000. E também hoje aí em Piraí, atenção Piraí. Piraí hoje está de parabéns, estará aí pregando a palavra do Senhor, né? Nosso irmão cooperador Christian, aí na Avenida Davi Federman 432, aonde Deus vai operar, aonde Deus vai fazer maravilha. Então compareça, você aí de Piraí. E também amanhã temos culto aí em Jaguaraíva. Atenção Jaguaraíva. Amanhã estará aí com os irmãos a nossa irmã cooperadora Elizabeth, ela que está aí pregando a palavra de Deus. A nossa igreja é aí em Jaguaraíva, é na rua Guaraí 179. O culto aí são somente aí segunda-feira. Então compareça, vai ali, vai buscar as bênçãos, você aí de Piraí, né? Você aí de Jaguaraíva, ali compareça, vai ali buscar as bênçãos, vai ali buscar as vitórias, né? E você vai ver como Deus usa esta serva do Senhor e ali pregando a palavra de Deus e Deus fazendo coisas grandes. Amados ouvintes, já estamos já quase, né? No término, aleluia, dessa programação. Nada mais que nos resta é nós ler a palavra do Senhor, nós meditar na palavra de Deus, porque a palavra de Deus, ela é justa e verdadeira, né? A palavra de Deus, ela é santa, né? Então minha Bíblia se encontra aberta aqui no Salmo de número 111, aonde nós vemos que, né, o salmista, ele diz assim: Deus é louvado por amor das suas obras maravilhosas. Louvai ao Senhor, louvarei ao Senhor de todo o coração na assembleia do justo e na congregação. Grandes são as obras do Senhor, procurada por todos e os que nelas tomam prazer. Então nós vemos aqui o salmista aqui falando para nós claramente, né, que nós devemos buscar, nós devemos em busca das bênçãos, em busca das vitórias, em busca das coisas grandes do Senhor, porque hoje nós vivemos numa modernidade, num modernismo, aonde a fé, aonde o amor, aonde aquela grandeza que o homem, a mulher tinha no passado, hoje já não tem mais. Você veja que hoje tem igreja que, para você ser alguém, para você ser um cooperador, para você fazer alguma coisa na igreja, você tem de ter, aleluia, você tem de ter, fazer curso, né? Fazer, né, coisas que vai levar só teu ego. O teu espírito não recebe nada. E você veja, para você ver que essas pessoas que fazem, eles estão morrendo espiritualmente. Eles nem dizem mais a paz do Senhor, eles só dizem a paz, né? É assim que está acontecendo. Por quê? Porque no passado eles cumprimentavam a paz do Senhor Jesus, hoje não. Hoje só dizem a paz, porque aquela paz do Senhor eles perderam. Eles não têm mais aquela paz do nosso Senhor e Salvador Jesus.

0: Jesus Cristo. Então, por isso que aqui, né, o salmista, ele está nos falando que nós devemos louvar, se alegrar, andar nos caminhos do Senhor, estar ali na Assembleia dos Santos, louvando, bendizendo, clamando, buscando a Deus, né, orando, jejuando, aleluia, ali está no meio do justo, buscando a Deus, clamando, né, tendo ali, ali obediência com o Senhor, aonde a maioria já perdeu. Veja para você ver que a frieza espiritual chegou tão grande hoje, aleluia, que do jeito que o povo tá lá no mundo, venha para a igreja do jeito como tá, né? Pessoas amigadas, pessoas que já teve duas, três mulheres, venha como tá, né? Deus só quer teu coração e nada mais, mas não é assim não, irmãos. Deus é justo e verdadeiro, Deus que é o homem são o homem sarado, o homem que deixe tudo, aquela imundícia da vida velha, né? E esteja com o seu coração voltado para o Senhor, que esteja com o seu coração, sua mente voltada para as coisas grandes do Senhor, aleluia. Mas nesse último dia, né? Deus ainda vai cobrar muito caro desses tais, sabia, irmãos? Deus vai cobrar. Então, por isso que eu convido você, faça uma visita na nossa igreja Deus é Santo. Você vai ver que é uma igreja aonde ela prega a verdade, aonde ela age por dentro da Bíblia, né? Nós, irmãos, não é que nós somos os melhores, não, nós somos diferentes. Ali nós buscamos, nós oramos, é uma igreja de oração, é uma igreja aonde a maioria não gosta porque tem de orar, sabia? Ali tem de orar, ali tem de clamar, ali tem de se consagrar, ali tem de andar, aleluia, né? Devido, aleluia, à doutrina do Senhor, devido como Deus quer. Veja para você ver que hoje o povo, eu já vi, eu convivo muito com o povo, né? Eu vejo que tem pastor usando brinquinho, tem pastor usando cabelo comprido, com, né? Ponhando uma tiarinha, meu Deus, aonde que nós cheguemos, né? Isso é uma pouca vergonha o que está acontecendo hoje, né? Ainda se diz o pastor, ainda se diz que a igreja dele cai gente para fora de tanto que vai, mas desse jeito a porta larga, e Jesus não quer isso. Jesus quer um homem, né? Um homem aonde se arrependa dos seus erros, aonde se arrependa dos seus pecados e venha servir a ele de coração, corpo e alma. Então, por isso que aqui o salmista diz para nós, né? Aleluia, grandes são as obras do Senhor. Veja que Deus tem obra, Deus tem bênção para nós, Deus tem coisas grandes para aquele homem, aquela mulher que anda em santidade com o Senhor. Então eu te convido nesta noite, faça presente em nosso meio, vá numa nossa, uma das nossas igrejas pentecostal, Deus é Santo, vai ali buscar a bênção, vai ali buscar as vitórias, vai ali buscar as maravilhas do Senhor, vai ali para ouvir a palavra de Deus, vai ali para receber uma bênção, receber uma cura, né? Vai ali para ver como Deus, ele tem, aleluia, feito maravilha no meio do seu povo, tem curado, tem dado libertação, né? Como Deus, ele tem libertado através da oração, do jejum que a igreja tem feito. Deus tem libertado aquelas almas que são cativas do diabo, aquelas almas que o diabo tem feito de escravo, mas ele chegando ali, eles são libertos pelo nome do nosso Senhor e Salvador Jesus Cristo. Então aqui, terminando a palavra do Senhor, né? Diz assim a palavra de Deus: grandes são as obras do Senhor, procurada por todos os que nelas tomam prazer. Então, venha, eu te convido nesta noite, temos culto em prol da família, né? Ali está um homem de Deus, uma mulher de Deus pregando nesta noite na igreja pentecostal Deus é Santo, está ali pregando a palavra de Deus, falando o amor de Cristo, orando em favor da tua família, orando em favor do teu filho, orando em favor daqueles necessitados por uma bênção, necessitados por uma vitória, necessitados por algo, né, que Deus tem tanto para derramar sobre nossa vida. Então, venha você, traga o teu filho, traga a tua filha, traga a tua esposa, traga a família inteira, convide mais alguém, convide um vizinho, né? Convide aquele que você vê que está sofrendo nas garras do diabo, porque você veja que a própria palavra diz que aqueles, né, que vão até a casa do Senhor, eles recebem bênção, eles têm prazer nas coisas santas do Senhor, né? Porque a nossa alma, ela tem prazer pelas bênçãos e pelas vitórias. Somos nós que não damos valor, né, às coisas santas do Senhor. Somos nós que não valorizamos, né, no momento que nós estamos vivendo nessa tecnologia avançada. Nós vemos que o amor de muito, a própria Bíblia chega a dizer que o amor de muito esfriaria, e está esfriando. Veja para você ver que, né, a gente tem ouvido até a palavra de Deus está sendo distorcida, né? Você veja que o povo, ele está tanto estudando né? Está fazendo curso de teologia, ele sabe até o tamanho que era o sapato de Golias, calcule, mas de Jesus ele não fala, mas história ele fala. Então você veja, né? Eles não falam mais que Jesus salva, batiza, Jesus que cura, Jesus ressuscita, Jesus arranca lá do lamaçal. Eles não falam mais isso, né? Mas eles só falam o que engrandece o ego. Então, irmãos, irmãs, eu convido você nesta noite para se fazer presente, para vir buscar a benção, para vir buscar a vitória, para vir buscar as grandezas das mãos do Senhor. Venha para ouvir uma palavra de fé, uma palavra de conforto, uma palavra de benção para Deus operar na tua vida. Então venha, eu espero você, né? A Igreja Pentecostal Deus é Santo também te espera para te dar, né? Para que Jesus te dê a bênção e a vitória em nome de Jesus Cristo. Vamos ouvir mais um testemunho de cura, de bênção, de libertação, e logo voltamos, né, orando para os irmãos.
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2: Minha irmã, seu nome?
3: Antônia.
2: Antônia, o que a senhora recebeu de Deus aqui na Igreja Deus é Santo?
3: Eu fui desenganada dos médicos. O médico falou que eu tinha um câncer maligno e que para medicina não tinha cura.
2: Onde é que era esse câncer?
3: No útero. Mas eu corri para a igreja e falei: não, para os homens, para medicina não tem.
2: O médico desenganou.
3: Desenganou.
2: Falou que não tinha mais jeito mais.
3: Não tinha mais jeito. Aí eu corri para a igreja e falei: Senhor Jesus, me ajuda, me socorre, me cura. Se o Senhor me curar, eu vou te seguir. Eu vou seguir o Senhor. Deixa eu te conhecer. Me ajuda, Senhor. E eis-me aqui, tô aqui. Meu pai também foi desenganado.
2: O pai da senhora também foi desenganado?
3: Foi, ele morreu praticamente, né? Ele tava no hospital.
2: O que que ele tinha?
3: O coração parou de repente. Aí eu falei: Senhor, eu não aceito isso.
2: A senhora não aceitou a situação?
3: Não aceitei.
2: Veio na igreja, tá. E como é que tá? O câncer que a senhora tinha no útero, cadê ele?
3: Sumiu.
2: Sumiu, não tem mais nada?
3: Não, não tenho nada.
2: Constatado pela medicina?
3: Constatado pela medicina.
2: E o pai da senhora, que estava praticamente morto, considerado pela medicina?
3: Ele tá vivo.
2: Tá curado?
3: Tá curado.
2: Quem que curou ele?
3: Jesus.
2: Foi quem mesmo?
3: Senhor Jesus.
4: Essa aqui é a prova. Um dia ela chegou aqui na igreja humilhada. Foi ou não foi?
5: Foi. Cheguei humilhada.
4: Como é que foi? Conta os irmãos.
5: Então, irmãos, eu passei uma luta muito grande na minha vida.
4: Escuta isso aqui, ó. Olha pra cá, escuta isso aqui.
5: Eu batia em cada igreja que eu chegava, batia nas portas, pedia, né? E não alcançava, não acontecia nada na minha vida. E um dia eu escutei falar de uma tal igreja que tinha aqui no Carmo. Aí eu saí à procura dessa igreja, né? Porque eu tinha vontade de morrer, eu não tinha mais vontade de viver. Eu tinha meu filho drogado dentro de casa. Ele estava só carne, só osso. Não tinha nem carne mais. meu marido drogado dentro da minha casa, eu não tinha nada, eles tinham vendido tudo que eu tinha, só tinha o fogão e a cama para mim dormir. E tudo que eu comprava, que eu colocava dentro de casa, hoje eu chegava lá, não tinha mais nada, já tinham vendido tudo, já tinham usado tudo em droga. E eu aqui andando na rua pedindo a Deus, Deus, me mostra uma

0: porta para mim entrar, porque eu não sei mais o que eu faço da minha vida. Ou o senhor me leve de uma vez. E a minha vontade era se enfiar embaixo de um carro, minha vontade era morrer, porque eu não aguentava mais, estava muito pesado. E daí eu vi, olhei para cá e vi essa porta aberta. E cheguei aqui e falei, pastor, minha vida está assim, assim, meu filho... foi 3 rapazes lá na minha casa para matar meu filho, porque ele está devendo droga. E contei para o pastor mais ou menos o que estava acontecendo comigo. Aí eu cheguei, o pastor falou assim, olha, você venha, faz tuas campanhas e Deus vai libertar a tua família. E desde aquele dia que eu comecei a vir, eu sei que não foi de imediato, demorou um pouco, porque tinha muita coisa na minha vida, né? E eu comecei a fazer as campanhas. E vinha, e cada dia que eu vinha, o negócio estava pior, as coisas ficavam pior. Meu marido começou a usar cocaína, ficou 3 dias e 3 noites usando cocaína. Aí ele começou a ter perseguição no pensamento. Daí ele começou a correr pela rua, ele tirava a roupa, ele batia nos ossos, ele dava pedrada. Daí me chamaram, eu estava trabalhando, me chamaram. Eu cheguei em casa, aí fui acudir ele. Então cada dia que eu vinha buscar Deus era pior. Aí um dia eu cheguei, né, tinha feito 10 campanhas para eles. Eu buscava para eles. Daí um dia eu cheguei e falei assim, ai meu Deus, eu não sei mais o que eu faço. Aí vim e comecei de novo outra campanha. Daí eu comecei a campanha para a família inteira, porque eu também precisava. E daí comecei a fazer a campanha. Aí cheguei em casa um dia, meu marido falou assim para mim, olha, de hoje em dia, hoje eu não vou usar mais droga, não vou usar mais cigarro, não vou fazer mais nada. E desde aquele dia meu marido foi libertado, graças a Deus. Meu filho também, logo foi meu marido, logo foi meu filho. Daí Deus fez a obra no meu marido, depois Deus fez a obra no meu filho. Meu filho nunca mais usou droga, hoje ele é casado, hoje ele comprou um terreninho para ele, hoje ele tem a esposa dele, tem o filho dele, graças a Deus, Deus libertou ele de tudo também, né? Hoje a minha vida é outra vida, né? Eu venho aqui, eu dou meu dízimo todo mês, Deus não deixa me faltar nada. Então aquilo que eu passei no passado, que eu não tinha as coisas em casa, que eu não tinha comida, hoje eu tenho para dar para os outros. Hoje, graças a Deus, Deus me dá de tudo. E eu não ganho bastante, eu ganho salário mínimo. Então, mas Deus não deixa faltar nada para mim. Graças a Deus.
1: Deus abençoe. Glorifica a Deus com alegria e vai, glorifica a Deus, aleluia. Amém?
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3: Aí, muito bem, amados ouvintes, aí vocês viram, né? Como Deus, ele tem operado, como Deus, ele tem feito coisas grandes em nosso meio. Veja para você ver que essas pessoas vieram até a igreja pentecostal, Deus é Santo, e ali receberam, levaram bênção, levaram vitória, relevaram grandeza das mãos do Senhor para a sua casa, para a sua vida. Pessoas se realizaram, né? Pessoas receberam aquilo que tanto precisavam das mãos do Senhor. Então, eu te convido, venha você, traga a tua família. Às vezes você tá, né? Às vezes com o teu coração assim, abatido, não tem mais força, ou talvez você acha que tudo são, né? As igrejas são iguais. Não, há uma diferença. Há uma diferença. Porque aquele que busca, aquele que luta, né? Aquele que clama o Senhor, ele é diferente deste povo que não quer nada mais com o Senhor. Então venha para ver, venha para ver com teus próprios olhos as bênçãos, as vitórias. Quantas bênçãos esse povo tem contado, que tem recebido das mãos do nosso Senhor e Salvador Jesus Cristo. E você vai ser o próximo. Então venha fazer uma visita, né? Sem compromisso. Venha ali, vê como é que é. Você vai se sentir bem, você vai se sentir à vontade. É uma igreja porque ela não olha pelas vestes, ela não olha, né, pelo, se o homem é rico, é pobre, é empresário, não. É uma igreja humilde, uma igreja simples, uma igreja onde Deus tem operado, onde Deus tem feito coisas grandes, onde Deus tem curado, operado maravilha, Deus tem libertado, aleluia, e o nome do Senhor é glorificado. Então hoje, nas igrejas pentecostal, Deus é Santo, é dia

cultos são em prol da família. Estamos orando em favor da tua família, estamos orando em favor daquele que tanto precisa de uma bênção e de uma vitória. Então venha hoje, traga teu filho, traga teu vizinho, né? E você vai ver como Deus, ele tem feito maravilha, como Deus ainda tem operado, né? Porque hoje nós temos visto que a fé de muito tem vacilado. Aquele que orava não ora mais, aquele que clamava não ora mais, né? Mas ele vai na internet, lá ele pega, pode ver, eu tenho visto, lá ele pega, né, uma pregação do fulano e daí vai ali passar para aquele irmão, né, para aquela ali que comparece. Nós não, nós fazemos na raça, nós oramos, nós jejuamos, nós clamamos, nós estamos ali meditando na palavra do Senhor, estamos fazendo, né, como manda a própria palavra. Então eu convido você, eu convido a tua família, eu convido aquele que tanto precisa, né, de algo das mãos do Senhor, para que assim Deus venha fazer maravilha em nosso meio. A nossa igreja pentecostal Deus é Santo é bem facinha de você achar. Ela está situada na Avenida General Carlos Cavalcante 252, bem no centro de Ponta Grossa. Ali temos culto. Amanhã é dia de bênção, amanhã é dia de vitória. Amanhã temos culto de doutrina. Você que gosta de ouvir a palavra, você que gosta de aprender da palavra do Senhor, você que gosta de ouvir uma palavra genuína, uma palavra valorizada, uma palavra de valor, venha amanhã, venha buscar esta bênção, venha aprender da palavra do Senhor. Porque no momento que nós estamos vivendo, Jesus está voltando. Não há mais tempo para nada, né? Há tempo de nós ouvir, de nós ir em busca daquilo que tanto desveja nossa alma. Isso que nós temos de fazer. Não adianta nós ficar fazendo curso de teologia, fazendo não sei o que lá para o obreiro. Não adianta, não. Não adianta, porque de nós só ficamos na carne, né? O espírito está morrendo, né? E o que permanece é a carne, né? Então venha. Venha amanhã às 9 horas da manhã, está ali nosso irmão Christian Garcia, pregando a palavra de Deus, dando ensinamento, né, aonde você vai aprender da palavra do Senhor, é onde você vai aprender por dentro da palavra de Deus. Às 19 horas também, está esse homem de Deus, pregando a palavra de Deus e Deus fazendo maravilha. Eu cito na a nossa sede está situada na Avenida General Carlos Cavalcante 252, bem no centro aqui de Ponta Grossa. Também temos nossa igreja pentecostal Deus é Santo ali no Castanheira, na rua Cedrilho 866. Temos ali também no Londres, na rua Ivo José Lewandowski 202, e temos ali também no Jardim Paraíso, na rua João Martins Riba 568. Compareça numa das nossas igrejas pentecostal Deus é Santo e receba a benção e a vitória. Amados ouvintes, agora só nos resta, né? Já são 13 horas e 27 minutos, só nos resta agora fazer uma oração, clamar a Deus, interceder a Deus pelas bênçãos e pelas vitórias. Creia que através desta oração você vai receber a bênção e a vitória para a tua vida. Oremos ao Senhor. Grande Deus, amado Pai, Deus da glória, Deus amado, Deus querido, Deus poderoso, obrigado, Senhor, pelas bênçãos, obrigado, Senhor, pelas vitórias, obrigado, Senhor, por este momento, meu Pai, aonde estamos, Senhor, fazendo esta rica programação, nessa programação, vencendo pela fé. Ah, meu Deus da glória, quantas pessoas, meu Deus, que precisam da bênção, quantas pessoas que precisam do milagre nesta hora, meu Pai. Põe as tuas mãos santas sobre a vida deles, meu Deus. Vai dando a bênção, vai dando a vitória, Senhor. Vai

Repreendendo este mal, Senhor, queima toda essa enfermidade maligna, este espírito maligno que sai agora, em nome de Jesus Cristo. Oh, meu Deus, oh, meu Pai, derrama, Senhor, uma gota do teu sangue sobre esta casa, sobre esta vida, sobre esta pessoa. Liberta todos, meu Pai, e dai a tua vitória, em nome do Pai, do Filho e do Espírito Santo de Deus. Amém, amém. Amados ouvintes, que Deus abençoe. Quem tem imenso em se despedir com a mais perfeita paz do nosso Senhor e Salvador Jesus Cristo é teu irmão em Cristo, cooperador José Carlos.

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Para todos nesta tarde com a paz do Senhor Jesus, quem tem imensa satisfação de comunicar com todos vocês nesta tarde, ser irmã em Cristo e Yolanda, Igreja Pentecostal Descendência de Deus, fundada em 12 de junho de 2010 pelo pastor Esquiba, programa Tempo de Libertação, adentrando os lares, aí alcançando os familiares, adentrando os presídios, penitenciárias, cadeias também. Que Deus venha agir na vida de cada um dos irmãos, amados ouvintes, irmãos aqui do Edeu Brando, PG1, PG2, aí da UP também, que Deus abençoe. Que Deus abençoe os irmãos também, lá de Piraquara também, Alencastro e também em Irati também. Que Deus venha entrar com providência na vida de cada um, em nome de Jesus, aí Telemaco Borba também. Sengé, Jaguaraíva também, que Deus venha entrar com providência, né? Na vida de cada um dos irmãos, e em nome de Jesus, e nós vamos já então se preparando para a oração inicial desta tarde aí no programa, orando em favor de todos os irmãos, todos os familiares também dos presidiários, que Deus venha abençoar e que Deus venha dar força para os familiares em nome de Jesus. Senhor, meu Deus, meu Pai, em nome de Jesus, aqui nós estamos, Senhor, iniciando, Senhor, nesse momento, Senhor, oração. Ó Deus de poder, Senhor amado, estamos, Senhor, nesta campanha, em nome de Jesus, em favor de todos, amados ouvintes, em favor dos presidiários também, familiares dos presidiários também, que o Senhor venha agir, meu Deus, que o Senhor venha trabalhar na vida de cada um, Senhor. Ó Deus, eu sei, Senhor amado, que assim como o Senhor falou com o profeta Jeremias, desce à casa do oleiro e lá eu falarei contigo. E eu creio, Senhor, que esses irmãos que estão aí na casa do oleiro. E o Senhor, como oleiro, vai trabalhar em cada vida nesta tarde, em nome de Jesus. O Senhor vai alcançando agora, Senhor, todos os irmãos, as irmãs, a irmã Daiane, todas as irmãs, companheiras aí também. E que Deus, Senhor amado, Senhor, alcance também o irmão Eliseu, todos os demais irmãos que estão aí também na sexta galeria e todas as demais galerias também, Senhor. E também os familiares de cada um dos presidiários, Senhor amado. Porque não é só eles que estão lá, Senhor, nessa luta, nessa batalha, Senhor amado. Mas também os familiares, Senhor, que se encontram aí, Senhor, nas correrias do dia a dia, Senhor. Ah, Deus poderoso, Senhor amado. Correndo atrás, Senhor, daquilo que precisa, Senhor amado. Quanta coisa, meu Deus, que os familiares também sofrem, Senhor, porque muitos não têm condição. E muitos que estão ali também, Senhor, não recebem visita de familiares, não recebem até mesmo visita do seu advogado. Mas o Senhor Jesus, como advogado fiel, Senhor, está aí, Senhor, com cada um. E o Senhor nosso Deus é o justo juiz, Senhor, que vai agir na causa de cada um, nos processos de cada um, Senhor. Em nome de Jesus, Senhor, vai adentrando, Senhor. Adentra, Senhor, os corações esta tarde, Senhor, através do Teu Espírito Santo, porque é só o Senhor para trabalhar, é só o Senhor para transformar, para libertar. É só o Senhor mesmo, Senhor, como oleiro, o Senhor vai trabalhar nesses vasos. Senhor, se for preciso quebrar, Senhor, esse coração endurecido, o Senhor vai quebrar como oleiro, que aquele vaso se quebrou na mão do oleiro. Ó Deus de poder, ó Deus de glória, Senhor, visita, alcança cada um, Senhor amado. Alcança, Senhor, os familiares, Senhor, que nesse momento, Senhor, estão em oração juntamente conosco. Muitos dos irmãos também que se encontram aí, Senhor, nesses lugares, estão também em oração juntamente conosco, Senhor. E eu creio, Senhor, que o Senhor vai visitar, o Senhor já está visitando. Assim como o Senhor já se faz presente aqui nesse lugar, também eu creio que o mesmo Deus, o mesmo Senhor, está aí também visitando.

aleluia. Paulo e Silas na prisão. O Senhor quebrou as cadeias, fez mover aquelas cadeias ali. Oh, aleluia, Jesus. Também Pedro, quando esteve na prisão, aleluia. Também, Senhor amado, os irmãos que estavam unidos em oração, glórias a Deus, em favor dele, glória a Jesus. E o Senhor foi trabalhando, o Senhor foi agindo, glórias a Deus. Oh, aleluia, Jesus, podemos recordar, Senhor, quando aqueles irmãos estavam reunidos na casa, orando em favor de Pedro, Senhor, que estava na prisão. Aí o Senhor abriu, Senhor, as portas para ele, Senhor. E ali, glórias a Deus, quando ele chega naquela casa, Senhor, muitos que estavam, glórias a Deus, orando, clamando em favor dele, quando ele chega ali, Senhor, parece que eles não acreditavam. Parecia para eles que não era verdade, que era Pedro mesmo que estava ali, glórias a Deus. Aleluia, Jesus, louvado seja o nome do Senhor. Que o Senhor vai trabalhando também, Senhor, move os processos também, Senhor. Senhor, que nesta tarde, Senhor, venha, Senhor, o teu agir, o teu mover sobre cada coração, Senhor. E que cada um nesta tarde, Senhor, venha fazer um propósito diante de ti, Senhor amado. Mas que seja um propósito do fundo do coração, Senhor. Porque sabemos, Senhor, que o inimigo, ele não dorme. Dia e noite ele está trabalhando, armando os laços, armando ciladas. E nós sabemos, Senhor amado, que este povo que se encontra aí, Senhor, esses irmãos e irmãs, glórias a Deus, prepara eles, ó Pai. Prepara a vida deles, a vida espiritual, Senhor, que tudo aquilo, Senhor amado, todo mal que estiver no coração, que o Senhor venha quebrar esse coração nessa tarde, que o Senhor venha libertar, que o Senhor venha transformar, Senhor, em nome de Jesus, para quando eles saírem, Senhor amado, eles possam, Senhor, procurar os caminhos que levam à salvação, abandonando, Senhor, o caminho que leva à perdição, o mundo do crime, Senhor, o mundo das drogas, da prostituição. Senhor, tende misericórdia, Senhor, vai agindo em favor de cada um, Senhor, vai trabalhando, Senhor, vai movendo as tuas mãos poderosas. Senhor, alcança os meus filhos, ó Pai, vai de encontro a eles, meu Pai, em nome de Jesus, Senhor amado, Deus da glória. Senhor, alcança também, Senhor, esses irmãos que receberam a liberdade ali na UP essa semana, Senhor. Oh, aleluia, glórias a Deus, o Senhor está abrindo portas. O Senhor está abrindo os caminhos, aleluia, mas primeiramente o Senhor quer trabalhar na tua vida, meu irmão, minha irmã. O Senhor quer, glórias a Deus, fazer na tua vida, glórias a Deus, aleluia. Como fez, glórias a Deus, aleluia, com aquele vaso lá na olaria, glórias a Deus. Deixa o Senhor trabalhar na tua vida, meu irmão, minha irmã, glórias a Deus. Aleluia, abre o teu coração, glória a Jesus, que o Senhor quer trabalhar na tua vida. Aleluia, glórias a Deus, e eu creio, aleluia, que esta semana, Senhor, trará respostas. Senhor Deus Todo-Poderoso, visita, Senhor amado. Ah, Deus da glória, visita, Senhor. Meu Deus e meu Pai, irmã Silvanira, Senhor, ali a ti, Senhor amado. Vai encontro, Senhor amado, ao filho dela, Senhor Gustavo. Vai fazendo a obra na vida dele, Senhor amado. Oh, Jesus poderoso, tu tem poder para transformar, libertar, Senhor.

0: ti, Senhor amado. Vai de encontro a ele, Senhor amado, Senhor. Vai agindo na vida dele, na causa dele, Senhor amado. Senhor meu Deus e meu Pai, que o Senhor venha trazer à tona e que apareça o verdadeiro culpado, Senhor. Jesus poderoso, Jesus da glória, nós não perdemos a esperança, Senhor amado, porque estamos vendo o trabalhar das tuas mãos, Senhor, nesta causa, Senhor. Meu Deus e meu Pai, em nome de Jesus, Senhor, que o Senhor haja, Senhor meu Deus, até a próxima, aleluia, glórias a Deus, até a próxima audiência, Senhor amado, que a verdade venha aparecer, Senhor. Ó Deus de glória, Deus de poder, eu creio que o inimigo será desmascarado em nome de Jesus. Ó Deus poderoso, vai agindo, vai alcançando, meu Deus. Alcança também, Senhor amado, o irmão José Márcio ali em Curitiba, toda a família dele, Pai. Que o Senhor vai de encontro, Senhor amado. Eu sei, Senhor, aleluia, que o Senhor está abrindo portas, ó Pai. Mas para aqueles que estejam preparados espiritualmente, Senhor amado. Ó Deus poderoso, santo é teu nome, Senhor. Vai agindo, Senhor, nesta causa que parece impossível, Senhor. Para o advogado parece impossível, para o juiz daqui da terra parece impossível. Mas a última palavra não vem do médico, não vem do advogado aqui da terra, mas vem do Senhor Jesus.
1: Glória a Deus, aleluia.
0: Senhor, visita, meu Deus e meu Pai. Aquele jovem, Senhor, o Cristiano, Senhor amado, o Cristian, Senhor, que está ali, Senhor amado, no regional. Senhor amado, Deus da glória, livramento para ele, Senhor, daquele trágico acidente.
1: Aleluia.
0: Mas eu creio que o Senhor já está movendo as mãos poderosas sobre a vida dele.
1: Alcança as almas, Senhor, aleluia.
0: Que o Senhor alcance o irmão Marcos ali na Santa Casa, meu Deus e Pai.
1: Para milagre, Senhor, meu Deus.
0: Oh, Jesus poderoso, Jesus da glória.

0: Senhor.
1: Deus poderoso,
0: a visita, a oração em favor deles, Senhor amado.
1: Aqui estamos, Senhor, meu Deus e meu Pai, nesta campanha.
0: Onde ali, Senhor, meu Deus, ele fez um concerto contigo, Senhor amado. Agora tudo está nas tuas mãos.
1: Senhor, faz a obra, papai, aleluia.
0: Senhor, se o Senhor for levar ele, prepara, Senhor, porque ele já entregou a vida para ti, Senhor amado. Mas se o Senhor quiser curar, o Senhor pode, Senhor. Um grande testemunho, Senhor, do teu milagre na vida dele, Pai, eu creio, Senhor Jesus. Meu Deus e meu Pai, que o Senhor também alcance a irmã Nadira em Piranga.
1: Aleluia.
0: A irmã Neuza, todos os demais irmãos, alcança, Senhor, vai agindo.
1: Opera, Senhor, opera, meu Deus.
0: Assim como o Senhor entrou com providência, Senhor, dando um grande livramento, Senhor.
1: Aleluia, Jesus, glória a Deus, aleluia.
0: Pra neta e pro bisneto da irmã.
1: Senhor, meu Deus e meu Pai, nesta tarde.
0: A Nadira ali de Ipiranga, Senhor, naquele acidente.
1: Pai amado, Pai querido, aleluia.
0: Oh, aleluia, Jesus, o Senhor está protegendo, Senhor, todos os familiares daqueles que confiam.

0: do Senhor, nosso irmão Eliseu, ali, sua esposa, Pai amado, Pai querido. Toda a fúria do inimigo, sim, que venha ser colocada por terra, Pai da glória, age, em nome de Jesus, aleluia.
1: Que o Senhor pelege,
0: Pai amado, toda levanta do Satanás, Senhor, meu Deus e meu Pai, contra esta campanha, contra este casal, glória, esta família, Senhor, coloca por terra, em nome de Jesus,
1: sim,
0: aleluia.
1: Jesus amado, põe por
0: Pai
1: terra,
0: querido, Pai da glória,
1: do inimigo.
0: Alcança, Senhor, meu Deus e meu Pai, não podemos entrar lá dentro, mas só o Senhor pode, Papai,
1: também,
0: aleluia.
1: Amado,
0: alcança, Senhor, nossos irmãos,
1: porque
0: ali dentro,
1: Senhor, Deus amado,
0: brando, Senhor da glória, em nome de Jesus. Jesus, aleluia.
1: Senhor,
0: peleja, Senhor, meu Deus e meu Pai, peleja,
1: Pai.
0: Papai.

0: o nosso escudo,
1: põe
0: Senhor,
1: por terra,
0: general,
1: Senhor,
0: Senhor,
1: Senhor,
0: meu Deus, meu Pai, que vai nessa
1: igreja,
0: batalha, Senhor.
1: Descendência de Deus.
0: Quanta peleja, Senhor, quanto levanto
1: põe
0: do Satanás,
1: terra,
0: mas está derrotado
1: Senhor,
0: pelo sangue
1: do inimigo,
0: Calvário,
1: contra
0: aleluia.
1: Esse programa.
0: Pai amado, Pai
1: programa
0: querido, em nome
1: de libertação,
0: alcança a nossa irmã Daiane, Senhor. Alcança a sua família,
1: Jesus,
0: só alcança cada
1: poderoso,
0: um, Pai, em nome
1: Jesus,
0: de Jesus,
1: de
0: aleluia.
1: Vai
0: pelejando,
1: Senhor,
0: meu Pai, vai trabalhando, Senhor, nessas vidas, nessas
1: amado,
0: causas,
1: aleluia,
0: Senhor.
1: Senhor,
0: nós cremos, Papai, no milagre, na vitória,
1: entra
0: Senhor, na resposta,
1: providência,
0: Papai,
1: Senhor,
0: aleluia.
1: Amado.
0: A poder
1: oh,
0: das
1: aleluia,
0: tuas mãos,
1: Jesus,
0: teu santo
1: aleluia,
0: nome,
1: Jesus,
0: glorioso Deus,
1: peleja,
0: alcança
1: Senhor, meu
0: as
1: Deus,
0: mulheres ali
1: Pai,
0: no teu brando, Senhor, alcança, Papai,
1: alcança
0: cada um ali
1: também,
0: dentro,
1: Senhor,
0: Senhor.
1: Amado, irmão Jocelito,
0: o nosso irmão Valdomiro
1: Senhor, amado,
0: no canteiro, seus companheiros,
1: UTI.
0: Senhor, ali nossos irmãos
1: oh,
0: também
1: aleluia,
0: na sexta galeria,
1: Deus,
0: Papai,
1: aleluia.
0: Alcança nossos irmãos também, Senhor, na PPG2,
1: alcança,
0: Senhor, que estão
1: Senhor,
0: ouvindo, Senhor, e orando
1: Jesus,
0: conosco, Papai.
1: Senhor, amado.
0: Ah, Pai querido, Pai da glória, alcança,
1: oh, aleluia,
0: Senhor.
1: Deus,
0: almas preciosas,
1: nome,
0: Senhor,
1: Senhor meu Deus,
0: que receberam,
1: Pai,
0: Senhor, meu Deus e meu Pai, oração, Senhor do vaso,
1: agindo,
0: precioso,
1: Senhor,
0: Senhor
1: amado,
0: no
1: aleluia,
0: dia de ontem, meu
1: Senhor,
0: Deus e meu Pai, em nome de Jesus, aleluia.
1: Oh, glória
0: obrigado,
1: a Deus,
0: meu Deus, por ter palavras
1: Senhor,
0: para te agradecer, Senhor. Alcança também nossos
1: oh,
0: irmãos lá na UP,
1: aleluia,
0: Senhor. Alcança
1: aleluia,
0: nosso irmão Jocelito, Papai.
1: Aleluia, Jesus.
0: Alcança Janete, Senhor, alcança, Papai.
1: Oh, Jesus,
0: os nossos irmãos
1: glória,
0: presidiários ali na UP, Senhor. Alcança,
1: Senhor,
0: Papai, alcança a rei da glória.
1: Em
0: cada um ali,
1: Jesus,
0: meu Deus e meu Pai,
1: Senhor,
0: em nome de Jesus,
1: alcança
0: aleluia.
1: Minha irmã, Senhor,
0: alcança,
1: alcança,
0: Pai querido, Pai da glória.
1: Keila.
0: Todos os amados irmãos
1: alcança,
0: presidiários, Senhor.
1: Alcança
0: os encarcerados, Papai da glória, aleluia.
1: Alcança,
0: obrigado, meu Deus,
1: Senhor,
0: por esta
1: amado,
0: obra,
1: em nome
0: Senhor.
1: De Jesus,
0: obrigado, Papai, por esta campanha, Senhor.
1: Vai
0: Pai
1: agindo,
0: querido, Pai amado,
1: Senhor,
0: em nome do
1: nome
0: Senhor Jesus, eu cresço na vitória.
1: Ele
0: no milagre,
1: Senhor,
0: da resposta,
1: amado.
0: Senhor. Alcança
1: pela
0: nossas
1: família,
0: familiares,
1: Giovana,
0: obrigado,
1: Pai
0: Senhor,
1: amado,
0: obrigado, Papai, por ter guardado
1: mãe,
0: meu filho, Senhor,
1: filhos,
0: meu Deus, daquela pneumonia,
1: alcança,
0: Papai, obrigado,
1: sim,
0: Senhor,
1: amado,
0: meu Deus.
1: Senhor Deus,
0: o Senhor é fiel e verdadeiro, Senhor,
1: oh,
0: para aqueles que confiam em Ti, Senhor, obrigado, meu
1: Senhor
0: Deus e meu
1: dado,
0: Pai, em nome
1: Senhor,
0: de Jesus, aleluia,
1: alcança,
0: Deus, poderoso
1: Senhor,
0: Deus,
1: amado,
0: tremendo,
1: em nome de Jesus,
0: derrama
1: todo
0: o Teu poder,
1: Jonathan,
0: da Tua glória,
1: Senhor, amado, alcança
0: todas as famílias, alcança a Sua família da irmã Yolanda, Senhor,
1: alcança
0: cada um, Papai, em nome de Jesus,
1: alcança
0: toda a minha
1: Gabriel,
0: família,
1: Senhor,
0: Senhor
1: amado,
0: a família de cada um que nos
1: mãe,
0: ouve, Senhor,
1: irmã, também,
0: a sua
1: Senhor,
0: obra,
1: alcança,
0: Senhor, opera,
1: Senhor, amado,
0: Senhor
1: em nome de Jesus.
0: Fala conosco nesta tarde, Senhor,
1: oh,
0: meu Deus e meu
1: aleluia,
0: Pai,
1: Senhor,
0: em nome
1: amado,
0: do Senhor
1: aleluia.
0: Jesus, opera, Senhor, toma o primeiro lugar aqui, Pai
1: oh,
0: da glória,
1: aleluia, glória a Jesus,
0: em
1: Senhor,
0: em nome do Senhor Jesus, aleluia,
1: oh,
0: alcança,
1: aleluia,
0: Senhor, alcança,
1: glória a Deus, bendito é o teu nome, Senhor. Vai agindo, meu Deus, em todas as causas impossíveis.
0: Causa, Senhor, aleluia.
1: Peleja, causas de enfermidades, setas
0: alcança,
1: do inimigo,
0: Senhor, meu Deus e meu Pai,
1: que tem atingido
0: a vida
1: quantos,
0: do Lucas,
1: meu
0: Papai,
1: Deus,
0: que desceu as
1: Pai.
0: Águas hoje, Senhor. Obrigado,
1: oh,
0: meu Deus,
1: aleluia,
0: por esta resposta, Senhor.
1: Senhor. Sim, meu Deus,
0: obrigado, Pai da glória,
1: Senhor, amado.
0: Pai querido, Pai amado, nos
1: oh,
0: ajuda a cuidar,
1: aleluia,
0: Senhor,
1: Jesus,
0: meu Deus, desta alma,
1: a Deus.
0: Senhor, para que não venha se perder,
1: bendito
0: Senhor, voltar
1: é
0: atrás,
1: nome,
0: Pai, da sua decisão,
1: Senhor amado,
0: Senhor.
1: Meu Deus,
0: obrigado,
1: meu Pai.
0: Jesus querido, Jesus amado, guarda
1: oh,
0: a vida do Lucas, Papai.
1: Meu
0: protege
1: Deus,
0: ele,
1: que o Senhor
0: haja,
1: meu Deus,
0: aleluia.
1: Na vida de cada um,
0: obrigado,
1: Senhor.
0: Da glória.
1: Peleja,
0: obrigado,
1: Senhor,
0: Deus,
1: pelos irmãos
0: aleluia.
1: Aqui da igreja
0: Santo,
1: sede,
0: Santo,
1: aqui em Ponta
0: Santo,
1: Grossa,
0: Senhor,
1: ali do Borato.
0: Aleluia,
1: Ipiranga
0: Deus,
1: também,
0: Deus,
1: lá do Amparo,
0: Deus,
1: também,
0: aleluia.
1: Senhor, em reserva.
0: Faz a obra, meu Deus, faz
1: Teixeira
0: obra,
1: Soares,
0: Pai,
1: meu
0: alcança,
1: Deus,
0: Senhor.
1: E Pai, alcança os irmãos lá de
0: alcança,
1: Castro
0: Senhor.
1: Também, Senhor.
0: O Gudrian,
1: alcança
0: Papai.
1: Todos, meu Deus, em nome de Jesus.
0: Senhor,
1: amado,
0: nosso irmão Marcos,
1: eu creio
0: irmão
1: no
0: Mateus,
1: milagre
0: Papai,
1: das tuas mãos, ó Pai,
0: Jair, Senhor,
1: vai agindo, Senhor,
0: ali,
1: vai trabalhando, vai transformando,
0: Senhor,
1: vai libertando,
0: alcança,
1: Senhor,
0: irmão
1: amado,
0: irmão Jocelito,
1: oh,
0: Papai,
1: aleluia, Senhor,
0: alcança,
1: glória
0: irmão
1: a Deus,
0: Denilson, Papai,
1: meu Deus,
0: alcança,
1: Pai,
0: Senhor, meu Deus,
1: alcança,
0: e meu Pai,
1: Senhor, amado,
0: cada irmão ali dentro,
1: alcança,
0: Senhor,
1: meu Deus,
0: aleluia,
1: irmão
0: Jesus,
1: Valdeci,
0: alcança,
1: meu Deus,
0: alcança,
1: Pai,
0: alcança,
1: oh, aleluia, Jesus, aleluia,
0: dentro,
1: Senhor.
0: Senhor, alcança, Papai
1: Deus
0: amado,
1: poderoso,
0: o nosso irmão
1: Patrício, amado.
0: Nosso irmão Natan, Senhor,
1: oh, glória a Jesus,
0: alcança,
1: aleluia,
0: Pai amado,
1: Senhor,
0: Pai querido, cada
1: vai
0: irmão,
1: agindo,
0: Senhor,
1: meu Deus,
0: Deus,
1: meu Pai,
0: Deus,
1: em nome de Jesus, Senhor amado,
0: Senhor, alcança, Pai
1: peleja,
0: amado,
1: Senhor
0: Pai querido,
1: amado.
0: Vai

0: Deus, irmão Ezequiel, e Pai,
1: também ali da sexta
0: alcança,
1: galeria,
0: Senhor amado, irmão João Ribeiro,
1: vida,
0: Senhor
1: causa,
0: amado,
1: papai, em nome de Jesus,
0: alcança,
1: aleluia.
0: Senhor, meu
1: obra,
0: Deus, Pai, irmã Roja, alcança o Gustavo, alcança, Senhor, meu Deus, alcança, irmão Rogério, alcança, meu Deus, irmão Francisco, irmã Marli, meu Deus, alcança todos, ó Pai, vai de encontro, Senhor amado, nesta tarde, Senhor, a cada um, meu Deus,
1: desta
0: Deus
1: campanha,
0: Pai.
1: Senhor, que o Senhor preparou,
0: oh,
1: Pai.
0: Aleluia, glórias
1: creio,
0: a Deus.
1: Eu creio, no milagre. Eu creio
0: Senhor
1: na
0: amado,
1: resposta,
0: colocar
1: Papai,
0: as mãos,
1: para
0: Senhor
1: nossos
0: amado.
1: Irmãos que buscam e oram conosco
0: sobre essa
1: momento,
0: enfermidade
1: Senhor,
0: maligna,
1: confio,
0: Senhor,
1: ti,
0: que tem
1: Papai,
0: atacado esta irmã,
1: milagre,
0: Senhor amado.
1: Senhor, receba a minha bênção,
0: oh,
1: Papai.
0: Jesus poderoso,
1: profetizo,
0: Jesus
1: Senhor,
0: da glória,
1: sobre a vida de cada
0: Senhor.
1: Um, Senhor, meu Deus e meu Pai.
0: Em nome de Jesus,
1: Senhor, em nome
0: toda obra maligna, toda obra das trevas, caia por terra,
1: vitória em nome do
0: cai
1: Senhor
0: por terra
1: Jesus Cristo,
0: toda aleluia, seta maligna,
1: aleluia,
0: enfermidade
1: Jesus.
0: Maligna, o sangue de Jesus tem poder para repreender, vai repreendendo, Senhor, toda a enfermidade física, espiritual, todas as setas malignas, Senhor, vai repreendendo, vai pondo por terra, Senhor, pelo poder do teu sangue que garante a vitória. Em nome de Jesus, abençoa todos os irmãos que estão ouvindo, Senhor, em outras cidades e outro estado também, Senhor amado, vai de encontro nesta tarde, Senhor amado, quantos estão orando juntamente conosco, meu Deus e Pai, em nome de Jesus, nós te agradecemos, amém, Jesus.

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1: Oh, glória a Deus! Cumprimentos, amados ouvintes, na gloriosa paz do nosso Senhor Jesus. Gostaria de mandar uma saudação para nossos irmãos presidiários. O nosso irmão Eliseu da Sexta Galeria, o irmão Ezequiel, o irmão Patrick, o irmão Natan e todos os demais ali dentro também com o nosso irmão Eliseu. Também uma saudação para a nossa irmã Daiane, também ali da Feminina. Todas suas companheiras, receba nosso abraço aqui da programação também. Todas as meninas que estão na escuta da programação. Também uma saudação para nossos irmãos do canteiro também. O nosso irmão Valdomiro e seus companheiros que ali estão juntamente com ele também. Vai uma saudação também. Para nossos irmãos ali da penitenciária que nos ouvem neste momento, os irmãos ali dos setores ali da PPG2, Deus alcance e abençoe cada um, em nome de Jesus. Também uma saudação para nossos irmãos lá da UP. Eita, glória a Deus, nosso irmão Joselito também, que está no setor de trabalho no dia de hoje, nos ouvindo. Deus abençoe nosso irmão Joselito e todos os demais companheiros que nos ouvem a programação. Também uma saudação para todos os irmãos presidiários, todos que nos ouvem em todos os lugares, em todas as cadeias, celas, cubículos, corredores. Uma saudação da rádio, da programação e de Cristo Jesus. Temos uma cartinha do nosso irmão Valdomiro. Eu recebi a carta da nossa irmã Sara, mas não tive tempo, irmão, ali de ler. Estava uma correria essa semana. Filho doente, meu filho ali de 26 anos com pneumonia ali. Mas graças a Deus já está bem. Para a honra e glória do nosso Senhor Jesus, meu filho já está bem, graças a Deus. Também ali, meu irmão esteve ali ontem na PPG2. Fez a obra ali, Deus operou grandemente ali dentro. Eita, glória a Deus, fiquei muito feliz. Meu irmão também está maravilhado com o que o Senhor fez. E o inimigo já se levantou ontem mesmo contra a vida dele, mas ele falou: estou tão feliz o que Deus fez ontem ali na PPG2, que o inimigo não vai tirar minha alegria. E já deu tudo certo para a honra e glória do nosso Senhor Jesus. Já vamos à cartinha, irmã Yolanda, que a carta é grande, do nosso irmão Valdomiro. Meu Deus, vamos à cartinha então do nosso irmão Valdomiro. Peço que os irmãos ouvintes me perdoem se eu errar alguma coisa. A carta são duas páginas, são grandes. Nosso irmão Valdomiro ali com a letra, tem uma letra muito, muito.

linda mesmo, a letra dele é muito boa, a letra de médico. Dessa vez estou enxergando melhor aqui. Veio um pouquinho amassada a carta, então, meus irmãos, peço perdão se eu errar aqui ou ler ela devagar, tá bom? Deus abençoe. Pela cartinha, nosso irmão Valdomiro. De Valdomiro para as irmãs da rádio. A paz do Senhor para as irmãs e todos os ouvintes, para a irmã Yolanda, irmã Giovana, a irmã Sara, a irmã Josiane e aos meus irmãos da Sexta Galeria. Eliseu, Natan, Patrick, Wellington, Gelson, Matheus Brunck e todos os da Sexta Galeria e as demais e todos os ouvintes. Irmãs, gostaria que, por gentileza, passasse o número, pois não tenho, e por isso mando direto, pois só vejo a irmã Sara no dia da sacola. E com o número fica mais fácil, não anotei. O de hoje, porque foi falado que era para áudio dos pais. Eu gostaria de deixar uma pequena palavra aos irmãos. Em Mateus capítulo 21, versículo 18 ao 22. No início, número 18. Jesus chegando na cidade, com fome e avistando a figueira, se aproximou. Porém, nenhum fruto achou, a não ser folhas secas. Aonde ele disse, nunca mais nasça fruto de ti, para sempre. E imediatamente a figueira se secou. E os seus discípulos, vendo o que Jesus fizeram, abismados e respondendo com uma pequena palavra que muda até hoje vidas, basta ter fé. No número 21 diz: Jesus, porém, respondendo, disse-lhe: em verdade vos digo que se tiverdes fé e não duvidares, não só farei que o que foi feito a figueira, mas até este monte disser, ergue e precipita-te no mar, assim terá feito. E no versículo 22, diz: e tudo o que pedires em oração, crendo, o recebereis. Ou seja, pedir com fé. Vemos no versículo 21, quando ele fala: se tiverdes fé e não duvidardes, ele não só nos incentiva, mas nos ensina que nos impede de alcançar o nosso milagre. Não é o tamanho da fé, e sim a certeza dela. E lemos a palavra no início. No início ao fim, vemos que todos que alcançaram a promessa receberam, exerceram a sua fé. Exemplos em Hebreus 11. Relata alguns e no versículo primeiro fala: ora, fé é o firme fundamento das coisas que se esperam e a prova das coisas que não vêm. Por exemplo, são os... glória a Deus, aleluia, que iam atrás de Jesus. Ele falava: seja feito segundo a sua fé. Ou seja, a fé determina a resposta de Deus para conosco.

0: Não importa o tamanho do problema, e sim o tamanho da sua fé. Lembrando da mulher com fluxo de sangue 12 anos, sofrendo. A fé dela fez enfrentar uma multidão, porque ela tinha consigo que se somente tocasse, seja a orla. Glória a Deus, aleluia. Serei curados, serei curada. O que Jesus disse para ela: filha, tua fé te salvou, disse Jesus ao Senhor, ao sentir poder sair dele. Glória a Deus, aleluia. Verdade, a mulher do fluxo sanguíneo tocou ali no meio daquela multidão ali, tocou na orla de Jesus e ali foi curada, né, irmã Yolanda? Recebeu a cura.
1: Graças a Deus, glória a Deus, né? Ela não olhou para a multidão, né, que estava aí, né, muitos acompanhando Jesus, né? Mas ela fez um esforço, né, apesar de estar muito debilitada. O que ela conseguiu era pegar na orla das vestes de Jesus, porque ela pensou consigo mesmo: se eu tão somente tocar nas suas vestes, serei curada.
0: Aleluia, glória a Deus. E aqui repetindo aqui que Jesus falou: filha, tua fé te salvou, disse Jesus ao sentir poder sair dele. Glória a Deus. Daí nosso irmão Valdomiro fala aqui: vemos o irmão Eliseu buscou com fé, teve resposta. Eu mesmo, Valdomiro, exerci a fé e tô aqui. Testemunho vivo que exercemos a fé, vivemos o sobrenatural e o impossível. As irmãs sabem o meu testemunho, que não era para eu estar vivo mais hoje. Vivo pela fé e exercendo a fé. Amém. Oh, glória a Deus, que carta maravilhosa. Oh, aleluia. Jesus, irmão Valdomiro já trouxe a palavra aqui. É a fé, né, meus irmãos? Se todo aquele que tiver fé pode ter certeza que vai receber o seu milagre, a sua cura, a sua resposta, até mesmo aí o seu alvará de libertação, que são nossos irmãos presidiários. E ele colocou aqui que Deus é bom o tempo todo, e o tempo todo Deus é bom. Deus abençoe todos os ouvintes, peço oração por todos nós, presidiários, abraços a todos da Sexta Galeria, Eliseu, Natan, Patrick, todos funcionários, para todos, de irmão Valdomiro, que está no canteiro. Glória a Deus. Deus abençoe nosso irmão Valdomiro pela carta. Estaremos repetindo daqui a pouquinho o contato para poder enviar as cartas, áudios, tudo. Daqui a pouquinho estarei repetindo o contato. Nosso irmão Valdomiro, muito obrigado pela cartinha, pela palavra que o senhor usou, irmão, tremendamente para passar o recado para até nós. Eu recebo esta palavra em nome do Senhor Jesus.
1: Glória a Deus, louvado seja Deus. Eu queria contar um testemunho da nossa irmã Nadir, lá de Ipiranga. Ela estava contando que a neta dela, né, estava com um bebê recém-nascido, né, no carro. Ela fez cesariana, né, e ela estava dirigindo. E o bebezinho também estava no carro. Aí, sem mais nem menos, não sei se furaram preferencial e pegou bem na lateral do carro, do lado dela. Estragou bastante o veículo, glórias a Deus, mas ela estava contando que nem ela e nem o bebezinho não levaram nenhum arranhãozinho, e a pessoa que bateu, né, no carro dela, vai pagar, né, a conta, 4 mil reais, pensa. Mas Deus é livramento, glória a Deus.

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1: Glória a Deus, aleluia, Jesus. Vamos à cartinha da nossa irmã Daiane. Do domingo passado também temos dois áudios para a irmã Daiane e temos um áudio para nosso irmão Eliseu. E durante a semana estaremos abrindo o grupo para os familiares enviar áudio do Dia dos Pais. A paz do Senhor, irmã Giovana, irmã Yolanda, irmã Joyce e as demais irmãs. Quero desejar mais um final de semana abençoado. Deus abençoe pelas orações e intercessões, apesar da situação e do lugar onde me encontro. Sou grata a Deus por colocar a programação e as irmãs em minha vida e na vida da minha família. Sempre continue orando e intercedendo por todas nós, principalmente pelos encarcerados. Nós iniciamos a campanha e, para a honra e a glória do nosso Senhor Jesus, glória a Deus, Ele usou a vida das irmãs para falar com nós. Deus é fiel, contamos os dias para chegar o domingo. Peço orações por Adriane, Beatriz, Vanderleia, a Jane, Patrícia, Rita, a Kevlin, a Kathleen, Edneia, Jocelene, a Renata, a Eduarda, a Silvana, também a Bianca, a Monique, para as meninas da UP, da ala feminina e para da cozinha, para todas as galerias, agentes, direção. Que Deus venha abençoar todos e juntas somos mais fortes, somos as meninas dos olhos de Deus, o exército do Senhor Jesus Cristo. Não posso me esquecer do meu esposo Gudrian, que o amo muitão e estou sofrendo de saudades. Abraços, a paz do Senhor. Deus é bom o tempo todo e o tempo todo Deus é bom. Se der tempo tocar o louvor, é madrugada com Suelen Lima, Daiane. Eita, glória a Deus. Obrigada, irmã Daiane, pela cartinha. Eu creio, irmã, que vai virar a resposta para a sua vida e para seu esposo, porque o casal não pode ficar separado, distanciado por tanto tempo, né, irmã Yolanda? E eu, nós cremos que a vitória virá para vocês, para a irmã, para nosso irmão Gudrun, que também está firme em Jesus Cristo também, mesmo longe, distante da irmã. Vocês estão ligados pelo Espírito Santo de Deus. E eu creio que vai ter uma resposta nessa campanha. Pode o inimigo se levantar, mas ele está derrotado em nome de Jesus.

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1: Glória a Deus, vamos ouvir os áudios que tem para nossa irmã Daiane e o nosso irmão Eliseu. E eu ofereço o próximo louvor para nossa irmã Daiane e todos que estão firmes nesta campanha em nome de Jesus.
2: Pegadinha para Daiane, Carlos. Amor meu, espero que esteja bem. Te amo, estou com muito saudade já. Quero que você saiba que eu te amo muito, sentindo muito tua falta. E quero que você leia lá em Filipenses 3, capítulo 3, versículo 13 e 14, tá bom? Mas leia inteiro esse capítulo 3, aí medite lá no 13 e no 14, tá bom? Fique com Deus, eu te amo muito, com muita saudade, tá? E isso é minha carta, você vai atrasar um pouco, tá? Te amo, fique com Deus, beijo, saudade.
3: Bom dia, Daiane, tudo bom? Deus abençoe, um ótimo dia. A benção do teu pai Ezequiel,
4: da mãe Josiane.

0: Mãe, amo muito você, tá bom? Mãe tá morrendo de saudade, vai dar tudo certo, tá bom?
1: Tenha um ótimo dia. O que o pai tem a dizer pra você, Daiane? Que não cai uma folha seca de uma árvore sem que Deus o permita. Aí já diz tudo, né? Não cai uma folha seca de uma árvore sem que Deus o permita. Deus abençoe, um ótimo dia, minha filha. Te amamos, nossa filha Daiane, te amamos muito, tá? Eu, tua mãe e a família toda amamos muito você. Força, minha filha, que vai dar tudo certo. Fé em Deus que vai dar tudo certo. Se Deus é por nós, quem será contra nós, minha filha? Deus abençoe, um ótimo dia, na paz do nosso Senhor e Salvador Jesus Cristo. Te amamos.
2: Oi, Eliseu, tudo bem, filho? Espero que esteja bem aí, filho. Nós estamos bem. Fiquei muito triste não poder visitar você, mas Deus sabe todas as coisas, né? É, a Vanessa vai vir para pegar a carteirinha, daí no final de semana ela vem para visitar você com as crianças, tá bom, filho? Fique em paz aí, que Deus te abençoe, filho. Tô orando por você aí, vamos continuar orando. Em nome de Jesus, logo nós vamos ter vitória, tá bom, filho? Fique com Deus, te amo.

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1: Glória a Deus, eu quero mandar esse louvor, próximo louvor aí para todos os irmãos, em nome de Jesus. Vamos meditar, né, na letra desse louvor, vamos estar se preparando, né, para o grande dia. Glórias a Deus. Receba aí para o elevo espiritual de todos os irmãos e irmãs, a vocês, amados irmãos que estão aí nas penitenciárias.

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1: Glória a Deus, irmã, a jovem Isabela, mandando mensagem, estão na escuta do programa, lá em Teixeira Soares. Deus abençoe a toda a família, toda aí, irmã Isa, irmã Gabi, irmão Samuel, irmã Célia, irmão Vilmar, que Deus abençoe também toda a família aí dos irmãos, que Deus abençoe em nome de Jesus. A programação está uma bênção hoje, glória a Deus, que Deus abençoe os irmãos.

Glória a Deus, aleluia, Jesus. Vai ficar para o domingo que vem o louvor do nosso irmão ali que nos pediu, ali dos Canarinhos de Deus, do nosso irmão Rodrigues. Fica para o próximo domingo, não conseguimos achar aqui, mas no próximo domingo estaremos passando. Já vamos à palavra, porque os horários já foram embora. A palavra de Deus, que é o terceiro dia da campanha,

dada por Deus, que fica, se encontra em Isaías 26. Vamos no versículo 3 e o versículo 12. Tu conservarás em paz aquele cuja mente está firme em ti, porque ele confia em ti. Glória a Deus. E lá no 12, Senhor, tu nos dará a paz, porque tu és o que fizeste em nós todas as nossas obras. Glória a Deus, aleluia, Jesus. Oh, glória a Deus. Tu conservarás em paz aquele cuja mente está firme em ti, porque ele confia em ti. Glória a Deus, aleluia, Jesus. Amados irmãos, todos aqueles que confiam no Senhor, o que o verso vai dizer para nós, ele mostra que a paz de Deus não depende do mundo, mas de mantermos pensamentos e a fé firmes no Senhor Jesus. Todo aquele que está firmado na rocha, que é Jesus Cristo, glórias a Deus, aleluias. Tenha certeza, meu irmão, que a sua vitória virá pela sua fé. Por isso que nosso irmão Valdomiro, o Senhor já usou ali nosso irmão Valdomiro, e ele já nos trouxe ali uma palavra poderosa de fé. E o Senhor confirma novamente que a fé é importante, meus irmãos, principalmente para você que está passando peleja, passando luta neste momento de aflição. E esta campanha fala, meus irmãos, que precisamos ter fé, crer no Senhor, confiar no Senhor, somente nele, louvar a Deus no momento da aflição, pregar a palavra do Senhor no momento da adversidade, das tribulações, das perseguições, porque você tendo fé, meu irmão, você pode crer que a vitória você vai alcançar em nome de Jesus. Eu creio, meus irmãos, que todos que estão firmados nesta campanha e na rocha que é Jesus Cristo, vai receber a vitória em breve, em nome de Jesus. Também ali, meus irmãos, no versículo 12, o Senhor, tu nos dará a paz, porque tu és o que fizeste em nós todas as nossas obras. Glórias a Deus. O que a palavra vai dizer a nós, meus irmãos? O versículo 12 reforça que qualquer vitória ou bem que fazemos é fruto da força e da obra de Deus em nossas vidas. Eita, glória a Deus. Então, meus irmãos, creia que toda obra que você tem feito, principalmente nossos irmãos presidiários que têm feito a obra do Senhor ali, é porque você tem recebido força do alto. A força não vem do homem, a força vem de Deus. E creia, meus irmãos, que o Senhor é contigo neste momento de batalha, de aflição. O nosso irmão Eliseu ali, que já mandou uma carta ali de uma vitória recebida, mas também o inimigo se levanta. Mas creia, meu irmão, que o Senhor está aí pertinho de você e está nesta batalha, nesta peleja. Em nome do Senhor Jesus, nossa irmã Daiane também, que está ali, eu creio que virá uma resposta. Creia, minha irmã, nesta campanha. Eu creio, em nome de Jesus, estamos orando para que o Senhor venha responder, principalmente na vida do casal ali. Eu creio, meus irmãos, que logo, logo, em breve, a vitória chegará para todos que estão nesta campanha. Fique firme, permaneça firme nesta campanha. O Senhor é contigo, o Senhor está contigo, não desista, não desanime. Pela tua fé, meu irmão, você vai receber a vitória, o milagre das mãos de Deus. Eu creio, meus irmãos, rasgue o seu coração, se prostra a ele. Você, meu irmão, que ainda não entregou a vida a Jesus Cristo, rasgue o seu coração, se arrependa dos seus maus caminhos. Entrega a vida ao Senhor Jesus, porque este mundo já é do inimigo. Este mundo nada mais vale a pena aqui, meus irmãos. Estamos aqui só de passagem, meus irmãos. Somos peregrinos em terra estranha, aleluias. Ah, amado irmão, que você tem a apresentar, que obra você tem a apresentar ao Senhor. Oh, aleluia, Jesus. Entrega sua vida a Jesus Cristo, meu irmão presidiário, minha irmã. O que você está esperando, meus irmãos? Você quer a liberdade, mas você não dá um passo para Jesus. O Senhor manda te falar, se arrependa dos seus maus caminhos. Se arrependa, porque o Senhor Jesus está às portas.

0: a igreja amada, o Senhor Jesus está às portas para buscar a igreja, para buscar todo aquele que está com o nome escrito no livro da vida. Ah, igreja amada, grande dia, terrível será o dia do Senhor, meus irmãos, para aqueles que ficarem, porque haverá tribulações nunca vistas na face da terra, meus irmãos. Busque a Ele enquanto há tempo, amados irmãos. Oh, aleluia, Jesus, glória a Deus. Permaneça firme na fé, você que está em pé, cuide para não cair, meu irmão, minha irmã. Ah, Deus amado, Deus querido, fala, Senhor, nesta tarde, Senhor, a cada coração, Senhor. Ah, papai querido, há muitas almas gemendo, Senhor, principalmente dentro dos presídios, Senhor. Pai, alcança, Senhor, quebranta corações, Senhor. Repreende, papai, todo o levante do inimigo, Senhor. Pai amado, Pai querido, capacita nossos irmãos ali dentro, Senhor, para a tua obra, para a tua vinda, Senhor, estejam preparados, papai. Ah, Pai querido, Pai da glória, acrescenta a fé deste irmão, desta irmã, que ele permaneça firme. Eu creio, Senhor, eu creio na tua obra, Senhor, eu creio nas tuas mãos, papai, em nome de Jesus, aleluia. Oh, Deus querido, Deus altíssimo, posso sentir tua presença, teu mover, Senhor, em nome de Jesus, aleluia. Peleja, Senhor, nessas vidas, alcança, papai, alcança cada irmão, Senhor, nesta tarde, através desta palavra, Senhor. Obrigado, meu Deus, obrigado, Rei da Glória, em nome de Jesus, aleluia. Oh, aleluia. Você, meu irmão, minha irmã, quem quer entregar a vida para Jesus, você que quer voltar para os caminhos do Pai, erga tua mão aí que vamos fazer oração aqui, meus irmãos, e o Senhor vai te alcançar onde você estiver, nas cadeias, nos cubículos, nas galerias, em suas casas, nos hospitais, aonde você estiver. O Deus onipotente, onisciente, onipresente é o único que pode te alcançar neste momento, em nome de Jesus. Pai querido, Pai da glória, eu entrego a ti, Senhor, esta alma preciosa, Senhor, este irmão que está, Senhor, se rendendo a ti, Senhor, neste momento, Senhor, este irmão, Senhor, que está pedindo perdão, se reconciliando, papai, voltando para teus braços, meu Senhor da glória. Recebe, papaizinho amado, papaizinho querido, escreve um nome no livro da vida, Senhor, sela com teu precioso sangue, em nome do Senhor Jesus, aleluia. Receba esta palavra, meu irmão, minha irmã, receba a presença do Deus Altíssimo, Deus Poderoso. Oh, glória a Deus, aleluias. E os horários já foram embora, minha mãe Yolanda. Oh, glória a Deus, queríamos ter liberdade para falar mais, para orar mais, em nome de Jesus.
1: Oh, glória a Deus, louvado seja o nome do Senhor, palavra gloriosa. Amados irmãos, o nosso tempo já acabou. Vamos, né, uma oração bem rapidinha, falta 3 minutos. Senhor meu Deus, meu Pai, em nome de Jesus, graça nós te damos, aleluia, Senhor amado. Obrigado, em nome de Jesus, pai, por aleluia, esse momento que passamos na tua alcança, presença, Senhor, aqui, Eliseu, Senhor.
2: Alcança, sua esposa,
1: alcança
2: seus
1: todos
2: filhos,
1: os irmãos.
2: Coloca por terra
1: irmãs,
2: essa barreira,
1: Senhor,
2: esse inimigo, Pai, em nome de Jesus.
1: Sim, Jesus amado, que
2: alcança,
1: nesta semana, Senhor,
2: Daiane, Senhor,
1: venha ter resposta,
2: barreira,
1: Senhor, venha ter
2: Jesus,
1: providência.
2: Pai, nós queremos
1: nesta
2: uma resposta,
1: semana, em nome de
2: nós
1: Jesus,
2: a ti,
1: Senhor
2: Deus,
1: amado. Eu creio, Senhor, no teu poder, Senhor.
2: E todos os irmãos presidiários,
1: a
2: nossa irmã Daiana, nosso irmão Valdomiro,
1: a vitória, Senhor,
2: uma
1: sobre
2: benção,
1: cada um,
2: vitória sobre
1: Senhor,
2: a vida de cada um que nos ouve,
1: Senhor, uma semana abençoada, semana de livramento, Senhor amado, vai livrando de todo mal, Senhor, em nome de Jesus, nós te agradecemos, Senhor,
2: aleluia, glória a Deus. Glória a Deus, eu me despeço na gloriosa paz do nosso Senhor Jesus, permitindo Jesus, aqui estamos domingo, em nome do Senhor Jesus, amém.
1: Glória a Deus, amados irmãos, Igreja Pentecostal, Descendência de Deus, fundada em 12 de junho de 2010 pelo pastor Esquiva, programa Tempo de Libertação. Quem se despede de todos vocês, irmã em Cristo, irmã em Holanda, fiquem todos na paz do Senhor Jesus e até domingo que vem, se Deus quiser.

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recortes musicais destas belíssimas canções que você ouve, sobe aos céus do Brasil. Chega ao seu rádio receptor, mais uma programação local, a Voz da Libertação. Esse programa é da Igreja Pentecostal Deus e Amor, cuja sede mundial está na Avenida do Estado, número 4568, bairro da Liberdade, estado de São Paulo, capital, responsabilidade mundial, irmã Irene Miranda. Em Ponta Grossa, por sua vez, a sede estadual está na rua Anita Garibaldi, número 100, no bairro Nova Rússia. Pastor local, presbítero Amadir Lemos. E hoje, na locução, na apresentação do programa Voz da Libertação, desta edição de domingo, dia 2 de agosto de 2026, com prazer, com extrema alegria, com uma grata satisfação, seu irmão e também amigo em Cristo, jovem Emmanuel Batista. Eu quero cumprimentar você que me ouve com a perfeita, com a doce e com a maravilhosa paz de Cristo Jesus. Vamos orar? Eu quero já aproveitar o momento em que nós estamos já na abertura do programa e eu quero iniciar esta programação com uma oração, clamando a Deus pela sua casa, pela sua família, pela sua vida, para que Deus nos abençoe. Nós precisamos da comunhão com Deus. Nós precisamos falar com Deus. Nós precisamos conversar com Deus. Nós precisamos ter um relacionamento com Deus. Este relacionamento com Deus depende, e todo relacionamento, na verdade, ele é uma via de mão dupla. Assim como você olha o esposo com a esposa, para o casamento ser um casamento abençoado, apesar das crises do relacionamento, apesar dos problemas, apesar das dificuldades, para um casamento sobreviver ao tempo e às intempéries, os dois precisam lutar. Da mesma forma é o nosso relacionamento com Deus. Com relação à salvação, Cristo já veio, morreu, ressuscitou, mas com relação ao nosso relacionamento, a iniciativa deve ser assim nossa. Nós precisamos entender que

0: Nós precisamos buscar a Deus e devemos nos aproximar dele em questão de relacionamento, em questão de salvífica, em questão de salvação. Cristo veio, Cristo morreu, Cristo ressuscitou, o plano é todo de Deus, a execução é todo de Deus, a iniciativa foi de Deus, a iniciativa de salvar o homem foi de Deus. João capítulo 3, verso 16, porque Deus amou o mundo de tal maneira, Deus amou a humanidade de tal forma, que entregou o seu filho unigênito para que todo aquele que nele crê não pereça, mas tenha a vida eterna. Mas com relação a isso é a salvação, mas com relação ao relacionamento, a mesma palavra, a mesma Bíblia diz: chegai-vos a Deus e Deus chegará a vós. Aproximem-se de Deus e Deus se aproximará de vocês. Há pessoas que são de fato salvas, mas não desfrutam de um relacionamento com Deus. Pessoas que estão salvas, de fato receberam a salvação, de fato fazem parte do povo eleito, de fato a sua salvação está garantida pelo sangue e pelo sacrifício de Cristo Jesus, mas pessoas que não desfrutam de um relacionamento com Deus, pessoas que ainda não provaram de uma comunhão íntima com Deus. Eu preciso lhe convidar a você participar e a você ter a presença de Deus. Relacionamento com Deus é muito mais do que num culto no domingo ou no sábado ou em um dia da sua semana. Relacionamento com Deus é muito mais do que fazer uma simples oração, quando você vai comer, quando você vai dormir, pronto, não. Relacionamento com Deus é muito mais do que você ler a Bíblia algumas vezes. Relacionamento com Deus, ele deve ser cotidiano e diário. Ele deve ser rotineiro. Rotineiro na forma, não que deva cair na rotina, mas deve ser algo todo dia, todo momento. Nós precisamos nos relacionar com Deus. Oração, ela é um meio de relacionamento com Deus. Mas infelizmente, nós usamos a oração como meio para adquirirmos aquilo que desejamos. Nós usamos a oração com meios e fins egoístas, quando a oração é um caminho para conversarmos com Deus, comunicarmos com Deus. Mas infelizmente nós estamos atrelando a oração apenas a egoísmos. Nós só usamos a oração porque queremos alguma coisa ou porque precisamos de alguma coisa, quando na verdade a oração é conversar com Deus, falar com Deus. Você já experimentou falar e conversar com Deus? É algo muito bom, é algo extraordinário, é algo maravilhoso. Eu quero convidar você a conversar com Deus. E nesse momento nós não vamos pedir bênçãos físicas ou espirituais. Nós não vamos pedir nesta oração qualquer outra coisa, a não ser a presença de Deus. Porque a bênção de Deus, a presença de Deus é muito melhor do que qualquer bênção. A presença de Deus é o maior tesouro e o maior segredo que nós temos. Eu quero convidar você agora a pedir que a presença de Deus entre na sua casa, entre na sua vida. Eu quero lhe convidar a clamar pela presença de Deus. Eu quero convidar você que me ouve agora a abrir seu coração e permitir que a presença de Deus, o próprio Deus, entre no seu coração, faça morada e transforme a sua vida. Porque há pessoas que você me ouve agora, você até crê na palavra, você até crê em Cristo Jesus, mas todavia o seu coração ainda não se entregou a Cristo Jesus. A oportunidade é hoje, a oportunidade é agora. Momento de oração.
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0: Senhor, em nome de Cristo Jesus, adentramos e nos aproximamos com confiança e ousadia do trono da graça. Senhor, nós queremos já pedir: perdoe a nós os nossos pecados. Perdoe-nos, ó Pai, pelos pensamentos, palavras, atitudes que de alguma forma nos levaram a pecar, nos afastaram do Senhor, nos levaram a pecar contra até mesmo nossos irmãos ou até mesmo contra nós mesmos. Senhor, nos perdoe. Nós estamos aqui agora, meu Pai, e começamos a pedir o perdão dos nossos pecados, porque entendemos, Pai, segundo a tua própria palavra, que as nossas iniquidades, os nossos pecados, elas nos separam, elas fazem divisão, separação, nos afastam do Senhor. Deus, quantas pessoas que me ouvem agora, que têm levado uma vida afastadas do Senhor. Meu Deus, eu oro por pessoas que são da igreja, pessoas que estão dentro de um ministério, dentro de uma igreja, membro até mesmo nesta igreja. Eu oro por pessoas que talvez estão afastadas até da igreja, Senhor, mas eu oro também por pessoas que estão afastadas do Senhor, pessoas que até mesmo estão dentro da igreja, participam da ceia, mas, Senhor, estão totalmente afastadas do Senhor no sentido espiritual. Eu quero pedir agora, Senhor, que o Senhor venha ao nosso encontro agora, porque há pessoas que estão clamando pela sua presença, apesar de terem se afastado do Senhor, apesar de terem, meu Deus, Senhor, relaxado na disciplina espiritual, talvez, eu não sei, mas ainda creem no Senhor. Pessoas que oram comigo agora, eu oro por pessoas, meu Deus, que talvez, meu Pai, não estão expressando uma oração por palavras ou por sons, mas, Senhor, pessoas que estão ouvindo esta oração. Eu oro, meu Pai, porque há pessoas que me ouvem agora, que elas se acham indignas de falar com o Senhor. Pessoas, meu Deus, que quando Pai fala ou se toca em assunto de oração, eles sentem a vergonha surgir no seu coração, na sua mente, e eles se sentem envergonhados de orar, porque acham que o Senhor não as ouvirá. Eu oro por pessoas agora, meu Pai, que talvez pela vida que levaram, pela vida que vem levando, Pai, até tem vergonha de orar porque se acham pecadores ou pecadoras demais. Mas, Senhor, a tua palavra diz que o Senhor não desprezará os corações contritos. Senhor, não olhe apenas para as nossas palavras, Senhor, mas olhe para os nossos corações, olhe para o coração desta pessoa que ora comigo, olhe para o meu coração, o coração, os corações que estão derramados diante do Senhor, porque isso é o momento, este é o momento de adoração e devoção ao Senhor. Eu oro agora ao Espírito de Deus para que o Senhor entre dentro deste quarto, dentro desta cela, dentro deste recinto, Senhor, aonde a minha voz está chegando. Senhor, a minha voz, e eu não tenho poder algum, o poder não está em mim, mas o poder está no teu nome, Senhor Jesus, e na tua presença. Senhor, entre aonde, Senhor, que antes da minha voz chegar a este ambiente, que a tua presença já esteja manifesta agora. E no nome de Jesus nós adentramos com autoridade, repreendemos todo o mal, repreendemos todas as potestades que estão lutando, Pai, porque enquanto apresentamos esse programa, há uma guerra espiritual, Senhor, acontecendo. Pessoas que estão oprimidas em casas agora e estão ouvindo esta programação, Senhor, liberta elas agora pelo poder do teu nome, pelo poder do teu sangue. Esta pessoa que está oprimida em casa, esta pessoa que está oprimida, Senhor, dentro deste ambiente, que o Senhor venha libertar agora no nome de Cristo Jesus nosso Senhor. Repreenda, Senhor, o mal, repreenda, Senhor, as enfermidades, repreenda todas as opressões de origem espiritual. Senhor, nós clamamos agora, Espírito de Deus, liberte esta pessoa agora. Senhor Jesus, liberte agora, pois há poder no nome e há poder no sangue de Jesus. Nós ordenamos no nome de Jesus que todo mal, toda enfermidade, todos os espíritos do mal saiam agora, não no meu nome, não na minha autoridade, mas no nome e na autoridade de Cristo Jesus nosso Senhor. Pai, louvado seja o teu nome agora, que a tua presença venha adentrar e que esta pessoa sinta paz, a paz que devem da tua presença, sinta o amor, sinta a graça, que ela sinta, meu Deus, que a tua presença mude a atmosfera deste lugar. Pai, graças eu te dou por tudo. Abençoa o nosso irmão Mauro que está na sonoplastia, abençoa cada um dos ouvintes, Pai, segue conosco, ó Santo Espírito de Deus, é a nossa petição em nome de Jesus, amém, Senhor.

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1: Boa tarde, Ponta Grossa. Boa tarde, Campos Gerais. Boa tarde aos queridos ouvintes da Rádio Antena Sul FM, a rádio que vai mais longe. Você ouve agora o programa Voz da Libertação. Programação essa que é sempre feita com amor, com carinho, para você, com qualidade, com dedicação, a fim de que você seja abençoado por Deus. Muito prazer, meu nome é Emanuel Batista e eu estou aqui para lhe fazer companhia nesses poucos minutos desta tarde. E eu quero aproveitar a oportunidade, visto que nós temos um tempo limitado e tempo nós não podemos perder de forma alguma. Eu quero convidar você a continuar comigo durante toda esta tarde, sim. Daqui a pouco nós vamos ouvir a transmissão diretamente de São Paulo, na nossa sede mundial, o culto diretamente do altar. Daqui a pouco, 18 horas, tem programação com as mulheres de fé, sim, as mulheres de fé, as mulheres fortes, valentes, elas estarão aqui adorando, glorificando a Deus. Daqui a pouco, 18 horas, nós estaremos com você. 19 horas, programação A Voz da Libertação diretamente de Castro, sim, nossos irmãos de Castro estarão a postos para apresentar esta programação. Tudo isso e muito mais você vai ouvir aqui na nossa

Lúcia. E nós vamos ter o culto da noite. O culto da noite é o culto da família, o culto em favor do lar, da casa. E o culto de hoje vai ser realizado pela juventude. Domingo é o culto da família e também é o culto com os jovens. A mocidade forte e valente que todos os domingos tem estado presente adorando, glorificando e exaltando ao nome do Senhor. Hoje será uma noite memorável, uma noite maravilhosa, porque a presença de Deus vai sim operar coisas extraordinárias. Hoje, 19 horas, então, culto da família. Quem vai pregar a palavra de Deus? Cooperador Ronaldo Jensen. E juntamente com ele vai estar sua família, a irmã Joelma, os demais familiares estarão ali, irmão René. Todos estarão ali adorando ao Senhor. Hoje, 19 horas, é o culto em favor do lar, da casa, o culto da família. O pastor, já tô profetizando, pastor Ronaldo Jensen, irmã Joelma estarão ali juntamente com a juventude adorando, glorificando a Deus. E nós vamos orar por você, os jovens vão orar pela sua casa, pela sua família. Eu estendo esse convite a você, jovem que me ouve, a você, jovem da Igreja Pentecostal Deus e Amor, vem pra sede estadual, Rua Anita Garibaldi, número 100. Nós vamos te recepcionar com amor, com carinho. Eu faço convite a você, jovem que me ouve, a você adolescente, a você pai, mãe, vô, avó, eu convido vocês a estarem conosco. Hoje, você não pode perder. Rua Anita Garibaldi, número 100, no bairro Nova Rússia. Você está convidado para vir ouvir a palavra de Deus.

E atenção, mocidade forte e valente, daqui a pouco começa o culto com a juventude. Atenção, jovens, eu quero convocar toda a juventude que está me ouvindo hoje para o culto daqui a pouco, 19 horas, vai começar o culto com os jovens, o culto em favor da família, do lar, e todos os jovens estão convidados. Eu falo com os jovens, que você é novo convertido, você reconciliou, entregou sua vida para Jesus recentemente, eu convido você a estar conosco. Você que é o jovem do bairro, olha, meu Emanuel, eu congrego aqui na IPLA do bairro, eu quero participar, eu tenho vontade, venha, nós teremos o prazer de te receber, de cultuar com você, nós teremos o prazer de adorar a Deus junto com você. Venha, traga a sua família. Eu falo com pais, eu falo com mães, eu falo com famílias, venha. Olha, hoje Deus tem uma palavra para a sua vida. Rua Anitta Garibaldi.

de número 100, você não pode ficar de fora. Eu quero lembrar os jovens que me ouvem que 18 horas nós temos o ensaio com Expansão Jovem de Ponta Grossa. O grupo de jovens vai começar os ensaios às 18 horas e os irmãos, os jovens, estão convidados já para a partir das 18 horas estarem presentes na nossa sede estadual, Juanita Garibaldi, número 100. O ensaio já vai começar e você não pode ficar de fora. Meus irmãos, eu vou ficando por aqui. Nós vamos mandar o nosso som diretamente para os estúdios da sede mundial, o culto diretamente do altar. Deus já tem falado aos nossos corações e ele continuará falando. Uma boa tarde para você e até daqui a pouco nós voltamos com a segunda edição do programa A Voz da Libertação.

0: 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Aleluya, Jesús. Aleluya. Aleluya. Aleluya. Temos um povo pentecostal aqui. Há um povo pentecostal aqui. Bate palmas e louve ao Rei dos Reis. Aleluya. Glória a Jesus. Agora pedi que a mãe da igreja se coloque de pé, amém. Nós lá na África adoramos ao Senhor em espírito e em verdade e com corpo, né?
1: Glória a Deus.
0: O nosso corpo também adora o Senhor. Aleluia. Glória a Jesus. Glória a Deus. 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

Aleluia! Vamos continuar a adorar o nosso Deus, aleluia! O Senhor está aqui neste lugar. Quer abrir seu coração, vai sentir a sua presença. Aleluia, louvado seja Deus. Sei que somos povos diferentes, temos maneiras diferentes de adorar, mas todos nós adoramos o único Deus soberano. Jeová Jiré, o grande eu sou. Aleluia, o Todo-Poderoso. Aleluia, louvado seja Deus. Abra o seu coração, aleluia. Aleluia, louvado seja Deus. Aleluia. Mais alegres palmas para o nosso Senhor. Aleluia.

0: Deus é o nosso Deus. Aleluia, glória. Jesus.
1: A paz do Senhor, povo de Deus. A paz do Senhor, povo de Deus. Que alegria, né? Estarmos na presença do Senhor, juntamente com esse povo africano, adorando a Deus. Quem está sentindo a presença de Deus aqui? É notória a presença de Deus entre nós, pois desde que chegamos aqui, sentimos que Deus está neste lugar e tem coisas grandes para fazer. Quem crê que Deus fará coisas grandes aqui? Que bom estar com vocês mais uma vez para ministrar a palavra do Senhor neste lugar. E como sempre, o templo da glória de Deus, repleta de pessoas bonitas. Quanta gente bonita aqui neste lugar, é? Desde aqui de cima do altar, aqui para baixo, só tem gente bonita neste lugar. Pega na mão dessa pessoa bonita do teu lado, cumprimente ela com esta alegria que você está sentindo do Espírito Santo. Repasse essa alegria agora dizendo: que bom que você veio. Diga: que bom que você está aqui. É muito bom estar com vocês, é muito bom estar aqui com os meus companheiros, os pastores, também com o grupo Inelete. É muito bom estar com os nossos internautas já ao vivo aqui pelas redes sociais da Igreja Deus e Amor, também pelo rádio, através do programa Voz da Libertação. Sejam bem-vindos em nome de Jesus e recebam a paz do Senhor aí em vossos lares. Queridos, sem perca de tempo, eu quero convidar vocês para fazermos um instante de oração, e eu quero já também, logo após, fazer a leitura bíblica. Vamos falar um pouquinho com Deus? Vamos falar um instante com Deus. Feche os seus olhos, curve a sua cabeça, orem comigo, mas orem comigo. Senhor Jesus, nesta tarde, nós estamos mais uma vez na sua presença e queremos te agradecer, Senhor, por esta oportunidade que o Senhor nos dá de estarmos na sua presença. Venha, Senhor, abençoar este povo que se direcionaram para cá, para, ó Deus, adorar o teu nome, glorificar o teu nome. Este é o objetivo da sua igreja. Venha, Senhor, em nome de Jesus, receber a adoração. Eu sei que o Senhor já está recebendo a adoração deste lugar, já está recebendo o clamor deste lugar. Pai, em nome de Jesus, que o Senhor, ó Deus, venha operar grandemente sobre nossas vidas aqui nesta tarde, operar sobre a vida também dos nossos internautas, dos nossos ouvintes que nos acompanham agora. Que o Senhor, ó Deus, possa fazer coisas grandes. O Senhor pode e já está fazendo coisas grandes sobre nossas vidas. Senhor, iremos agora meditar na sua palavra. Venha, meu Deus, nos conduzir. Venha falar conosco em nome de Jesus. E vocês digam: amém. Amém? Pode aplaudir o nome do Senhor, pode. Só vou pedir para melhorar um pouquinho meu retorno, por gentileza. Eu quero convidar vocês para abrirem suas Bíblias Livro do Gênesis, capítulo de número 3. E o versículo de número 9. Gênesis, capítulo de número 3, e o versículo de número 9. Muito fácil a localização. Quem achou, diga glória a Deus. Leia o que diz assim a palavra do Senhor. E chamou o Senhor Deus a Adão e disse-lhe: onde estás? Eu quero que vocês leiam para mim agora. Eu conto até três e toda a igreja lendo esse versículo para memorizar. Vamos lá, um, dois, três. E clamou o Senhor Deus, e chamou o Senhor Deus a Adão e disse-lhe: onde estás? Curve a sua cabeça. Pai, obrigado por esta palavra. Fala conosco, Senhor. Se necessário, nos confronta através desta palavra. Pois quando o Senhor nos confronta, é para gerar em nós reflexão, que vai gerar arrependimento, em consequência, o perdão de pecados. Em o nome de Jesus, que no momento da ministração desta palavra, esta palavra poderosa, esta palavra que é viva e eficaz, que muitas pessoas aqui possam ser alcançadas com milagres, com curas, com vitórias do Senhor, pois a sua palavra traz saúde aos nossos ossos. Em o nome do Senhor Jesus, que haja transformação de vidas, que haja salvação nesta tarde, é o que nós pedimos e te agradecemos, e a igreja diga amém. Se assente, por gentileza, desocupa as vossas mãos. Pode aplaudir o nome do Senhor, pode. Imaginem a cena de um casal, de uma família, vivendo em um lugar de paz, de harmonia, de tranquilidade. Afinal, quem que não almeja isso? Não saio da mensagem, mas quero complementar com, dizendo isso, que hoje em dia muitos paulistanos estão deixando aqui a capital para morar no interior, em busca de tranquilidade, pois isso faz bem. Mas imagine a cena desta família, desse casal, vivendo em um lugar que não tinha violência, que não tinha brigas de trânsito, que não tinha assaltos, que não tinha homens sanguinários, que não tinha enfermidades. Nesse lugar não existia hospital, UPAs,

não existia delegacias, enfim. O lugar tão sonhado pela humanidade. Pois é, esta família vivia neste lugar. Até que um dia, o inimigo das nossas almas resolveu fazer uma mentira a esta família. E o que ele vai falar com esta família está registrado em Gênesis capítulo 2, capítulo 3, perdão, e o versículo de número 5. Ele vai dizer a esta família: olha, escuta o que Deus disse a vocês a respeito desta árvore. E Eva, por sua vez, vai dar explicação, dizendo: olha, ele disse que nós não podemos comer, porque o dia que nós comermos, nós morreremos. A serpente, representando ali Satanás, vai dizer: olha, isso não é verdade. E o versículo de número 5, quem está com a Bíblia e puder acompanhar, por gentileza: porque Deus sabe que no dia em que dele comerdes, se abrirão os vossos olhos e sereis como Deus, sabendo o bem e o mal. Uma mentira foi lançada ao coração do homem. E por fim, aquela família adere àquela mentira e vai exatamente executar o que a serpente havia aconselhado. E eu digo a vocês, abrindo parênteses nessa mensagem, eu quero entregar o que o Espírito Santo colocou no meu coração, que até o dia de hoje, os dias de hoje, esta serpente que é Satanás continua mentindo para muita gente, dizendo: olha, vocês podem serem o que vocês quiserem. Vocês podem ser uma árvore, se quiser ser uma árvore. Vocês podem ser um cachorro, se quiserem ser um cachorro. Enfim, quantas pessoas estão sendo enganadas ainda? Mas a palavra de Deus não orienta isso. A verdade bíblica está registrada no livro do Gênesis, capítulo 2 e o verso 26. A identidade do homem e da mulher é esta aqui. Olha o que a Bíblia vai dizer: e disse Deus: façamos o homem a nossa imagem e a nossa semelhança. Você não é a imagem e a semelhança da criação, mas você é a imagem e semelhança do Criador, do Criador, do Criador, do Criador. Oh, aleluia, aleluia. E aqui é onde a gente vê que o casal come do fruto. A gente percebe que eles se perdem. Diga comigo: se perdem. Eles se perderam ali. No entanto, que eles começam a fugir de Deus, a se esconder de Deus. E é aqui que eu chego aonde a palavra está nos conduzindo. Vivemos em um mundo onde muitos acreditam que o evangelho é a história do homem procurando Deus. Mas a Bíblia mostra exatamente ao contrário. O evangelho não começa com o homem procurando Deus. O evangelho começa com Deus procurando o homem. Onde estás? Onde estás? Onde estás? Oh, aleluia. Eu quero pregar neste tema, nesta tarde.

Aleluia. Logo após o pecado, Adão e Eva. De Adão e Eva, quando tudo parecia perdido, Deus entrou no jardim e fez uma pergunta que ecoa até hoje: onde estás? Repita comigo: onde estás? Gritem bem alto: onde estás? Onde estás? Eu devo deixar claro aqui que não é porque Deus não soubesse onde eles estavam, mas porque o homem havia perdido a comunhão com o Criador. O homem havia perdido a comunhão com Deus. E a gente vai entender: o pecado separou o homem de Deus. Eu quero dizer para vocês, preste atenção nisso aqui. O pecado é uma desgraça. O pecado, ele quer limitar a nossa aproximação com Deus. O pecado, ele vem para limitar o nosso relacionamento com Deus. O pecado, primeiro, ele destrói a nossa aproximação com Deus, o nosso relacionamento com Deus, a nossa comunhão com Deus, e a partir daí, ele começa a destruir tudo o que nós temos. O pecado destrói família. O pecado destrói sonhos. O pecado destrói projetos. O pecado destrói a saúde. O pecado destrói o homem por completo. Tudo o que ele é, vai tudo por água abaixo por causa do pecado. Mas por quê? Porque perdeu a comunhão com Deus. É normal quando a pessoa cai se afastar de Deus. Observe o casal. Quando eles caem, eles procuram fugir de Deus. Eles se afastam de Deus. Eles querem se esconder de Deus. Mas eu venho aqui nesta tarde para dizer: fugir de Deus e se esconder de Deus.

pecado separou o homem de Deus. Isso aqui é Bíblia. Isaías 59, verso 2. Vai dizer: mas as vossas iniquidades fazem separação entre vós e o vosso Deus, e os vossos pecados encobrem o seu rosto de vós, para que vós não ouça. Esse é o pecado. Romanos capítulo de número 3, versículo de número 23, vai dar a sentença que nós herdamos lá no Éden, aonde todos nós estávamos perdidos. Nós estávamos perdidos. Nós estávamos sem nenhuma percepção de salvação. Não tinha mais jeito. A gente havia separado de Deus. E Romanos vai dizer: porque todos pecaram e destituídos estão da glória de Deus. Deixa eu ressaltar isso aqui. Todos, todos, todos. Não escapou um, não escapava um e não escapa nenhum aqui hoje. É todos, começando de mim, terminando.

todos são farinhas da mesma safra. Estava contaminado pelo pecado, estávamos perdidos. A gente estava separado dele. Mas glória a Deus por esta palavra que eu trago aqui nesta tarde. E você tem que glorificar a Deus agora. Mas a bondade dele nos alcançou. A bondade dele nos alcançou. A bondade dele nos alcançou. Aleluia. Aleluia. A gente vai entender que a bondade de Deus o fez procurar o homem. A bondade de Deus o fez procurar o homem. Contudo, o homem tivesse desobedecido a ele, o homem tivesse virado as costas para ele, o homem tivesse se perdido no caminho, contudo, ele vem perguntar: onde estás? Ele pergunta aqui nessa tarde: onde estás? Onde estás? Onde estás? Ei, tem muita gente que imagina Deus como um juiz que está pronto para escutar e dar uma sentença de condenação. Tem muita gente que imagina Deus sentado num trono com uma chibata na mão, pronto e preparado para castigar aquele que errar. Tem gente que imagina Deus e tem uma imagem de Deus na memória, um Deus carrancudo, um Deus severo, um Deus pronto para executar a sua ira. Eu venho dizer para você: antes do juízo de Deus, tem a bondade de Deus. Antes da execução do juízo, tem a bondade de Deus, que está no nosso meio hoje aqui, e chama-se Senhor Jesus Cristo. Aleluia. Aleluia. A maior demonstração da bondade de Deus não é fazer com que o sol se coloque todos os dias, não é fazer com que a noite chegue para a gente descansar, não é derramar a chuva sobre a terra. Não. A maior demonstração da bondade de Deus, é lógico, tudo isso é demonstração da sua bondade, mas a maior demonstração não se resume apenas nisto. A maior demonstração da bondade de Deus foi enviar o seu filho para buscar o que estava perdido. Quem estava perdido aqui, levante a mão, deixa eu ver. Deixa eu ver. Oh, aleluia, nós fomos achados por ele. Aleluia. A gente vai ver que Deus fez um plano. Sabe por quê? Sabe por que Deus elaborou um plano? Sabe por que Deus fez um plano? E agora eu quero falar com aquelas pessoas que se sentem um lixo, aquelas pessoas que estão sendo enganadas por Satanás, que a todo momento te atormenta dizendo: você nasceu para sofrer. Olha aí a situação que você vive. Ninguém te ama, ninguém gosta de você, ninguém te quer bem.
Nem Deus te quer bem. Deus te esqueceu. Eu venho falar com vocês. Deus elaborou um plano. E sabe por que que Deus elaborou esse plano? Sabe por que que Deus fez este plano? Porque você

presente para Deus. Não merecemos, é verdade, não merecemos. Mas Ele nos colocou no plano dEle. Ele nos inseriu em seu plano. Você nunca vai colocar em seus planos coisas que são insignificantes para você. Você nunca vai colocar em seus planos, em seus projetos, coisas que não têm nenhum valor para você. Quando você foi casar, você olhou para a pessoa que está ao seu lado hoje e fez planos. E vive com ela hoje, porque esta pessoa é extremamente importante para você. Pois é, Deus fez um plano porque você é extremamente importante para Ele. Nós somos extremamente importante para Ele. Ei, é mentira que você nasceu para sofrer. É mentira que as pessoas não te amam, que Deus te esqueceu. É mentira de Satanás, porque o amor dEle foi revelado no Calvário pela sua vida.

capítulo desse que nós lemos, a gente começa a ver o plano de resgate. Aleluia. O plano de resgate chegou ao seu ponto máximo, que é Jesus. O plano de Deus foi perfeito. O plano de Deus não fracassou. O plano de Deus, ninguém conseguiu barrar, ninguém conseguiu parar. Eu quero dizer para vocês que não existe ninguém nessa terra e nem existirá que consiga deter os planos e projetos de Deus. O que Deus tem para a tua vida vai acontecer. Vai acontecer. O plano de Deus é perfeito. O plano de... Não importa se você caiu, não importa.

ponto máximo em Jesus. No Éden ele pergunta: onde estás? Adão estava perdido. Quando a gente olha para Lucas capítulo 19 e o verso 10, Deus manda o seu filho vir procurar aqueles que estavam perdidos. Olha o que Lucas vai registrar: porque o filho do homem veio buscar e salvar o que se havia perdido. Quem estava perdido, levante a mão, deixa eu ver. Ele veio salvar, ele veio buscar, ele veio resgatar. É por isso que nós estamos aqui, é por isso que nós estamos adorando o nome dele, porque nós fomos alcançados, achados e resgatados por ele. Nós fomos achados e resgatados por ele. É interessante, porque o pecado nos afastou, nos separou, nos levou para longe de Deus. Entre nós havia uma lacuna, uma divisão. A gente já não tinha mais a presença de Deus, a gente já não tinha mais conosco.

pois todos os dias esse jardim que eu disse no início, Deus descia para se comunicar com o casal. Olha que coisa tão gostosa. O próprio Deus descia para se comunicar com o casal, para se comunicar com o homem. E tudo isso havia se acabado. E aqui nessa tarde, talvez tenha pessoas aqui que tinha esta comunhão com Deus, que tinha essa aproximação com Deus, que tinha esse relacionamento com Deus. Mas isso se acabou, não porque Deus

homem veio buscar e salvar o que se havia perdido. E aí, quando vocês olham para o Calvário, a gente vê três cruzes no Calvário. A gente vê no momento da crucificação, a gente vê que foram levantadas três cruzes, uma de cada lado de Jesus. De um lado estava Dimas, do outro lado estava Gestas. Eu quero que vocês imaginem essa cena. Quando levanta os dois malfeitores, no meio havia uma divisão, e isto é uma analogia do que estava para acontecer. No meio tinha uma divisão. De um lado estava Gestas, do outro estava Dimas, e no meio havia uma separação, exatamente o que Isaías está dizendo: os vossos pecados fazem separação entre vós e vosso Deus. Mas de repente, naquela tarde em Israel, naquele dia em Israel,

aleluia. Ele veio resgatar e salvar aqueles que se haviam perdido. Deus continua perguntando hoje: onde estás? Olha para essa pessoa bonita do teu lado e diga para ele: onde estás, hein? Aonde você tem que se escondido, hein? O Senhor está perguntando para nós: aonde estamos hoje? Saia de trás da religiosidade hoje. Saia de trás da religião. Jesus está dizendo: onde estás? Saia de trás do pecado hoje. Saia de trás da perdição hoje. Saia de trás dos vícios hoje.

está tão atolada no pecado e não tem força de sair. Sabe por quê? Porque você está se escondendo de Deus. Mas se você ouvir a voz de Deus hoje te perguntando aonde estás, você vai ter força para sair. Você vai ter força para sair do pecado. Sabe por que que você tem necessidade de usar as drogas? Sabe por que que você tem necessidade de usar os entorpecentes? Sabe por que você tem a necessidade de ficar no alcoolismo?

deste vazio. A minha presença quer te alcançar hoje aqui. E eu vou concluir. No jardim, Deus procurou. No jardim, Deus, ele vem procurando. Onde estás, Adão? Onde estás? No jardim, Deus estava procurando. Mas no Calvário, no Calvário.

Aleluia. Levante a tua mão, porque você foi encontrado por Ele. Você foi encontrado por Ele. Adore o nome dEle, adore. Adore o nome dEle, adore. Por segundos vai. Vai adorando o nome dEle, vai. Ele é poderoso. Ele é Salvador. Ele

glória. No Calvário, Deus encontrou. E na cruz, Ele nos resgatou. Havia uma sentença de dívida virada contra nós, uma dívida insuficientemente de ser paga por nós. Não tinha mais condições. Tinha uma cédula de dívida enorme, com juros e correção monetárias, que estava apontando para nós. Mas a Bíblia vai dizer

Levante a mão e diga: eu fui encontrado por ele. O diabo teme em ouvir isto, porque o que o diabo quer sustentar é você nas mãos dele. Sabia disso? É você afastado de Deus e sendo escravo dele. É você desprezando Deus, com medo de Deus, fugindo de Deus e estando vulnerável nas mãos dele.

Satanás quer é nos afastar de Deus. E como que ele faz isso? Eu já vou concluir. Eu já vou terminar para não ser enfadonho. Mas se lembram de quando a gente estava na escola, que a gente era criança ainda, e às vezes a gente arrumava confusão na escola. Ah, aqui tem gente que arrumava confusão na escola, não é possível. E a gente arrumava confusão com aqueles moleques mais grandes, hein, pastor Fabrício? E o moleque olhava pra gente e falava: vou te pegar na saída. E a gente saía com medo de lá de dentro, que afinal é maior que a gente. Mas quando chegava na porta da escola, eu me lembro disso. Irmã Cristina, eu me lembro disso. Quem que estava lá? Meu pai, que ia me buscar na escola. E quando eu via meu pai, eu corria para perto dele. E os meninos que queriam me pegar passavam de longe, só olhando, e não

aí o que o diabo vai fazer? Ele quer te tirar de perto de Deus. Porque enquanto você estiver perto de Deus, junto com Deus, não tem como. E aí como que ele vem? Ele vem com as migalhas. Irmãos, o pecado é migalha. Pode ser o prato mais bonito que for que o diabo está te oferecendo, é migalha. Pode ser belo aos olhos, é migalha. Pode ser almejado pelo coração, é migalha. Perto do banquete que o Pai te dá todos os dias, o que o diabo está te oferecendo é migalha. Aí ele vem com as migalhas e oferece hoje aqui. E aí a gente bobinho, né? A gente dá um passinho longe de Deus. Ninguém está vendo. Daqui a pouco o diabo um pouquinho mais. Vem, vem. E a gente mais um passinho longe de Deus. E a gente vai virando as costas para Deus e fugindo de Deus. E pegando as migalhas que o diabo está dando. E quando menos espera, a gente está longe de Deus. E aí o diabo diz: agora eu te pego. Ah, cadê o teu pai, hein? Agora eu te pego. Mas hoje aqui tem gente que vai voltar para trás, Satanás. Tem gente que vai correr para Deus hoje aqui.

Tiago capítulo 4, verso 7. Sujeitai-vos, pois, a Deus, e resisti ao diabo, e ele fugirá de vós. Hoje o Senhor está perguntando: aonde estás? Talvez a gente esteja hoje como Adão, como Eva, no jardim, fugindo porque erramos, fugimos porque fracassamos, se escondendo com temor e medo de Deus. O Senhor está dizendo: não tenhas medo. Eu estou perguntando: aonde estás? Ele não estava perguntando aonde Adão estava fisicamente, mas ele estava perguntando para Adão, espiritualmente falando: Adão, aonde estás, hein? Aonde está o relacionamento que você tinha comigo? Aonde

hoje Deus continua perguntando: aonde estás? Fiquem todos em pé, por favor. O Senhor está perguntando: aonde estás? Você pode levantar as mãos e dizer: eu estou aqui, Senhor. Diga: eu estou aqui, Senhor. Diga: eu não vou fugir mais do Senhor, não. Eu estou aqui, Senhor. Aleluia. O Senhor pergunta: onde estás? Levante a mão e diga: eu estou aqui. Aonde estás? Diga: eu estou aqui. Levante a mão e diga: eu estou aqui, Senhor. Eu quero chamar vocês aqui para frente. Eu quero chamar aqueles que estão caídos, que fracassaram, ou que estão quase caindo. O Senhor está chamando vocês. Nós vamos fazer a oração do renovo. Nós vamos fazer a oração do renovo. Eu quero que você venha para frente aqui agora. Aqueles que precisam da presença de Deus. Eu preciso. Eu preciso. Se tem mais gente que precisa, saia do lugar e corra aqui para frente agora. O Senhor está aqui para restaurar. Nós vamos fazer a oração do renovo. O Senhor vai te renovar e Ele está perguntando: aonde estás? Aonde estás? Saia do teu lugar e venha para frente. Aleluia. Os vícios estão te vencendo. Você não consegue largar dos vícios, das drogas, da bebida. Venha para frente agora. Nós vamos fazer a oração do

Os doentes também. O Senhor vai curar aqui nesta tarde. O Senhor vai libertar aqui nesta tarde. Os oprimidos também venham agora.

espírito maligno, arranca agora todo espírito enganador, arranca agora todas as legiões malignas, arranca agora Satanás, arranca agora os demônios que lutam contra esta pessoa, que lutam contra a vida desta pessoa, que leva este homem, esta mulher ao pecado. Saia daí, Satanás.

Senhor te repreenda, o Senhor te repreenda. Sai, sai, sai, sai, sai, sai, sai, sai, sai, sai, sai, sai, saia, sai, em nome de Jesus Cristo, Senhor, que o teu Espírito

sinais, que haja maravilha, que haja transformação agora. Oh meu Deus, arranca o câncer, arranca a AIDS, arranca, Senhor, todas as enfermidades que para a medicina não tem jeito. Que

desapareceram, as doenças no estômago, no intestino, as doenças, Senhor, no rim, no pâncreas, na vesícula, as doenças do cérebro, as doenças, meu Deus, na audição, na visão, as doenças nos nervos, em nome de Jesus, o Senhor levou sobre ele todas as nossas enfermidades. Sai agora, sai agora, sai agora, em nome de Jesus Cristo, espíritos de enfermidades, essas pessoas que já fizeram o exame,

saia, saia, saia, saia, saia, saia, saia, em nome de Jesus Cristo, em nome de Jesus Cristo, em nome de Jesus Cristo. Ó Deus, é tarde de salvação, é tarde de libertação, é tarde de milagre, é tarde que o teu nome será glorificado. Ó Deus dos céus e da terra, nós te adoramos, nós te, aleluia, louvamos e glorificamos o teu nome, em nome de Jesus, em nome de Jesus, em nome de Jesus, amém. Pode aplaudir, pode. Fiquem aqui. Nessa oração, o Senhor curou aqui 24 pessoas que estavam com exames marcados, e são dores, sintomas que vocês, ao sair da casa, disseram: Senhor, eu preciso do milagre. Vai levantando a mão, vai recebendo. O Senhor está aqui, o Senhor está curando vocês. Oh, aleluia! O Senhor está curando vocês. Esta enfermidade está sendo tocada pelas mãos de Jesus Cristo aqui nessa tarde. Vocês podem dar glória a Deus. O Senhor está me dizendo que aqui entre nós tem 5 pessoas que o Senhor curou aqui agora. Um caroço, um tumor que estava sendo gerado na sua garganta. Vai levantando a mão e vai recebendo. Vocês percebiam algo anormal, mas vocês podem procurar agora, porque Jesus já tocou nesse tumor na garganta e está te curando aqui agora. Quem dá glória a Deus? Aleluia. O Espírito Santo de Deus ainda me faz saber que aqui entre nós tem 2 pessoas, preste atenção, que vocês já caíram em suas casas, se descontrolaram e caíram nesta semana, e vocês estão com medo de ir ao médico. O sentido sumiu. Quando você viu, você já estava caído. O Senhor está dando grande livramento para estas 2 pessoas. O Senhor está curando uma enfermidade no teu cérebro. Aonde está essas 2 pessoas? Ali de roxo.

0: aí agora, minha irmã, e seja curada aqui nesta tarde. Quem dá glória a Deus?
1: Pastor Wilson, um grande milagre aconteceu aqui no nosso meio. Esta senhora disse: pastor, estou com dor na garganta, possivelmente um câncer, vou fazer exames. Porém, ela disse que ela creu no milagre. Seu nome?
2: Adinalva Araújo Costa.
1: A dor, a enfermidade era onde?
2: Era aqui na garganta, mas a minha garganta veio para ser, para louvar e adorar esse Deus. E ninguém vai mexer na minha garganta.
1: O médico disse o que para a senhora?
2: Que ele vai, dependendo, ia fazer uma cirurgia, mas não vai, em nome de Jesus.
1: A senhora sente a dor ainda?
2: Não. Glória dele que falou que viu um caroço, mas não tem nada, em nome de...
1: Procure o caroço aí, irmã, se a senhora tinha alguma coisa. Tá sentindo algo aí?
2: Nada, eu creio, já fui...
1: Aperta aí, irmã, aperta.
2: Já tô curada, em nome de Jesus.
1: A senhora crê na cura?
2: Já crie, já tomei posse.
1: Não está com dor?
2: Não.
1: Quem curou a senhora?
2: Jesus.
1: Irmã. Foi Jesus?
2: Jesus.
1: Diga chegou... obrigado, Jesus.
2: Obrigado, Jesus.
3: Irmã, a senhora chegou aqui com dores.
2: É, mas em nome de... Aqui...
3: Estava doendo?
2: Com nervo ciático, mas eu creio que...
3: E a garganta?
2: Também. Também, já estou curada. Em nome Sumiu? De Jesus.
3: Sumiu, para glória de Deus. Jesus te deu saúde
2: Graças
3: hoje aqui.
2: Graças a Deus, aleluia.
3: Amém.
4: Pastor. Tremendo, pastor Wilson Siqueira, não foi só um milagre, uma revelação aqui, pastor, aquela senhora de vermelho, ela disse que sentia a cabeça como se crescia, e ela disse que quando isso acontecia, ela desmaiava, mostrou marcas no corpo de como ela caía, e depois da visão e revelação, vamos ouvi-la, senhor, o teu nome.
5: Ângela Maria.
4: Ângela, detalhe para nós, o que a senhora sentiu, o que acontecia?
5: Ah, eu estava sentindo um mal-estar, uma coisa estranha dentro de mim. Não era falta de almoço, de coisa, de alimento, essas coisas.
4: Atingiu o estômago também?
5: Tudo, tudo, tudo.
4: E na cabeça, o que sentia?
5: Minha cabeça era grande, eu sentia ela grande, aquela coisa estranha.
4: Como se tudo tivesse sendo pressionado, como?
5: Isso, como tivesse, né? Grande, eu queria... reagir, eu não conseguia, né? Mas graças a...
4: Decorrência disso, a senhora disse que também sofria?
5: Ai.
4: Desmaiava?
5: Ah, eu caí muito, né? Ontem mesmo eu caí.
4: Ontem mesmo?
5: Sim, aqui a minha perna.
4: Sofreu uma queda? Meu Deus, ela está mostrando aqui, pastor. Irmã, e depois da revelação agora, toque a cabeça, busque o mal-estar, aperta o estômago, vão... Hã?
5: Minha cabeça está normal, graças a Deus.
4: Como?
5: Minha cabeça está normal.
4: E vocês não dão glória a Deus. Aperta o estômago, busque... Hã?
5: Não estou sentindo mais nada, nem...
4: Como que é o nome disso? É milagre?
5: Milagre do Senhor Jesus.
4: Pastor, curada do tumor que já estava lhe fazendo desmaiar. Ele opera maravilhas, minha irmã.
5: Deus opera maravilhas e grandes coisas o Senhor já tem feito na minha vida.
4: Mais um milagre.
5: Mais um milagre.
4: O nome da senhora?
5: É Ângela Maria.
4: Deus opera nesse lugar.
5: Opera, opera mesmo.
4: Aí está, pastor. O que mais dizer diante do milagre desse?
3: É Jesus em nosso meio curando e libertando.
6: É algo impressionante, pastor Wilson. Tarde de milagre, tarde de gratidão em nossa sede mundial. Estou com mais uma senhora aqui que está testemunhando que não tem mais nada. Como que é o seu nome, minha irmã?
7: Sou Elianete.
6: Qual foi o milagre que Jesus operou na sua vida agora, minha irmã?
7: Agora foi uma enfermidade que eu comecei a ter uma dor desse lado daqui. De repente Deus curou minha perna. Eu não estava nem aguentando andar, andava mancando.
6: Não estava conseguindo nem andar, minha irmã?
7: Não.
6: Há quanto tempo você vinha sentindo?
7: Vai um mês e meio por aí.
6: Um mês e meio incomodava muito.
7: Incomodava.
6: E agora, através da oração e da revelação do Espírito Santo, está sentindo mais nada?
7: Nada, Jesus
6: Sumiu,
7: curou.
6: Sumiu, minha irmã?
7: Sumiu.
6: Então anda aqui agora. Não estava conseguindo nem andar, pastor Wilson. Olha ela andando perfeitamente. Pode voltar, minha irmã. Pode voltar. Quem está vendo esse milagre, diga agora. Glória a Deus. Ô, minha irmã, a senhora não podia caminhar assim.
7: Não, eu estava puxando mesmo da perna.
6: Puxando as pernas.
7: É, né? Puxando.
6: E irmã. Agora não está puxando mais.
7: Não.
6: Quem curou a senhora?
7: Foi Jesus.
6: Sumiu a dor, minha irmã?
7: Sumiu.
6: Então vamos correr agora. Ela não vai andar, ela vai correr agora. Abre o corredor. Olha, meu Deus do céu.
3: Oh,
6: lá vai ela correndo para a glória de Deus.
3: Aleluia.
6: Quem não podia andar agora está correndo. Quem está vendo esse milagre, diga a glória a Deus. Ô, minha irmã, a senhora não podia andar.
7: Não, eu estava puxando mesmo da
6: e
7: perna.
6: Agora, o que que a senhora fez?
7: Jesus me curou.
6: A senhora correu, minha irmã?
7: Corri, irmã.
6: Mas a senhora não estava podendo nem andar e agora está correndo?
7: Estou, irmã. Eu caí
6: também. O que que é isto para a senhora?

0: É milagre.
1: É o que, minha irmã?
0: Milagre.
1: Eu não ouvi, aqueles que estão em casa também não ouviu. O que que é isso pra senhora?
0: É milagre.
2: Milagres que só Jesus faz. Glória a Deus. Irmãos, aproveitando que vocês estão aqui na frente, eu quero perguntar para vocês, isso aqui é o próprio Deus perguntando para você: aonde estás? Eu quero perguntar aqui, aqueles que querem agora responder a Deus dizendo: eu estou aqui, entregando a sua vida para Jesus, eu quero que vocês levantem as suas mãos. Aonde vocês estiverem, levante bem alto. Aqueles que querem entregar suas vidas, quanta gente, aqueles que querem receber Jesus, é Deus perguntando hoje aqui: aonde estás? E você vai responder levantando as suas mãos, dizendo: eu estou aqui. Aleluia, aleluia. É tarde de arrependimento, é tarde que o Senhor quer escrever os vossos nomes no livro da vida. Aqueles que querem regressar também, aqueles que se afastaram de Jesus, levante as suas mãos agora para voltar. Voltar para o Senhor Jesus, voltar para a presença de Deus. Levante a mão e corra para a frente. Vocês que ainda estão nas cadeiras, quer aceitar Jesus, levante a sua mão e venha aqui para frente, que a gente vai orar por vocês aqui agora. A igreja vai orar por vocês aqui agora. Levante as vossas mãos. Levante as vossas mãos. Levante as vossas mãos. Nós vamos clamar. Levante as mãos para cá, igreja. No rádio agora também, aqueles que nos acompanham pelo rádio, aqueles que nos acompanham através das mídias sociais, é momento de aceitar a Jesus. É o Senhor que está perguntando para vocês aí agora onde estão. Ele está perguntando para vocês agora aí onde vocês se encontram. Aonde estás? É hora de responder a Ele dizendo: estou aqui, Senhor. Eu vou me render aos seus pés. Eu vou me entregar ao Senhor nesta tarde. Aleluia, levante as mãos. A igreja também tem mãos levantadas. Fiquem em pé. Vamos orar por eles. Quantas vidas. Parabéns pela decisão que vocês estão tomando. Parabéns pela decisão que vocês tomam hoje aqui. A igreja Deus e Amor vai acompanhar vocês. Terminando a oração aqui, a equipe vai estar levando vocês para pegar os dados e dar continuidade agora com vocês, trazendo todas as orientações. Vocês que estão na casa, vocês vão procurar a igreja Deus e Amor mais próxima de você. Vocês têm aqui os nossos contatos através das redes sociais para entrar em contato dizendo: eu aceitei Jesus e eu me reconciliei através do rádio, através da live. Levante as mãos, vamos orar. Senhor, aqui está, meu Deus, essa gente bonita que hoje estão se entregando ao Senhor, que hoje estão ouvindo o Senhor perguntar: aonde estás? E estão se entregando diante do Senhor. Estão dizendo: estou aqui, Senhor. Eu me afastei, mas estou voltando. Eu não te conhecia, mas agora estou te conhecendo. Oh, Senhor, escreve o nome deles no livro da vida. Sela com teu sangue, Senhor, para

de Jesus. Amém. Amém. Meu Deus. Eu estou, pelos meus ouvidos espiritual, eu estou ouvindo um grande barulho lá nos céus. Aqui na terra a gente não faz barulho não, hein? A Bíblia vai dizer que é a festa nos céus. Ei, escuta.

0: Você já viram festa em silêncio? Hã? A Bíblia fala que tem festa nos céus quando um pecador se arrepende. Então lá no céu agora está tendo barulho. E aqui na terra, cadê o povo que dá glória a Deus por isso? Sejam bem-vindos, viu? Está chorando. Essa lágrima é do quê, hein? Alegria. A presença de Deus está te alcançando hoje aqui. Seja bem-vinda, viu? A Igreja Deus e Amor vai cuidar de vocês agora. Nós somos uma família. Sejam bem-vindos à família Deus e Amor. Tá bom? Eles vão pegar os nossos nomes e a gente vai continuar mantendo contato com vocês. Quem vai continuar orando por eles? Amém? Que Deus abençoe vocês. Que Deus abençoe vocês. Irmãos, nós temos aqui, enquanto vão pegar o nome deles e tudo, nós temos aqui um vídeo que nós vamos passar a respeito da África, concernente à África, para vocês entenderem a obra de missão que a Igreja Deus e Amor está realizando na África. Para você entender o trabalho que a Igreja Deus e Amor tem executado na África. Vamos a este vídeo, eu já volto aqui com vocês.
1: Olha para essa cena. Esta é a banda Vozes da África. Adoradores que nasceram do outro lado do oceano, mas que hoje estão aqui, na nossa casa. Eles estão aqui hoje porque um dia alguém semeou lá. Através das nossas ofertas missionárias, através das nossas orações, o Evangelho chegou no continente africano. Chegou em vilas, em escolas, em corações e transformou vidas. Vidas que hoje não cantam só para si, cantam para o mundo inteiro ouvir sobre Jesus. Se hoje eles estão aqui levantando essa voz, é porque um dia a nossa semente germinou lá.
2: É o projeto Eu Mais Um também já chegou lá na África.
1: Cada oferta que demos, cada oração que fizemos, não ficou aqui. Atravessou fronteiras, atravessou línguas, atravessou culturas e alcançou quem precisava ouvir que Jesus ama.
3: Garanta a tua obra, garanta, Senhor, a tua vitória.
1: Mas a missão não terminou. Ainda há nações esperando. Ainda há vozes que precisam ser levantadas. E Deus continua nos chamando para semear. Porque entenda, a nossa oferta não é um gasto. A nossa oferta é uma semente. É a semente que plantamos hoje, para que amanhã mais países sejam alcançados. Para que mais famílias sejam restauradas. Para que mais bandas como essa se levantem para adorar. Vamos continuar juntos nessa missão? Vamos continuar ofertando, orando e crendo. Porque quando a gente semeia, Deus faz crescer. E um dia, quem sabe, outras vozes da África vão estar em outros lugares. Por causa da semente que você plantou hoje. Seja parte. Continue semeando.
0: Oh, glória! Pode aplaudir o nome do Senhor, pode. Bom, esse vídeo ele resume, é um resumo de toda a obra missionária que a Igreja Deus e Amor tem realizado ali na África. E não precisa falar muito, porque vocês estão vendo aqui no altar, no púlpito, o grupo em Elete, o Vozes da África. E sabe por que estão aqui hoje? Porque foram alcançados através da obra missionária que a Igreja Deus e Amor está fazendo lá na África. Eles são o testemunho vivo de que o Evangelho chegou na África através da Igreja Deus é Amor. E sabe por que isto foi possível? Porque, primeiro, é lógico, é óbvio, a presença de Deus está com esta igreja. Sem a presença de Deus, a gente não chegaria a lugar nenhum. Não é verdade? Igreja Deus e Amor está completando 65 anos. E está nesse nível que está hoje, porque a presença de Deus está nela. Se não fosse a presença de Deus, isso aqui já havia se acabado. Sim ou não? Segundo, isto é possível porque vocês são ofertantes e dizimistas na obra do Senhor. E que o Senhor abençoe vocês, porque vocês têm aberto as mãos para ajudar em suas ofertas, com suas ofertas, com seus votos. Vocês têm adorado a Deus, e isso está dando resultado. Não só a África, mas todos os continentes da terra, todos os países estão sendo alcançados pelo Evangelho. E a Igreja Deus e Amor não tem preguiça nenhuma de ir atrás das almas. A Igreja Deus e Amor não se limita em ir buscar as almas. E estamos indo. Estamos alcançando vidas para Jesus. E vocês estão ajudando a alcançar essas vidas. E mais uma vez, eu quero pedir a vocês que preparem agora os seus votos, as suas ofertas, mas com carinho. Pegue agora na carteira, pegue agora aí no bolso, mas com carinho. Olhando aqui para este povo que está aqui, que foram alcançados por Jesus, só que tem muitos lá ainda para ser alcançado, não é verdade? Tem muitos. E a Igreja Deus e Amor vai chegar lá. E vocês agora vão ajudar a gente a chegar lá. Adorando a Deus do jeito que vocês adoram, a gente vai alcançar a África para Jesus. A gente vai alcançar esse continente inteiro para Jesus. Vocês têm fé? Eu tenho fé. E vocês? Então vamos para cima, vamos alcançar. Olhando para eles, peguem agora o melhor. Porque olha como a oferta de vocês tem sentido e vale a pena. Almas estão sendo alcançadas para Jesus. Eu acho que em pé é melhor para pegar o dinheiro, não é? Então fiquem em pé, por favor. Para pegar o dinheiro aí na carteira, eu acho que é mais fácil. Não é verdade? Nós temos também as maquininhas de cartão. Você que não trouxe o dinheiro em espécie, mas está com o cartão, pegue o cartão agora. E é só acenar que nós temos aqui os irmãos com a maquininha que vai até você para você passar o cartão. Tem o Pix também para você fazer agora. 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Vocês podem ofertar à vontade agora. Mas oferte com gosto, porque vale a pena a sua oferta. O diabo, ele não quer que você oferte, mas aqui tem um povo que gosta de ofertar. Cadê vocês? Cadê vocês? Então pegue o melhor agora e vamos ajudar. Vamos ajudar a obra de Deus. Eu vou fazer também o meu Pix aqui agora para ajudar a obra de missões da Igreja Deus e Amor. Vamos lá. Todo mundo, com o cartão na mão, com o dinheiro, com o envelope, vamos orar. Feche os seus olhos. Clame comigo agora: Senhor meu Deus, nós estamos orando, Senhor, para entregar as nossas ofertas, para entregar os nossos votos, meu Deus, para ajudar as obras de missões da Igreja Deus e Amor, para ajudar, Senhor, a obra missionária da Igreja Deus e Amor, que tem alcançado, Senhor, não tão somente o Brasil, mas tem alcançado, ó Deus, o mundo inteiro. Pai, em nome de Jesus, que o Senhor possa agora, aleluia, e o Senhor pode alcançar estas pessoas que estão prontos para oferecer.

altar. Multiplica na vida deles, ó Pai. Multiplica, meu Deus, no salário. Multiplica, Senhor, em tudo que eles precisam e necessita. Não deixa, meu Deus, faltar nada, mas dê a eles, aleluia, a bênção dobrada do Senhor, repreendendo a miséria, a enfermidade, a doença, repreendendo os espíritos malignos e trazendo saúde e livramento sobre a vida de todos, em nome de Jesus. E vocês digam amém. Nós vamos agora ouvir, enquanto vocês ajudam, que Deus abençoe. Pode passar, meus irmãos, a salva. Pode passar também os envelopes. Pode passar para o próximo domingo. Enquanto vocês vão ajudar a igreja, o grupo Inelete, adorando a Deus aqui nessa tarde. Deus abençoe.

Aleluia, aleluia, glória a Deus, só o Senhor é Deus. Convidamos a amada igreja para que se aproxime aqui na frente. Vamos juntos louvar o santo nome do Senhor, amém? Amém. Vamos nos aproximar aqui na frente, vamos juntos adorar o santo nome do Senhor, amém? Aleluia, com alegria, amém Jesus? Amém Jesus? Vamos juntos adorar o santo nome do Senhor, aleluia. Aleluia. Vamos juntos louvar o santo nome do Senhor, amém. Chega mais próximo, aleluia. Vem e vamos juntos adorar o santo nome do Senhor, aleluia. Nós vamos louvar agora só o Senhor Deus na nossa língua, aleluia. O louvor da nossa irmã Débora, que nós traduzimos para a nossa língua de Moçambique, aleluia. Uma das línguas do nosso país, aleluia. O hino a tua glória, amém, Jesus, amém, aleluia. Glória a Deus. Vamos te acompanhar com palmas, amém, aleluia.

Graças a Deus. Quantos estão felizes, digam glória a Deus. Quantos estão alegres, digam graças a Deus. Celebra mais uma vez esse Deus com aquelas palmas alegres para Jesus. Celebra, celebra, celebra mais a Deus. Glória a Deus. Queridos, nós vamos cantar um hino que é, de forma resumida, um convite a aceitarmos esse Jesus como o único e suficiente Salvador das nossas vidas. Nós temos usado esse hino quando nós partimos para a evangelização. E aí nós perguntamos de forma, um jeito de cântico mesmo, se vocês conhecem esse Deus. E aí a igreja responde: esse Deus, esse Jesus, ele esmagou a Satanás lá na cruz do Calvário, em Gólgota, em nome de Jesus. Então eu quero convidar a você que se sente bem, você que está bem disposto e bem de saúde, a se colocar de pé, porque assim como dizem os nossos irmãos, é hora de botar para fora o coisa ruim. É hora de mandar para fora o coisa ruim da nossa casa. Então se coloca de pé em nome de Jesus Cristo e todos nós vamos celebrar em nome de Jesus. Eu sei que você não entende esse idioma, mas olha, você pode mexer as mãos, os pés, mas com a expressão da banda vocês vão perceber aquilo que está a se tratar. Amém? Graças a Deus.

aleluia, aleluia, aleluia, aleluia. Mas estas palmas são mais fortes, mais alegres. Calma aí, não acabou. Nós vamos encerrar com o último louvor. Eu só tenho um comunicado importante neste próximo domingo, preste atenção. Dia dos Pais. Quem tem o seu papai ao seu lado, levante as mãos, ainda que esteja longe, ele precisa estar aqui. Tem uma lembrança, tem uma palavra e tem também uma bênção dedicada para toda a família. Domingo agora, Dia dos Pais, com gratidão pelas bênçãos do Pai Celestial. Quem é filho dele, levante as mãos, diga glória a Deus. Então os filhos de Deus não podem faltar com o Pai nos dia, neste dia do próximo domingo, nesse Dia dos Pais. Ó, nós vamos orar agora em especial pela banda Elete, que está encerrando hoje uma cruzada. Infelizmente, Deus vai preparar outra oportunidade. Eles estarão conosco, estão indo de viagem amanhã, e eu quero fazer aqui uma gratidão em nome da nossa diretoria mundial. Quase 1.500 bíblias arrecadadas. Quem levante as mãos e dá glória a Deus. Campinas doou mais de 120 bíblias, 4 caixas novas de um coração dadivoso que eu não sei de onde veio. 500. Opa! Chegou mais 2 novinhas. Levante a mão, já tem 3. Ai, ai, ai.

Ai, ai, ai, já tem quatro e vai no pacote de presente. Não, mas você quer essa palma, pelo amor de Deus, parece pipoca na panela. Você tá de brincadeira. Estamos evangelizando, Johnny. Pastor, Deus abençoe, querido. Estas Bíblias vão chegar no melhor lugar, na mão de quem ama a palavra de Deus. Quem ama a palavra de Deus. Irmãos, e eu estou emocionado porque eu nunca vi tanta adoração no coração deste povo, tanta vontade. Deus te recompense, Deus te recompense. Mais duas Bíblias. Ai, ai, ai, me ajude aqui, querido. Me ajude aqui, Johnny. Vamos colocar, porque eu estou sentindo que só mais aqui vai ser mais uma Bíblia novinha chegando. Mais uma Bíblia novinha. Vamos lá, vamos lá. Quem é de Deus, diga glória a Deus. Quem agradece pelo que Deus está fazendo, levante as mãos. Gratidão por. Porque a palavra de Deus, pastor Aaron, é que eles não entendem, pastor Aaron. Nós temos que explicar pelo menos um segundinho. Aqui você vai ali e compra a Bíblia que você quiser. Na África não é assim. Não é porque não há dinheiro, porque eles não querem, porque não amam a palavra. Eu estava lá, pastor, e precisava de uma Bíblia de estudo. Eu fui até o Kinashish, não tinha. Fui até o Mayanga, não tinha. Fui até a província, aí é que não tinha mesmo. Falei, como que faz? Ah, pastor, importa do Brasil. Não é que eles não querem, não tem. Quem entendeu, diga glória a Deus. As Bíblias que há são doações que levam daqui para lá. Agora sim tem, mas também uma grande dificuldade. Epa, e essa veio logotipada, ó, meu pastor. Diga glória a Deus. Vamos agradecer, não quero tomar mais tempo mais aqui. Eu não quero tomar mais tempo. Então vamos agradecer a Deus. Levante as tuas mãos, diga obrigado, meu Deus. Agora eu quero ver para levar em banda elete. Deus mil, vai ter que ser duas bolsas para cada um só de Bíblia e não sei se vai dar. Levante as mãos. Oração de gratidão ao nosso Deus pela maior coleta. Foram poucos dias, mas mais de 1.500 Bíblias. Gratidão para você que conseguiu fazer. Quem não conseguiu fazer, depois você faz a sua oferta. Nós compramos a Bíblia e mandamos para lá. Ela vai chegar. Levante as tuas mãos, diga Senhor Jesus. Mais alto, diga eu te agradeço. Porque almas foram alcançadas em São Paulo, em Campinas, em Belo Horizonte, no Rio de Janeiro. E nós te agradecemos. Levante as mãos, oração pela banda agora. Levante as mãos, eles vão encerrar indo a adoração. Levante as mãos, próximo domingo espero por você, a equipe da sede mundial também. Pastor Marco Magno pregando a palavra de Deus, a nossa diretoria no altar. Levante as mãos, soberano Deus, maravilhoso Pai. Só temos que te agradecer, Deus de poder, pelas bênçãos, pelas vitórias, Rei da Glória. E agora de mãos levantadas nós entendemos, ó Pai, o que o Senhor está fazendo. E pedimos, Pai de amor, meu Salvador, que o Senhor guarde a viagem da banda elete, Senhor, que eles consigam chegar na plenitude da tua bênção, para compartilhar com aquele povo que está na África, com os seus 54 países, meu Pai, que haja expansão, tecalamassuri alabaia, da tua bênção sobre a vida, casa e família. Senhor, abençoa o teu povo que de bom grado doou, Espírito Santo de amor, aqueles que cooperaram, aqueles que estão em casa e foram sensibilizados a contribuir com esta obra. Deus de poder, Deus de glória, glorifica o teu nome, em nome de Jesus. Que o Senhor te abençoe e te guarde. Que o Senhor tenha misericórdia de ti. E por favor, no domingo não vai mais dar caneta e gravata. Todo ano você dá caneta, gravata e meia. Dá pelo menos um pix para os pais, né? Pô, só gravata, só caneta, pelo amor de Deus. A última vez. E te dê a paz. A paz do Senhor Jesus. Vamos louvar.

0: Diz a Bíblia em Romanos 10, 17. A fé vem pelo ouvir a palavra de Deus.
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0: 17:39.
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2: E a família, hein? E a família? Por exemplo, no livro 1 Samuel, né? Os filhos de Eli não andaram nos caminhos do Senhor. A Bíblia chega a dizer que eram filhos do diabo, né? Jovens horríveis de comportamento. E às vezes frustra, e às vezes, infelizmente, muitos prematuramente se vão pela falta de uma educação. Eu creio que todo pai já se desesperou alguma vez quando se deparou com decisões ou comportamentos dos seus filhos que não estavam dentro daquilo que eles estavam esperando. Eu creio que todo pai já passou por isso. Imagina, eduquei tudo meu. Onde foi que eu errei? Onde foi que eu errei? Às vezes acontece. E às vezes o fracasso faz parte da vida e da educação dos filhos. Nós, por mais que nós fazemos, nós sabemos que sempre devemos alguma coisa em matéria de perfeição em relação à educação dos nossos filhos. E a Bíblia Sagrada nos mostra alguns exemplos. Nós vemos que Isaac, por exemplo, educou seus filhos. Mas nós tivemos aí pelo menos 50%, vai, sei lá, de fracasso na educação dos seus filhos. Por quê? Ele teve aí os filhos mais famosos, Esaú e Jacó. E nós vemos que Esaú, em algum momento, ele não foi um bom rapaz, né? E muito menos Jacó. Arão, ele teve dois filhos também, dois deles, Nadab e Abiú. Também não foram jovens de seguir a orientação dos pais, não. Tanto que tentaram colocar fogo estranho, também não deu certo. E Manoá, pai de Sansão? Eu não poderia dizer a você que Sansão levou o prêmio do melhor filho, não é? E Samuel, um profeta de grande estatura espiritual, viu alguns dos seus descendentes recusarem o seu exemplo e os seus ensinamentos e embarcarem uma vida de suborno e vergonha. Então, desde Adão, muitos filhos seguiram seus próprios caminhos, causando uma grande dor e frustração nos seus pais. O que fazer? Desistir? Não, há de se vencer a frustração e continuar o processo de educação. Entenda que não é responsabilidade sua as decisões dos seus filhos. Responsabilidade sua é ensinar. Agora, os seus filhos também têm livre-arbítrio, eles escolhem o que querem para a sua vida. Ao condenar-se, te desanimarás, e isso restringe a sua capacidade de ser o pai ou a mãe que os seus filhos necessitam. A Bíblia fala: a salvação vem do Senhor, ele é quem salva e liberta, não você. Você faz a sua parte. Desistir não, continue orando pelos seus filhos e colocando-os na mão de Deus. A ansiedade e a frustração fará de você um pai desagradável, te impedirá de desfrutar os seus filhos. Você não está feito para levar uma carga tão pesada. Teu Pai Celestial deseja levá-la em teu lugar. Entregue ao seu Pai.

0: Lembre-se, você fez o que você deveria ter feito, então fica tranquilo. E lembre os seus filhos que Deus os ama muito mais do que você os ama. Que Deus deu o seu único filho para salvar os seus filhos também. Ele conhece os seus corações e sabe como alcançá-los para que se voltem a ele. Eduque os seus filhos e entregue os seus filhos ao Senhor. Não se desanime, viu? Você faz o que você pode fazer. Mais do que você pode fazer, não dá. Você tem que educar, porque se você não educar, é evidente que você vai ter depois problemas com você mesmo e com a sua consciência para o resto da sua vida. Vença as frustrações da educação de um filho. Você fez o que tinha que ter feito? A Bíblia nos dá aí muitos exemplos de pais que foram bons pais e viram alguns filhos se tornarem bons e alguns filhos nem tanto. Você, pastor, quanta gente critica o seu filho? Ah, o filho do pastor, fica tranquilo, você fez o que era preciso ter feito? Fica tranquilo. Pega na mão do Senhor e vamos seguindo. Vença essa frustração. Você fez bem feito o que era preciso ter feito. Tá certo?
1: Assim, irmãos, eu sou a Zaleia, da cidade de Brodowski. Eu quero contar o meu testemunho. Começou mais ou menos no ano de 2017. Eu vivi um quadro de depressão muito terrível. Eu enfrentava situações tão difíceis. Tentava orar, lutar, só que existe certo momento na nossa vida em que nós tentamos caminhar, mas a fraqueza vem tão forte. Eu não conseguia dormir à noite, eu tinha insônia, eu tomava remédios para dormir e a depressão, ela batia forte na minha mente, na minha vida. Eu ia trabalhar, eu não conseguia trabalhar. O diabo falava sempre na minha mente para tirar a minha vida. Eu buscava tratamento, buscava ajuda, mas parece que nada estava resolvendo. E eu segui desde o ano de 2017, mais ou menos, até o ano de 2024. Nesse percurso, eu mudei de cidade várias vezes, eu buscava tratamento, mas parece que nada resolvia. Quando eu morava em outra cidade, na cidade de Barrinha, tomei remédio durante a noite, saí à noite sem saber para onde eu estava indo, dopada de tanto remédio. E eu fazia esse uso de remédios descontroladamente. E todo esse tempo, eu chorava. Eu mandei mensagem para uma certa pessoa e a pessoa disse para mim: pessoas como você precisam realmente tirar a vida. E naquele momento, aquilo foi como uma gota d'água para mim. Eu não posso contar para ninguém o que estava acontecendo. A minha família não sabia do meu quadro. Eu não queria falar para minha família. Eu saí de casa naquele dia determinada que eu ia ceifar a minha vida. Eu morava em uma cidade onde dava acesso à rodovia e passava muitos caminhões ali por perto. E naquele momento algo falava na minha mente: vai e se joga na frente dos caminhões. E quando eu subi, eu cheguei até perto da pista. Aqueles barulhos do caminhão me chamava e estava aproximando ao horário da meia-noite. E quando eu cheguei ali perto, eu parei e pensei, falei, eu não posso fazer isso. Eu buscava alguém para conversar, mas eu pensava comigo, eu não posso incomodar ninguém. E eu sentei no banquinho da praça e eu comecei a olhar pro céu e comecei a chorar e pedir Deus para me ajudar. E eu fiquei naquele momento orando e clamando ao Senhor. E de repente o Senhor, ele me trouxe uma paz na minha alma e eu consegui voltar para minha casa. Então eu mudei para a cidade de Brodowski no ano de 2024. Eu fui trabalhar numa empresa onde naquela empresa eu não conseguia trabalhar direito. De repente eu fui dispensada daquele emprego. Quando eu fui dispensada daquele emprego, aquilo foi a minha gota de água. Eu me mudei para ficar perto da minha família e tentar procurar um novo emprego para ver se as coisas mudavam, mas nada mudou na minha vida. Eu saí daquele emprego e algo falava na minha mente enquanto eu descia para minha casa: vai, se joga desse viaduto, porque amanhã você vai sair nas redes, todo mundo vai saber quem era você. Quando eu cheguei na minha casa, uma irmã me mandou mensagem e disse: olha, eu estou te acompanhando e você está muito triste. E ela me chamou para fazer um propósito de oração na madrugada. Ela disse: olha, vamos fazer um propósito de oração na madrugada e nessa oração você pede para Deus visitar o seu subconsciente e te curar. E nesse propósito eu entrei na madrugada das 3 horas da manhã até as 4 horas da manhã e eu orava e eu pedia para o Senhor curar o meu subconsciente, porque até então eu orava e pedia o Senhor ajuda, eu fazia tratamentos e tal. É claro que você, quando está em quadro de depressão, você precisa fazer o tratamento e também precisa de oração. Mas naquele momento eu pus um propósito comigo: eu vou procurar uma ajuda do Espírito Santo. E durante essa campanha eu fui orando e pedindo para o Senhor me curar. E quando foi o final dessa campanha, para honra e glória do nome do Senhor, o Senhor, ele me curou de uma forma completa. Hoje eu consigo dormir, literalmente, qualquer lugar que eu estou encostando, eu estou dormindo, porque o Senhor fez uma mudança tão grande na minha vida. Eu não conseguia me olhar no espelho, eu não gostava da minha aparência, eu não gostava de mim, eu me odiava. Mas aí de repente, quando o Senhor ele fez uma mudança, hoje eu consigo me olhar no espelho.

0: Eu consigo sorrir, posso dizer, eu sou uma nova pessoa porque o Senhor me restaurou. O Senhor, ele fez uma obra completa na minha vida. Ele me libertou desse quadro de depressão e não só isso, ele também me abriu uma porta de emprego, porque durante esse percurso eu falava pro Senhor: Senhor, me abre uma porta de emprego. Eu não tenho ânimo nem para procurar um outro emprego. Eu disse para o Senhor que se ele me abrisse essa porta de emprego, que eu ia contar o meu testemunho. E hoje, para a honra e glória do nome do Senhor, vai fazer um ano que ele me abriu uma porta de emprego. Então hoje eu posso testemunhar uma bênção completo. Às vezes você está nesse momento chorando, achando que não tem solução, o diabo está soprando na sua mente que você não vale para nada, que você não serve para nada. Eu quero dizer, Jesus, ele ama a sua vida. Não deixe que a sussurra de Satanás venha entrar na sua mente. Ouça a voz de Jesus, silencie as vozes ao seu redor e ouça a voz de Jesus. Não deixe que a depressão venha te vencer. Não tire a sua vida, porque a sua vida é preciosa, a sua alma é preciosa para o Senhor. Procure um tratamento, mas também busque o essencial. Cristo, ele entra na sua vida, ele entra na sua alma e ele muda por completo. Ele traz a paz que a sua vida precisa. Que o Senhor te abençoe.
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Muito bem, ouvintes. A partir deste momento está entrando até o recesso do seu lar mais uma audição do programa evangélico A Voz da Libertação. Programa este que é um órgão informativo pertencente à Igreja Pentecostal Deus e Amor, com a sua sede mundial em São Paulo, na Avenida do Estado, número 4568, na Baixada do Glicério, sobre a responsabilidade da mulher de Deus, irmã Ereni Miranda. Temos a nossa igreja Deus e Amor, a nossa sede estadual aqui na cidade de Ponta Grossa, na rua Nita Garibaldi, número 100, sobre a responsabilidade do consagrado, do virtuoso homem de Deus, pastor Amadir Lemos. Hoje, na apresentação desse programa, é o programa das mulheres de fé. Hoje, a nossa irmã Daniela Fertes, que daqui a pouquinho vai estar falando com todos os milhares e milhares de ouvintes da Grande Ponta Grossa e dos Campos Gerais. Na mesa de áudio, nosso amigo, nosso companheiro Edson. Nesta tarde, quem tem o imenso prazer em cumprimentar a todos com a mais perfeita paz do Cordeiro de Deus, que tira o pecado do mundo, seu irmão em Cristo, cooperador Rosaldo. Deus abençoe a amada audiência que estão nos ouvindo em todas as cidades aonde está chegando o alcance dessa emissora. Deus abençoe a todos vocês. Quero dizer para vocês que Deus tem uma bênção especial, uma bênção maravilhosa para a sua vida, para a sua família, através desta programação. Antes de nós passarmos para a irmã Daniela, eu quero lembrar a todos que agora no horário da noite, no horário das 19 horas, teremos o culto especial dos jovens, o culto da mocidade, o culto do expansão jovem. E o meu convite todo especial para todos os ouvintes, para todo o povo em geral, estar conosco nesta noite aqui na sede estadual de Ponta Grossa, Avenida Anita Garibaldi, número 100, no horário das 19 horas, a mocidade forte e valente, a mocidade que ora, que jejua, que busca a Deus, que consagra a sua vida, vai estar no altar de Deus nessa noite para profetizar a bênção, para profetizar a vitória. Muito bem, amada audiência, e agora com vocês, apresentando o programa das irmãs de fé, as irmãs de fé, né? Que vão estar naquela fé amanhã, é amanhã, segunda-feira, no horário das 19 horas, presença marcante da consagrada, da virtuosa mulher de Deus, irmã Débora. Isto mesmo, amados ouvintes, nossa irmã Débora amanhã apregoando a palavra de Deus e orando através dos excelentes dons do Espírito Santo aqui no nosso templo sede, na nossa sede estadual. E você, católico, espiritista, budista, seixonoíta, livre pensador, você é o nosso convidado de honra, você é o nosso convidado especial para se fazer presente. Venha os doentes, venha os cancerosos, os aidéticos, venha os mudos, surdos, cegos, porque Jesus vai curar você na igreja Deus e Amor.
com vocês agora para falar melhor sobre estas bênçãos de Deus com vocês, irmã Daniela Fertes. Adelante, mulher de Deus.

A paz do Senhor, cooperador Rosaldo, a paz do Senhor a todos os ouvintes do programa Mulheres de Fé. Que bênção, o Senhor nos preparou essa oportunidade para estarmos nesta tarde com todos os ouvintes na apresentação

0: o programa Mulheres de Fé.
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0: E nesta programação estaremos falando do amor de Deus, estaremos orando em seu favor, estaremos aqui falando das bênçãos que o Senhor tem preparado para o povo de Deus. Já já estaremos aqui ouvindo a participação da nossa irmã Débora, que amanhã estará pregando a palavra do Senhor em nosso culto Mulheres de Fé, na grande campanha Eu Vim por Causa das Tuas Palavras.
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0: E já convido a todas as irmãs que estão na escuta desta programação, a todas as irmãs das nossas igrejas Pentecostal Deus e Amor, para você também participar aqui conosco. Você que quiser mandar sua mensagem ou até mesmo ligar, aqui estamos para atender a todas as irmãs. Entre em contato aqui, irmãs, para falar aí das campanhas nas suas congregações, das campanhas, né, do Circo de Oração, e vai ser bênção em nome de Jesus. O telefone da rádio é muito fácil, é 32 23 33 22, 32 23 33 22. E também temos o WhatsApp aqui da Rádio Antena Sul, que é 42 984 09 14 31, 42 984 09 14 31. Deus abençoe a todos os ouvintes que estão na escuta desta programação, e não deixe de ficar conosco até o final desta programação, aonde no final estaremos fazendo aquela oração da fé em seu favor. E o Senhor tenha bênção para o teu lar, para a tua família.
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0: Muito bem, ouvintes, aqui estamos para convidar o povo de Deus para amanhã, o culto Mulheres de Fé, aonde é na responsabilidade da nossa irmã cooperadora Patrícia, a qual está à frente das Mulheres de Fé de Ponta Grossa e toda a região. E amanhã, juntamente com a serva de Deus, várias obreiras ali no altar do Senhor, juntamente com a nossa irmã cooperadora Débora, a qual vai estar pregando a palavra do Senhor e orando em nosso favor. E o Senhor vai abençoar a todos que se fazer presente. Eu convido a todo o povo de Deus, você que precisa de uma cura, de um milagre, você que precisa de uma bênção, de uma salvação, de uma libertação, é amanhã o dia da sua vitória. Nesta grande campanha, eu vim por causa das tuas palavras, e o Senhor tem uma palavra para o seu coração.

Mais uma vez, quero passar o endereço da nossa Igreja Pentecostal Deus e Amor, a nossa sede estadual, a qual está Avenida Anita Garibaldi, número 100, Nova Rússia, ao lado do Colégio Kennedy, um lugar bem fácil de achar, aonde todo o povo de Ponta Grossa conhece o Colégio Kennedy, Nova Rússia, e ali está a nossa igreja localizada, e ali estamos de braços abertos para receber a todos amanhã no nosso culto Mulheres de Fé.

0: estar ouvindo a participação da nossa irmã cooperadora Débora, que estará convidando o povo de Deus para amanhã no culto Mulheres de Fé.
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2: Pessoal, então, nossa irmã Débora, quero lançar um convite especial para você nessa segunda-feira às 19 horas no culto Mulheres de Fé, na continuidade da poderosa campanha Daniel 10:12. E Daniel não temeu as circunstâncias diante que estava diante dele. Ele simplesmente continuou buscando o Senhor enquanto ele se podia achar. Mesmo em meio às dificuldades, Daniel não se prostrou. Ele continuou buscando a face do Deus vivo. Talvez você está passando por momentos difíceis, por dificuldade, e se ainda não sei mais o que fazer, mas você tem um Deus todo-poderoso que você pode confiar e descansar nele. Daniel descansou no Senhor diante a circunstância que ele estava vivendo. Diante aquela cova dos leões, ele sabia em quem ele tinha crido, ele sabia em quem podia confiar, e o Senhor livrou a vida de Daniel, e assim ele pode livrar a sua vida. Talvez, amado vindo, você está dizendo, eu não sei mais o que fazer, mas você pode confiar em Deus e crer nele. Amanhã vem estar conosco nessa poderosa campanha, vem estar juntamente com as irmãs do Coral de Fé, que têm buscado o nome do Senhor Jesus, as irmãs com a nossa irmã Patrícia, a nossa irmã Daniele, com as demais componente do Coral Mulheres de Fé. Vem estar conosco, fica esse convite especial. Todas as segunda-feiras acontece o culto das irmãs a partir das 19 horas. Venha buscar o Senhor enquanto se pode achar. Fiquem todos na paz do Senhor Jesus.
0: 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Muito bem, ouvintes, aí vocês ouviram a participação da mulher de Deus, a nossa irmã cooperadora Débora, que amanhã vai estar pregando a santa palavra de Deus e orando em nosso favor. Você e sua família são o nosso convidado especial.

Já estaremos ouvindo um louvor para o nosso elevo espiritual. Este louvor quero oferecer para todas as mulheres de fé de Ponta Grossa e região, de todas as cidades que estão na escuta desta programação, para todas as irmãs do Círculo de Oração dos Bairros, para toda a minha família também que está na escuta desta programação. Vamos

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1: Muito bem, ouvintes. Agora 18 horas mais 16 minutos. Estamos aí em prosseguimento com este maravilhoso programa Voz da Libertação. Hoje, as mulheres de fé, né? Apresentando este programa. Hoje a nossa irmã Daniela está falando com vocês aí. E nós também aqui ajudando, né? Dando aquela participação, convidando aí todos os ouvintes para estarem conosco amanhã. Amanhã no horário das 19 horas. Teremos três grandes concentrações, irmã Daniela, amanhã, né? No horário das 9, no horário das 14 horas, teremos essas concentrações. No horário das 9 horas vai estar ali o diácono Moreira, pregando a palavra de Deus, orando através dos excelentes dons do Espírito Santo. No horário das 14 horas vai estar ali um homem de Deus também, que vai estar orando pelo povo e Deus operando grandes sinais, grandes maravilhas amanhã aqui na nossa sede. E no horário da noite, como nós já estávamos falando com vocês, aquele culto especial, aquele culto das irmãs, mulheres de fé, as servas de Deus que têm orado e Deus tem curado as pessoas doentes, pessoas desenganadas pelos recursos humanos, tem comparecido ali e tem sido libertas. E nós temos ali o louvor que cura, o louvor que liberta também, quando as servas de Deus estão louvando a Deus, devido ao jejum, devido à oração, devido à busca pelos dons do Espírito Santo, Deus tem curado as pessoas só através do louvor. Então, você é o nosso convidado especial, você que está enfermo, desenganado da medicina, desenganado dos recursos humanos, não tem mais aonde ir, então vem até a igreja Deus é Amor. Eu lembro-me agora, irmã Daniela, um irmão que era, esse homem era idético, estava desenganado dos recursos humanos, já não tinha mais o que fazer por ele. Então o seu filho falou: pai, vamos até a igreja Deus é Amor, porque eu ouvi falar que lá na igreja Deus é Amor, Jesus está curando as pessoas que têm comparecido lá. E este homem, irmã Daniela, chegou lá carregado no colo pelo seu filho, recebeu a oração da igreja, passou ali umas duas semanas, ele fez novos exames e não estava mais constando o vírus, né? Estava dando não reagente. E ele, o médico não acreditou, até mesmo pensou que havia algum erro ali nos exames dele. Foram feitos novos exames e novamente deu negativo, né? E o médico mandou fazer mais um exame para realmente ter certeza, e o exame deu negativo, não reagente. Esse homem já, a partir desse momento, voltou para a igreja, já sem precisar ser carregado no colo, como ele foi, né? Carregado pelo seu filho, voltou lá, aceitou Jesus como salvador da sua alma. E isso já fazem alguns anos já, né? Então ele foi liberto, não só ele, vários outros também, né? Mas eu tô citando esse caso, né? Essa pessoa que eu vi com meus próprios olhos, né? Ele recebendo essa bênção das mãos do Senhor Jesus.

Jesus Cristo. Então talvez eu esteja falando agora, irmã Daniela, com pessoas que estão assim também desenganadas dos recursos humanos. Vem então até a Igreja Deus e Amor fazer um teste para você ver como você vai voltar curado para sua casa, abençoado. Você que está com o lar aí quase desfeito, o inimigo querendo separar você da sua esposa e vice-versa, o inimigo aí lutando contra seus filhos, querendo fazer uma desgraça no meio da família, vem até a Igreja Deus e Amor, coloque o nome dessas pessoas na oração, que fica ali no cesto da oração, todos os dias recebe a oração da igreja, você vai ver como Deus vai mudar tudo em sua vida. E as irmãs ali, as mulheres de fé, as irmãs do círculo de oração, somente através do louvor delas as pessoas são curadas, né? Fora as orações, a revelação do Espírito Santo, a palavra profética ainda que tem na igreja. Então, somente através já dos louvores, as pessoas que chegam ali já vão sendo curadas. Vamos ouvir aí partes de um louvor aí das servas de Deus aqui na nossa sede estadual da cidade de Ponta Grossa.

0: Aí está, então, irmãos, somente aí um trecho, né? Desses louvores maravilhosos que Deus tem usado suas servas aqui na nossa igreja Deus é Amor. Então venha receber a tua bênção, venha receber a sua vitória nesta noite de segunda-feira, amanhã, portanto, no horário das 19 horas. Irmã Daniela.
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2: Muito bem, ouvintes, aí vocês ouviram, né? As irmãs adorando, louvando o nome do Senhor. E o Senhor tem falado fortemente em cada coração através dos louvores. Ali onde toda segunda-feira as irmãs mulheres de fé estão reunidas para louvar e adorar ao nome do Senhor.
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2: Já vamos também transmitir um recado muito importante para o povo de Deus de Ponta Grossa. É um recado que vai sacudir a cidade de Ponta Grossa.
1: Sim.

0: Muito bem, ouvintes. Aí vamos ouvir um recado importante da serva do Senhor, a nossa irmã, cooperadora Jordânia, esposa do nosso pastor Amadir Lemos.
1: A paz do Senhor Jesus, aqui quem vos fala é a sua irmã em Cristo, Jordânia Andrade. Atenção, você e sua família são nossos convidados para participar da Semana da Conquista, uma campanha especial de 7 dias de oração, jejum e palavra profética em favor das causas impossíveis. A palavra de Deus declara em Lucas 1:37, porque para Deus nada é impossível. E é com essa fé que estaremos reunidos do dia 4 ao dia 10 de agosto, sempre às 14 horas e às 19 horas, buscando a intervenção de Deus em todas as áreas da vida. Venha apresentar sua causa, seu pedido de oração e experimentar o agir poderoso do Senhor. Os cultos acontecerão na Igreja Pentecostal Deus é Amor, sede estadual de

0: consecutivos, às 9 e às 14 horas. Você poderá escolher um horário para estar presente nesta campanha, aonde o Senhor vai entregar para você aquilo que é impossível. Quem sabe você está em busca da sua casa própria. Quem sabe você está em busca do seu carro novo, uma causa na justiça que já está lá há tempo. Quem sabe até mesmo já está perdida, mas o Senhor preparou esta campanha para você conquistar o impossível, para você conquistar o milagre, a salvação da tua família, a libertação daquelas pessoas que são viciadas, que você acha que não tem mais solução. Mas o Senhor preparou esta campanha que vai abalar a cidade de Ponta Grossa.
1: Muito bem, ouvintes. Eu também vou participar dessa campanha, estamos aí na expectativa muito grande, né, irmã Daniela, para poder participar desta campanha. Essa campanha poderosa vai começar terça-feira. E você, como que vai ser feita essa campanha, irmão Rosaldo? Essa campanha é todos os dias, né, irmã Daniela? Então você tem que vir todos os dias na igreja. Você pode escolher o horário. Se para você ficar melhor vir pela manhã às 9, pode vir. Se para você ficar melhor às 14 horas, pode vir. E se você preferir vir à noite, no horário das 19 horas, pode vir também. Eu, particularmente, estarei às 19 horas, juntamente com o pastor Amadir e todo o povo de Deus ali. Vamos fazer todos os dias. Eu não vou falar aqui para os ouvintes, mas eu já tenho em mente o que eu vou pedir para Deus nessa campanha. Porque a gente tem que fazer a campanha, ouvinte, mas tem que fazer um propósito antes. Você tem que falar para Deus que você vai fazer a campanha, mas você quer tal bênção. Você tem que pedir, você tem que rogar ao Senhor e Ele vai entregar para você essa vitória. Que nem a irmã Daniela falou aí agora há pouco, né? Você que está, quem sabe, aí pedindo: ah, Senhor, eu preciso tanto da minha casa própria, né? Ah, Senhor, eu preciso tanto do meu carro próprio, né? Ah, Senhor, eu tenho aquela causa na justiça que está lá enrolado, não sai. Né, o juiz não dá a sentença, não acontece nada, não vai para frente, nem para trás, não anda aquele processo. Então você vai fazer essa campanha e Deus vai mover as suas mãos em teu favor. Você que está pedindo aí para Deus abrir a porta de um bom emprego, Deus tem o melhor para os seus filhos e Ele vai entregar essa vitória em sua vida. Você que está pedindo uma bênção espiritual, irmã Daniela. Quantas irmãs aí pedindo o dom da revelação, o dom da profecia, o dom da palavra, da palavra da sabedoria, palavra da ciência, o dom de curar, os dons de maravilhas, né? Então você vai pedir para Deus e Deus vai entregar para você também. E você que está pedindo aí uma bênção para a sua família, uma vitória aí para a sua família que está passando por lutas, problemas, dificuldades, depressão, você vai fazer o teu propósito com Deus nessa terça-feira agora e vai começar, né? Com o pastor Amadir ali, vai começar amanhã à noite, né? Vai começar amanhã à noite, terça-feira, né? Terça-feira à noite, né? Vai começar com o pastor Amadir, ele vai começar a terça-feira à noite então, né? Não é esse de manhã, né? Vai ser à noite que vai começar esta campanha. Serão uma semana inteira, 7 dias. Nesses 7 dias você tem que vir na igreja, pode escolher um dos horários para você vir, né? Mas você tem que estar, esses 7 dias, você tem que vir na igreja em um desses horários para receber a tua bênção. Eu estou ansioso, irmã Daniela, estou ansioso para receber a minha bênção. Eu tenho certeza que algo Deus vai me entregar nessa campanha. Eu vou fazer esse propósito com Deus, já tenho aqui no meu coração esse propósito. E com certeza, ouvinte amado, você também vai receber a tua bênção. Não fique na sua casa, faça um esforço. Irmã Daniela, nós vemos na palavra de Deus aí, em várias passagens da Bíblia, Deus falando para o povo se esforçar, não é verdade, irmã Daniela? Se esforçar, o Senhor até falou aqui com Josué, né? Esforça-te e tem bom ânimo, né? Esforça-te e tem bom ânimo. O Senhor pediu a Josué que tinha que ter um bom ânimo e era para se esforçar. Que se ele tivesse um bom ânimo e se esforçasse, Deus seria com ele. Deus foi. Deus foi com Josué em todos os momentos da vida de Josué. Deus cumpriu a sua palavra. e ele vai cumprir essa palavra na sua vida também.

0: quero convidar aí os irmãos aí, é de todos os bairros da cidade de Ponta Grossa aí, aí do Gralha Azul, irmãos aí do Gralha Azul, tem muita fé as irmãs aí do Gralha Azul, os irmãos também. O povo aí é do contorno em geral aí, dos bairros aí, do Itapuá, aí do Atenas, aí do Buenos Aires, né? Aí também do Montevidéu, Porto Feliz, todos esses bairros aí estão convidados, Roma, né? Santa Terezinha, todos esses bairros aí, Santa Paula, aí no Jardim Paraíso, a nossa IPDA aí do Jardim Paraíso, a nossa IPDA aí do Francelina, né? Está convidado para estar conosco também, aí do São Francisco, nossos irmãos, nossos amados irmãos do São Francisco, nossos irmãos aí do Vila Velha. Ó, o convite para vocês fazer a Semana da Conquista juntamente com o pastor Amadir aqui na sede, irmãos, também. Os irmãos aí de Carambeí estão convidados para fazer a Semana da Conquista aqui também, né? E os demais bairros aí no Dom Bosco também, né? Nós temos a nossa IPDA aí do Dom Bosco, aí do Borato, aí também na Vila Romana, né? Os irmãos da Vila Romana e do Santa Marta também, aí do Douro Verde, né? Nossos irmãos estão convidados também aí, do Caracará aí também, né? Santa Bárbara, né? Para estarem conosco e receberem a sua bênção e a sua vitória. Os irmãos e do Ponta Grossense também, irmãos, são convidados nossos de honra para se fazer presente. Nossos irmãos aqui do Jardim Carvalho também. Venham, irmãos, receber a bênção. Jesus tem uma bênção especial para vocês aí do Santa Mônica, aí do Parque Nossa Senhora das Graças. Venham receber a bênção de Deus, fazer essa Semana da Conquista, fazer o teu propósito, porque Deus, irmã Daniela, foi quem colocou este propósito, essa campanha no coração do pastor Amadir. Deus falou com ele, Deus falou com seu servo na oração, ele estava orando e Deus falou com ele para fazer a Semana da Conquista, que Deus ia ser com todos aqueles que fizessem essa campanha. Então venham, ouvintes, é uma convocação de Deus para vocês fazer 7 dias seguidos, consecutivos, a Semana da Conquista. Você vai conquistar a tua bênção, você vai conquistar a tua vitória. O povo de Israel conquistou a terra prometida. Nós vemos que o rei Davi conquistou o reinado de Israel, o reinado de Judá. Nós vemos aí que Samuel conquistou a sua bênção, ele foi o maior profeta que teve, né, naquela época. Deus falou com ele, Deus levantou ele no meio do seu povo. E enfim, nós temos aí tantos exemplos que, se nós for falar de todos, nós vamos ficar aqui passado horário até, né? Então, quero convidar vocês, não fique de fora, venha fazer conosco a Semana da Conquista, que começa terça-feira no horário das 19 horas, com a presença do homem de Deus, responsável da sede estadual de Ponta Grossa, pastor Amadir Lemos, e nós vamos estar lá também junto com você para conquistar a nossa bênção e a nossa vitória. E aqueles que são convidados, irmã Daniela, são os católicos, são as pessoas de outras denominações evangélicas que sempre estão junto conosco ali para receber a bênção, né? Receber a vitória. Os irmãos que não têm religião nenhuma, não acreditam, até tem os ateístas, né? Mas também são convidados nossos especiais, não importando aí o seu crédulo religioso, a sua posição social, não importa isso, não. Para Deus nós somos um só. E vamos estar num só coração, numa só fé ali, reunidos para receber a bênção de Deus. A Semana da Conquista, que começa nessa terça-feira, no horário das 19 horas, com a presença do homem de Deus, pastor Amadir Lemos, irmã Daniela.
1: Com toda certeza, cooperador Rosaldo, vai ser uma campanha de muitos milagres, muitas bênçãos. O povo vai estar testemunhando, porque é uma campanha preparada por Deus, a qual Deus preparou para o povo receber a vitória, para o povo receber a conquista do impossível para a sua vida.
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1: Já estaremos ouvindo, né? Mais um louvor. Deus abre o mar. Enquanto ali, nosso amigo Edson prepara, quero oferecer este louvor para todos os ouvintes que estão nos ouvindo, para os irmãos de Carambeí, de Castro, Irati, Ipiranga, Imbituva, todas as cidades que estão nos ouvindo e todas as irmãs mulheres de fé, receba este louvor para o seu elevo espiritual.

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2: Deus abençoe a nossa irmã Elizabeth, que mandou mensagem, que está na escuta desta programação. Deus abençoe toda a sua família. Irmã, receba a bênção de Deus em seu lar. Deus abençoe a todos os motoristas, né, de caminhões que estão passando aqui pela nossa cidade de Ponta Grossa, que estão na escuta da Rádio Antena Sul, o programa Mulheres de Fé, a voz da libertação da nossa Igreja Pentecostal Deus e Amor. E também convido você para se fazer presente em nossa igreja, que está localizada

0: Na Avenida Anita Garibaldi, número 100, no Nova Rússia, aonde temos culto nos três horários, às 9, às 14 e às 19 horas.
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0: E é amanhã, ouvintes, amanhã, o culto Mulheres de Fé, aonde contamos com a presença da nossa irmã, cooperadora Débora, pregando a palavra do Senhor e orando em favor de todos. Você não pode ficar de fora. Venha você e sua família para receber a bênção.

só para não ficar em nossas palavras. Temos também os irmãos testemunhando da bênção, da vitória, dos livramentos que tem recebido através da oração das mulheres de fé do culto de segunda-feira. E também agora temos a participação do nosso irmão Oziel, que vai estar contando uma bênção que recebeu no culto Mulheres de Fé.

0: dando testemunho, amados irmãos e ouvintes do programa Voz da Libertação, do que o Senhor fez na minha vida. Num culto de segunda-feira à noite, eu fui ao culto e aconteceu o culto, teve a oração, teve a pregação e a oração da fé também. E no momento que acabou o culto, que eu fui sair pelas portas da nossa sede estadual de Ponta Grossa, uma irmã obreira me chamou e ela falou assim que na oração da fé o Senhor tinha revelado para ela que Deus estava me dando um grande livramento naquela semana. E eu fiquei já em alerta, orando, clamando a Deus, vigiando bastante. Amados irmãos, e cerca de 4 dias depois, eu estava indo trabalhar pela manhã e chegando próximo da esquina do colégio desse dia, pela manhã que eu estava indo, amados irmãos, no momento que eu cheguei no semáforo, eu estava no banco de trás do carro de aplicativo, eu cheguei no semáforo, amados irmãos, eu só escutei o barulho de uma moto vindo em alta velocidade. De repente, eu só senti aquele impacto da batida e aí, amados irmãos, eu olhei para trás e lembrei do livramento de Deus, porque pela maneira qual bateu aquela moto, eu fiquei pensando, meu Deus, poderia essa moto ter entrado aqui pelo vidro e me acertado, ou poderia o motoqueiro ter entrado também pelo vidro e me acertado, ou poderia ser muito mais grave esse acidente. Mas eu rendo graças a Deus porque o Senhor me guardou naquele carro, também o motorista, o motoqueiro que bateu não se machucou, apenas foi o susto e o impacto da batida. Eu rendo graças a Deus. Por isso, meus irmãos, que nós devemos sempre ir à igreja, sempre buscar a Deus. E esses cultos com as mulheres de fé na segunda-feira têm sido uma bênção para a honra e glória do Senhor Jesus.
1: Muito bem, ouvintes, aí vocês ouviram o testemunho do nosso irmão Oziel contando o grande livramento que ele recebeu das mãos do Senhor, através, né, de uma revelação a qual o Senhor usou uma serva de Deus para entregar para ele. Ele foi revelado e recebeu o grande livramento de Deus. E também tem mais irmãos e irmãs também que no próximo programa estaremos soltando aqui os testemunhos também, a qual tem recebido nos cultos com as mulheres de fé. O Senhor tem operado maravilhas no culto Mulheres de Fé. Por isso, você não falte, você que está enfermo, venha receber a sua cura. Você que está à procura de uma porta aberta, o Senhor tem a porta para você. Você que está à procura de uma salvação para alguém da sua família, o Senhor está ali em nossa igreja pentecostal Deus é Amor, com os braços abertos para receber a todos e entregar a bênção e a vitória. É amanhã às 19 horas o culto com as mulheres

0: Agora vamos ouvir uma participação com a nossa irmã, a qual é responsável pelas mulheres de fé de Ponta Grossa e toda a região, a nossa irmã cooperadora, Patrícia.
1: Senhor, amados irmãos do programa Voz da Libertação, que tem imenso prazer de saudar a todos, sua irmã em Cristo, irmã Patrícia, eu queria deixar um convite para todos vocês amanhã na cidade de Ponta Grossa, na sede estadual, onde estaremos ali numa grande campanha junto com as servas do Senhor, irmãs mulheres de fé que estão ali adorando ao Senhor, onde vai estar pregando a palavra do Senhor a nossa irmã Débora. Todos são convidados para vir receber a bênção do Senhor. Onde o endereço da nossa igreja é muito fácil, fica na rua Anitta Garibaldi, número 100, bem no centro da cidade de Ponta Grossa. Venha receber a bênção do Senhor. O Senhor tem uma grande vitória para entregar para todos vocês. Todas as segundas-feiras estamos ali, uma mulher serva do Senhor está ali pregando a palavra do Senhor, orando em teu favor. Venha receber a bênção do Senhor. Fique na paz do Senhor Jesus.
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0: Deus abençoe a nossa irmã cooperadora Patrícia pela sua participação. Deus abençoe a serva de Deus e toda a sua família. Agora nós vamos nos preparar para ler uma reflexão para as mulheres que se encontram em seu lar agora ouvindo esta programação.
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0: Você ainda lembra de quando você orava de coração ardendo? De quando Jesus era o primeiro pensamento do seu dia? De quando você tirava um momento com Jesus que só você e Ele sabia? De quando tu buscava com intensidade a presença dEle? Mas, por que deixaste o primeiro amor? Lembra de onde caíste então? Arrependa-se e volte às primeiras obras, porque Ele ainda lembra de você. O Senhor, Ele te espera a falar com Ele, como antes, sem máscaras, sem distância e sem desculpas. Ele ainda te espera, Ele te espera de braços abertos. A mulher que teme ao Senhor, essa sim será elogiada hoje, amanhã e em todos os dias que virão.

0: Muito bem, ouvintes, já são 18 horas e 54 minutos. Nós já vamos se preparar para orar em seu favor.
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0: Senhor, meu Deus e meu Pai, graças te dou, Pai, por este programa, Senhor, Mulheres de Fé, a qual o Senhor preparou esta oportunidade para estarmos aqui falando do seu amor. Senhor, vem abençoar a cada ouvinte que está na escuta desta programação. Abençoa os irmãos que pediram oração. Abençoa o Pedro, a sua esposa Silvana, o seu pai Nicanor, que se encontra enfermo. Senhor, eu creio no milagre, ó Pai. O Senhor visita eles agora, Pai. Abençoa a cada um, ó Pai, que se encontra enfermo, até mesmo no hospital, escutando esta programação. Abençoa o lar, a família de cada um. Vem abençoar, Senhor, amanhã o culto com as mulheres de fé. Envia o teu povo, ó Pai, para receber a bênção, para receber a vitória. Abençoa a tua igreja, Pai. Abençoa o pastor Amadir, a sua esposa, nossa irmã Jordânia, seus filhinhos. Vem abençoar o lar, a família do teu servo. Vem, Senhor, entregar a grande vitória, Pai. Vem abençoar a grande campanha, a Semana da Conquista, que vai dar-se início nesta terça-feira. Que o povo possa comparecer para receber a conquista daquilo que é impossível. Que sabemos que o

0: Senhor vai estar ali para entregar o milagre e a salvação para todos aqueles que crê.
1: Sim, meu Deus e meu Pai, continua abençoando, meu Deus, todas as pessoas que estão nos ouvindo agora, meu Deus, as pessoas de perto, as pessoas de longe, meu Deus, as pessoas que estão, quem sabe, lá no sertão, lá no meio do mato, lá no sítio, meu Deus, no lugar mais longínquo possível. Senhor, meu Deus, vai ao encontro dessa pessoa agora. Essa pessoa que, quem sabe, agora está, meu Deus, já em seus últimos momentos de vida, ó Pai. Mas neste momento eu peço ao Senhor que o Senhor vá ao encontro dessa pessoa e conceda salvação para esta alma. Porque diz a tua palavra que a oração de um justo pode muito em seus efeitos. Essa pessoa que está cancerosa, aidética, tuberculosa, essa pessoa, meu Deus, que está num leito de enfermidade, arranca essa pessoa agora, meu Deus, com o seu grande poder, com o poder do sangue de Jesus. Eu repreendo agora todo espírito maligno que está nesse lar. Sai agora em nome de Jesus. Todo espírito maléfico que está causando males para esta família, sai agora em nome de Jesus Cristo. Meu Deus, eu decreto a bênção, a vitória nesse lar, nesse casamento. Que saia todo mal agora e que a vitória chegue em nome do Senhor Jesus. Confirma a tua bênção, confirma a tua vitória na vida, meu Deus, do pastor Amadir, da sua esposa, dos seus filhos, meu Deus. Abençoa o culto de amanhã, mulheres de fé. Enviai o povo, Senhor, para ser curado. Terça-feira também, a semana da conquista, enviai o povo, meu Deus. É a oração que eu faço agora, meu Deus, e entrego em tuas mãos, meu Deus e meu Pai, para a glória do Pai, do Filho e do Espírito Santo de Deus. Amém, Jesus, amém. Muito bem, ouvintes, Deus abençoe a todos vocês que estiveram conosco hoje, neste domingo, prometendo voltar no próximo domingo, nesse mesmo horário, por esta mesma emissora. Esteve na apresentação hoje do programa Mulheres de Fé, o seu irmão em Cristo, o cooperador Rosaldo, e também a nossa irmã cooperadora Daniela, que levou essa programação até vocês. Deus abençoe, mesa de áudio, nosso amigo Edson. Deus abençoe e fiquem todos na paz do Senhor Jesus.
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0: Segue no ar o meu, o seu, o nosso querido programa, programa Voz da Libertação. Programa esse pertencente às igrejas pentecostal Deus é Amor.
1: Razão para tudo, meu.
0: A partir desse momento, diretamente aqui dos estúdios da nossa cidade de Castro, né? A partir desse momento, aqui do campo da cidade de Castro. Nossa sede central está na rua Adília de Melo Beck, número 78, Jardim das Araucárias 2, na responsabilidade geral do presbítero José. E na apresentação dessa programação do dia de hoje, é da sua irmã
2: Jainer e também
0: Diácono Alcibias, e nos trabalhos técnicos, nosso amigo Calmon Lima.
1: Deus é a mim.
0: Fica conosco até o horário das 20 horas. Deus tem uma palavra ao seu coração. Tenho certeza que o Senhor já falou e vai continuar falando, né? Deus abençoe também o cooperador Rosaldo, né? Nossa irmã Daniela, que esteve conosco até esse exato momento, e prosseguimos até as 20 horas levando a palavra do Senhor, né? Testemunho de bênçãos, os endereços, nossas IPDAs aqui do campo da cidade de Castro, as campanhas. E eu tenho certeza que o Senhor Jesus, ele vai continuar falando ao seu coração. E neste momento, nada melhor do que nós começarmos já entregando essa programação nas mãos do Senhor Jesus.

Soberano Deus, maravilhoso e eterno Pai, é neste momento, Senhor, que mais uma vez nos colocamos em oração, Senhor, para pedir perdão de nossos pecados, falhas, erros, porque reconhecemos que somos falhos, somos pecador. Senhor, e neste momento, eu já venho pedir a Ti entregar essa programação em Tuas mãos. Meu Deus, que o Senhor possa alcançar este irmão, esta irmã, esse jovem, esse adolescente, essa criança, meu Pai, esse irmão ancião. Senhor, quantas pessoas estão viajando, outras estão em seus lares, outras já estão a caminho para os cultos. Senhor, não importa onde esse irmão, essa irmã esteja, vai ao encontro deles, vai mesmo, Senhor, pelejando. Venha, Senhor, abençoando, Senhor, os irmãos, as irmãs, meu Pai, que também, meu Deus, já estão confirmando a sua audiência no programa Voz da Libertação. Meu Deus, alcança nossos irmãos católicos, nossos irmãos membro da Igreja Deus e Amor, os nossos irmãos evangélicos de outra denominação, os irmãos que não professam nenhum credo religioso, mas têm estado conosco e nos acompanhado, Senhor. Senhor, fala com ele. Abençoa também a minha família que aqui se encontra. Abençoa também nosso amigo Calmon, meu Pai, que tem cooperado, tem batalhado para que essa programação, Senhor, chegue até a casa desse irmão, desta irmã. Venha abençoando, Senhor, e venha mesmo, Senhor, falando aos nossos corações. Nós entregamos tudo e todos em Tuas mãos, Senhor. Continua falando aos nossos corações. Já quero Te agradecer, certo e confiante do milagre do Senhor em nossas vidas. Amém e amém, Jesus.

0: Maravilha, ouvintes! Tudo que a sua mão tocar prosperará, né? E é hoje, né? O primeiro passo dessa poderosa campanha, tudo que colocar as mãos prosperará. Presbítero Elias, conosco, servo de Deus, né? Ministrando a palavra do Senhor, orando por nós, ungindo a todos. Eu tenho certeza do milagre do Senhor em nossas vidas. Não fica de fora, não. Venha estar conosco, porque o Senhor Jesus, ele tem poder para te abençoar, para pelejar em seu favor. E nada melhor do que nós ouvir um convite, a confirmação do servo de Deus, qual vai estar hoje juntamente conosco, né? A paz do Senhor, presbítero Elias.
1: A paz do Senhor, pastor Osebias, a paz do Senhor ouvinte do programa Após a Libertação. É um prazer imenso estar falando com todos vocês aqui pela rádio Antena Sul FM. Quem tem o prazer de cumprimentar a todos com a paz do Senhor Jesus é o seu irmão em Cristo, presbítero Elias Rodrigues. Neste momento, pastor Osebias e ouvintes do programa Voz da Libertação, sem perca de tempo, quero aqui lançar o meu convite para hoje, logo mais, às 19 horas, de nossa igreja pentecostal Deus Amor, aí da cidade de Castro, Jardim das Araucárias, o prosseguimento da campanha Tudo que colocar as mãos prosperará, uma campanha abençoada, uma campanha onde Deus tem operado grandemente na vida de todos que ali têm comparecido, e você é o nosso convidado especial, porque ali estaremos hoje pregando a palavra de Deus, orando através dos excelentes dons do Espírito Santo e fazendo a unção da prosperidade. Temos certeza que Deus vai prosperar sobre a sua vida. Venha receber a bênção de Deus. Você que está passando aí por momentos difíceis, momentos de enfermidades, vocês que estão passando por lutas, provas, né? Vem estar conosco, vamos estar intercedendo a Deus em teu favor. E com toda certeza, Deus, o nosso Pai, estará te abençoando, abençoando a tua vida, o teu lar, a tua família. A palavra do Senhor diz: tudo que pedir em meu nome, crendo na oração, o recebereis. Né? E se tu creres, tu verás a glória de Deus. É, ouvintes. E hoje é a tua oportunidade de você receber a tua bênção, receber o teu milagre. Vem estar conosco. Rua Adília de Melo Beck, número 78, Jardim das Araucárias 2, aqui na cidade de Castro. Eu mesmo, esse irmão que vos fala, presbítero Elias Rodrigues, estaremos aí em nome do Senhor Jesus, a partir das 19 horas, pregando a palavra de Deus e orando pelos excelentes dons do Espírito Santo. E com toda certeza, as bênçãos do Senhor nosso Deus estão acontecendo na vida de todos. Vem estar conosco em nome de Jesus. Que Deus abençoe o Vinícius, Deus abençoe o pastor Osebias. Que Deus abençoe a todos. Essa é a minha participação em nome de Jesus. Fiquem todos na paz do Senhor Jesus.
0: Que maravilha, ouvintes. Amém. Deus abençoe também o presbítero Elias, que tem batalhado na obra de Deus. Deus abençoe também toda a família do servo de Deus. Então tá aí, né? Não fica de fora, não, meu irmão. Ainda dá tempo do meu irmão, da minha irmã estar conosco. São 19 horas com mais 7 minutinhos, né? Mais uma vez, o endereço do seu milagre, o endereço da benção: Rua Adília de Melo Beck, número 78, Jardim das Araucárias 2. O endereço do seu milagre, né? Então vem estar conosco, aonde tocar, colocar a mão, prosperará, né? O servo de Deus está ali ungindo as mãos, né? Orando. Eu tenho certeza que o milagre do Senhor vai acontecer na sua vida, e em nome do Senhor Jesus, tu vai testemunhar os milagres do Senhor Jesus.

Deus abençoe a todos os ouvintes do programa Voz da Libertação. Vamos já meditar no primeiro louvor aí com Elias Silva, A Casa do Oleiro.

0: Maravilha, ouvintes. Tá aí esses belíssimos louvores falando aos nossos corações, né? Deus abençoe nosso irmão Domingos e toda a família do Servo de Deus ali no bairro do Caraguatá, né? Deus abençoe também nosso irmão Wesley, nossa irmã Edna, também nos acompanhando. Que Deus possa abençoar poderosamente a vida dos irmãos que estão aí na audiência do programa Voz da Libertação. Deus abençoe os nossos irmãos da cidade, do sítio, da chácara, da fazenda, aonde é que o meu irmão esteja, receba a nossa saudação e lembre-se, Jesus Cristo, ele te ama. E neste momento, vamos já para os endereços das nossas IPDAs aqui do campo da cidade de Castro.
1: 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Temos os cultos no domingo às 19 horas, terça-feira às 19 horas, quarta-feira em dois horários, às 14 horas e às 19 horas, quinta e sexta-feira às 19 horas. 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Na rua Santos Dumont, número 708. 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Temos também na Igreja Pentecostal Deus e Amor do Jardim Pandorf, na rua Valdivino dos Santos Silva, número 334. 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Temos também a nossa Igreja Pentecostal Deus e Amor ali no Jardim Bela Vista, na rua Ana Miller, número 130. 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Temos também a nossa Igreja Pentecostal Deus e Amor ali na Campina do Elias, no bairro do Tronco, na rua Jordânia, sem número. 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Também temos a nossa Igreja Pentecostal Deus e Amor no Abapã, na rua Joani Pereira Canani, número 105. 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Também temos a nossa Igreja Pentecostal Deus e Amor na Vila São Luís, na rodovia Engenheiro Ângelo Lopes, na PR-090, quilômetro 98. 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Em nosso lugar! Temos também a nossa Igreja Pentecostal Deus e Amor no Olho d'Água das Grutas. 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

0: 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Os cultos na segunda, na quarta e na sexta-feira e também nos sábados. Também temos a nossa Igreja Pentecostal Deus e Amor no centro da cidade de Pirei do Sul, na rua Dantas Ribeiro, número 878. 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Temos também a nossa Igreja Pentecostal Deus e Amor na Vila Dalcol, na rua Elisário Miguel Haddad, número 35. 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Visite a nossa Igreja Pentecostal Deus e Amor mais acessível de sua residência e seja agraciado pelas bênçãos do Senhor.
1: Que maravilha, ouvintes. Então tá aí, né? Venha estar conosco. O Senhor Jesus é aquele que garante o milagre em sua vida. Vamos também para as campanhas durante a semana em nossa central, né? Domingo. Então, o prosseguimento daquela poderosa campanha. Tudo que colocarmos a mão prosperará. Hoje, presbítero Elias conosco, orando por nós. Eu tenho certeza do milagre do Senhor em nossas vidas. Então, venha estar conosco nessa poderosa campanha e nós cremos no milagre do Senhor em nossas vidas. Terça-feira, prosseguimento também do culto, né? De oração, ensinamento e também com o tema, vivemos pela fé e não pelo que vemos, né? Presbítero José com todo o povo de Deus orando e também pregando a palavra do Senhor nessa terça-feira no horário das 19 horas. E quarta-feira, em dois horários, a partir das 14 horas, segundo passo daquela poderosa campanha de cura e libertação, cooperador João Hélito, juntamente com o cooperador Eugênio, né, os demais irmãos, no horário das 14 horas. Venha estar conosco, baseado ali no livro de Lucas, capítulo 5, versículo 32. Talvez o meu irmão, minha irmã não tenha a possibilidade de estar às 19 horas. Deus preparou esse horário da tarde, né? No horário das 14 horas. Então, venha estar conosco, porque o milagre do Senhor é certo, é garantido na vida daqueles que crê no poder do Senhor Jesus. E quarta-feira, no horário das 19 horas, prosseguimento daquela poderosa campanha em favor dos casais. Cooperador Denilson Machado, pregando a palavra do Senhor, orando por todos, e eu tenho certeza da vitória do Senhor em sua vida. E quinta-feira, né? Prosseguimento daquela poderosa campanha em favor da família, baseado ali em Efésios, capítulo 3, né? Versículo 14 e 15, também cooperador João Hélito, no primeiro passo dessa poderosa campanha. Então venha estar conosco, o Senhor Jesus tem um milagre para a sua família. E sexta-feira também, né? O prosseguimento daquela poderosa campanha quebra das maldição e restauração da família, cooperador Gilberto, pregando a palavra do Senhor e orando por todos, eu tenho certeza do milagre do Senhor em sua vida. O endereço é muito fácil, é rua Adília de Melo Beck, número 78, Jardim das Araucárias 2, próximo ali ao material de construção Lins, né? Então, se tu tem a possibilidade de estar todos os dias, que benção, maravilha, né? Mas às vezes meus irmãos não têm essa possibilidade, escolha um dia, escolha para estar conosco e receber as bênçãos do Senhor, porque o Senhor Jesus, ele tem um milagre que o meu irmão, minha irmã precisa e necessita. Só basta crer e confiar no seu poder. E neste momento, vamos já ouvir testemunho de bênção, vamos ouvir já os milagres que o Senhor tem operado em nosso meio. Assim como Deus pelejou pelos irmãos, assim como Deus pelejou, tem pelejado por nós, o Senhor também vai pelejar por tua causa também, né? Não importa a circunstância, o Senhor Deus é o Deus que muda a história. O Senhor é Deus que muda o cativeiro.

0: quero cumprimentar os ouvintes do programa A Voz da Libertação. Meu nome é Liliane Martins Anhaia, eu moro na cidade de Castro. E eu venho nessa data relatar é um grande testemunho de bênção que o Senhor preparou para mim. Então eu paguei por muito tempo aluguel, ao todo ali foram 13 anos ali pagando aluguel. Eu sempre buscando de Deus, fazendo propósito, fazendo campanha, fazendo voto com Deus para que o Senhor me desse uma casa própria. Nós procurávamos por muito tempo ali um terreno em uma chácara, porque nós queríamos um lugar onde nós pudéssemos criar alguns animais e nós plantarmos também. E depois, irmãos, de muito tempo ali, nós buscando, procurando, certo dia nós estávamos ali em casa, quando de repente chegou um homem, a qual pouco nós conhecíamos ele. E ele chegou e falou desta forma: eu sei que vocês estão esperando uma resposta de Deus, e eu sou a resposta de Deus para você hoje. Eu tenho o terreno, ali a chácara, que vocês tanto querem. Então, irmãos, nós marcamos para no dia seguinte ir ver ali o terreno. Nós chegamos lá, nós ficamos apaixonados, pois era melhor do que nós imaginava, melhor do que aquilo que nós pedimos a Deus. E como era o agir de Deus em poucas palavras, pouco tempo ali já estava negociado o terreno, o tamanho ideal para nós, o tamanho era ideal para nós e também as condições eram muito boas, bem favoráveis ali para nós conseguirmos pagar. Então nós compramos ali o terreno, as terras, porém nós precisamos também da nossa casa. E eu ali novamente fiz mais um propósito com Deus, busquei a Deus para que o Senhor viesse dar-nos condição para que nós viesse fazer a nossa casa. E hoje, irmãos, eu tenho só a agradecer a Deus, que para a honra e glória do Senhor Jesus, eu já estou morando na minha casa. Fiz ali a minha casa do jeitinho que eu queria, do jeitinho que eu sempre sonhei. Melhor daquilo que eu imaginava, que um dia sonhei, o Senhor fez o melhor para nós. Hoje eu dou graças, dou honras, glórias a Deus, porque eu não pago mais aluguel, já estou morando na minha casa, tenho as minhas terras, tenho as minhas criações, tenho as minhas plantações. Eu só sou grato a Deus. Não tenho palavras para agradecer a Deus por essa grande bênção que o Senhor nos preparou, onde nós não tínhamos condição, mas o Senhor abriu portas. O Senhor ali, ele abriu janelas aonde não tinha portas, o Senhor abriu. E para a honra e glória do Senhor Jesus, hoje eu estou contando aqui esta bênção, esse milagre que o Senhor fez na minha vida. Eu hoje dou graças a Deus, para a honra e para a glória do Senhor Jesus. Amém.
1: Que maravilha, ouvintes! O nosso Deus, ele é o Deus que realiza os desejos do coração do ser humano quando ele dá lado para Deus e entrega, né? Tudo nas mãos do Senhor, né? Daí a nossa irmã Liliane alegre, feliz com Deus. Qual ela precisava, qual ela tinha um desejo do seu coração, que o Senhor preparasse ali uma casa, uma chácara para os irmãos. E o mais interessante de tudo é que o Senhor, ele não erra o nosso endereço, não, né? O Senhor

Ele é maravilhoso. O Senhor só não é fiel com aquele que não é fiel com Ele. O Senhor só não é poderoso, maravilhoso, com aquele que ainda não teve um encontro com o Senhor Jesus. Aí, meus irmãos, deu tudo certo, né? Deus pelejou, Deus abençoou, e hoje, para honra e glória, serva do Senhor está ali alegre, feliz com Deus, grata ao Senhor por essa grande providência, por esse grande milagre, né? Por que não dizer por esse grande presente de Deus? Porque o Senhor é quem prepara, o Senhor é quem alegra os nossos corações. Talvez o meu irmão, minha irmã está aí do outro lado também, talvez quantos anos pagando aluguel, quantos anos sofrendo, né? Correndo atrás para conseguir comprar uma casa e não consegue. Faz um propósito com Deus. Deus, Ele é fiel. Deus, Ele é maravilhoso, né? E quando nós colocamos nas mãos do Senhor, o Senhor, Ele age por nós, né? E não é somente na parte, né, material, mas na parte espiritual também, Deus peleja, né? Talvez o meu irmão tá aí triste, abatido com uma enfermidade, já não sabe mais o que fazer, mas nós estamos aqui para te dizer que o Doutor Jesus também tem poder para te curar. Entrega o teu caminho ao Senhor, confia no Senhor e tudo Ele fará por ti. Não existe circunstância, não existe tempestade que o nosso Deus não possa operar, né? Por isso que Ele vai dizer na sua palavra, agindo eu quem? O nosso Deus, quem impedirá? Então o segredo é nós saber pedir a Ele, o segredo é nós saber entregar nas mãos dEle e confiar na vontade dEle, porque a vontade do Senhor é perfeita e ela é agradável, né? Não é como nós queremos, não é como nós imaginamos, mas pode ficar tranquilo e ter certeza que quando a vontade do Senhor, ela chega até nós, ela chega para nos trazer paz, para nos trazer amor, trazer alegria, porque o Senhor, Ele é tudo em nossas vidas. Então, faz um propósito com Deus, clama ao Senhor, busca Ele, entrega nas mãos dEle e confia nele, e tudo Ele fará por ti.

0: Graças a Deus, que maravilha, né, ouvintes? Neste momento vamos ouvir mais um louvor, né? Eu quero oferecer para todos os nossos irmãos, né, que estão na audiência do programa Voz da Libertação, para toda a minha família, para os irmãos da igreja, para os irmãos frequentadores, né? Para os irmãos que estão aí na audiência do programa Voz da Libertação. E esse louvor tem um tema: o poder da oração, né? Aonde está o poder do cristão? Está na oração. Medita na letra desse louvor. Tenho certeza que o Senhor vai falar aos nossos corações. Também vamos oferecer
1: para o irmão Domingos, para a irmã Edna, para o irmão Wesley, também para a irmã Irene ali em Carambeí, toda a família, o irmão Geronil ali em Carambeí também, ali também para o irmão ali do Caraguatá,

Eu sou os irmãos ali que estão na audiência, para a irmã Jusceneia, para o irmão Carlos. E para todos os ouvintes aí que estão nos ouvindo, os irmãos ali do São Luís, os irmãos lá do Maracanã, os irmãos ali das Pedras. Deus abençoe os irmãos aí na audiência, também o irmão Reginaldo e a família. Vai esse louvor aí, medita nele para o seu elevo espiritual.

0: maravilha, ouvintes, né? Tá aí esse lindo louvor para o nosso elevo espiritual.
1: Já nos preparou um manjar que nos...
0: E neste momento, já quero chamar a atenção nossos irmãos ali da Vila do Rosário para hoje, né? O servo de Deus, presbítero José, ministrando a palavra do Senhor e também ministrando a Santa Ceia do Senhor. A nossa igreja ali na Vila do Rosário está na Rua Chile, número 412. Então, está ali o servo de Deus. Com certeza os irmãos, os membros já estão ali reunidos para fazer memória, relembrar o que o Senhor Jesus passou por mim e por ti ali no caminho do Gólgota. E amanhã vez dos irmãos ali das Campinas do Elias. A Igreja Deus e Amor está na Rua Jordânia, sem número, próximo ali à chácara do nosso irmão Geraldo Beric, né? Então venha estar conosco amanhã, essa segunda-feira, presbítero José com todo o povo de Deus, ministrando a palavra do Senhor e ministrando a Santa Ceia. Eu tenho certeza que mais uma noite vai ser notória a presença do Senhor ali no meio do povo do Senhor Jesus. E terça-feira, ali no Jardim das Araucárias, Santa Ceia do Senhor, né? Então venha estar conosco. Nossa Igreja Deus e Amor aqui na nossa central é muito fácil o endereço. Rua Adília de Melo Beck, número 78. Presbítero José com todo o povo de Deus. Será uma noite de bênção e de vitória. Talvez o meu irmão, minha irmã, fica pensando numa escuta de Santa Ceia somente para os membros. Não para todos os irmãos, né? Para todos os irmãos que ali estiver presente, é claro, para participar os membros da igreja. Mas os irmãos vão ouvir a palavra de Deus. Se o Senhor achar por bem revelar, ele vai revelar. Eu tenho certeza no final aquela unção, aquela oração, e vão voltar para casa abençoados por Deus.

0: poder.
1: Graças a Deus. E neste momento, vamos já também passar aqui os avisos das nossas igrejas que temos aqui, né? Nesse momento temos uma participação aqui do diácono Ezequiel, convidando todo o povo de Deus ali do Bela Vista. A paz do Senhor, diácono Ezequiel.
2: A paz do Senhor Jesus, diácono Alcimias. A paz do Senhor Jesus, jovem Daphne. A paz do Senhor Jesus a todos os ouvintes do programa Voz da Libertação. Aqui quem tem um imenso prazer em cumprimentar a todos é o seu irmão em Cristo, diácono Ezequiel. O motivo da minha participação nessa programação é para convidar a todos para estarem participando dos cultos da Epidiátrica do Jardim Bela Vista, os quais acontecem toda segunda, quarta e sexta-feira. Nessa segunda-feira, eu mesmo, diácono Ezequiel, estarei pregando a palavra no culto do ensinamento, na campanha Conhecereis a Verdade e a Verdade vos libertará. Na quarta-feira, o prosseguimento da campanha O que queres que eu te faça com o cooperador Eugênio. E na sexta-feira, início da poderosa campanha em favor do lar e da família, com o tema Entra, Senhor, no meu lar e fica conosco. O endereço da bênção é muito fácil. Rua Ana Miller, 130, Jardim Bela Vista. Venham todos receber as bênçãos do Senhor.
1: Deus abençoe o povo de Deus, nossos irmãos aí do Bela Vista. Deus abençoe, que maravilha, né? Nesse momento também queremos chamar a atenção dos nossos irmãos aí de Piraí do Sul. O diácono Fernando também tem um aviso, tem os recados, os anúncios da nossa igreja Deus de Amor aí da cidade de Piraí do Sul. A paz do Senhor, diácono Fernando.
3: A paz do Senhor, diácono Alcibias. A paz do Senhor a todos os irmãos ouvintes do programa Voz da Libertação. Quem vos cumprimenta é o seu irmão em Cristo, diácono Fernando, da cidade de Piraí do Sul. O motivo da minha participação nesta programação é para convidar a todos os nossos irmãos e irmãs para os cultos que estão sendo realizados na nossa igreja pentecostal Deus e Amor aqui na cidade de Piraí do Sul. Na terça-feira nós temos oração das 7 às 8 da noite, uma hora de oração. Na quarta-feira o culto de ensinamento da palavra de Deus, eu mesmo que vos falo estarei ministrando a palavra, orando pelas divinas revelações do Espírito Santo e Deus confirmando vitória. Na sexta-feira prossegue aquela poderosa campanha do Salmo 133, ó quão bom e quão suave é que os irmãos vivam em união. No domingo próximo agora é o culto especial em favor dos dias dos pais, né, irmãos? Vai estar conosco o servo de Deus, nosso irmão Dair, vindo da cidade de Castro, juntamente com a sua esposa irmã Elaine, ao qual estarão pregando a palavra, orando pelas revelações do Espírito Santo, aquela oração especial em favor de você, pai, né? E Deus vai nos abençoar. O endereço da nossa igreja, Rua Dantas Ribeiro, número 848, no centro da cidade de Piraí do Sul.

0: Deus os abençoe a todos, em nome de Jesus.
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2: Que maravilha, Deus abençoe os nossos irmãos aí da cidade Piraí do Sul, né? Que bom ter os irmãos aí juntamente conosco, acompanhando o programa Voz da Libertação.
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2: E neste momento eu quero chamar a atenção do povo de Deus, ali da Vila do São Luís, né? Esse povo abençoado, os irmãos que têm se esforçado, povo de fé, né? Quantos irmãos que têm andado quilômetros e mais quilômetros para receber as bênçãos do Senhor e para se alegrar juntamente conosco, os nossos irmãos evangélicos, nossos irmãos católicos, né? Os moradores aí da Vila do São Luís e das a proximidade aí, né? E já quero convidar a todos para essa terça-feira, culto de ensinamento da palavra de Deus, culto de oração, né? Conhecereis a verdade e a verdade vos libertará. Tá ali baseado em João, capítulo 8, versículo 32. Venha estar conosco, permitindo o bondoso Deus, eu mesmo estarei com todo o povo de Deus, pregando a palavra do Senhor e orando por todos. E será um prazer ter os irmãos juntamente conosco, né? E na quarta-feira também, prosseguimento daquela poderosa campanha Uma Carta para Deus. Então venha estar conosco, dá tempo ainda do meu irmão entrar nesse propósito, pegar ali seu envelope, fazer um propósito com Deus. Eu tenho certeza do milagre do Senhor Jesus, né? Essa feita, cooperadora Jenner, pregando a palavra do Senhor e orando por todos. A serva do Senhor também tem um convite especial para todos os nossos amados e queridos ouvintes.
3: Então aí, como o servo do Senhor falou, né? Estamos aí na quarta-feira com uma campanha, uma carta para Deus, né? Nós já estamos felizes e alegres com Deus, porque tem irmãos aí já testificando que recebeu bênçãos e vitórias da parte do Senhor, né? E com a sua vida não será diferente, né? Você que deseja aí participar desta campanha, uma carta para Deus, compareça ali na nossa igreja. Você vai fazer a sua carta, vai escrever a Deus ali tudo que você deseja alcançar, que você deseja, que você necessita. E o nosso Deus, ele vai ouvir ali o seu pedido, vai te entregar bênçãos e vitória, né? Porque nós temos recebido bênçãos, os irmãos ali têm recebido bênçãos, e você certamente também receberá as bênçãos do Senhor, né? Então essa campanha aí, Uma Carta para Deus, todas as quarta-feira ali na nossa igreja Deus e Amor da Vila São Luís. Você é o nosso convidado especial para estar ali juntamente conosco, adorando, exaltando o nome do Senhor e também para receber as bênçãos e a vitória do nosso Senhor.
2: E na sexta-feira também, né? O prosseguimento daquela poderosa campanha Debaixo do Esconderijo do Altíssimo, baseado ali em Salmos 91, né? E permitindo o bondoso Deus, eu mesmo estarei com todo o povo de Deus nessa feita, pregando a palavra do Senhor e orando por todos. E só temos uma proteção. Quem é a nossa proteção? O nosso Senhor Jesus, né? Então venha estar conosco. O endereço da bênção, o endereço da vitória é muito fácil. É Avenida Engenheiro Ângelo Lopes, número PR-090, quilômetro 98. Então venha estar conosco, né? Rodovia Engenheiro Ângelo Lopes, PR-090, no quilômetro 98. Todos são bem-vindos em nome do Senhor Jesus. E neste momento também nós queremos chamar a atenção nossos irmãos ali de Tibagi, pastor Evandro, né? Convida todo o povo de Deus para os cultos ali na nossa igreja Deus e Amor ali na cidade de Tibagi, né? Os cultos ali são na segunda, quarta e também aos sábados às 19h. E a nossa igreja Deus e Amor está na rua Leuveral Bittencourt Taques, número 141, bairro São José, Tibagi, né? Então venha estar conosco, servo de Deus, juntamente com a sua esposa, juntamente com os demais obreiros da obra de Deus. Então venha estar conosco, o Senhor Jesus é aquele que garante o milagre na sua vida.

Deus abençoe, amados ouvintes do programa Voz da Libertação. Deus abençoe também o irmão Flavinho, a Joyce, também o Estevão e a Sofia e toda a família. Deus abençoe os irmãos. Vamos, irmãos, para mais um louvor aí. Vamos, né, ouvir esse louvor. Deus fala através dos louvores, né? Então vamos para mais um louvor abençoado por Deus.

graças a Deus, né? Testemunhar os milagres do Senhor, tem que acreditar nele, confiar nele e se entregar completamente ao Senhor. Que louvor maravilhoso. Tenho certeza que falou ao seu coração, né? Que Deus abençoe todo o povo de Deus que estão na audiência do programa Voz da Libertação. E neste momento, também já quero convidar os irmãos para o próximo domingo, né? Aquele culto especial em favor dos pais, também o prosseguimento dessa poderosa campanha, tudo que colocarmos as mãos prosperará. E nessa feita estará conosco o presbítero Gils, né? Pregando a palavra do Senhor e orando por todos nós. Eu tenho certeza do milagre do Senhor Jesus em nossas vidas, né? Não fica de fora, não. Venha estar conosco, porque o Senhor Jesus é aquele que pode e tem poder de abençoar a sua vida, né? E conceder o desejo do seu coração. Então, mais uma vez, estamos aqui para te convidar, né? Venha estar conosco para que o Senhor possa abençoar a sua vida, né? Terça-feira, Santa Ceia do Senhor em nossa central, né? Então, venha estar conosco, presbítero José, pregando a palavra do Senhor e ministrando a Santa Ceia a todos os irmãos. Quarta-feira, em dois horários, às 14 horas, culto de cura e libertação, cooperador João Hélito com todo o povo de Deus, e às 19 horas, em favor da família, cooperador de Nilson Machado, né? E na quinta-feira também, culto em favor da família, né? Baseado ali em Efésios, capítulo 3, versículo 14 e 15. João, o nosso irmão João Hélito, também cooperador Eugênio, eu tenho certeza da vitória do Senhor Jesus. E também na sexta-feira, quebra das maldição e restauração da família, cooperador Gilberto, com todo o povo de Deus, né? Então vem estar conosco. E também no domingo, cooperador Eugênio convida a todos para a oração, todos os domingos, das 8 da manhã às 10, né? Com aquele tema, Jesus garante a libertação. Então vem estar conosco, clamar ao Senhor. Nós já ouvimos aí os louvores e nós sabemos que só vencemos através da oração, através de nós falarmos com Deus. A oração, ela é a chave da vitória. Não importa a circunstância, a tempestade, qual meu irmão, minha irmã tem enfrentado ou até mesmo vai passar. Se nós orarmos, se nós clamar ao Senhor com fé, crendo, Ele vai pelejar por nós. E o Senhor, Ele sabe como iniciar a obra e como terminar ela também. Talvez eu esteja conversando com irmãos, com irmãs, que já estão aí, já achando que está tudo acabado. Não, nada está perdido. Perdido está quando a pessoa dá por fracassado e está longe do Senhor. Nós estamos aqui para te dizer que o remédio para a sua alma, ele tem nome. Qual que é o nome então? É Jesus Cristo, é o nosso Deus. Ele pode mudar a tua história, ele pode mudar o teu cativeiro. Talvez você pode pensar, mas eu já procurei muitos recursos, já gastei muito, tudo que eu tinha, mas nada resolveu. A palavra de Deus fala também a respeito de uma irmã. Ela tinha um fluxo de sangue e ela também gastou com tudo, com as medicinas daquela época, os tratamentos, mas dia após dia a situação piorava. 12 anos essa irmã sofrendo, mas um dia ela ouviu falar de Jesus, e quando ela viu falar de Jesus, ela, o coração dela ardeu, a fé dela aumentou, e ela falou: olha, somente de eu tocar na roupa, nas orlas, na sua veste, eu vou ficar curada. E o que que ela fez? Ela correu, a multidão era grande, mas ela se esforçou, e quando ela chegou, ela tocou sim nas vestes do Senhor Jesus. E lá no meio daquela multidão, o mestre parou, falou: alguém me tocou. Mas como assim, mestre? Os discípulos falaram: se a multidão é tão grande, te oprime. E Jesus falou: não, alguém me tocou, Pedro, porque eu senti que de mim saiu virtude. Naquele momento, aquela irmã estava de joelho falando: eu toquei, mestre. Naquele momento, aquela mulher foi curada imediatamente, mas ela se esforçou.
Então, meu irmão, minha irmã, faça a sua parte também. Eu tenho certeza, se tu fazer a sua parte, o papai do céu vai fazer a dele em seu favor. E tu vai passar essa tempestade. Tudo que tu tá passando até hoje, tem passado, enfrentado, será testemunho amanhã para você testificar o que Deus faz na sua vida, amém? Então creia, confia, venha estar conosco, né? O Senhor Jesus, ele te ama, e não tem ninguém nesse mundo que ame tanto o meu irmão, a minha irmã, como o nosso Senhor Jesus Cristo.

Neste momento, irmão João, vamos se preparar para agradecer a Deus por essa programação, né? Para falar com Deus, pega aí uma peça de roupa, pega aí uma fotografia, uma vasilha com água, use a sua fé, né? Vamos orar a Deus, vamos apresentar ao Senhor e eu creio que em nome do Senhor Jesus, o milagre vai acontecer na sua vida e também na vida da sua família.

Glorioso Deus e eterno Pai, nós damos graças a Ti, Senhor, por mais essa noite e por mais essa programação, Senhor. Meu Deus, nós Te agradecemos pelos ouvintes que estão aí, Senhor, nos ouvindo. Ó, Senhor Jesus, visita cada um deles nesta hora, Senhor. Meu Deus, entregando a bênção, a vitória, entregando o milagre, a providência, Senhor, que cada um tem buscado, que cada um está pedindo ao Senhor, meu Deus. Ó, Senhor Jesus, para essa vida que se encontra enferma, Senhor. Meu Deus, entrega a cura divina. Meu Deus, entrega a libertação, Senhor. Pois o Senhor, meu Deus, é o médico dos médicos. O Senhor é doutor e especialista, Senhor. E nós cremos no Teu poder. Meu Deus, quantas vidas que estão ali hospitalizadas, Senhor. Nós apresentamos em Tuas mãos, Senhor. Estende, Senhor, as mãos santas, as mãos poderosas, meu Deus, entrega o milagre, Senhor, a vitória, aquela pessoa, meu Deus, que tem pedido uma porta aberta, Senhor, meu Deus, vem abrindo as portas, Senhor, vem abençoando, prosperando, Senhor, entrando, Senhor, com a solução, Senhor, naquilo que eles precisam, ó Pai, Deus de poder e glória, Senhor, aqueles, meu Deus, que estão viajando nesta hora, os caminhoneiros, Senhor, meu Deus, todas aquelas vidas, Senhor, que estão aí nos ouvindo, Senhor, estende, Senhor, as Tuas mãos santa e amiga, concedendo, Senhor, o livramento, Senhor, concedendo o escape, Senhor, repreendendo, meu Deus, todo mal, todo impedimento, Deus glorioso e santo, Senhor, estende mesmo as Tuas mãos poderosas, abençoa o irmão Domingos, Senhor, toda a família, o Timão Tenor, ali o irmão João, Senhor, ali no Caraguatá, alcança eles com a bênção, com a vitória, abençoa a irmã Edna, Senhor, irmão Wesley, a irmã Jocenéia, o irmão Carlos, Senhor, abençoa o irmão Reginaldo, toda a família, abençoa o Flavinho, Senhor, a Joyce, o Estevão, a Sofia, ó Pai, abençoa o jovem Pedro, Senhor, a sua mãe, toda a família, Senhor, abençoa todos os ouvintes, ó Pai, meu Deus, que cada um possa receber o milagre, a vitória do Senhor, unge esse copo d'água, Senhor, essa peça de roupa com o Teu sangue, cada pessoa que for fazer o uso, Senhor, que eles venham ser abençoados pelo Senhor, que eles possam, meu Deus, receber o grande milagre, abençoa também o nosso amigo Camon Lima, Senhor, que tem ajudado, Senhor, a levar a sua palavra, abra, meu Deus, para os ouvintes. Deus de glória, nós Te agradecemos, Senhor, pelas bênçãos, pelas vitórias e por mais essa noite, Senhor. Confirma mesmo as Tuas maravilhas na vida de todos os ouvintes, Senhor, na vida de cada um. Nós pedimos e agradecemos em nome do Pai, do Filho e do Espírito Santo de Deus. Amém, Jesus. Música.

0: Que pena, ouvinte, chegamos aos minutos finais do programa Voz da Libertação, e quem se despede com a paz do Senhor é sua irmã
1: Jainer, e também
0: Diácono Alcibias, e nos trabalhos técnicos amigo Calmon Lima. Fiquem todos na paz do Senhor Jesus.

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0: 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Boa noite, meu povo! Calma, Lima, chegando por aqui também, patrocinadores oficiais Arena Country. Chega pra cá! 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

Tchê. Legal demais, boa noite, meu povo. Calma, Lima, chegando por aqui com as melhores das melhores intenções. Deixa de lado a tristeza, manda embora o desânimo, dê um pontapé no baixo astral. Porque a partir de agora é só alegria. Calma, Lima, Arena Country, 25 anos no ar. Uma hora só de modas por aqui, só de abraços, só de coisa boa.

0: vem, vem pra cá, você também ajuda a Calma Lima a fazer a programação. Tá valendo, tá começando o batidão. Chega pra cá, tá valendo. Então você que é amigo do Calma Lima, várias formas de chegar por aqui. Tem o WhatsApp 99924-1904. Tem a chamadinha do Facebook. Tem o Messenger. Tem também a live ao vivo e a cores pra você chegar por aqui. Da live? A live faz o seguinte, hein? A live você manda joinha, você manda coraçãozinho, você manda qualquer coisa ali. Vamos agitar essa live, deixar colorida, deixar bonitinha. São as formas de você chegar por aqui e mandar peças que eu terei o maior prazer em atender você. Combinado? Simbora comigo, Arena Country por aqui. E você aí do outro lado, claro. Vem pra cá todo mundo. Boa noite, boa noite, boa noite aí pra você que está dando carona pra Calma Lima nas ruas lindas de Castro. Está com seu carango por aí? Aumenta o volume, fica comigo também.
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0: claro. 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

0: 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Boa noite aí pra você que está dando carona pra Calmonima nas rodovias deste meu panazão lindo demais. Está com seu caminhão, com seu bruto, com seu carango aí pelas rodovias deste nosso panazão? Vai com Deus, meu irmão. Vai com a 102,7 antena sua FM no painel do seu caminhão, do lado esquerdo do peito, leva junto com a Calmonima. Desse jeito nós seguimos juntos e proteja nós, São Cristóvão. Vamos embora!
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0: Boa noite aí pra você que deixa o Calmo Lima adentrar pra sua casa neste momento, fazer parte da sua família. O meu boa noite, que Deus abençoe e fica comigo também.
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0: começar o programa, né? Na country por aqui, muitos abraços, muitas músicas, só modão, só coisa boa por aqui. 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Agora tira o chapéu da cabeça em sinal de respeito, porque chega pra cá a Nossa Senhora Aparecida, padroeira do Brasil, padroeira do meu programa, a minha mãezinha querida. Vem pra cá, mãe Aparecida.

Nossa Senhora Aparecida. Nesta noite, humildemente, eu venho pedir a sua intercessão. Intercede neste momento. Intercede por este meu Brasil, este meu Paranazão, esta minha cidade de Castro também. Intercede pelas famílias, pelas crianças, por este povão menos favorecido também. Este povão sertanejo, este povão caipira ligado comigo. Intercede por este povão que leva a imagem de Nossa Senhora Aparecida diante, de frente de seus eventos também. Os peões, as comitivas, os rodeios, este povão que te respeita demais, intercede por cada um, minha mãe Aparecida. Intercede pelos nossos equipamentos por aqui. Intercede pela equipe Antena Sul FM. Intercede pela equipe, por mim, pelo Calmon Lima, mãe Aparecida. Pelo meu programa Arena Country, 25 anos, sempre exaltando o nome da minha Nossa Senhora Aparecida. Intercede por mim, mãe. Cuida de mim. Intercede pela minha garganta, pela minha saúde. Passa sempre na minha frente. Nossa Senhora Aparecida, eu quero te pedir mais ainda agora. Eu quero que a senhora vá de encontro de cada um. Sede um aperto de mão, olhar nos olhos, se

carinho, sorriso pra este teu filho, esta tua filha que tá triste, solitária, deprimido também. E eu quero te pedir mais ainda, mãe. Muitos no seu leito de dor agora, mãe Aparecida. Muitos pedindo um milagre pra sua vida. Pedindo uma cura, mãe Aparecida. Vamos junto com esse povão, esse povo de fé, esse povão que está ligado comigo agora, pedindo a sua intercessão, pedindo um milagre. Mãe Aparecida, intercede por cada um. Neste momento, Mãe Aparecida, pega as súplicas, os pedidos de desespero de cada um. Leva junto a Deus Pai, junto a Deus Filho, intercede, Mãe, e traz de volta o milagre, a cura, a esperança, a vontade de viver. E coloca na vida de cada um agora, mãe. Visita cada um com um milagre nas suas mãos, mãe. Enxuga as lágrimas deste teu filho que chora. Coloca a mão onde dói, tira a dor. Coloca a mão onde tem o tumor, a doença, o câncer. Tira, cura, desaparece. Coloca as suas mãos sobre o resultado destes exames também. Muda o resultado destes exames, mãe. Mãe Aparecida, intercede junto a Deus Pai, junto a Deus Filho por cada um. Cobre com teu manto sagrado cada filho e cada filha agora. Acalma a dor, mãe. Cura da depressão, cura da síndrome do pânico, cura da ansiedade. Filho, filha, aquele momento mais difícil da sua vida que você passou, que você atravessou, aquele deserto que você falou sozinho, que Deus não existe, blasfemou tanto, falou tanta coisa, no seu desespero, no seu deserto, na sua tempestade. Minha mãe manda te falar, filho, que é nesse momento mais difícil da sua vida que eu, sua mãe, te carregava no colo, que eu, sua mãe, acalmava sua dor, que eu, sua mãe, enxugava suas lágrimas, que eu, sua mãe, cuidava com carinho de mãe, porque você é meu filho. Você me falou tanta coisa, me pediu tanta coisa, filho, naquele desespero, mas foi, filho, a oração mais sincera que você fez, foi a oração mais, filho, que você fez assim, me pedindo tanta coisa no seu desespero, e eu levei junto a Deus Pai, junto a Deus Filho, os seus pedidos, suas súplicas, suas orações, seu desespero. Você foi tão sincero, filho, tão sincera, filha. Eu trouxe o milagre e coloquei na sua vida. Eu trouxe a cura e coloquei na sua vida. Agora, filho, filha, acredita. Levanta deste leito de dor. Coragem, levanta desta cama, levanta desta cadeira de rodas. Filho, filha, coragem. Levanta, filho, dá um grito de liberdade, dá um grito de agradecimento. Abre as portas, as janelas, olha que mundo lindo tem lá fora te esperando. Filho, filho, acredita. Você está curado. Você está curada, sabe por quê? Porque você me pediu com fé e eu intercedi junto a Deus Pai, junto a Deus Filho também.

coisa linda demais. Ô, minha Nossa Senhora Aparecida, a senhora que é padroeira do meu Brasil, rogai, rogai por nós. E a minha homenagem é com meu berrante deste jeito. Tchê, tchê, tchê, tchê. Coisa linda demais, hein? Meu Deus do céu, quero aproveitar aqui e pedir aí, passar pra você que Calmon Lima estará indo para a Aparecida do Norte no dia 15 de janeiro. Tem ainda algumas vagas, hein? Quer ir junto? Quer fazer parte da caravana de oração para a Aparecida do Norte no dia 15 de janeiro? Vamos junto então? Entre em contato com o Calmon Lima, vambora. Simbora comigo. Você é meu convidado. Você é minha convidada, a sua família é minha convidada. Simbora então para Aparecida no Norte, no dia 15.

0: 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Caminha viola é mais ou menos assim, ó.
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0: De jeito nenhum, não vai me mudar. Aqui é a caipira mesmo.
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0: Aqui é o pé descalço, calça rasgada e mão calejada. Começa o batidão, simbora.
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0: Ô, potência! Vamos começar desse estilo, desse jeito. Só modão por aqui. Arena Country, 25 anos no ar. Dalmo Lima pra fazer a festa por aqui. Não sei o que posso fazer nessa vida sem ela.
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0: Vamos lá, muita gente chegando por aqui, vamos mandar abraços, vamos falar do meu povo. Eu ali na live, vamos mandar um coraçãozinho, galera, vamos mandar um joinha, vamos mandar um qualquer coisa ali, né? Boa noite, Calma Lima, tudo bem? Estamos na escuta aqui, a Cristiane Félix. Boa noite, obrigado pela companhia, toda a galera aí das pedras. Alô, Calma Lima, tudo bem? Estou na escuta, manda abraço pra mim, a Claudete Ribeiro. Obrigado pela companhia, Claudete. Alô, Marli de Oliveira. Alô, Denir Pereira, Calma Lima, tô ligado aqui em Carambeí. Alô, Josiane Marcones, Calma Lima, tamo ligado. Obrigado pela companhia, obrigado pelo carinho também.
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0: Alô, a Larissa Melo, obrigado pela companhia, Larissa. A Josiane Marcondes também tá ligado comigo, obrigado pela companhia também, obrigado pelo carinho, a programação inteira pra vocês por aí também.
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0: Boa noite, Calma Lima, tudo bem? Tamo ligado, manda uma música René Ronaldo pra nós aí.
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0: Valeu, amigo, tamo junto, tamo na escuta aqui. Que Nossa Senhora Aparecida. Amém. Carlito Soares, obrigado pela companhia, pelas palavras, programação inteira pra vocês por aí. Tanta. Alô, Larissa Melo, Carlito, Josiane, José Soares, boa noite. José Soares, obrigado pela companhia, obrigado pelo carinho. A Patrícia Lara, toda a família por lá também, obrigado pelo carinho, obrigado pela audiência. Tem mais gente, deixa eu ver meu povo aqui. Alô, Nelci Meira, obrigado pela companhia, Nelci. Programação inteira pra vocês aí na Santa Leopoldina. Boa noite, Calma Lima, tudo bem? Oferece a programação inteira aí pra Zumara Carneiro. Grande amor da minha vida, o Danilo Machado. Danilão, obrigado pela companhia, obrigado pelo carinho também, a programação inteira pra vocês por aí. Carlito, obrigado pela companhia. Guto Alves, obrigado pela companhia. Marli Wellner, obrigado pela companhia também. A programação inteira pra vocês por aí também. A galera pediu uma moda gaúcha na semana passada e não deu tempo de eu tocar aqui, que era dos quatro Galdérios, né? Então, não deu tempo de tocar semana passada, né? Então a gente vai encaixando durante a programação aí, tá bom? Chegando então mais uma. Um modão aqui, né? Essa é linda demais! Presta atenção na letra que é legal demais, hein? Os quatro Galdérios! Gauchão de Facebook! Conta a história aí de um bonitão da cidade que foi pro interior e queria.
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0: Fazer de conta.
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0: Que era campeiro também!

Facebook, Instagram, sei lá, né? Eu sou o Barbaro, criado nos fundos da grata. E me apareceu um gurizão lá da cidade. E quer ser Barbaro pra estar na mídia e ser gaúcho também. Bonita demais, os quatro gaudérios gaúchão do Facebook, do Instagram, sei lá.

0: Facebook, Facebook. Eu acho que eu até vou fazer um pra mim, assim.
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2: Alô, Danilo Ferreira, obrigado pela companhia lá em Carambeí, o Denir também, programação inteira pra vocês por aí. Boa noite, Camon Lima, Giovanni Mendes. Boa noite, Camon Lima, tamo ouvindo a programação aqui no bairro dos Lanças, a Irondina e família, boa noite. Alô, Edna Silva, boa noite, obrigado pela companhia. Dila Ribas, ô Dila, ligado comigo lá no Papuã, no Socavão, Camon Lima. Manda a programação pra todo mundo por aqui, tá mandado, Dila, obrigado pela companhia. Cristiane Aparecida Félix por aqui também, Josiane Marcondes por aqui. A Camon Lima manda a programação inteira pra todo mundo que tá na escuta, pra nós por aqui na Paina, toda a minha família, todos os amigos, todo mundo. Alô, a Fernanda Gonçalves. Fernanda, obrigado pela companhia, obrigado pelo carinho, programação inteira pra vocês por aí também. Moacir Gomes, boa noite, Camon Lima, um ótimo final de semana. Obrigado pela companhia aí, o Moacir Gomes. Alô, a Fernanda que já falei dela também. Boa noite, Camon Lima, se der tempo aí, manda Daniel do outro lado do rádio. Giovanni, obrigado pela companhia. Silvana Benites, ô Silvana, obrigado pela companhia, toda a galera por aí. Seu pai, o seu Zé, sua mãe, todo mundo, o índio. Programação inteira pra vocês por aí, não perde um programa Arena Country. Camon Lima, tamo aqui na Santa Leopoldina, Neucimeira. Alô, Danilo Machado, Maria Zaginski, seu Luiz Zaginski, obrigado pela companhia, obrigado pelo carinho também. 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O seu Paraílio, lá no Socavão, a sua esposa, toda a família, o seu Paraílio. 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Alô, Divina Lima, obrigado pela companhia. Tati Vias Costa aqui também. Boa noite, boa semana, Tati. Programação inteira pra vocês por aí. Marli de Oliveira, o Danilo Machado, a Mara Almeida. Programação inteira pra vocês por aí. Obrigado pela companhia. Obrigado pelo carinho também. Beijo no coração de todo mundo.
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2: A Luciana, parabéns pela passagem do seu aniversário também.

Alessandra Rodrigues também, obrigado pela companhia, obrigado pelo carinho, meu povo. Boa noite, Calmon Lima, Juarez Lima. Alô, irmão Welner, Rosana Lara, todo mundo ligado. É modão que vocês querem? Então, tá.

0: Nashville.g. É modão que vocês querem? Então toma. Boa noite, Calma Lima, tudo bem? Manda abraço pra mim aqui em Carambeí, Jardim Brasília, Magali Carneiro, programação inteira pra vocês por aí. Obrigado pela companhia.
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0: Tem um número que tá mandando áudio aqui, eu não posso rodar áudio, tá bom? Então manda aí o recadinho, a mensagem escrita que eu terei o maior prazer em atender você. Combinado? Boa noite, Calmon Lima, tudo bem? Ouvindo aqui em Rio Branco do Sul, manda abraço pra minha filha Maísa, a minha mãe Maria, meu irmão Luiz Fernando. Todo mundo ligado. Alô, Ailton Bonfim, obrigado pela companhia, obrigado pelo carinho também. Programação inteira pra vocês por aí. Alô, Calmon Lima, tudo bem? Tamo ligado aqui em Campo Magro. Manda a programação inteira aí pra todo mundo que tá ouvindo, pra minha irmã, o meu irmão Laco, Alenir, meu pai Natal, Dona Maria, minha mãe. Amanda, Márcia, parabéns pelo programa. Adilson, obrigado pela companhia, obrigado pelo carinho, beijo no coração lá do seu Natal, Dona Maria, pessoas especiais demais, mora do lado esquerdo do peito, obrigado pela companhia, todo mundo por lá. 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Fala com meu amigo Chavão.

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0: obrigado, já já eu volto por aqui.
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7: Boa noite, Calma Lima, tudo bem? Tamo ligado aqui em Ponta Grossa, Jardim Vila Velha. Alô, Fernando! Luiz Fernando, Fernandão, obrigado pela companhia. A programação inteira pra vocês, pra Edionice, Luiz César, Luiz Eduardo, todo mundo ligado por lá.
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7: Tá bom, levantou na escuta, manda um ginigeno pra nós aí. A Solange, ô Solange, obrigado pela companhia, obrigado pelo carinho. Alô, Calma Lima, tudo bem? A minha família tamo jantando aqui na tua escuta, feliz semana pra todo mundo. A Dona Maria, seu Natal, porque agora eu vou tomar um café com vocês aí, tá bom? Alô, Calma Lima, tudo bem? Anitta, ligado comigo, a tia Denir, ligado comigo, a minha mãe também, Deus abençoe vocês por aí. A Deja, lá nas Casas Novas, programação inteira pra vocês por aí também. Alô, Calma Lima, tudo bem? Manda aí, filho de uma Ijeca. Vai pra minha esposa divina, meu filho Adrien. Alô, Zaqueu. Obrigado pela companhia, Zaqueu. Programação inteira pra vocês por aí. Que Nossa Senhora Aparecida proteja você. Alô, Janina. Obrigado pela companhia, obrigado pelo carinho. Alô, Calma Lima, tudo bem? Manda abraço aí pra toda a galera por aqui. Passo do Barro, meu mano Berício. Minha esposa, meu filho. A minha mãe Irene, manda abraço pra nós, manda abraço pra minha mãe Irene. Alô, Luiz César, obrigado pela companhia, obrigado pelo carinho também. Alô, seu Miguel, lá no Rio Bonito. Alô, Moacir Gomes, ligado comigo também, lá no Limitão. Alô, Irvaldo Chastinha, Terezinha, manda abraço pra toda a minha família, o Jefferson, a Jéssica, o Cleiton, a Kimberly, comadre Sônia, compadre Valderi. E a minha mãe Antônia, lá em Campo Largo, tá mandando, Terezinha. Obrigado pela companhia, obrigado pelo carinho. Alô, Camônima, tudo bem? Manda abraço pro Alisson, o Heitor, Sara, as minhas irmãs, meus irmãos, toda a minha família, todos meus amigos, o meu pai Jango também. Alô, a Josiane Marcondes, tá mandado, programação inteira pra vocês por aí também.

0: Vamos de modão por aqui pra fechar minha programação? Não, dá tempo aí, né? Dá tempo de mandar mais abraço aí. Manda aí, manda uns abraços aí que eu dá tempo aí. Dá tempo, dá tempo. É modão que vocês querem? Então toma e aumenta o som, DJ. 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
1: Eu perdi o mundo.
0: Jesus, Lívia, é. Por causa dela eu acabei só. Jesus, Lívia, mudaram a moda aqui. Fica quieto com a música. Deixa eu tocar a música aí. Vamos embora. Leandro Leonardo.

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Meu Deus do céu, linda demais.

0: da pastora.
1: Tô indo embora. Prometendo voltar, se Deus assim permitir, no próximo domingo, a partir das 8 horas, com mais uma edição do programa Arena Country 25 anos no ar. Este é original.
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1: Semana que vem eu volto com mais uma edição do programa Arena Country, hein? Fica com Deus, tchau, e a gente se encontra por aí. Simbora.

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2: Meus queridos, amados irmãos, irmãs, ouvintes, cooperador Christian Garcia falando com todos vocês nessa.